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1: Pois é, gente, agora 21 horas e 2 minutos. Minha querida amiga Celídia Vieira, lá da Fazenda Ponto de Encontro, em Rubim, Minas Gerais, está nessa data de hoje. Hoje é dia 6, é isso? É dia 6 de outubro de 2026 e ela está cumprimentando uma moça que mudou de perto dela há muitos anos, mas continua morando no seu coração. Foi criada junto com ela desde pequenininha até se tornarem moças lá em Rubim, Minas Gerais. É a Ordália, que mora lá na Transamazônica, na região de Uruará, no Pará. Aniversariando hoje, amiga da Adênia lá. Parabéns pra você, Ordália. Muitas felicidades, muitos anos de vida. São os desejos da sua fiel e eterna amiga Celídia Vieira, lá da Fazenda Ponto de Encontro em Rubim, Minas Gerais. Parabéns. Ela abraça à distância, mas com muita saudade. Deseja muitas felicidades, viu, Ordália? Muitos anos de vida. Através do Eu de Cá, Você de Lá, da Rádio Nacional de Brasília e Amazônia. Um abraço do Maurício Rabelo e do Celção aqui também. Muito obrigado, Celso Ribeiro. Você é um homem muito bom, né, rapaz? Como é que pode? Menino tranquilo, menino que Deus guarda, Deus protege, meu amigo. Deixa eu ver aqui, rapaz. Zé Roberto falando assim. Boa noite. Boa noite, amigo Maurício Rabelo aqui, o Zé Roberto de Campo Formoso, Bahia. Tô na escuta, quero ouvir uma música do Gaúcho da Fronteira. Éramos felizes e não sabíamos, é o nome da moda do Gaúcho da Fronteira. Éramos felizes e não sabíamos. Oferecer para os baianos, todos os amigos. Quem manda é o Zé Roberto de Campo Formoso, Bahia, mandando para todo o estadão da Bahia. Obrigado, Zé Roberto. Fala, Marido Rosário.
2: Antônio Nunes, aqui do setor PSU, DF, está ligadinho no programa, juntamente com a dona Cleonice, quase que numa redinha balançando.
1: Vida boa.
2: Diz que é uma chuvinha que caiu mais cedo, diz que refrescou bastante, que está tudo tranquilo. Ele manda abraço para a equipe do Eu de Cá. E avisando, gente, agora, domingo agora, hein? Próximo encontro lá no Parque da Cidade, no estacionamento 3. Diz que 7 da manhã já começa a acender o fogo. Dia 11, domingo, começar é cedo.
1: Começar é cedo,
2: se
1: né?
2: Não chover, ó, 7 da manhã, que já tá lá acendendo fogo, que é pra animar as pessoas chegarem, né? E ficarem à vontade. Ele tá pedindo pra cada um levar um pratinho, né? Que é pra poder somar os outros, né? Pra abrilhantar mais a festa, gente. Não esqueça de levar o pratinho.
1: Felizes, não sabíamos.
2: Ele tá mandando abraço pro Boró, pro Maurício, pro
1: obrigado.
2: Celso, pro Anderson e pra toda a galera, todos os ouvintes. E
1: beleza.
2: Diz que até domingo, gente.
1: Beleza pura. Muito obrigado. Aqui tem o Emiliano José, da cidade de Papagaios, em Minas Gerais. Emiliano José dizendo boa noite. Boa noite, meu caro amigo Maurício Rabelo. Olha, quem canta a música Desejo Antigo, hein? Rapaz, quem canta é o Cristiano e eu, né? Eu e o Cristiano. É Maurício Rabelo e Cristiano, Desejo Antigo, viu? Toca ela aí pra nós, viu? Você rodou essa música na sexta-feira passada e eu gostei demais. Emiliano José, em Papagaios, Minas Gerais. Daqui a pouco, Desejo Antigo, do Maurício Rabelo e Cristiano pra você, viu, Emiliano José? Já, já!
2: E o Manuel Messias, aqui do setor PSU, também está na escuta. Diz que lá também caiu uma chuvinha, deu uma melhorada. Ele está mandando abraço para o Benício, para a Beatriz, lá em Tabatinga, para a Divina, Raquelzinha. Abraço também para a Inês Cabral, Carlos Moreno. Um abraço para a Maria de Jesus, Ildinha e Lourdes Costa, em Uruaçu, aqui no Goiás.
1: Beleza.
2: E um abraço também para a dona Gerada, lá em Congonhas.

do Minas Gerais, pedindo relógio quebrado do Nestor e Nestorzinho. Viu, Celção? Anota aí pra nós. Tem mais aqui, Antônio Cardoso, dizendo assim: boa noite, alô, alô, Brasil. Boa noite, amigão Maurício Rabelo. Boa noite, estamos aqui, muito feliz ouvindo eu de cá, você de lá, pela Rádio Nacional de Brasília, Amazônia. Maurício Rabelo, Fatim e Celso Ribeiro do Amorim. É o Anderson Vareta também, né? Ele está cumprimentando o Anderson Vareta. Por favor, se possível, mande um alô aí para o grupo do Sanfoneiro, né? Do Povo de Deus Raimundo Santos. Um alô para o grupo do Sanfoneiro, do Povo de Deus Raimundo Santos. Fogoió, Edirã Paulino, Gilmar Santos, todos do grupo, com J. Silva da Rádio Web Macaúbas. Maurício Rabelo, vocês são nota mil. Forte abraço do missionário Antônio Cardoso de Jacundá, no Pará. Ô, missionário Antônio Cardoso, estava com saudade de você. Você tinha sumido, moço, não some não. Um abraço, missionário Antônio Cardoso, em Jacundá, no Pará. Um abração aí para o grupo do Sanfoneiro, grupo do Sanfoneiro do Povo de Deus, Raimundo Santos, Fogoió, Edirã, Paulino, Gilmar Santos, todos do grupo. Todos do grupo e J. Silva da Rádio Web Macaúbas, Bahia. Obrigado, missionário Antônio Cardoso de Jacundá, no Pará. Levanta o som, Celso Ribeiro. Deixa...

Pois é, gente, agora 21h09. Nós vamos trazer moda, mas antes eu quero mandar um abraço lá pro estado do Pará. Hoje dá certo. Quem é que tá falando isso aqui? Hoje dá certo, deixa eu ver. Pelo amor de Deus, deixa eu dar uma olhada. É o Anderson. Ah, porque ele pediu uma música. O Anderson, a música dele que ele pediu, manda um alô para do Zezé. Pior é te perder, do Zezé de Camargo e Luciano. Não, é do Dino Franco e Moraí. É o poema, pedaço de poema, céu. Será que tem aí? Acho que não tem. Você já olhou, né? Pedaço de poema. Pedaço. Se não tiver aí, já vai ter de poema. Dino Franco e Moraí. Dino Franco e Moraí. Rapaz, você é o cara, viu, Celso Ribeiro? De pau. Dino Franco e Moraí. Beleza. Rapaz, Rick Renner canta bonito demais. Você tá doido, Deus me livre. Pera aqui, Celso, deixa eu botar no ponto aqui. Muito bem. Pera aqui. Ô, Rick Renner, saudades do Rick. Quanta saudade esse rapaz deixou. Quanto talento, quanta música bonita que ele fez. Que inspiração, né? A música é essa aí, Celso. Vai lá para o meu amigo Anderson. Lá. Alô.

0: bem, agora são 21 horas e 19 minutos. Eu de cá, você de lá. Minha querida amiga Vilamir Nascimento, lá de Nova Mutum, no estado de Mato Grosso, vai falar comigo. Alô, minha amiga! Vilamir Nascimento, quanto tempo? Boa noite!
1: Olá, Maurício Rabelo, boa noite. Maurício, eu gostaria de ouvir uma música com Zezé de Camargo e Luciano, Cada Volta é um Recomeço.
0: Mas é bonito.
1: Ofereço principalmente para minha irmã Valteane, que está lá no Pará, está ligada no seu programa, e para minha filha Rayelle, que também agora já é sua ouvinte também, tá? Mando um abraço para ela, para Rayelle.
0: Na hora. Obrigado, obrigado, minha querida amiga Vilanir. Vilanir Nascimento. Levanta o som, Celção.

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1: Pois é, gente, agora 21 horas e 21 minutos. Mandar uma saudação para Viranir Nascimento, lá em Nova Mutum, no estado de Mato Grosso. A sua filha Rayeli, que agora é nosso ouvinte também. Alô, Rayeli, como vai? Tudo bem? Seja muito bem-vinda ao clube aqui do Eu de Cá, Você de Lá, viu? Muito obrigado mesmo, Rayeli. Muito obrigado à sua mamãe. De quanto tempo, minha amiga de tantos anos, né? E hoje falei com ela com muita alegria e satisfação. Obrigado, Vilanir. Um abraço para a Valteane também, lá em Rorópolis, no estado do Pará. Muito obrigado, muito obrigado. Tem aqui, nesse momento, José Lourenço. Alô, Zé Lourenço. Fala comigo aí. Boa noite.
2: Oi. Boa noite, Maurício, meu amigão. Rapaz, eu não sabia que você era cantor.
1: Homem. Pois é.
2: Já que agora eu tô sabendo, Maurício.
1: Que rola, também não tô sabendo.
2: Ô, Maurício.
1: Ah.
2: Canta uma música aí pra nós.
1: Homem.
2: Apaixonada.
1: Apaixonada?
2: Sua música é bonita, né?
1: É.
2: Solta uma música aí pra nós, meu amigo.
1: Homem,
2: então,
1: já.
2: Essa música eu vou mandar pra você.
1: Ah.
2: Essa linda pessoa aí que tá atendendo nós, né?
1: Fátima Araújo.
2: E também para o Josinaldo Matias, o grande radialista da Rádio Rancho de Lajedo. Abraço, Josinaldo Matias.
1: Aham.
2: Então toca aí, Maurício.
1: Ah.
2: Eu quero ouvir uma música sua hoje.
1: Vou tocar agora.
2: Pra mim ver se é boa mesmo.
1: Vamos ver, né, rapaz?
2: Abraço, fica com Deus, viu?
1: Falou. Você falou, tá falado, rapaz. Você não é fraco, não. Obrigado, José Lourenço. Aí no estado do Piauí, terra querida. Aliás, ele está em São Paulo, né? Obrigado, um abraço grande. Rapaz, o Leozinho de Pádua. Rapaz, eu tô com aquele router hoje aqui, apertando meu braço sem parar, né? Rapaz, o dia inteiro, a noite inteira. Vou te contar, vai ser bom desse tanto. E tá apertando nesse momento, diz que a gente não pode falar, não. Eu vou ficar calado, mas o Celso é um menino bom. Ele gosta que eu fale bastante. Levanta o som lá, Celso Ribeiro. Bom demais.
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1: Pois é, agora são 21 e 24. Leozinho de Pádua mandou assim. Deixa eu ver aqui. Boa noite, amigo Maurício Rabelo, filho do Brasil. Hoje, os meus parabéns é para o meu querido irmão Demerval de Pádua, que está aniversariando lá no Rio de Janeiro. Que Deus, nosso poderoso Pai, o abençoe, dando-lhe muita saúde, muita paz e vida longa. Parabéns, parabéns ao Demerval de Pádua, no Rio de Janeiro. Ele que é irmão do Leozinho de Pádua, de Loreto do Maranhão. Parabéns, parabéns, aniversariante Demerval de Paiva. Muitas felicidades.
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1: Essa aí é do Anísio

0: Opa! É, coração batuto do meu querido amigo Anísio Coelho, né? Um grande intérprete. Ele junto com o Paraná cantando bonito, Coração Matuto. Ah, não. Ele cantou com o Rafael Silva essa música aí, não foi? Coração Matuto? Eu acho que sim, né? Com ele e o Paraná é o... Ele foi meu pai, ou ele é meu pai, né? Bom demais. E o Zé Lourenço ainda falou o trem ainda, direto de São Paulo. Alô, Zé Lourenço! Cadê você, rapaz? Fala comigo aí. Ô, Zé Lourenço!
1: Ô, Maurício, eu quero a música completa, viu?
0: É completa?
1: Canta pra nós, meu amigo. Canta pra nós. Eu quero a música completa. Tá bem bom. Apaixonada.
0: Bem doída, né? Então tá bom. Você é que manda, rapaz, aqui. É uma música do Maurício Rabelo Cristiano, né? É, você quer a música completa, né, rapaz? Então lá vai. Deixa eu ver se eu tô tentando abrir aqui, mas eu tô um trem difícil. A culpa é do Celso, a culpa é do Celso Ribeiro. Lá vai. Tu, a música é Desejo Antigo. Quem pediu foi o Emiliano José, lá de Papagaios, Minas Gerais. Alô, Emiliano José. A música que você pediu. E vou atender também o meu amigo José Lourenço, lá em São Paulo. A música é Desejo Antigo, do Maurício Rabelo e Cristiano. Toca Celso Ribeiro. Uhum.

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Essa é a música da minha querida amiga. Ela está ouvindo a gente lá em Mato Grosso. Ela, a Rayele, também a Valteane, né? Muito obrigado. Alô, Vilamir Nascimento, em Mato Grosso. Muito obrigado a sua filha Rayele, a sua irmã Valteane, a música de...

0: Pois é, gente, agora 21 horas e 40 minutos, eu de cá, você de lá, da Bahia, o André falando. Alô, André, boa noite!
1: Alô, Maurício Rabelo! Opa! Boa noite, um abraço aí, meu amigo!
0: Tudo bom?
1: Tudo na paz de Deus, Maurício!
0: Bom demais, e você?
1: Aqui quem vos fala, com a vossa senhoria aí, é o Quebratim, morador do Vitória da Conquista, Maurício. Nesse instante, é a paz de Deus, Maurício. Aqui quem vos fala, com a vossa senhoria aí, é o Quebratim, morador do Vitória da Conquista, Maurício. Nesse instante aqui, operando o cargueiro aqui na BR-349, de costa para Bom Jesus da Lapa. De...
0: Que mais?
1: De frente para Igaporã. E o pau vai cair na folha aqui, viu, Maurício? Em busca da bodega do Capa 10 para fazer o descarregamento amanhã cedo. Tá bom, Maurício?
0: Bom, André. Quebratinho.
1: Tô aqui, rapaz. Tô aqui antenado aqui. Nessa rádio aí, bacanizada demais. Essa rádiozona aí, Nacional de Brasília, com esse programão aí de Maurício Rabelo aí.
0: Beleza.
1: Eu de cá, você de lá, que faz a gente tirar os pensamentos lá do fundo do baú. Na época que minha avó tinha a rocinha e os vaqueiros ligavam aí a radiolazinha e os modão de viola comia no birro 80, Maurício. Aí os pensamentos vai longe, boa. Viaja igual nós agora, Maurício, tá viajando.
0: Tá
1: bom, minha pedra. Deixa um abração aí, Maurício, pra Clovin, tá bom? Tamborete de forró. Clovinho, tamborete de forró, o homem esqueceu de crescer, Maurício. Deixa um abraço aí também pra Boy. Boy do Sete Senat. Um abraço pra galera de transporte. E pra todos os colegas aí da rodagem, tá bom, Maurício?
0: Tá bom.
1: Aqueles que puxam também o chiclete da galinha, a bolinha de ouro. E todos aí do transporte terrestre desse Brasilzão nosso. Tá bom, Maurício, um abraço aí pra você. Antenado aqui no programão, eu de cá, você de lá, tá bom?
0: Beleza pura.
1: Deus abençoe aí a turma aí da Rádio Nacional de Brasília. Fica com Deus aí, Maurício, e tudo de bom.
0: Bom sem base. Obrigado, obrigado, meu querido. É o André, famoso Quebratim lá de Vitória da Conquista, Bahia. Muito obrigado, meu amigo Quebratim, aí na BR-349, de Costas, lá para cidade de Bom Jesus da Lapa, na Bahia, de frente para Igaporã. Obrigado, Quebratim, um abraço grande, mandando um abraço para todos os carreteiros, caminhoneiros do Brasil, ouvintes do Eu de Cá, Você de Lá, especialmente o Tamborete de Forró. Alô, Tamborete de Forró, um abraço. A galera da Janete Transportes, muito obrigado. E o pessoal que está na escuta aí nos caminhos do Brasil. Obrigado, obrigado, meu amigo Quebratim, moço de Vitória da Conquista, Bahia. Nesse momento na BR-349, de costa para Bom Jesus da Lapa, na Bahia, de frente para Igaporã. Muito obrigado. A música é do Chico Amado e Xodó, cantando Tem Alguém no Seu Lugar. Toca pra nós, Celso Ribeiro, 21:44.

0: Agora 21h54, pé queimado, caminhoneiro, carreteiro do Brasil, um moço lá Minas do Tocantins. Alô, pé queimado!
1: Boa noite, Maurício Rabelo, boa noite, Celso, boa noite, Patrinha, boa noite a todos os ouvintes. Eu de cá e você de lá, que é o pé queimado, morador de Colinas do Tocantins. Beleza. Sobrevoando aqui, oitava do Pará. Chegando aqui na Lacilândia, carregamento ali na Porto Alegre do Norte, Mato Grosso, busca do Colina. Maurício, manda um alô aí pro do Capa Seca, Pé de Bolo, Dominguinho lá do Paraná. Dominguinho, você mandar um alô e não mandar pra ele, fica bravo comigo. Tá bom, meu jovem, Tiaguinho, os demais aí, tá? Zé Rico. Eu vou ficar aqui ouvindo o programa e aplaudindo, manda o áudio de volta aí pra me mandar pra ele, se ele não estiver ouvindo, campeã!
0: Tá
1: bom, meu jovem, Tiaguinho, os demais aí, tá? Zé Rico. Eu vou ficar aqui ouvindo o Dominguinho lá do Paraná, Dominguinho, se ele mandar um alô e não mandar pra ele, fica bravo comigo. Tá bom, meu jovem, Tiaguinho, os demais aí, tá? Zé Rico. Eu vou ficar aqui ouvindo o programa e aplaudindo, manda o áudio de volta aí pra me mandar pra ele, se ele não estiver ouvindo, câmbia!
0: Câmbia! Obrigado, obrigado, meu amigão pé queimado, carreteiro apaixonado, buscando a Lacilândia no Pará, vindo de Porto Alegre do Norte, no estado de Mato Grosso, buscando Colinas do Tocantins. Obrigado, pé queimado, um abraço grande, ele cumprimentando o Capa Seca, o Pé de Bolo, o Dominguinhos, o Tiaguinho, o Lourival, o Dominguinhos é lá do Paraná, né? O Tiaguinho que é de lá, o Zé Rico, um abraço do pé queimado apaixonado de Colinas do Tocantins para o mundo. Obrigado, pé queimado, um abraço, boa viagem. A Lacilândia é bem ali. Tem mais aqui conosco, Edgar Francisco, dizendo assim: boa noite.
2: Bora, amigo Maurício Araperre, Edgar do Belém, de homem do cachorro quente, como é morreu, botafoguense. Frecha certeira, Cristian Ralph. Vai pra minha namorada Mariana. É, isso mesmo, é. O Enés Dona Marinha, o Juvense. Edgar do Belém, de homem do cachorro quente, como é morreu, botafoguense. Frecha certeira, Cristian Ralph.
0: É boa, sim,
2: vai pra minha namorada Mariana. É, isso mesmo. É, o Enés Dona Marinha, o Josué Chupiguai, a Dona Beatriz, o Gambé, a Dona Vera, o Antônio Ribeiro, Antônio Pessu, o Zé Flamengo, o Rubens, o Saulo, o Natan, o Alemão, o Repolho, a Divina Raquelzinha, Inês Cabral, é nós e a Caminha, as duas te adorando, a Celana ali, 57, o pé jogado na nariz. Olha o gol, olha o gol, olha o gol, ui!
0: Homem, homem, homem! Muito obrigado, amigão Edgar, comeu, morreu, botafoguense de Uberlândia, Minas Gerais, pedindo uma moda boa, viu? Flecha Certeira, do Cristiane Ralf. Essa música foi um sucessão no ano que eu cheguei aqui em Brasília, no ano de 1983, era um começando a dupla Cristiane Ralf, essa música Flecha Certeira, o destino, não sei como é que é. É uma flecha certeira que você aqui, o destino atirou e não sei mais o quê. Linda demais, boa pedida. Amigão Edgar, como eu morreu em Uberlândia, Minas Gerais. Um abraço para Mariana, sua namorada, seus amigos todos também. A Carmen, lá da cidade de Vila Rica, no estado de Mato Grosso. Alô, Carmen, cadê você? Dizendo boa noite, amigo Maurício Rabelo. Boa noite, Fatinha. Tô ligado aqui no Eu de Cá, Você de Lá. Amo esse programa. É minha querida amiga Carmen de Vila Rica, no estado de Mato Grosso. Muito obrigado, muito obrigado. O Antônio está dizendo assim: boa noite, meu amigo Maurício. Estou aqui na cidade de Itaituba, no Pará. Seu programa aqui é muito bom. Ofereço as músicas para todos, né? Para Fatinha, que outro dia eu vi vocês no TikTok, né? Obrigado, obrigado, Antônio. Ele viu a Fatinha Viu, nós aqui do programa, principalmente ele tem olhos só pra Fatinha, pra Celso Ribeiro ele não tem, Maurício muito menos. Obrigado, Antônio, aí Itaituba no Pará, e tem bom gosto é você, né, meu amigo? Um abraço grande. Tem mais aqui. Boa noite. Boa noite, Maurício. Já na escuta aqui em São Luís do Maranhão. Ayrton, coloque a música Crises de Amor do João Mineiro e Marciano. E o Celso Ribeiro, Crises de Amor, João Mineiro e Marciano, para o nosso querido amigo Ayrton, lá em São Luís do estado do Maranhão. Muito obrigado, muito obrigado. Tem lá em Minas Gerais, uma saudação lá para São João do Paraíso, Minas Gerais. Um abraço para todos que estão na escuta. Um abraço para Sandra, que é a esposa dele, né? Um abraço. É o Zé Janerini. Zé Janerini, a Sandra, o João, o Vinícius em São João do Paraíso.
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0: Pois é, gente, agora 22 horas, mais um minuto, eu de cá, você de lá. Quero mandar uma saudação para minha querida amiga Lu Vitor, lá em São Paulo, acho que em Sorocaba, né? Um grande abraço, querida amiga Lu Vitor, em São Paulo. O meu amigo Sávio Santos também, eles gostam muito de ouvir a música Madrugada Triste, do Rio Negro e Solimões, especialmente ela, né? Muito obrigado, querida amiga Lu Vitor, muito obrigado, amigão Sávio Santos, aí no interior de São Paulo, acho que em Sorocaba. Muito obrigado, muito obrigado, um abraço. Tem mais aqui o Miguel de Boa Vista, Roraima. Alô, seu Miguel!
1: Alô, de cá, você de lá.
2: Beleza. De Minas Gerais, José Jamerini. José Jamerini.
3: Aqui quem fala é Miguel de Boa Vista, Roraima, meus amigos. Estamos aqui junto com o nosso Trovão Azul, ligado à nossa nacional. Eu de cá, você de lá, meus amigos. Pela Rádio Universitária. Abração para você, abração para a Fatia.
0: Minha palavra é sua.
3: Fatinha, você é minha conterrânea, Fatinha. Eu sou de Matias Olímpio, Piauí. Fatinha, um abração pra você. Tamo aqui, meus amigos. Ligado à nossa nacional, deu de cá, você de lá, pela Rádio Universitária, meus amigos. Junto com o nosso Trovão Azul. Aqui quem fala é Miguel, de Boa Vista, Horágua, Maris Abelo. Tamo junto, até a próxima, Azão. Mas tá vendo? Tamo carregado, Marizão. Tamo carregado. Nosso Trovão Azul tá carregado.
0: Tá carregado.
3: Já vamos pegar aqui a BR-432. Vamos dormir no município do Cantal, Marizão Abelo. Pra amanhã nós descarregar. Um forte abraço, Marizão Abelo.
0: Obrigado. Obrigado, amigado. O moço do Trovão Azul, meu Miguel, meu amigo Miguel, meu amigo Miguel, que está a caminho do Cantar no grande estado de Roraima. Muito obrigado, Miguel. Que alegria receber o seu alto astral, a sua alegria. Bom demais. Obrigado, Miguel. Olha, e o Leozinho de Pádua está pedindo áudio de volta, né? Moço, eu não mandei o áudio porque estava um problema aqui no negócio. Não deu, né, rapaz? Deixa eu ver aqui. Deixa eu botar a Bruna Lima para falar, eu já o acho a sua, viu, Leozinho de Pádua? Bruna Lima, boa noite!
4: Olá, boa noite, meus caros Maurício Rabelo, esse cara legal, Celso Ribeiro da Murim e todos, né, que fazem parte do programa Eu de Cá, Você de Lá.
0: Sim.
4: Eu sou a Bruna Lima e tô passando hoje, Celso e Maurício, para solicitar a canção do Chico Rei e Paraná, Tranque a Porta e Me Beija. Essa música eu dedico a todos os...
0: Pode falar, pode continuar aí. Se alguém entrou...
4: Os ouvintes, né, que estão na sintonia, para os meus amores, né, para vocês da Nacional, e dizer, Maurício, que eu estou todas as noites ouvindo o seu programa, tá bom? Um abraço para vocês, né, para você, para o Celso, para todos, e estou por cá na sintonia. Boa noite, muito obrigada. Tchau, tchau.
0: Obrigado. Muito. Quem agradece sou eu, viu, minha querida amiga Bruna Lima. Muito obrigado pela sua participação maiúscula, marcante aqui no Eu de Cá, Você de Lá, com a sua voz bonita, a sua espontaneidade e pedindo músicas bonitas aqui no programa. Muito obrigado, Tranque a Porta e Beija, do Duplão Chico Rei Paraná, para você e os seus amores, né? Obrigado, Bruna Lima, que audiência boa. Fico muito feliz de estar chegando aí dentro da sua casa, na sua vida e através das ondas do rádio em Zé Doca, no Maranhão, para o mundo, né? Mas aqui, essa aí é a Tranque a Porta. O Celso já está mandando para você aí, viu, Bruna? Já, já.

Pois é, gente boa, agora 22 horas e 9 minutos no Eu de Cá, você de lá. Tem um alguém aqui que me chama de meu padrinho, Maurício Rabelo, tudo bem? É meu afilhado, então, é o Márcio Vilmar de Santo Antônio do Monte, em Minas Gerais. Alô, Márcio Vilmar, Santo Antônio do Monte, Minas Gerais. Então, dizendo, tem como mandar um abraço para o meu amigo Jorge Filho, aniversariando o dia, na hora. Tem os parabéns para ele também, Jorge Filho, felicidades. Jorge é um amigo que faz parte do grupo do Tabajara. Manda

0: de Minas Gerais. E o meu afilhado, em nome dele, em nome aqui do Maurício Rabelo, do Celso Guilherme, da Fátima Araújo, todos os seus amigos aí do grupo Tabajara, lhe parabeniza pelo seu aniversário, Jorge Filho. Um abraço, Jorge. Felicidades, muitos anos de vida. Opa! Lá do estado da Bahia. Boa noite, amigo Maurício. Manda pra nós uma música do Washington brasileiro. Manda um alô aqui pra Carinhanha, Bahia. Acho o Washington brasileiro aí pra nós, Celsão. Ele é bom de forró, bom demais da conta. Washington brasileiro cantando bonito pro povo de Carinhanha, Bahia. Um abraço. Quem tá pedindo é o Vandilson. Obrigado, obrigado, Vandilson. Carinhanha, Bahia, Brasil. Muito obrigado. Tem o Ronivon Marques. É, tem aqui, estou tentando abrir. Antes do Ronivon Marques, eu quero mandar uma saudação lá para Alvorada no Tocantins, lá para Araguaçu no Tocantins, Sandolândia, Figueirópolis, Talismã. Mandar um abraço para um grande magistrado, juiz, doutor Fabiano Gonçalves Marques, Fabiano Gonçalves Marques, né? Ele que é juiz da comarca de Alvorada e atende ali na região, juiz do Tribunal de Justiça do Estado do Tocantins. Um grande abraço, doutor Fabiano Gonçalves Marques, é o filho do Zé Professor, meu professor, e da minha querida amiga, minha colega Dalva Marques de Souza Arcanjo. Grande abraço, irmão do Regis, irmão do Charles, que é o Regis aqui da cidade de Formosa, Goiás, e o Charles é de Goianésia, Goiás. Irmão também da Naísa Juliana. Um grande abraço, doutor Fabiano Gonçalves Marques, juiz aí da comarca de Alvorada, no Tocantins. E um abraço para os seus colegas, né, que trabalham no Tribunal de Justiça do Estado do Tocantins, lá de eles que atuam na região de Araguaçu. São 22 horas e 12, meu amigo Celso Ribeiro. Tem aqui o Ronivon Marques falando assim: alô, Ronivon!
1: Boa noite, Maurício Rabelo. E mais uma vez, Ronivon por cá, passando aqui, mandando, gravando áudio, oferecendo música para todos os ouvintes. O Marção, que tá ali, o vizinho aqui, num lugarzinho chamado Berruga. É pra...

0: Seu Zé ali no saquinho do Ariadne, pra toda a galera aí, essa galera imensa, essa família nacional. E eu ainda sou ouvindo essa rádio aí do tempo Mascarenhas de Moraes. Venho acompanhando vocês direto na rádio. Ouvindo aqui no Raidinho de Pilha, beleza?
1: Opa! Isso é bom demais!
0: E como eu digo, o finado Luiz Alberto, ainda tem uns carocinhos. Ofereço a música pra minha esposa Ivaneide, minha filha Noede, meu filho Charles, Cairon. Ofereço essa música pra todos, beleza?
1: Ah, Ivaneide, né? Como é que é o nome? Fala do nome da sua esposa, seus filhos.
0: Como eu digo, o finado Luiz Alberto, ainda tem uns carocinhos. Ofereço a música pra minha esposa Ivaneide, minha filha Noede, meu filho Charles, Cairon. Ofereço essa música pra todos, beleza?
1: Beleza. Você falou, tá falando do Ronivon aqui, você não pede não, você determina. Nós vamos fazer aqui, viu? O comando é seu, com a maior satisfação. Deixa eu mandar o áudio pra você de volta, né? Pra ficar registrado. Obrigado, obrigado, amigão Ronivon Marques. Um grande abraço. Ele que está nesse momento mandando uma saudação para o pessoal, para o Marcão que está ouvindo lá na Bahia. Um pessoal que mora lá no lugar chamado Berruga. Alô, o povo de Berruga, quem nasce em Berruga? Berruguense e berruguensas, né, rapaz? O lugar chamado Berruga é o Marcão, né? O pessoal lá do Berruga e o pessoal do Saquinho do Ariado também. Quem nasce em Saquinho do Ariado, meu amigo céu. Não. Saquinzenses e saquinzensas, né? É o José do Saquinho do Ariado. Ele manda também aqui. Homem, pelo amor de Deus. Ele manda também para a família, a esposa Ivaneide, a filha Noede, o Charles, o Caio e o Cairon, que são filhos. Obrigado, Ronivon Marques. Um abraço para você aí na Bahia. Tem aqui 91, Francilene Moraes. Alô, Francilene, cadê você? Fala comigo aí, Francilene. Não some não, moça, pelo amor de Deus. Ela está dizendo, Maurício Rabelo, boa noite. Sou de Ipixuna, no Pará. Me chamo Francilene, estou te ouvindo aqui pela internet. Adoro o seu programa. Obrigado, Francilene. Mas que alegria, Francilene Moraes, Ipixuna, no estado do Pará. Quem nasce em Ipixuna, Francilene? E pichunenses e pichunessas, deve ser, né? Obrigado, Francilene. Um abraço grande, viu? Homem, Celso Ribeiro, tem o Zé Augusto. Pera aqui, o Zé Augusto tá querendo falar um trem aqui. Deixa eu ver o que que é. Flecha certeira, né? Pode falar aí, Zé Augusto, pode falar.
2: 349. Opa! Ô, Maurício! Canta mais uma pra nós aí, doido, vai! Obrigado, meu amigo, por me atender. Deus te abençoe. Canta uma pra nós aí de novo, vai! Você cantando pra nós, vai! Abraço! Termina uma música com tu aí, viu, doido?
1: Falou, doido.
2: Obrigado, abraço, fico com Deus.
1: Falou, tá falado,
2: logo
1: doido.
2: Tô nota 10.
1: Alô, Zé Lourenço em São Paulo. Muito obrigado, amigão Zé Lourenço em São Paulo. Pedindo mais uma do Maurício Rabelo aqui, muito obrigado. E ele falou, Montrenha, aqui. Para você beber um funcho aí, rapaz. Fala comigo.
2: Amanhã eu vou curtir o Jorge Matias. Isso. E vai dar uma música sua, não, vai dar dois ou três que eu vou pedir.
1: Tá bom, Josinaldo Matias.
3: José Lourenço em São Paulo, pedindo mais.
1: Bom demais, obrigado, obrigado, José Lourenço. Amanhã dê um abraço do Josinaldo Matias, grande comunicador e diretor da rádio aí. Muito obrigado, Josinaldo Matias. Manda uma do Maurício Rabelo e Dani Miller pra nós aí, viu? Ou do Maurício Rabelo e Cristiano. Obrigado, José Lourenço, um abraço. Qual é a música, Celso Ribeiro? Flecha Certeira, Cristiane Ralph. Deixa eu mandar. Crises de Amor, João Mineiro e Marciano, né? E Madrugada Triste, Rio Negro, Solimões. Tem mais um aqui, rapidinho. Boa noite, Maurício. Mando uma alusão pro meu filho, Rafael, em Pedro Afonso, no Tocantins. Mando a moda do Bruno e Marrone. Quem tá falando é a Isabel. Alô, Isabel, um grande abraço. Cumprimentando o filho dela, o Rafael, em Pedro Afonso, no Tocantins, e pedindo Bruno e Marrone. Primeiro então, Celso. Flecha Certeira, Christiane Ralph. Crises de Amor, João Mineiro e Marciano. E Madrugada Triste, Rio Negro e Solimões, 22h17.

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Bota bom nisso, agora 22 horas e 29 minutos, lá do Tocantins. Deixa eu dar uma olhada aqui, ver quem é que tá mandando a mensagem para nós. Deixa eu dar uma olhada, é de Tocantins, né? Meu, esse aqui. Vem cá, boa noite. Boa noite, Maurício. É o Hélio. Hélio Fábio, aqui de Araguaçu, no Tocantins. Que bom que você lembrou-se de nós. Entreguei seu abraço ao doutor Fabiano Gonçalves Marques. Ele ficou muito satisfeito. Mostrou a mensagem ao pai dele. E ele ficou muito feliz e doido para falar com você. Eu que tô doido para falar. O aniversário do pai do doutor Fabiano é dia 1º de outubro, né? É o meu querido José, professor. É o José Gonçalves Arcanjo. Anjo, né? Eu tenho muita saudade, eu tento ligar para ele, não consigo falar com ele, não tenho o telefone, o antigo não atende mais. É, depois você passa os meus telefones para ele, viu? Eu vou te passar o número aí direitinho para a gente se falar, tá bom, Hélio? Hélio Fábio, muito obrigado, um abraço para o doutor Fabiano Gonçalves Marques, a família dele. Eu sei que ele é uma pessoa muito dedicada à família. É, um abraço para o seu querido pai, José Gonçalves Arcanjo, meu querido professor José. É, o professor Zé, né? Me chamava de Zé, eu ficava brabo com ele. Brabo nada, eu não tinha coragem de ficar brabo com ele, mas ele me chamava, não era Maurião. Zé! Mas que diabo de Zé, rapaz? Aí era assim, né? Mas meu amigo, meu patrão, me ensinou a ser gente, né? Me ensinou a trabalhar, ter responsabilidade. Professor José Gonçalves Arcanjo. É, eu não gostava de chamar você de Churinho, não. Brabo, viu? Um abraço grande, um abraço para todos. O rádio tem essas coincidências boas, né? Obrigado, Hélio Fábio, aí de Araguaçu, no Tocantins. Um abraço para todos aí, pro doutor Fabiano Gonçalves Marques, o Zé Professor, o Regis, o Charles, também a Maísa Juliana e os familiares todos, viu? Um grande abraço. Eu vou passar até meu telefone aqui nesse momento. Pera aqui, já eu passo para você, tá bom? Tá bom, obrigado, viu? Hélio Fábio, muito obrigado. Já eu passo aí. Espera aqui. 99 é do estado do Maranhão. Boa noite! Aqui é João Matos de Balsas, do Maranhão. Toca aí o Rick Renner, oferecendo para o filho Ítalo, que está em Campo Grande. Alô, Ítalo! Para a querida namorada Elisane, que está em Balsas, do Maranhão. Obrigado, João Matos, em Balsas. Obrigado a... também a namorada Elisane, que está em Balsas do Maranhão. É o João Matos que está falando e pedindo uma música do Rick Renner para eles, né? Especialmente para o filho Ítalo, que está em Campo Grande, no Mato Grosso do Sul. Muito obrigado, muito obrigado. Tem mais outra aqui. Lá de Minas Gerais, Márcios Vilmar. Alô, muito obrigado, amigão Márcios Vilmar, de Santo Antônio do Monte, Minas Gerais. Um abraço para o aniversariante Jorge Filho. O Jorge é do amigo do grupo do Tabajara. Muito obrigado mais uma vez. Parabéns, Jorge Filho, do grupo do Tabajara, quem manda.

0: Santo Antônio do Monte, Minas Gerais. Muito obrigado, muito obrigado. Tem lá do Piauí, terra querida, fala comigo, filha do sol do Equador. Ô, Piauí, terra querida, fala comigo, Hipólito, boa noite.
1: Boa noite, Maurício Rabelo, boa noite, Fatinha, boa noite, bancada da Nacional, boa noite, ouvintes do Eu de Cá, Você de Lá. Maurício, eu tô aqui também na Carinhanha, na Bahia. Manda qualquer outra música aí pra nós aí. Um abraço aí pro amigo que tá escutando aí, tá escutando a Nacional e pedindo o Washington Brasileiro. Uma boa noite pra todos os carinhaninhas. E não esquecendo, Maurício, dos amigos lá de Uruçuí, do Piauí. Manda um abraço a todos eles lá. Valeu, Maurição.
0: Beleza pura. Muito obrigado, amigão Hipólito. Um abraço. Ele está agora de morada lá em Carinhanha, Bahia, sempre relembrando de Uruçuí no Piauí. Obrigado, Hipólito. Um grande abraço, cumprimentando a todos de lá. Lá tem o Antônio Alberto, que é muito meu amigo, é seu amigo também. Tem, que é o Rob, né? O Rob é o que não rouba. Gente boa, é o Rob. Muito obrigado, Rob. Um abraço. Tem o Neto Capão também, uma turmona boa. Tinha o nosso saudoso lá da rádio, né? Ele que foi diretor da rádio, tinha um grande programa de rádio lá. O Abidoral Martins, saudades do Abidoral. Obrigado, que Deus o tenha no reino da sua glória. Obrigado, Hipólito, em Carinhanha, Bahia. Ele pediu Washington Brasileiro, viu, Celso? O que é que você tem do Nós vamos achar um aqui. Washington Brasileiro, rapaz, é um forrozeiro bom demais. E Washington. Para aprender a escrever, eu acho que eu falava Washington. Washington. Que diabo, como é que eu vou saber falar, escrever se o Washington, né? Washington. Washington Brasileiro. Tem que soletrar para aprender. Mas a gente vai achar aqui uma boa do Washington Brasileiro, rapaz. Celso Ribeiro é um menino muito bom. Ruim, mas não é ruim de only you. Rapaz, cada um melhor do que a outra. Forró do Rebolado. Celsão, você é demais, né, rapaz? Como é que pode? É o Forró do Rebolado. Deixa eu achar aqui um caminho aqui, Celso Ribeiro, que você é um menino bom, que já tem duas pessoas pedindo Washington Brasileiro. Agora 22h35, solta o som, Celso Ribeiro. Washington Brasileiro, let's go, segura!

0: São 22h39. É, Maurício Rabelo, sou Vanessa. É, aqui, Fatinha, lê aí que eu vou segurar esse braço aqui, que tá apertando meu braço aqui.
1: Tá, vamos ouvir aqui a mensagem do. Como é que é o nome dele? Velozito.
2: Boa noite, né? O Zito de Cuiabá.
1: Boa noite.
2: Toca a música pra nós aí. Laço Aberto. Ofereço pro grande amor da minha vida, Ana Azevedo, que mora longe dos meus olhos, mas perto do coração. Mora lá dentro e não paga aluguel.
1: Nossa.
2: 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O consolo do meu coração.
1: Meu Deus, que é paixão, né? Isso que é amor, hein, Celso? Vamos ouvir
0: sonhar,
1: depois.
0: O Celso vai sonhar com a
1: vamos ouvir aí o Laço Aberto. Vamos ouvir de novo. Vamos ouvir de novo aqui, ó.
0: O Fátima vai sonhar com
1: vamos
0: a
1: ouvir o Velozito, de novo.
0: É Leozito, é?
1: É o Velozito. Vamos ver.
0: Vai lá,
1: aqui.
0: Velozito.
2: Boa noite, Leozito de Cuiabá.
0: Leozito.
2: Toca a música pra nós aí. Laço Aberto. Oferece pro grande amor da minha vida, Ana Azevedo, que mora longe dos meus olhos, mas perto do coração. Mora lá dentro e não paga aluguel. Se eu tivesse asa, bateria asa, ia voar e cair nos braços dela.
0: Tá bom demais.
2: Sombra do meu coração.
0: Valeu! Obrigado, Leozito. Um abraço pra você em Cuiabá, no estado de Mato Grosso. Tem a Vanessa lá de novo, Aripuanã, no Amazonas. É, tá dizendo que quer que você fale para os meus pais, Raimundo e a dona Neide, que é meu irmão Fabrício e a esposa dele, Carol. Chegaram bem, graças a Deus. Meus pais estão ouvindo seu programa lá na estrada NAP01, no quilômetro 47, e botam uma música bem animada para eles ouvirem. Aí a neta deles lá também, Maria Liz, manda um abraço especial. A neta Maria Liz manda um beijo, um abraço para o vovô Raimundo e a vovó Neide. É, o Fabrício está mandando um abraço e a Carol também. Quem manda é a Vanessa. Muito obrigado. Fala, Fatinha.
1: Boa noite, Maurício Rabelo, Fatinha, Celso, Anderson. Aqui é o Francisco Luna, de Goiânia, Goiás. Quero desejar um ótimo serviço para o Maurício Rabelo, Fátima, Celso, Anderson. Abraço para o Maurício e todos da Rádio Nacional de Brasília. Alegria, alegria.
0: Alegria, alegria. Que coisa boa. Muito obrigado, muito obrigado. Tem o Donizete de Barretos, em São Paulo. Alô, Donizete. Fala comigo aí. Boa noite. Boa noite.
3: Boa noite.
0: Opa.
3: Estamos aqui na escuta todas as noites.
0: Olha que coisa boa.
3: Um abraço para você, para Fatinha, o Celso.
0: Aham.
3: E todos os ouvintes da Rádio Nacional.
0: Aham.

0: sucesso em todo o Brasil. Grande abraço, Donizete de Barretos.
1: Donizete. Muito obrigado, amigão Donizete de Barretos, em São Paulo. Um grande abraço. Tem Marcioli também, Fatinho, rapidinho. Marcioli, fala aí. Oi, Marcioli.
2: Muito boa noite, Maurício Rabelo.
1: Boa noite.
2: E aí, rapaz, como é que você tá? Tudo bem?
1: Bom, sem base, você?
2: Desculpa aí a minha ausência por um bom tempo.
1: Pois é.
2: Hoje eu consegui o combustível do meu radinho, né? E eu estou tendo a oportunidade de falar com você aqui através do WhatsApp, né? Eu tentei falar com a Fatinha agora, mas a ligação estava meio ruim, né?
1: Sei.
2: Mas e o nosso Fluminense, Maurício?
1: Uai, vai
2: Nós
1: bem.
2: estamos indo de vento e popa com o Marcão, né?
1: Ah, tá bom demais, não tá?
2: Mas nós vamos melhorar. Campeão nós não vamos ser,
1: Não,
2: mas
1: eu acho que nós vamos ser
2: nós vamos
1: campeão.
2: chegar.
1: Vamos chegar, né?
2: Maurício, eu gostaria de ouvir uma música com o Roberto Carlos.
1: Ah.
2: Se der, né?
1: Se der.
2: Águia Dourada.
1: Mas é
2: Eu quero
1: bonito, hein?
2: oferecer para
1: Ah,
2: vocês aí da rádio, a Fatinha, você, a
1: Aham.
2: minha família também, né?
1: Obrigado,
2: E para
1: Marcioli.
2: todas as pessoas que gostam do Rei.
1: Rapaz.
2: Beleza?
1: Beleza.
2: Demais, é mais um abraço para todos vocês da rádio, você,
1: Obrigado.
2: o DJ da rádio aí,
1: É o
2: né? Que
1: Celso,
2: não tá lá no nome dele, eu
3: Celso.
2: esqueci o nome dele.
1: Celso.
2: Tá bom? Falou!
1: Tranquilo.
3: Obrigado.
1: Obrigado,
2: É o
1: Marcioli. Um
2: Capixaba.
1: abração para você.
3: Capixaba.
1: Valeu, obrigado, Marcioli. Um abração. Saudações tricolores. Depois de amanhã contra o Palmeiras, né? Pelas semifinais da Copa Libertadores da América no Sonzão da Nacional. Fala, Maria do Rosário.
3: Um abraço, viu, Capixaba? Vamos ouvir aqui a mensagem do Neuzito.
1: Opa,
3: cadê você,
1: Ô,
3: Neuzi?
1: Neuzito.
4: Oi, Paulo. Boa noite, Nacional. Toca a
3: Pode,
4: música pra nós
3: novo.
4: aí. Seu amor ainda é tudo. Graças pro grande amor da minha vida.
1: Ana
4: Ana
1: Azevedo.
4: Azevedo, a minha
1: Bom demais, tranquilo. Tem o Reinaldo Neres. Obrigado, Leozito, aí de Cuiabá, Mato Grosso. É, meu amigo Reinaldo Neres do Maranhão. Reinaldo.
5: Boa noite, meu caro amigo Maurício Rabelo.
1: Boa
5: E aí, como é que
1: noite.
5: tá? Tudo bom?
1: Bom demais.
5: E a mamãe, como é que tá? A
1: Tá
5: irmãzinha, tudo
1: bom,
5: bem?
1: graças a Deus.
5: A Marlene e a dona
1: Marlene, a
5: Gasparina,
1: dona
5: tudo bem?
1: Gasparina.
5: Por aqui estamos bem, só muita quentura, viu?
1: Quentura,
5: Rapaz, tem
1: né?
5: esquentado por aqui, viu?
1: É, tá quente, né?
5: Ei, Maurício, se possível, rode aí pra nós a música Gabirada.
1: Rapaz.
5: A mesma eu ofereço para todos os seus ouvintes.
1: Obrigado, Reinaldo
5: Gosto
1: Neri.
5: demais dessa música, ó.
1: É, rapaz.
5: E valeu, um abração.
1: Falou.
5: Tchau, boa noite.
1: Boa noite. Obrigado. Obrigado, amigão Reinaldo Neri, Zé na Vila Nova dos Martírios do estado do Maranhão. Muito obrigado. Marlene também, graças a Deus. Minha mãe, dona Gasparina, também, né? Lá em Formoso do Araguaia, no estado do Tocantins. Já viraram tocantinenses, gostam lá do Tocantins, né? Um abraço grande. Tem aqui, obrigado aqui. Vê quem é que tá falando. Oi, boa noite.
6: Olá, boa noite, Maurício
1: Oi,
6: Rabelo. Família Nacional, tudo bem com vocês?
1: bom,
6: Pois é, Maurício, eu estou passando esse áudio para fazer um alerta aqui para os nossos irmãos aí da Rádio Nacional, né, de todo o Brasil, para o Outubro Rosa. É um mês de prevenção ao câncer de mama. A prevenção é para todos, viu, Maurício? Fiquem atentos, homens também são afetados pelo câncer de mama. Vamos ter esse cuidado, vamos alertar o Brasil. Vamos alertar os irmãos desse Brasilzão para ficar ligado, porque o homem também pode
1: Pode
6: ter
1: ter câncer de
6: riscos de
1: mama.
6: câncer de mama.
1: Tá certo.
6: Então, vamos ter esse cuidado e ficar alerta, né, meu irmão? E é muito bom saber e estar bem informado. E você será bem informado aqui na Rádio Nacional. Grande abraço, Maurício. Aqui é o Alencar de Taguatinga.
1: Obrigado, meu querido amigo Alencar de Taguatinga. De Taguatinga, né? De Taguatinga é a Fátima que me atrapalhou aqui. De Taguatinga, do Distrito Federal. Muito obrigado, Alencar. Muito obrigado. Muito boa a sua informação. 11 minutos, Celso. Então, vamos para mais um aqui rapidinho. 86 é do Piauí. Oi, Piauí.
7: Boa noite, Maurício Rabelo.
1: Tudo bom, Antônio?
7: Aqui quem está falando é o Antônio. Da Ponte de Teresina.
1: Antônio da
7: Eu
1: Ponte.
7: queria
1: Ah.

0: entrar em contato com meus amigos, que eu sempre conversava com eles.
1: Antônio da Ponte de
0: Para você
1: Teresina.
0: dar meu contato. Um era o Zé do Ouro, o outro é Edgar. E mandar o outro era o Zé Carlos de Bertioga. E o outro era o meu nome do rapaz que mora aí no Campestre, que ele é até deficiente. Eu não me lembro o nome dele. Quando eu me lembrar o nome dele, eu lhe digo.
1: Deixa eu te falar.
0: Uma boa noite aí para você.
1: Boa noite. Eu só passar o número do seu telefone. É o número do telefone do nosso amigo Antônio, lá da Ponte de Teresina. Número do telefone dele. Alô, Zé do Ouro, Edgar, Zé Carlos. É o telefone do nosso amigo Antônio, lá da Ponte de Teresina. É esse aí, 86-DDD-86-99509-5885. 86-99509-5885. Obrigado a todos, fiquem com Deus. Obrigado, meu amigo Celção. Obrigado, Fatinha.
2: Falou,
1: Obrigado a
2: Maurício. Até
1: todos do
2: amanhã.
1: Brasil. Até amanhã. Bença, minha mãe, dona Gasparina. Durma com Deus, meu pai, a sua bênção. Marlene, um beijo. Tchau, Brasil.
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2: Maria Bethânia, de Caetano Veloso, Reconvexo.

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Fagner, de Vital Farias, Ai Que Saudade de Você. Maíra Freitas, de Gonzaguinha, Recado. Cássia Eller, de Nando Reis, O Segundo Sol.

0: Luiz Melodia, de Haroldo Lobo e Niltinho, Tristeza. Lô Borges, dele, Márcio Borges. Quem sabe isso quer dizer amor?
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0: Boca Livre, de Zé Renato, Juca Filho e Cláudio Nucci. Quem tem a viola?

Mariana Leporassi, de Baden e Vinícius Berimbau. Diogo Nogueira, de Mário Lago e João Nogueira. Casa no Meio do Mundo. 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Luciana Mello, de Gonzaguinha, recado.

Flávia Bittencourt, de Dominguinhos, e Gilberto Gil, Abria a Porta. Teve também o Rapa, de Yuca, Falcão, Xandão, Lobato e Lauro Farias, Pescador de Ilusões.

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2: Meia-noite em ponto, a hora certa em Brasília.

que você faz pelos outros reflete quem você realmente é. Pratique a generosidade, faça o bem, mesmo que ninguém esteja olhando ou te aplaudindo. Nem sempre as pessoas reconhecem o que a gente faz, e isso não invalida o seu esforço e as suas ações. O Pai que tudo vê está observando as suas atitudes e é Ele quem nos recompensa. Aquilo que fazemos com o coração sem esperar nada em troca também nos faz um bem danado. Ficamos com o coração quentinho quando alguém fica feliz com um gesto nosso ou quando a gente recebe um sorriso de agradecimento. Muitas vezes, isso já é recompensa mais que suficiente. O que a gente planta sempre volta. E isso é a lei da semeadura. Semear coisas boas, de um jeito ou de outro, vai retornar para nós. Fique na paz, fazendo o que é certo, mesmo que no momento você não consiga ver o retorno. Pense nisso. Meia-noite, 2 minutos, está começando mais um Madrugada Nacional aqui pela sua Rádio Nacional AM de Brasília, 980 kHz, de pura potência, transmitindo também pela sua Rádio Nacional da Amazônia, Rádio Nacional do Alto Solimões e emissoras parceiras da nossa rede nacional de comunicação pública, com emissoras espalhadas por todo esse Brasilzão. E também, por que não dizer, para o mundo, através da internet, para você que acessa os nossos aplicativos de rádio. E a nossa equipe, que é muito profissional, já está aqui com tudo preparado para deixar essa sua quarta-feira, esse iniciozinho de quarta-feira, ainda muito mais animado, bem informado, com muito papo, música, esporte, história da música. É muita coisa para o seu entretenimento. Então vamos apresentar cada um? Na mesa de som e sonoplastia, Otávio Fernandes. Na central técnica, Ageu. E na produção e apresentação do Madrugada Nacional, eu, Luziânia Xavier. Meia-noite, 4 minutos, na sua Rádio Nacional.

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Aqui há vida, há amor, há calor e há emoção. Por mais longe que você esteja, eu guardo você aqui, pertinho, dentro do meu peito, todo para mim. Eu penso em você todos os dias. Espero que essa distância logo termine e que nós dois possamos ficar lado a lado. Há dias em que o meu peito dói e a sua falta me faz até ficar sem ar. Eu vivo em estado constante de saudade, mas penso que em breve vou te encontrar, então tenho forças para seguir adiante. O tempo é uma coisa incrível. Às vezes passa bem devagar e outras passa voando como um pássaro, sem destino nem direção. E é isso que eu desejo, que o tempo esteja se abreviando para que possamos nos encontrar logo e sentir todo o amor que temos guardado. Preciso ter você de volta nos meus braços, sentir o seu cheiro, preciso do seu ombro e do seu colo. 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
2: Meia-noite, 16 minutos. Depois dessas músicas inspiradoras, vamos saber como está o tempo na sua região para essa quarta-feira, 7 de outubro de 2026. Primeiro, na região sul. A quarta-feira começa com predomínio de tempo firme em boa parte da região. A exceção é a faixa litorânea entre o Paraná e o norte de Santa Catarina, onde pode chover com intensidade moderada a forte. Esse cenário muda no decorrer do dia. Com mais umidade disponível, as tempestades ganham força, principalmente no Rio Grande do Sul, entre a tarde e a noite. As pancadas podem ser moderadas a fortes na metade oeste do Paraná e de Santa Catarina. No território gaúcho, a chuva alcança áreas do oeste, noroeste, sudoeste, campanha, faixa sul e região central até o fim do dia. O risco de temporais abrange o sudoeste do Paraná, oeste de Santa Catarina e diferentes pontos do Rio Grande do Sul, incluindo oeste, noroeste, sudoeste e região central como Santa Maria. No sudoeste gaúcho, os volumes podem ser elevados e a situação é de perigo. Já no leste catarinense e gaúcho, o tempo permanece mais firme. As temperaturas sobem principalmente no oeste, enquanto o litoral terá condições mais agradáveis. O vento também merece atenção. As rajadas ficam entre 40 e 50 km por hora em áreas do Rio Grande do Sul, centro-oeste e sul catarinense e metade oeste paranaense. Podem atingir 70 km por hora no centro-oeste e litoral gaúcho, oeste de Santa Catarina e sudoeste do Paraná. No sudoeste do Rio Grande do Sul, chegam a 90 km por hora. Agora vamos para a região sudeste. As instabilidades perdem força em grande parte do sudeste nesta quarta-feira, mas a chuva não desaparece completamente. No início do dia, ainda chove em áreas do nordeste, litoral, sul e leste de São Paulo, além do litoral e sul fluminense. A umidade remanescente e uma área de baixa pressão próxima à costa paulista mantém maior instabilidade, principalmente no leste de São Paulo e sobre áreas oceânicas próximas. A tendência é de enfraquecimento da chuva com o passar das horas. Mesmo assim, Vale do Ribeira, Vale do Paraíba e litoral paulista ainda podem registrar precipitação. No centro-leste de São Paulo, as instabilidades aumentam e existe possibilidade de temporais isolados, principalmente próximo à divisa

0: com Minas Gerais. Pancadas moderadas a fortes também podem atingir o sul de Minas, zona da Mata e leste mineiro, além de áreas do norte e nordeste paulista. No sul de Minas, há risco de temporais e trovoadas. Triângulo Mineiro, Oeste e pontos da região central de Minas Gerais também podem ter pancadas devido à combinação de calor e umidade. Nas demais áreas, o tempo permanece firme até a noite, com possibilidade de chuva isolada no sudoeste paulista. O sol aparece mais nas demais áreas mineiras e no norte do Espírito Santo. As temperaturas sobem em grande parte do sudeste, enquanto áreas do sul, litoral e leste paulista, além do sul de Minas Gerais e do Rio de Janeiro, terão condições mais agradáveis. No norte mineiro, a umidade do ar permanece baixa, entre 20% e 30%. Agora vamos para a região centro-oeste. O centro-oeste terá menos instabilidade do que nos dias anteriores. O enfraquecimento das condições que ajudavam na organização dos temporais reduz a possibilidade de eventos mais abrangentes nesta quarta-feira. Grande parte da região começa o dia com tempo firme. Chove de maneira isolada no sul de Goiás, sudeste de Mato Grosso e sudoeste de Mato Grosso do Sul. Mas essas precipitações diminuem ao longo das primeiras horas. No sul de Mato Grosso do Sul, porém, as instabilidades voltam a aumentar até o fim da manhã. Posteriormente, a chuva avança por áreas centrais e do leste do estado. A intensidade varia de fraca a moderada, podendo ser mais forte no sul. O calor e a disponibilidade de umidade também provocam pancadas no centro-sul de Goiás e no sudeste, oeste e noroeste de Mato Grosso. A chuva tende a ser moderada, com episódios pontualmente fortes. As instabilidades diminuem novamente até a noite. A tarde será quente, enquanto o norte de Goiás e o nordeste de Mato Grosso terão umidade relativa do ar entre 20% e 30%. Região Nordeste. O tempo seco continua predominando no Nordeste nesta quarta-feira, com maior estabilidade atmosférica sobre grande parte da região. A chuva fica concentrada principalmente no litoral entre o Rio Grande do Norte e a região de Salvador, onde a precipitação pode variar de fraca a moderada. Nas demais áreas, o calor aumenta no decorrer do dia e a baixa umidade continua sendo um dos principais destaques. Os índices ficam entre 20% e 30% em grande parte da região e podem se aproximar de apenas 12% no norte do Piauí. Também haverá vento mais intenso. As rajadas ficam geralmente entre 40 e 50 km por hora e podem alcançar 70 km por hora pontualmente. Por último, região norte. A quarta-feira terá dois cenários distintos no norte. Tocantins e Pará permanecem predominantemente quentes e mais secos, enquanto a instabilidade continua atuando principalmente no oeste da região. Amazonas e Rondônia têm condições para novas pancadas de chuva, com possibilidade de temporais no noroeste amazonense. Roraima também registra instabilidade, com precipitação moderada a forte no oeste e centro-sul do estado. A metade oeste do Acre igualmente terá chuva, apesar das instabilidades em parte da região. O calor e a sensação de abafamento predominam. A umidade do ar cai para valores entre 20% e 30% no Tocantins, em pontos do norte e noroeste do Pará e no oeste do Amapá. Então, agora que você já sabe como será o tempo na sua região, vai ficar bem informado com as nossas reportagens. Lista suja do trabalho escravo é atualizada e inclui 82 novos nomes. A reportagem é de Tatiana Alves.
1: O Ministério do Trabalho e Emprego divulgou nesta terça-feira a nova atualização do cadastro de empregadores flagrados, submetendo trabalhadores a condições análogas à escravidão, conhecido como lista suja. Nesta edição, foram incluídos 82 novos nomes, uma queda de pouco mais de 51% em relação à atualização anterior. Desse total, 54 são pessoas físicas e 28 são empresas. Os casos foram identificados por auditores fiscais do trabalho entre 2024 e 2026 e estão espalhados por 21 estados brasileiros. Minas Gerais lidera o número de ocorrências, com 19 registros.

0: A Bahia aparece em seguida com 8 casos. Amazonas e Maranhão somam 6 ocorrências cada. As atividades econômicas com mais inclusões foram a criação de gado para o corte, os serviços domésticos, a produção de carvão vegetal, o cultivo de café e a construção civil. Segundo o levantamento, os novos registros envolvem 553 trabalhadores resgatados de situações consideradas análogas à escravidão. O cadastro é atualizado a cada 6 meses e tem como objetivo dar transparência às ações de fiscalização realizadas pelo Ministério do Trabalho no combate a esse tipo de exploração. Após a inclusão, o nome do empregador permanece na lista por 2 anos. Nesta atualização, 151 nomes foram retirados por já terem cumprido esse prazo. O Ministério do Trabalho ressalta que a inclusão na lista suja só ocorre após a conclusão de processo administrativo, com garantia de ampla defesa e contraditório. A medida é respaldada pelo Supremo Tribunal Federal, que reconheceu o cadastro como instrumento de transparência pública. De acordo com o governo federal, desde 1995, mais de 70 mil trabalhadores foram resgatados de condições análogas à escravidão no país. As denúncias podem ser feitas de forma sigilosa por meio do sistema IP, canal oficial para comunicar casos de trabalho escravo contemporâneo. Da Rádio Nacional, no Rio de Janeiro, Tatiana Alves.
1: Meia-noite e 26, e policiais federais fizeram nesta segunda-feira uma ação contra o garimpo ilegal em Tucumã, no Pará. Segundo a Polícia Federal, a atividade de exploração mineral irregular ocorria em um imóvel rural vizinho à terra indígena Caiapó. Na ação foram apreendidas 2 escavadeiras hidráulicas, 2 motores e 2 celulares. Um galpão era usado como alojamento para os trabalhadores do garimpo. De acordo com a Polícia Federal, as condições do galpão indicam que os trabalhadores eram mantidos em condições degradantes, o que poderia caracterizar condição análoga à de escravidão. A PF investiga quem são os responsáveis pelo garimpo e os compradores do ouro extraído no local. E artesãos de baixa renda podem se tornar segurados especiais da Previdência Social. Confira na reportagem da Rádio Senado.
2: O projeto da senadora Lurdinha Pereira, do PSB do Maranhão, inclui entre os segurados especiais da Previdência o artesão que trabalha em regime de economia familiar. O segurado especial é uma categoria da Previdência que reúne trabalhadores que vivem da própria atividade, individualmente ou com a família, e tem regras específicas de contribuição e acesso à proteção previdenciária. Para ser enquadrado nessa categoria, é preciso ter o artesanato como profissional habitual ou principal meio de vida. Além disso, a renda obtida com a atividade não poderá ultrapassar um salário mínimo. A regra valerá tanto para quem vive no campo quanto nas cidades. Segundo a proposta, a medida busca ampliar a proteção previdenciária de trabalhadores que muitas vezes atuam por conta própria, têm renda baixa ou irregular e encontram dificuldade para contribuir pelas regras tradicionais. A senadora Zenaide Maia, do PSD do Rio Grande do Norte, destaca que para muitas famílias o artesanato também representa fonte de renda e sustento.
3: Antes de existir qualquer indústria, qualquer produção em larga escala, já existiam mãos talentosas transformando matéria-prima em cultura, em identidade, em sustento para tantas famílias. O artesanato não é só beleza, ele é cultura, é renda, é dignidade e é desenvolvimento para muitas comunidades.
2: A condição de artesão deverá ser comprovada de acordo com a Política Nacional do Artesão. O projeto também estabelece regras para a contribuição previdenciária desses trabalhadores, com cobrança sobre a receita obtida com a comercialização da produção. Da Rádio Senado, Marcela Cunha.
1: Meia-noite, 29 minutos. E não esqueça, daqui a pouco tem a participação do ouvinte, em que você manda...

0: sua mensagem, pede a sua música predileta, manda parabéns para os aniversariantes, alô para os amigos. Tudo isso você faz em áudio ou em texto através do nosso telefone de WhatsApp, que tem o número 61, código de Brasília, 99674-1536. 61 99674-1536.
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0: E no nosso quadro História da Música de hoje, nós vamos falar sobre a música O Fruto do Nosso Amor, conhecida como Amor Perfeito, gravada por Amado Batista em 1978, que retrata de forma dolorosa a perda de uma esposa e do filho durante o parto em uma sala de cirurgia. A canção foi escrita por Vicente Dias e Praião II, e a letra foi baseada em uma tragédia pessoal real vivida pelo compositor Vicente Dias, que perdeu a irmã e o sobrinho durante um parto. O que pouca gente sabe é que essa história é a seguinte. Eles todos faziam parte de um circo, né? O Vicente Dias era trapezista, a irmã também era trapezista e o marido da irmã era o palhaço Grilo. O palhaço e a trapezista namoraram, ficaram juntos e a trapezista engravidou e foi ter o neném. E ela não resistiu ao parto, acabou falecendo. E o Vicente Dias, que era o irmão da trapezista, né? Ele era trapezista e ela era trapezista parceira dele no circo. Ele ficou com essa tragédia, né, na mente, e tempos depois ele resolveu fazer a música como se ele fosse o palhaço, falando que ele dizia que esse amor deles era perfeito. Do palhaço e da trapezista, porque ela era uma menina que passou muito tempo sozinha, sem namorado, nunca tinha namorado, e quando o palhaço entrou no circo, eles foram namorar e acabaram se gostando, né? E ele fez a música, a letra, como se fosse o palhaço, falando tudo isso, que o amor deles era perfeito, mas que acabou sendo, né, terminado, né, com a morte dela e do filho na sala de cirurgia. Essa música foi gravada primeiramente, antes de ser gravada pelo Amado Batista, foi gravada pela dupla Praião e Prainha em 1977 no LP Motorista Mensageiro. E somente em 78, Amado Batista gravou a sua versão no álbum Sementes de Amor, mudando o arranjo original. A regravação vendeu mais de 1 milhão de cópias e impulsionou a carreira nacional do cantor. Devido à forte carga dramática dos versos sobre o ambiente hospitalar, o público passou a chamá-la de a música da sala de cirurgia ou a música do hospital. Muitas pessoas acreditavam que a história havia acontecido com o próprio Amado Batista, mas ele foi apenas o intérprete que eternizou a composição de Vicente Dias e Praião II. Então vamos ouvir agora Amor Perfeito com Amado Batista.

Você escuta em seguida, manda áudio com De Propósito e Young Hearts Run Free com Candy Staton. Meia-noite e 36, a gente volta já.

0: Meia-noite e 43 minutos. E agora, o que é que é, o que é que é, o que é que é? Participação do ouvinte. Aquele momento especial que o ouvinte é o rei desse programa. Se vocês me chamam de rainha, vocês aqui são os reis desse programa. Reis e rainhas, que temos muitas ouvintes femininas também. Alderina, Milena, né? Tem a Lourdes Costa, deixa eu ver quem mais. A Ellen Couto, a lá do Conceição. Muita gente, muita mulher também tem por aqui, né? Que fica aí, né, na companhia, na madrugada divina. Eu quero ver essas mulheres participando também, viu, pessoal? Então vamos aqui repetir o nosso telefone, que é o 619-9674-1536. 619-9674-1536. E vamos ao primeiro ouvinte. É o Francisco Mendes, de Teresina, Piauí.
1: Bom dia, Luziândia. Quem fala aqui é o Francisco Mendes. Teresina Piauí, bote aí pra mim Roberto Carlos, Águia Dourada. Gostaria de oferecer pra Teodora 1, Teodora 2, Manuel Messias, Antônio Pessoa, Aninha em Brasília. A minha amiga Conceição, Milena também no recanto da Ema também em Brasília. Juarez, Sônia, Valdinella, Rosa Caetano, Luziane de Goiás, Beto Padeira, Guarlisa, Goiás, Luz de Costa, Zé de Uruaçu, Goiás, Francisco Esteira, Palestina, no Pará, Luiz Fernando, Lagoinha, na Bahia, Edgar, comeu, morreu, sua namorada Mariana, e também Carminha Ieda da Paz, Boa Vista, Roraima, e Maria de Lourdes, Floriana, Piauí, Divina, na cidade de Eliseu Martim, Piauí. E aqui para Teresina, Aldelina, Zé Roberto, irmão Juvan, Luiz Maranhão e para todos os amigos e amigas que estão ligados na grande audiência da madrugada, que legal, que legal. Ainda no comando da minha amiga Luziane, um abraço, fica com Deus, até amanhã.
0: Meia-noite e 46 minutos. Pediu a Águia Dourada, Roberto Carlos, né? Você colocou aí. Pronto, isso aí. Agora vamos para Garotinho João Bezerra. Vamos ouvir o áudio do meu amigo.
2: Bom dia, garotinha Luziânia. Tô chegando pra fazer companhia com meus amigos e a você da família nacional. Da madrugada nacional. Tá bom, garotinha? Eu e Luzimar chegando, minha querida. E hoje, vê se vai ter minha música hoje. É com o Fagner, Borbulha de Amor. Oferecer para minha querida. E para você, Luziana. E para todos que gostam da música. Beleza?
0: Beleza.
2: Mas, meu abraço para minha esposa querida. Luzimar, Antônio Ribeiro, Sandrinha de Nova Iguaçu. Edgar Comeu Morreu, Alderina, Teresina, Ademar Saboia, Zé Roberto em Teresina, Milena, Francisco do Céu Azul, Francisco Estrela, Antônio aqui do Pessoa, Araílson Santos, Cafifa, Marco, Fazendeiro do Alho. Beleza, garotinha? E até a próxima.
0: Até, meu querido.
2: E Luzimar te mandando um abraço pra você e pra todos os ouvintes. Que manda abraço pra ela também.
0: Manda abraço pra Luzimar, com certeza.
2: Aquele abraço.
0: Aquele abraço, é isso aí. E agora vamos para o próximo ouvinte, que é o Antônio Nunes.
3: Bom dia, Luziana Xavier. Bom dia, Otávio. Bom dia, Geu. Bom dia, Boró. Bom dia a todos vocês aí que fazem a equipe aí, Madrugada Nacional, né? e deixar um abraço aí para Helen Couto, né, a Jana Moura, Mercedes, Zezé, as Teodoras, né, o Edgar, o Rubens, o Ayrton de Uruaçu, a Milena, né, com a mamãe dela, tá, os meninos lá das padarias lá, né, Lucas Frazão, João Magnata e a galerinha deles lá, com certeza todo mundo ligadinho, né. Aí um abraço aí pro Cláudio lá de Quarantã, o João lá de Paraupeba, né? E todos que estiverem na sintonia aí e ver se você acha pra nós aí, filho adotivo.

0: Executivo, Sérgio Reis. Abraço aí a todos vocês aí.
1: Abração, Antônio Nunes, filho adotivo, Sérgio Reis. Então, temos aí três músicas. Então, iremos atender a primeira, Águia Dourada, com Roberto Carlos. A segunda é pedida pelo Francisco Mendes de Teresina. A segunda, Fagner, Borbulha de Amor, pedido pelo garotinho João Bezerra. E a terceira, Filho Adotivo, com Sérgio Reis, pedida pelo Antônio Nunes. Vamos ouvir, daqui a pouco a gente volta, meia-noite e 50.

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2: Uma hora, 3 minutos. Voltamos com mais participação do ouvinte para você. 619-9674-1536, repetindo, né, o nosso telefone. Cara, temos agora alguns ouvintes novatos, coisa boa, tem gente chegando nova aí na parada. Então, mas agora a gente vai pra um que é veiaco, já tá aqui faz tempo, Edgar. Vamos ouvir aqui o áudio dele.
3: Bom dia, amiga Lulu Luzina Chave, Edgar de Belém, bota a fogueira no cachorro quente, como eu morreu. Tinha um carreiro de padinho, roxinha. Vai pra minha namorada Mariana.
4: Uma é a história, ó.
3: Muitas vezes, muitas vezes, muitas felicidades. Não tem na minha lista, não. Mas nosso criador sabe de todos. Aí vai lá pro pessoal Santa Maria, Tarecos, Lanche, Gilberto, Javelo, o Cafifa, Divina, Raquelzinho, o Adilson, o Ademar Savoia, o Juarez, São Paulo, Rio de Janeiro, Delco, Betri, Bem Bacana, Quero H, Beto Pradeiro, Lá e Jacó, o Alemão, o Repolho, Dadal, Eli, França, é, Manelzinho, Manel Messias, ó, Venero, o G-Boy, tá tudo ouvindo lá em Belo Horizonte. É, quem é isso aqui? O Enéas, Dona Marinha, Nós é Caminha, Inês Cabral, é, Zé Carlos, Zé Roberto, Zé Douro, Zé Noel Simval, é, João Bezerra e a patroa, o Vital e a patroa, sou Gil e a Dona Sueli, a patroa, João Conjo, Comana, João da Cruz, Aninha Negra, Milena Conceição, Natanael, o Saulo, o Natan, a Ita, a Josélia, quem, a Diná tá aqui também, é, o Francisco Estrela, Francisco Mano, Francisco Céu Azul, o Antônio Ribeiro, Antônio Pessoa, o Wilson da 99.3, Maís Dona Vera, Gambé Dona Vera, Dona Brasil, José Chupiguaia, é, José Arlindo, José Batista, Maria Jesus, Maria José, Maria de Fátima, quem é esse aqui, gente? É, John Magneto, Lux Frazão, Pura Cash, Chiclete, Chocolate, Tô, Tchô, é, Max Gley, o Flávio, sei, tem outro lá, tem, né? O Ferrinho que se ferrou, o Pura Cash, já falei, né? O Rubens, o Max, o Carmo Pranaíba, é, quem? O Cláudio Max, Luiz Cláudio, Luiz Fernando, é, o Sivaldo. A Sandrinha, cadê a Sandrinha, gente? Cadê a Sandrinha? A Sandrinha, Alderina, Antonildo, Valdineia, Valéria, é, tá aqui o Francisco, outro Francisco, o Pedro, é, o Gabriel Neto, o Carlos Moreno, mas tá de volta, olha o gol!
2: 1:05. A próxima ouvinte é a Milena. Ela disse, Lu, hoje é tudo normal. De música eu vou pedir Flores Amarelas de Floribela. Sou a Milena de Brasília e tô aqui na escuta. É nóis, Milena. E a próxima, mais uma ouvinte, né, feminina que temos, que é a Alderina. Vamos ouvir aqui o áudio dela.
5: Olá, minha querida Luziânia. Bom dia aos ouvintes de Madrugada Nacional. Estou passando para desejar uma excelente e abençoada quarta-feira para todos, amigos e amigas, também a todos aniversariantes do dia. A gente não sabe, mas Papai do Céu sabe de cada um. Que Ele possa abençoar abundantemente a cada uma pessoa que estiver aniversariando nesta quarta-feira. Mandar aqui o meu bom dia aos amigos. É a Sandrinha, Dilce, Vamasso, Eli, Juarez, Maria Helena, Braga Júnior, a Lucinha de Petrópolis, também ao Francisco Estrela, no Palestina do Pará, aí para Manuel Messias, para as duas Teodora, Milena, Maria de Jesus, é Antônio do Peçu e a esposa Cleonice, João Bezerra, a esposa Luzimar, também ao Francisco do Céu Azul, ao Rubens, ao Zé Carlos de Bertioga, também ao Edgar, ao Marcos, lá da Plantação de Alho, que é desses meninos, nunca mais eu ouvi nem o Manuel Messias e nem o Marcos. É, também a Carminha E aqui para Josélia, Luísa Maria, também a Heleninha, Zé Roberto, ao Sidney, Edileuza Mourão. E a música que eu queria pedir hoje é Fernando Mendes, pode ser Recordações, ou então Amigos do Mar, ou Cadeira de Rodas, qualquer um que tiver, viu? Você pode botar aí pra gente. E também aos meninos aí das padarias, né? Que estão sempre acordados, todo mundo aí na madrugada, todos desejam uma excelente madrugada para todos. Um dia abençoado para todos nós. Também para toda essa equipe.
2: 1:08. Então, já temos três pedidos musicais e podemos atender. Edgar pediu Tião Carreiro e Pardinho Roxinha. Milena pediu Flores Amarelas com Floribela. E Alderina pediu Recordações com Fernando Mendes. Vamos tocar e curtir? 1:08.

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1: Uma hora, 18 minutos. E vamos de voltar aqui para a participação do ouvinte. Odílio Reis, meu amigo lá de Livramento de Nossa Senhora Bahia. Bom dia, amiga. Já estou na escuta. Luziane, eu quero ouvir qualquer música da trilha sonora da novela Pai Herói Internacional. Vê aí. Eu acho que vou virar DJ, pessoal. Acho que é uma boa profissão aí para eu ganhar um dinheirinho, né? Extra. Mas o Adílio pediu, como ele é muito meu amigo, eu olhei aqui a trilha sonora internacional de Pai Herói e eu achei uma música lindíssima, que eu gosto bastante e que tem aqui, por coincidência, tem aqui na rádio. Se chama You Needed Me, com Anne Murray, né? Então, acho que o Adílio vai gostar bastante de ouvir, e vocês também, porque essa música é muito bonita. E agora, Raimundo Pinto, do Brejo do Maranhão. Bom dia, Luzinha. Tô ligado no Madrugada Nacional. Bom dia, Otávio. Bom dia, Geu. Bota GR Adriane, qualquer uma. Pois é, Raimundo. Escolhemos aqui uma música bem romântica do GR Adriane, chamada

0: chamada Indiferença. Bem bonita, acho que vocês vão gostar também. E o próximo é o David Borges. Ele é lá de Várzea Alegre, Ceará, minha terra. Queria que vocês tocassem para mim Anjo, do Roupa Nova. Mas ele mandou um áudio também. Vamos ouvir o áudio dele aqui.
1: Bom dia a todos da Rádio Nacional. Sou o David Borges, da cidade de Várzea Alegre, do Ceará. E gostaria de escutar Anjo, da banda Roupa Nova. E também queria desejar uma boa noite a todos os ouvintes dessa rádio maravilhosa, Rádio Nacional.
0: Muito obrigada, David, pela sua sintonia. Eu não me lembro de você já ter mandado mensagem para cá, né? Acho que é a primeira vez. Muito obrigada pela sintonia, né, David? Lá de Várzea Alegre, David Borges. Obrigada e seja bem-vindo, viu? Continue aqui ligadinho com a gente e mandando mensagem, que a gente vai amar receber sua mensagem aqui, tá bom? E, ó, o pessoal que mandou mensagem aí, Rosi Marques, Del, vai ficar pro próximo bloco, viu? Não fique pensando que não vai ser atendido, não. Próximo bloco, vocês já estão aqui, ó, na agulha. Mas agora a gente vai... Antes de anunciar essas três músicas que foram pedidas, nós vamos fazer aquele nosso lanchinho!

0: É isso aí, pessoal. O lanchinho de hoje, continuamos na China. Dessa vez é na região sudoeste, que inclui Sichuan, Guizhou, Yunnan e Zhongjin. É o nome das cidades aí. E o lanche é o frango Kung Pao. Kung Pao. São cubos de frango salteados na panela wok, aquela panela que a gente cozinha tudo junto, né? Com amendoim crocante, pimentas secas e grão de pimenta. É pimenta com gosto de gás. Entregando um perfil agridoce e levemente picante. Rapaz, esse negócio de agridoce picante é bom, viu? É bom. Esse negócio fica daquele jeito assim, que a gente vê no chinês. Aqueles cubos de frango assim, bem avermelhadinho assim. Cheio de gergelim em cima assim. Amendoinzinho. Rapaz, é bom demais. Eu gosto muito dessas comidas. E a sobremesa é o Bingfan, que é uma gelatina translúcida, quase sem sabor, mas ela é servida flutuando numa calda fria de açúcar mascavo, coberta com amendoim picado, semente de gergelim e passas. Rapaz, com esse monte de coisa doce, esse negócio, ó, açúcar, passas, é um monte de coisa, calda de açúcar mascavo. Isso tudo aí é o quê, Otávio?
1: Doce, doce como mel. Ah,
0: só pode ser doce demais isso aí, viu? A gente vai se deleitar, se deliciar com esse lanche maravilhoso chinês. E a gente volta já já, mas a gente vai deixar vocês muito bem acompanhados com essas três músicas lindíssimas pedidas pelos ouvintes. Odílio de Livramento Nossa Senhora Bahia pediu trilha sonora de Pai Herói Internacional, You Need Me, com Anne Murray. Raimundo Pinto, Indiferença, com Jerry Adriani. David Borges, lá de Várzea Alegre, pediu Anjo, com Roupa Nova. Vamos ouvir essas músicas aí, tão uma seleção de românticas. Dê a mão para o seu amor, na sala, afaste os móveis e comece a dançar.

Nesta quarta-feira, o técnico Eduardo Batista estreia sob o comando do Inter em duelo direto contra o Corinthians no Beira-Rio. Com o contrato até o fim da temporada e a missão clara de salvar o time do rebaixamento no Brasileirão, o treinador se mostrou confiante com o desafio e afirmou não ter vindo a Porto Alegre para ficar só 2 meses. Com a parada para a data FIFA, Batista teve uma espécie de intertemporada para apresentar seu modelo de jogo e conhecer o grupo de jogadores, bem como esboçar o time que enfrentará o Corinthians e, no final de semana, disputará o clássico Grenal. Atualmente, o Colorado é o 18º colocado, com 28 pontos e aproveitamento de 33,33%. Para se garantir na Série A, precisará somar 17 dos 30 pontos que ainda vai disputar, isto é, 5 vitórias e 2 empates. O treinador demonstrou otimismo e avaliou ser o equilíbrio a palavra de ordem. E o Corinthians, que vai enfrentar hoje o Inter, concluiu na manhã desta terça-feira sua preparação para a partida, hoje às 19h30, horário de Brasília, em Porto Alegre, pela 29ª rodada do Brasileirão. Fernando Diniz deve fazer alguns ajustes na equipe em relação à formação que entrou em campo nos últimos jogos antes da data FIFA. De acordo com os testes realizados no CT Joaquim Grava, Ranieri será mantido como primeiro volante, com Breno Bidon e Rodrigo Garro atuando mais à frente. A tendência é que o treinador inicie a partida com Memphis Depay, Caio César e Yuri Alberto formando o trio ofensivo. Memphis também pode recuar para auxiliar na criação das jogadas ao lado de Bidon e Garro. A provável escalação do Corinthians tem Hugo Souza, Mateuzinho, Gabriel Paulista, né, Iago Machado, né, como reserva, Gustavo Henrique e Matheus, Bidu, Ranieri, Breno Bidon e Rodrigo Garro, Memphis Depay, Caio César e Yuri Alberto. O Flamengo publicou uma nota na tarde desta terça-feira criticando a recomendação do Ministério Público do Rio para que o jogo entre Vasco e Boca Juniors pela semifinal da Copa Sul-Americana seja disputado no Maracanã no dia 20 de outubro. No documento, o clube questiona a competência do Ministério Público para avaliar tecnicamente a condição de o Vasco jogar no estádio. O Ministério Público enviou um inquérito ao consórcio Fla-Flu na noite da segunda-feira, com uma recomendação para que a partida entre Vasco e Boca Juniors seja realizada no Maracanã. Foi a primeira manifestação formal do MP, que tem, vale ressaltar, tom de recomendação e não de obrigação. O órgão argumenta que o jogo possui grande importância e é chamativo para duas grandes torcidas, e o Maracanã traz mais segurança do que o São Januário. Agora vamos de Série B? O Goiás venceu o Atlético por 2-1 na noite desta terça-feira pela 32ª rodada da Série B. O gol da vitória saiu aos 45 do segundo tempo em chute de Lucas Rodrigues, que acabou de retornar da seleção brasileira sub-20. Antes, Felipe Clemente também havia marcado para o Verdão, que volta a ganhar após 2 derrotas. João Miguel descontou para a equipe mineira na Serrinha. O Goiás chega a 45 pontos e vai pulando para a 11ª posição. O Atlético é o 14º colocado com 42. Na próxima rodada, o Verdão visita o Operário do Paraná no domingo às 18h30 no Germano Krüger. Já a equipe mineira recebe o Londrina na terça-feira às 19h30 na Arena Sicredi. Terça-feira que vem, pessoal. O Juventude vai dormir na liderança da Série B do Brasileiro com a vitória por 2-0 sobre a Ponte Preta na noite desta terça-feira em Indaiatuba, no interior de São Paulo. O jogo não foi no Majestoso devido à reforma do gramado do estádio. Raí Silva e MP, uma em cada tempo, fizeram os gols do duelo. Pela 32ª

segunda rodada, diante de apenas 352 torcedores no Ítalo Mário Limonge, o segundo pior público da atual edição, maior apenas que os 321 de Novo Horizontino e Botafogo de São Paulo. A terceira vitória seguida leva o Juventude aos 59 pontos, dois a mais que o Vila Nova, que joga hoje contra o Cuiabá. No outro extremo da tabela, o Lanterna Ponte Preta, já rebaixado, sofre a 25ª derrota em 32 partidas e fica estacionado nos 13 pontos. Essas foram as notícias do futebol pentacampeão mundial Brasil, Zil.

0: Vamos agora voltar para a participação do ouvinte, né, pessoal? Vamos aqui com Rose Marques, uma ouvinte nova. Pelo menos para mim é, não sei se ela já era, se você já era ouvinte, né? Dá um toque aí, mas para mim ela é novata aqui no programa. Vamos ouvir.
1: Boa noite, meu nome é Rosileide Marques. Gostaria de ouvir uma música com Tim Maia, Azul Cor do Mar. Ofereço para o meu amor Rafael.
0: Olha aí, a Rose oferecendo para o Rafael Azul da Cor do Mar com Tim Maia. Já tá aí, viu, Gil? Já tá tudo certinho aí. Agora vamos ouvir uma pessoa que gosta muito de fazer personagens. Vamos ouvir nosso amigo Del, caminhoneiro.
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0: Ah, mas hoje ele tá cantor.
2: 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Bom dia, bom dia, bom dia! Deixa eu ver aqui quem tá me chamando aqui. Luciana. Fica dando muito moral pra esse rapazinho aí não, esse figurinho aí não, que ele acha que ele é dono do programa, sabe? Não dá muito moral, não. Toca essa moda aí pra ele, coitado. Parece que ele tá meio apaixonado. Toca essa moda aí pra ele, tá bom? Eu vou aproveitar. Agel, madrugada nacional, é? Agel, dinâmico, Agel, dinâmico. Eu já falei, Agel. Agel, engole o choro. Não chora, não. Chora, não. Toca essa moda aí pra nós. Beleza pra toda a galera, minha amiga divina. Todo mundo que tá sintonizado, tá bom? Aquele abraço, tamo junto. E tudo de bom!
0: Tamo junto, meu amigo Del! Te amar foi ilusão! Bruno Marrone já tá na agulha aqui pra tocar! Rapaz, eu já tava com saudade de você, viu? Não fico muito tempo sem aparecer, não, por favor! Porque eu fico assim meio desiludida aqui, rapaz! Você que tem que... Você dá uma animação pro programa! Ontem você não participou, você tem que participar sempre, rapaz! Então agora vamos para minha amiga Joana.
3: Oi, bom dia, tudo bem? Você passar pra mim, caça e caçador do Fábio Júnior. Fica com Deus, volta, Fábio. Tenha um bom dia. E pra você e pra todos que estiverem de volta.
0: Ai, eu só ouvi que era Fábio Júnior. Eu vou só colocar de novo aqui pra eu entender o nome da música.
3: Oi, bom dia, tudo bem? Você passar pra mim, caça e caçador.
0: Caça e caçador, caça e caçador, Fábio Júnior. Agora eu entendi. Pronto, é isso aí. Então vamos, já temos aí os três pedidos, Agil. Rose Marques pediu Azul da Cor do Mar com Tim Maia. Del pediu Te Amar Foi Ilusão, Bruno e Marrone. E Joana pediu Caça e Caçador com Fábio Júnior. Então agora a gente vai atender esses três pedidos. E daqui a pouco a gente volta.

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2: E 57 minutos. Acho que eu vou pedir uma matéria. Eu vou primeiro, vou ler uma notinha aqui. Nenhum apostador acertou as 6 dezenas do concurso 3.067 da Mega Sena, realizado nesta terça-feira. O prêmio acumulou novamente e está estimado em 100 milhões de reais para o próximo sorteio, que será amanhã, quinta-feira. E os números sorteados foram 101, 404, 1717, 33, 33, 41, 41 e 52, 52. 85 apostas acertaram 5 dezenas e vão receber R$ 33.382,67 cada. 7.264 apostas acertaram 4 dezenas e vão receber R$ 643,89 cada. Quem for jogar, boa sorte! E a mobilidade urbana ainda cria barreiras para idosos. O repórter Rafael Lopes tem as informações.
3: Não é uma tarefa fácil. Buracos nas calçadas, desníveis e a falta de estrutura em alguns trechos fazem com que atividades do dia a dia exijam mais cuidado. Dona Elizabeth, de 64 anos, conta que o momento de entrar no transporte coletivo é um dos mais complicados.
4: Os degraus dos ônibus é muito alto, tá muito alto. Para mim mesmo, que já estou nessa idade, toda vez que eu entro no ônibus eu reclamo. Meu Deus, que altura é essa? E também muito buraco, né? A rua tá toda esburacada. Fizeram tanto esses piso tático aí, que agora esburacou mais ainda o passeio.
3: Uma queda pode resultar em fraturas e outras lesões mais graves, conforme a geriatra Maria Clara Valente.
5: Num paciente idoso, ela pode provocar uma fratura ou até uma lesão mais grave. E além disso, depois de uma queda, a gente tem um problema muito relevante, que é o medo de cair novamente. Isso pode iniciar um ciclo de menos movimento, mais perda de força e risco maior de ter uma nova queda.
3: Mas melhorar o transporte não é suficiente se a cidade como um todo continua impondo barreiras. Para a arquiteta Alice Lopes, o planejamento urbano ainda é pensado muitas vezes a partir da circulação dos veículos e não das necessidades de quem caminha, especialmente os idosos.
6: É uma cidade onde eu ou um idoso consiga caminhar até uma praça, pegar um transporte público de forma segura, ir até o mercado, encontrar amigos ou simplesmente passear. Sem que o fato de ser idoso ou a idade ou qualquer limitação que a pessoa venha a ter seja uma barreira.
3: Envelhecer com autonomia é um direito do cidadão e as cidades precisam oferecer melhores condições de mobilidade e segurança. Da Rádio Educador FM, direto.

0: 2 horas em ponto em Brasília e voltamos aqui com a sua participação, a participação do ouvinte. Vamos agora com João Magnata e Ferrinha, direto de São Sebastião da Boa Vista, Marajó, Pará.
1: Bom dia, minha grande amiga Luziane Xavier, Luluzinha, rainha da madrugada, rainha dos pareiros aqui do Marajó. Aqui quem fala é João Magnata, São Sebastião da Boa Vista, Marajó, Pará. Estamos trabalhando, graças a Deus, como sempre, nossa rotina de sempre, né? Trabalho, mas trabalho é quem Deus ajuda.
0: É isso aí.
1: Eu queria que você mandasse um abraço para nós aqui, um bom dia.
0: Abração.
1: Meu amigo Padeiro Ferrinha, Padeiro Tchotchoca, Padeiro Dinho, Padeiro João Magnata e outros amigos nossos de profissão, parceiro de profissão, nosso grande amigo Puraqué, Lucas Frazão, o Tonhão, Márcio Clay, nosso amigo Toco, Elbi, o Wesley, Chocolate e todos esses outros amigos que estão à escuta do programa, né? Eu queria pedir para você rodar a música para nós, se for possível. Perigo com Rosana. Perigo é ter você aqui comigo, mais longe do coração. É isso aí, agora com vocês, agora nosso grande amigo Padeiro Locotô 90 Grau aqui, meu irmão, é o nosso grande amigo Ferrinha. É com você, Ferrinha, agora, que vai mandar aí esse alô pra galera esperta aí.
2: É isso aí, Magnata. Bom dia, Luzinha Xavier, aqui é quem fala, seu grande amigo de sempre, Padeiro Ferrinha. Um abração a todos vocês no estúdio e para nossos outros amigos, como o Edgar, como ele morreu, é o Rubens, Marco do Alho, Natanel do Crato, Ceará, Milena de Brasília, as duas Teodora, Francisco Estrela, Francisco do Céu Azul, Francisco Mendes, o Antônio Ribeiro, o Antônio Nunes, Antônio do Pessoa, toda essa galera abençoada aí, nosso grande amigo novato e o Marconi também, um abração aí do seu grande amigo Ferrinha e a todos que estão na escuta aí desse programa abençoado. E um abração, que Deus nos abençoe, Magnata.
1: É isso aí, Ferrinha. Um bom dia para nós, que Deus lhe abençoe, você, sua família, seus amigos, seus amigos de profissão aí, todos nós, todos os ouvintes da rádio. Tchau! Amanhã estamos de volta, hein?
0: Com certeza, João Magnata, com certeza. Ó, abraço pro João Magnata, Ferrinho, Tchotchoca, Dinho. Pessoal aí, tudo da padaria Dois Irmãos, é isso aí. Lá em São Sebastião da Boa Vista, Pará. Esse é um povo trabalhador, pô. Povo de fé, o povo unido. Ah, mas esse povo é demais, esse povo aí do Marajó. Então vamos agora com seu Wilson, da 99.3.
3: Oi, Luziana. Bom dia, meu amor. Como é que você tá? Como é que você está depois das eleições? Tudo tranquilo, tudo em paz? Hoje eu só estou participando só para ouvir a sua voz. Tá bem?
0: Tá certo.
3: E se você tiver aquela música e puder tocar, José Augusto Sergipano, abraça-me. Essa música é para você. Tá
0: obrigada.
3: Bem? Um bom dia.
0: Muito obrigada, seu Wilson. O senhor é muito gentil, como sempre, né? Então agora já vamos aqui ouvir Lucas Frazão.
4: Fala, minha amiga, Luziane Xavier. Quem fala aqui é o Lucas Frazão, Luziane. Já estamos aqui na padaria. Já vamos talhar. Quero desejar um bom dia bem feliz para vocês aí, da sua equipe maravilhosa. Para você, Luziane, um abraço para sua família. Luziane, quero mandar um abraço para meus outros amigos de profissão aí que estão trabalhando essa noite por aí, como o Padeiro Ferrinha, Padeiro Dinho,

0: Padeiro Tchotchoca, Padeiro Anjo Gabriel, Padeiro Ferro. E um abraço também para nós aqui, que nós somos tudo padeiro também. Padeiro Lucas, Frazão Rei do Pão, Marcos Cauê, Tonhão, Márcio Clay, padeiro, Márcio Clay, Puraquema, também é padeiro, Nicolau. Estamos aqui na padaria já, Luzen, trabalhando, graças a Deus, muito feliz. E eu quero te pedir uma música. Aquela do Tim Maia, da cor da azul do mar, é a cor da azul do mar, né, Marcos?
1: Pois é, Lucas Frazão, a gente azul acabou de tocar mar, essa gente. Música.
0: Coloca essa música pra gente aí, pra gente ouvir essa noite aí.
1: É, quem pediu foi inclusive a Rose Marques, né? A gente acabou de tocar, então a gente não pode repetir. Mas se você quiser pedir outra música, tô aqui à sua disposição, viu? Pode mandar outro pedido que a gente atende, tá bom? É, Edgar mandou aqui outro recadinho, vamos ouvir.
2: Dá pra fazer uma música aí pra eu? Dá pra me votar? É, Clara Nunes, Feira de Mangaiva. Mangaiva, é isso?
1: Feira de Mangaiva, é isso aí.
2: Clara Nunes? Aí vai pra Mercedes, ela encontra Rosa Caetano,
1: Feira de Mangaiva.
2: Baixinha Sereia Joia. É o Nedi, a Dona Nilda, Lourdes Costa, o Ailton de Goiás, Ailton do Rio de Janeiro, o Alberto Galdino, Marco Antônio Empresário, Jano D'Alenho, o Raimundo Gente Boa, colombiano. A todos os ouvintes, vai ficar alguém para trás? Bora dar mais um cochilo, vou esperar minha música, fui!
1: Pode esperar, vai ser agora. Você achou com quem aí, Ageu? Feira de Mangaio? Clara Nunes mesmo? Então é isso aí. Então vamos tocar. Perigo com Zizi Posse, não é com Rosana, viu, meu querido João Magnata? É com Zizi Posse. E a segunda, Abraça-me com José Augusto Sergipano, pedido do seu Wilson da 99. E a terceira, Feira de Mangaio com Clara Nunes, pedido do Edgar, como eu morreu. Vamos lá ouvir e curtir. 2h07.

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2: Duas e 18. E vamos colocar aqui mais um áudio do meu amigo Del Caminhoneiro.

0: Quem será que ele tá imitando, hein, pessoal?
1: Luciana, eu tive que cortar aqui o rapaz. O rapaz não para, né, Luciana? O rapaz não para. Ô, Luciana, fica dando muito moral pra esse figurinho difícil aí, falando pra ele participar, não, que ele é complicadinho, viu? É. Luciano, deixa eu dar uma olhadinha aqui, vê se eu não pulei ninguém. Esse aqui eu já passei, esse aqui é áudio. Ah, deixa eu ver esse aqui é áudio.
2: Oi, minha amiga Luciana. Oi, meu amor. Eu queria pedir pra você. Fica passando áudio desse rapaz aí não, meu amor. Essa voz tão linda. Tão.
1: Gente, eu tive que parar aqui com o áudio do rapaz aqui. Tá muito meloso. Tá muito meloso, rapaz. Tá muito meloso. Ô, Gê, ó. Eu falei, engole o choro, Gê. Engole o choro. Você tá... Ai, você tá doido? Bora, meu povo. Ô, Luciana, eu tô sempre sintonizado, que às vezes dá pra falar, tá bom?
0: Tá bom, meu amigo.
1: Tô acelerando aqui. Um abraço pro meu amigo, que o meu morreu. Tô indo ali, buracozote, viu? É o que liga. Aquele abraço, tamo junto. Beijo.
0: Beijo pra você, meu querido. Ai. Esse Del é figurinha mesmo. Então agora que temos aqui, não temos mais nenhum ouvinte aqui para pedir música. Lucas Frazão, aquela música que você pediu já tinha tocado, só se você pedir uma nova. E não temos mais aí nenhum ouvinte para participar. Então vamos aí colocar umas músicas.

músicas aqui da nossa programação, tá, pessoal? Porque não tem mais ninguém aqui para participar. O que é que temos aí, Agil? Ah, Milena tá pedindo Ivete Sangalo, Forte, Sorte Grande. Acha aí. Sorte grande, você cai do céu, minha paixão verdadeira. Eu acho que é essa daí. Milena pediu Sorte Grande. Achou? Pronto, Sorte Grande, Ivete Sangalo. Agora, mais duas aí, mais duas, pessoal. Pra gente dar andamento aqui a mais um bloquinho musical. O que é que tem aí, Agil? Só tem samba. É uma que combine aí depois da Ivete Sangalo. Ah, o Del tá pedindo Zezé de Camargo. Pega aí um Zezé de Camargo aí pro Del. Me liga se te deixei faltar amor. 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Como é o nome dessa música? Se não fui homem pra você. Vou ver aqui que música é essa. Diga que tudo não passou de um sonho, que o amor que te proponho é pouco pra te convencer.

0: Coração Está em Pedaços. Essa é a música. Coração Está em Pedaços. Pronto. Segunda, falta só a terceira. Podemos colocar... Tem aí o Diogo Nogueira. Peraí, apareceu um aqui. Vamos ver aqui. Deixa eu ver aqui. Vamos ouvir, ele mandou áudio. É, já, tá aí no áudio aí já? Pode colocar? Vamos lá.
1: Bom dia, Luziana Xavier, apresentadora do programa Madrugada Nacional. Muito divertido, muito querido aí pelo público ouvinte. Eu, primeiramente, quero desejar uma boa quarta-feira para você, sua equipe e a todos os ouvintes do programa Nacional. Madrugada Nacional, não é isso? Eu gostaria de ouvir com Martinho da Vila, o nome da música, se não me engano, é Calango Vascaindo. Muito obrigado e uma feliz quarta-feira.
0: Calango Vascaindo? Tem não? Não tem. Calango Vascaindo não tem. Se você quiser escolher outra música... Eu nem sei como... Ah, José Ferreira. José Ferreira. Foi que mandou esse áudio agora que a gente acabou de colocar. Porque não tá adicionado aqui o celular dele. Não saiu o nome dele aqui. Hein, José Ferreira? Não tem essa do Calango Vascaíno aí. Não tem. Se você quiser pedir outra, tá? Ah, ele tá aqui gravando outro áudio. Vamos ouvir aqui. Vamos dar um tempinho aqui pra ver se ele pede uma outra música aqui. José Ferreira. De onde é que você é, José Ferreira?

Vamos, José Ferreira, pede a música. Tô aguardando você gravar o seu áudio. Então, enquanto eu aguardo,

0: Vamos ver aqui se já saiu. Vamos ler aqui uma notinha? Enquanto aguardo o José Ferreira terminar aqui o áudio dele pra gente colocar a música. Ou então, se ele não for mais pedir música, eu vou colocar a música de outra pessoa. Tá, José Ferreira, ainda vai pedir música? Responde aí pra gente. Enquanto isso, vamos ler aqui uma notinha. A Organização dos Estados Americanos, OEA, descreveu a eleição brasileira como uma jornada cívica e pacífica e elogiou o Tribunal Superior Eleitoral e os Tribunais Regionais Eleitorais por demonstrarem importante capacidade técnica, logística e organizacional. A OEA esteve no Brasil nos últimos dias com 91 observadores independentes para observar o processo eleitoral brasileiro. As observações fazem parte do relatório preliminar divulgado hoje pela organização. O documento também destaca a ampla participação de pesquisadores, acadêmicos e especialistas nos testes das urnas, o aumento do registro de dados biométricos para 89% desde as eleições de 2024 e a ampliação dos serviços eletrônicos disponíveis por meio da plataforma autoatendimento e do aplicativo móvel e-título. Apesar de atestar a lisura do pleito, a organização também relatou um clima de tensão e forte polarização política com uma manifesta judicialização, confrontos pessoais e narrativas de desinformação destinadas a gerar desconfiança quanto à integridade do sistema eletrônico de votação. Então, isso aí são as coisas que, né, os observadores internacionais verificaram durante esse período de primeiro turno no Brasil. Pronto, José Ferreira mandou um segundo áudio aqui, vamos ouvir.
1: Então, Luziana, você tem a saga do vaqueiro com mastruz com leite?
0: Tenho, sim.
1: Se tiver aí, eu gostaria de ouvir, então. Muito obrigado.
0: Tá bom, então. Já vamos colocar, então. Obrigada, José Ferreira, pela sua participação. Então, a terceira aqui vai ser pedido do José Ferreira, saga do vaqueiro com mastruz com leite. Então, vamos ouvir? Primeira vai ser Sorte Grande com Ivete Sangalo. A segunda, Coração Está em Pedaços, Zezé de Camargo e Luciano, e pedido do Del. E a terceira, Saga do Vaqueiro Mastros com Leite, pedido do José Ferreira. Voltamos já, 2h29.

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1: 2h44 em ponto em Brasília e já estamos aqui na reta final. Vamos colocar aqui uma matéria que não posso deixar de passar hoje. É que a quadra Nazarena abre a programação do Círio com shows e acolhimento. O período de festividades e romarias do Círio de Nazaré em Belém do Pará começou oficialmente ontem, 6 de outubro, e segue até o dia 26 desse mês. Confira com o repórter Gabriel Nascimento.
2: O Círio, a maior festividade religiosa da América Latina e uma das maiores do mundo, possui uma extensa programação antes da tão esperada procissão. E um dos momentos marcantes é a abertura da quadra Nazarena, que conta com atrações especiais. Antônio Souza, diretor-coordenador do Círio de Nazaré, fala sobre como será a estrutura deste evento.
3: Toda a quadra Nazarena vai estar colocada a serviço da população. Então, além do show, nós temos o Arraial, que oferece vários tipos de produtos religiosos, alimentação, infraestrutura, toda para receber o público.
2: Padre Cavalcante, Padre Omar, reitor do Cristo Redentor, Ziza Fernandes, Flávio Vitor Júnior, Felipe Alcântara e William Sanfona formam o elenco do Bendito Encontro 2026. Natália Inácio, assessora do Bendito Encontro, destaca que essa iniciativa foi pensada para marcar de uma forma muito especial a abertura do Círio de Nazaré.
4: E uma participação super especial que é do coral da Casa de Cultura Círio Outra Vez foi pensada. Durante 5 meses eles ensaiaram para estar lá. Então,

0: a direção tem toda uma estrutura, uma banda única para a gente poder reunir todas essas homenagens que vão ser feitas. Vamos ter uma área de acessibilidade ali com cadeiras para idosos.
1: A diretoria da Festa de Nazaré ressalta que as programações têm um planejamento nas áreas de segurança e saúde para garantir o bem-estar dos participantes. Da Rádio Cultura FM de Belém, Gabriel Nascimento para a Rádio Nacional.
2: 2h46 e temos aqui um áudio do nosso último ouvinte de hoje, que é o João da Cruz de Paraupebas, Pará.
3: Bom dia, minha querida Luziana Xavier e ouvinte da Rádio Nacional de Brasília e sua rádio parceira e toda a equipe da Rádio Nacional de Brasília, que é a rádio parceira também. Aqui sou eu, João da Cruz de Paraupebas, Pará, bairro da Paz, da capital nacional do Minério, ligado ao Rio Sonoro, da Rádio Nacional de Brasília, via satélite. Muito boa programação. Quero mandar alusão para o meu amigo João Jarei, lá em São José dos Campos, São Paulo, Carminha lá em Roraima, Inês Cabral lá em Fortaleza, Ceará, Francisco Estrela e família lá em Palestina, Pará. O meu morreu e sua namorada Mariana lá em Uberlândia, Minas Gerais. Para os padeiros lá do. Lá da Ilha do Marajó também, os padeiros tudinhos, os outros padeiros também. O caminhoneiro Del, Tripinha caminhoneiro, e todos os demais caminhoneiros também. Aí meu amigo Antônio Pessu, Manuel Pessu, Hildon Bode lá em Niquelã, no Goiás, Luizão lá no DF, Divina Sofia Casimiro Martins, Mendes lá em Parnaíba, Piauí, Idalina também lá em Parnaíba, Piauí, Zé Flamengo lá em Bom Jardim do Maranhão, Helena em Bom Jesus da Serra do Maranhão, outra Helena lá em Paulo Rão do Maranhão. E os demais ouvintes que estão ligadão aí. Meu abração de azeite, 0 a 6, para não esquecer de ninguém. Aí toca aí a música com. É Planeta Água. Planeta Água. Guilherme Arantes. Preciso você nacional e a todos os ouvintes. Valeu, meu amigo. Tudo de bom. Tenha um bom dia a todos.
2: Pronto, é isso aí, João da Cruz. Então vamos encerrar com. Um ouvinte que pediu aqui uma música Mulher Maravilha, com Zé Neto e Cristiano. Um ouvinte muito especial. E a segunda música, Planeta Água, com Guilherme Arantes. E assim a gente, né, acredito que serão as duas últimas músicas. Se der tempo, a gente coloca mais uma. Mas vamos ouvir essas duas aí. Daqui a pouco, qualquer coisa, a gente volta para se despedir. Bora lá, Gil!

2h57, a gente tá encerrando mais um Madrugada Nacional. Desejo a vocês uma ótima quarta-feira, se Deus quiser, e Ele quer porque Ele é Pai. A gente se encontra logo mais à meia-noite e a gente vai encerrar com Cadeira Amiga Barreirito, pedido do Carlos, radialista da cidade de Quijingue, o ferinha do rádio. Vamos lá, pessoal. Bom dia, Brasil. Bom dia, planeta Terra.

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1: Eu trago agora para você na Nacional Caetano Veloso.

0: Alma. Você ouviu Zélia Duncan, de Arnaldo Antunes e Pepeu Gomes, Alma. Clube do Balanço, de Belchior e Fagner, Noves Fora. Abrindo o bloco, Caetano Veloso, dele mesmo, Eclipse Oculto.
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0: Seguimos agora com Gal Costa.

0: Tivemos aí Lô Borges de Fernando Orli, Chuva na Montanha. Bebel Gilberto de Bebel Gilberto de Palmeiras e Cazuza, Mais Feliz. Gal Costa de Locuacans e Carlos Enor, Mar e Sol.
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0: Eu apresento agora para você na Nacional Chico Buarque e Pablo Milanês.

Ouvimos Vanessa da Mata, Dela Mesma, Baú. Baby do Brasil, de Jorge Benjor, Todo Dia Era Dia de Índio. E abrindo o bloco, Chico Buarque e Pablo Milanês, em Iolanda, de Pablo Milanês. 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Eu trago agora para você Jorge Aragão.

0: Ouvimos Marina de la Riva, de Dorival Caymmi, Marina. Antes, Chico Buarque, de Chico Buarque e Cristóvão Bastos, Tua Cantiga. Abrindo o bloco, Jorge Aragão, de Marquinhos Satã, Falsa Consideração.
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0: A Nacional recebe agora Elba Ramalho.

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1: Olá, seja muito bem-vindo, muito bem-vinda à Nacional, você que sintonizou o seu rádio agora. Eu sou Milton Rocha e estou apresentando para você uma programação musical com o melhor da música brasileira. Eu apresento agora para você Banda Black Rio e Elza Soares.

Você ouviu Cássia Eller de Riachão, Vá Morar com o Diabo, Cidade Negra de Marisa Montenegro Reis, Onde Você Mora. A primeira foi Banda Black Hill e Elza Soares juntos em Isabela, de William Magalhães e Bernardo Vilhena. Eu trago agora Boca Livre.

0: Tivemos aí Cláudio Zoli de Ronaldo Barcelos, Cada Um, Cada Um. Djavan, dele mesmo, Avião. E abrindo o bloco, Boca Livre, de Tavinho Moura e Márcio Borges, Cruzada.
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0: Vamos ouvir agora...

0: Você ouviu Ed Motta e J.T. Meirelles, de João Donato e Gilberto Gil, Bananeira. 14 Bis e Samuel Rosa juntos em Bola de Meia, Bola de Gude, de Milton Nascimento e Fernando Brant. E abrindo o bloco, Lenine, dele mesmo, Já Que Sou Brasileiro.
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0: Eu trago agora para você os Tribalistas.
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Ouvimos Aline Calisto, de Arlindo Cruz, e Zeca Pagodinho, Flor Morena. Os tribalistas de Marisa Monte, Brau Antunes e Margarete Menezes, Passe em Casa. Olá, você está na Nacional com o melhor da música brasileira. Você confere ouvindo agora Alice Caymmi.

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5: Oi, Brasil, 5 e 2, bom dia.
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5: Lá vamos nós. Tudo bem? E aí? Tá na boa? Tá acordando agora? Maravilha. Botou pra despertar? Estamos juntos. Você que já está acordado já faz tempo, meus guerreiros da estrada, aí sim, tá todo mundo na área. Vamos lá, agricultura familiar. Eu sou o Luciano Barroso, a produção da Bruna Alves e Cléo Borges, no estúdio Antônio Carlos, na mesa de som Chacareiro. Alô, Zé Lins. Programação musical, a responsabilidade é de Antônio Miranda. A colaboração da Delgrácia Pinto, os amigos, colegas que estão trabalhando no CIA, no Rodeador. Bom dia, pessoal. 61 99674-1536. Alô, Nacional Brasília, bom dia. Bom dia para você na Amazônia. Oi, Nacional da Amazônia, bom dia. Nacional do Alto Solimões, em Tabatinga. A IFRN de Natal, no Rio Grande do Norte. A Rádio Porto FM em Porto Franco, no Maranhão. Bom dia, Portugal. Buenos dias, Colômbia, Espanha, Guiana Francesa e Bélgica, bonjour. Estados Unidos, Canadá, Inglaterra, Guiana Inglesa, good morning. Na Alemanha, moin. No Japão, konnichiwa. Estamos começando mais um Brasil Rural.
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Tá, vamos nós, Brasil! 5h05. Bom dia!

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0: César e Paulinho, Chico Mulato. 5:09, meu Brasil. Bom dia, bom dia, bom dia. E a bigodeada, hein?
1: Bigodeou!
2: Bom dia, bom dia, bom dia, Lulu! Se puder, Luciano, toca aí. Canarinho do Peito Amarelo com Milionário José Rico e oferece para todo o grupo Amigos Amanhecer. Pra Luiz, Pedro Ribeiro, Gessino, João Batista, Dona Dice. Enfim, para todos que estão curtindo. Negão da Mineração Oeste, Alemão de Três Corações. Enfim, para todos. Bom dia, bom dia. Lulu, come, não esqueça. João Batista da Melancia. Tchau, obrigado.
0: Ô, bigodeou, vagalume.

0: Dias Germino, nosso filósofo, você não precisa vencer todo dia, precisa não desistir. Isso é importante, com certeza, Germino. Você pode vencer 40 sábios com um único argumento, mas não pode vencer um idiota com 40 fatos. Concordo plenamente. Quando alguém julgar seu caminho, né, empresta a ele os seus sapatos. Boa também, Germino. Essa aqui, a pessoa dá, vai lá, vai caminhar como eu faço. Pedir desculpas é uma boa ideia, mas parar de vacilar é melhor ainda. Outra coisa boa, Germino, hoje você está afiado, Germino. 5h13, e aí, tudo bem para hoje? Já sabe o que vai fazer direitinho? Uma pergunta aqui, porque tem gente que também não acredita, tá tudo bem. Você que acredita, já fez aquela oração hoje para dizer, ó, tamo aí, tamo junto? Como é que é?
1: Alô, bom dia. Brasil Rural, com Luciano Barroso. Bom dia.
0: Bom dia.
1: Passando para desejar um bom dia para você, Luciano Barroso. Um bom dia aí para Edgar, como eu morreu. A Mariana, namorada dele. Um bom dia aí para nosso amigo alemão, Alicate Pressão, seu Romualdo, N. Fausto. É um bom dia aí para Maria Aparecida. Bom dia. Dona Marcinei, Vilma Branquinho. Bom dia. Bom dia aí para toda essa galera bacana que está curtindo o Bom Dia com Luciano Barroso, Brasil Rural. Um bom dia aí para toda a galera do grupo, os amigos e amiga do Amanhecer e também do grupo da Rádio Nacional da Amazônia. Bom dia a todos e a todas. Vamos que vamos, Luciano Barroso.
0: Obrigado, Zé Alves. Bom dia. A Polícia Federal realizou uma ação contra um garimpo ilegal em Tucumã, no Pará. No imóvel rural vizinho, a terra indígena Caiapó, que também era usado como alojamento, os trabalhadores do garimpo, os agentes, apreenderam 2 escavadeiras hidráulicas, 2 motores e 2 celulares. Ainda segundo a Polícia Federal, as condições do galpão indicam que os trabalhadores eram mantidos em condições degradantes, o que poderia caracterizar aquela condição análoga à escravidão. Semelhante, parecida, entendeu? Com a escravidão. São 5h15 no horário de Brasília. Você comigo. Ô, Nero Cortez, tá tudo bem, Nero? Uma ótima manhã para você. Obrigado aí pelo carinho da sintonia. Estamos juntos, Nero. Marioneide, doce Marioneide. Bom dia, meu querido. Uma ótima quarta-feira para você. Hoje é quarta, caramba. Abençoe todos. Um beijo, um cheiro na carequinha. Muito obrigado. Ô, Marioneide, eu que agradeço você pelo seu carinho da sintonia, tá bom? Ô, Josué, e você? Josué, tá tudo bem aí no INCRA? Josué, dale, Josué. Lá vamos nós. O Adeilton pediu Música da Saudade, Gilberto e Gilmar. Ô, Adeilton! Aí, Adeilton. Espero que você já esteja acordado. Já acordou, Adeilton? Tá puxando um ronco ainda. Conta pra mim, vai.

0: Rapaz, pensa numa recordação bonita, hein? Fala a verdade. São 5 horas e 18 minutos em Brasília. Vixe, a Jana acorda cedo, ó. Já acordou aqui mandando beijinho pra todo mundo. Credo, uma ótima manhã pra você, Jana. Ah, Jana. São 5 horas e 19 minutos comigo no 61 996741536. Fala aí, Carmen.
1: Bom dia, Brasil Rural. É nóis. Acorda, povo. Abre as porteiras, bota buzinaço, bota berrante. José Lins, um abraço pra Faquinha Lins também. E o povo tá na escuta. Boa Vista Roraima. Oi. Os 4 pontos cardeais. E Lulu, nós te amamos. Oh, felicidade, esperança, alegria, ótimo ânimo. E vamos que vamos. E dona Aparecida, um abraço pro José Alves. Povo, bom dia Roraima. É nós, tamo junto. E Ângela no Acre. Rio Branco, povo do Rio Branco. Um abraço, minha xará, Carmen. Um abraço, isso. Jaqueline. Isso. Ótimo dia, Diego. Acorda. Bora tomar um cafezinho com o cuscuz, o original. Dona Maria José, felicidade. Dona Geral, Dona Dice, Dona Marilu, a todos.
0: Aí, todos Carminha. Maravilhosa, Carminha. Bom dia, Luciano, bancada, todos do maravilhoso programa Brasil Rural. Oh, uma ótima quarta-feira, Jana. Você vai trabalhar agora, Jana? Acordou tão cedo. Ô, Pocatelha, como é que você tá, meu querido? E aí? Bom dia, Luciano Barroso. Na escuta, Pocatelha. Cuida, meu amigo, de telhado. Ô, Poca, quando você demora a participar, eu fico triste. Manda um abraço aí pra dona Normélia, Zé. Senão, isso. Se esquecer, segundo ele, é Coritaca. Gessinho, pro Homem do Galo, que é o Lidian, Euclides, Alemão, Vagalume, Filipão, Diego Maradona, Lapiseira, Sargento, Chicão da Fossa, João Batista, Guilherme, como é que é? E Coritaca, tá bom. É pra dona Normélia. Um abraço, meu amigo. Valeu, meu querido. Uma ótima manhã pra você. Ele manda cada figurinha aqui. Tem um caboclo bebo tentando levantar. Ah, não, essa do porco aqui é horrível. Cada paulada, credo. Mas o caboclo bebo tentando levantar, gruda lá numa árvore e vai todo mundo pro chão. Eu não acredito nisso. Ô, Nero, deixa eu ver aqui quem mais. 61 996741536. Paraibinha, e aí, tá tudo
2: bom
0: bem, Paraibinha?
2: Bom dia, bom dia, Luciano Barroso. Bom dia, Paraibinha. Pra todos os ouvintes da Rádio Nacional de Brasília. Vixe. É o Paraibinha, Paraibinha do Fortaleza. Aqui no Maranhão, Mirador Maranhão, rumo a São Luís.
0: Isso.
2: Quero mandar alô aí pra seu Luiz Meiquilo, seu Carlinho Meador, a Sivaldo Itabaiana, a Jornal de Itabaiana, Vagalume Velho da Bahia. E Toninho Lordinho de Santa Cruz do Capibari. Enfim, para todos que estão na rádio escuta da Rádio Nacional de Brasília. Bom dia, bom dia, Luciano.
0: Bom dia, bom dia, Paraibinha. Obrigado aí pelo carinho da sintonia. O eleitor que faltou ao primeiro turno das eleições de 4 de outubro pode votar no segundo turno, agora dia 25. De acordo com o TSE, o Tribunal Superior Eleitoral, cada turno de votação é uma eleição independente e os eleitores que não votaram no primeiro turno poderão votar normalmente no segundo, desde que estejam com título regular. Tudo certinho, tá? Só para você ter uma ideia, mais de 33 milhões de eleitores deixaram de ir às urnas no domingo, uma abstenção de 21,08%, a maior registrada em um primeiro turno das eleições gerais no país desde 1998. Gente, prazo para regularizar o título vai até 3 de dezembro, mas aí para essa eleição, se você tiver irregular, já não dá mais. Eu acredito, né? Mas corre atrás. O importante é que você vá lá votar, vá dizer, ó, gente, eu tô aqui, tô presente aqui, tô ajudando a escolher. Bom dia, Luciano Barroso, grande comunicador, tenha uma ótima quarta-feira. Juraci, você é generoso, Juraci. Alma boa, obrigado, Juraci.
1: Ei, Lulu.
0: O que foi?
1: Mandar um abraço aí pro seu o Lourenço Valverde também, né? Parabéns pra ele. Um abraço aí pro Germino. Só mensagens sábias.
0: Isso.
1: E Lourenço, por ser compositor, parabéns pra você e pra todos. Felicidade a todos os compositores.
0: Hoje é dia do Lourenço, hoje é dia do Cortez, é dia de muita gente bonita, né?
3: Bom dia, bom dia, bom dia, Luciano Barroso, aqui é Manel Baiano.
0: Fala, Manel.
3: Graças a Deus, nós fizemos uma descarga ali no grãozinho de ouro da semente, para começar a plantar.
0: Certo.
3: Só aguardando agora Papai do Céu mandar chuva para nós, para plantar, para nós trabalhar para o ano que vem. Nós levar o leite das crianças, que Papai do Céu dê saúde a nós e paz no nosso coração. Bom dia. Tô indo ali em busca de outra viagem ali no Luiz Eduardo. E bom dia a todos. E manda uma música pra nós aí, Luciano.
0: Qual? Você não escolheu, mas tá valendo. 61996. Ô, dona Cleuda, eu tava morrendo de saudade da senhora, dona Cleuda. Faço não, dona Cleuda, não abandona não, dona Cleuda.
4: E Luciano Barroso, Luciano, aqui é Cleuda em Santa Cruz. Luciano, eu gostaria de ouvir música com trinho Parada Dura. Oferecer pra minhas duas filhas, oferecer pra o Gaguinho, pra o Clenildo. Oferecer pra Lucília, pra essa turminha de Amanhecer. Paulo Clemildo. Tião, bom dia.
0: Bom dia, obrigado, dona Cleuda, maravilhosa. São 5 horas e 25 minutos, horário de Brasília. Ó, ontem nós tivemos aqui, falar nisso, foi aniversário dele ontem? Será que ele já está acordado? Ô, Vitor, se ele, não, se for aniversário dele ontem, ele, com certeza, ele deu uma caprichada, ele entornou o caldo. Mas, ó, ontem nós tivemos aqui uma peleja, eu esqueci, gente, só que ninguém falou nada, nem a filha dele, a Bruninha. Ó, ontem nós tivemos, o Antônio Cavirou falou assim, o Tony, né, que eu vou ganhar, né, ganhou. Ganhou o quê, né, ganhou atrás da horta. Ah, o Antônio Nunes pediu e ganhou com 30. Bruno Marrone, pra você, foi a perdedora de ontem, mas teve 23 votos. Hoje é meu dia, hein? Hoje eu vou escolher uma no capricho, eu quero ganhar hoje. Essa é linda, linda, linda. Vamos fazer a festa? Vamos acordar bem, vamos lá, cortando o estradão. Vamos lá, Bruno Marrone, por um minuto.

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2: 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Oi, pessoal da Universitária de Boa Vista, Roraima. Serra Dourada, Novo Brasil, Goiás. Bom dia, Porto FM em Porto Franco, no Maranhão. Rádio Placar de Ortigueira, no Paraná. Rádio Cidade FM de Bom Jardim. Oi, Duca Pedra, bom dia, Duca. Rádio Alta FM de Lago da Pedra, no Maranhão. A BR FM em São Francisco, Minas Gerais. Tô com saudades da Edna Maria. Tô com saudade do José dos Passos. Rádio Comunitária Alternativa FM de Terra Alta, no Pará. Ô, Bereca, meu grande Bereca, bom dia. Nossa FM, Barra do Chapéu, São Paulo. Alô, Jandiro, tá tudo bem, Jandiro? Rádio Mais FM de Maceió, Alagoas. Oi, Carlos Dias, bom dia. Ei, pessoal, quem gosta de forró, é? Vixe, vem dançar. Carminha, nossa vez, Carminha. É nossa vez, Carminha, agora sim. Genival Lacerda.

Ela deu rádio. Gente, essa é uma música. O interessante é a época que ela foi lançada. Quando essa música foi lançada, tem esse duplo sentido, claro. Mas era tão meigo, era tão sutil, né, o duplo sentido. Depois vieram essas músicas com palavrão pro meio afora. É Genival Lacerda. E ela deu rádio, não me disse.

0: lançada em 2003, gente. Ela deu rádio.
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0: São 5 horas e 35 minutos em Brasília. Em Minas Gerais a gente usa aquele termo quando você tá com a raiva, fala assim, eu vou esganar fulano. Ó. A pessoa liga, eu não tenho como atender. Aí trava meu computador, vou esganar quem tá ligando. Gente, aqui é texto, né? Ou áudio. Você pode andar. Deixa eu ver se destravou. Não, destravou ainda não. Tá difícil. Travou geral aqui. Espera um pouquinho aí. Vamos lá, deixa eu trazer uma informação para você. Aqui, agora, peraí, destravou. Ah, maravilha. Obrigado, hein? Muito obrigado, tá? Abençoado. Aqui, Luciano Barroso, boa manhã de quarta-feira para todos os amigos do Amanhecer. Tô por aqui no pé do Eito para fazer direito. Eu quero saber se você ouviu a música, Deus, porque eu já ouvi só a música hoje, aquela que você pediu. Quero saber se você já ouviu. E aí ele vem de lá, Ambrolino, Gaúcha do Norte, a cantora Edna Maria, Rosângela, em Brasília. Quero uma música, mudou de música, então ele deve ter ouvido. Música com Bruna Viola e César Menotti e Fabiano, Se Você Voltar. Adeus, você ouviu aí quando eu atendi você, na boa? Vem aí. São 5 horas e 37 minutos. Bom dia, Portugal. Alô, Diego Maradona.
1: Bom dia, Lulu, meu povo. Tô por cá, mais um dia, né? Quarto, a meia da semana já foi, né? Bom dia, bom dia. Uma alusão aí, Luciano. Essa galera aí que tá sempre te ouvindo. Certo. Nosso amigo Boca Telha, nosso amigo de telhado, Buenos Dias. Nosso amigo Vagalume, nosso amigo Facebook. Coroa da pressão, rabisco no rabisco. E aquele rapaz que fala assim pra você, Lulu. Ai, que coisa sua.
0: Sumiu.
1: Bom dia, bom dia. Ô, Carmen. Bom dia, pá. Já fez o cafezinho? Vambora. Nosso amigo Jessinho, topógrafo também. Dona Dice, Dona Gerarda. Nosso amigo também, Alemão de Três Coração, Gaguinho. E o tempo tá acabando, tá acabando. Ai, Luluzinho, ai, Lulu, tá chegando o final de semana,
0: calma,
1: amiga. Ai, que tudo.
0: Calma.
1: Ô, Portugal de novo, colega.
0: Calma. Ai. Depois. Depois ficam falando isso aqui.
1: Danado.
0: Aí.
1: Eu, ô, Lulu, meu fogo, quando puder aí, toca aquela de ontem.
0: Qual? Eu, hein? Ó, gente, Agência Brasil, vai discutir. Nós estamos aqui, peraí, deixa eu pegar essa informação aqui que é legal. O presidente do Senado, Davi Alcolumbre, anunciou na terça-feira, né, ontem, um calendário de deliberação, melhor dizendo, e votação no plenário. E aí da proposta emenda constitucional, que é a PEC, do fim da escala 6x1 e da redução da jornada máxima de trabalho para 40 horas semanais. Segundo ele, a decisão cumpre acordo político que havia compactuado com diversos senadores. Aí, ele, é aquela... A semana, você trabalhar 5 e folgar 2 dias. Eu só quero lembrar que, de acordo com o texto, tem muita gente dizendo, vou folgar sábado, domingo. Não é bem assim, não. Tá? Você vai ter 2 dias a semana. Você pode ser numa terça e folgar num sábado. Aí, diz o seguinte, não é obrigatório, mas preferencialmente uma folga no domingo. Preferencialmente. Ou seja, não é obrigatório. Então, essa é a escala, né, 5x2, que vai ser votada agora, chamada 6x1, né, que vai ser votada. Ô, Ednilton, tá tudo bem contigo? Uma ótima manhã, tá? Seja feliz, Ednilton. Obrigado aí pelo carinho. Fala, grande Antônio.
2: Bom dia, Luciano, aqui é o Antônio de Itaituba, no Pará. Ofereço as músicas do roteiro para todos que estiverem na sintonia. Para você. Pra Divina, pra Raquelzinha.
0: Ô, Divina.
2: Pra Rainha do Cuscuz, que acabou de falar.
0: É, a Carminha.
2: E pra aquela moça lá de Zedoca, no Maranhão, que ela tem a voz linda demais, a Bruna.
0: Bruna, de Zedoca? Tá certo. Ô, bom dia. A Jana mandou aqui, tomando um cafezinho. Ela falou aqui que depois, ó, fazendo café até 6 horas, preparando o lanche pro meu filho levar pra escola. Aí depois, pra pegar a forma das coisas, fazer uma caminhada. Caminhada é legal, né, Jana? Eu tô precisando fazer uma caminhada. Mas eu já até contei aqui que eu cheguei em casa. Eu levanto 3 horas da manhã. Aí quando eu chego em casa é 3h30, 4 horas da manhã. Quer dizer, 12, 13 horas depois de acordar. Já tô só o quimba, só a gaiola. Aí eu cheguei em casa, botei aquele shortinho, manja. aquele shortinho, parece um camisolão. Aí botei o short caprichado, falei, agora eu vou caminhar. Resolvi descansar um pouquinho, que afinal de contas estava um sol naquele dia. Eu falei, não, deixa eu descansar um pouquinho aqui. Acordei, já era quase 7 da noite. Aí não, falei, não vou caminhar mais não. Aí fui dormir, mas eu preciso caminhar. Né, Tenô? 5h40, bom dia, senhor.
3: Bom dia, Alexandre Barroso. Bom dia, você tá bom, senhor?
0: Bom, senhor.
3: Mandar um abraço aí pra todo mundo aí do grupo aí. Pra Juan, Amanda. Rapaz, você voou, senhor. Mas vai demorar um dia. Vai demorar um dia. Nós vamos fazer um evento lá no Pestaco lá, senhor. Vai ter um chá de fralda lá, o trem vai ser bom. Nós fechar mesmo só pros convidados mesmo. Você tá convidado pra ir lá. Nós zoar lá, pegar peixe lá, comer churrasco. Vai ter um chá de fralda lá.
0: Eu quero um cocá.
3: Eu vou avisar pra vocês e você vai avisando quem quiser ir, pode ir lá, que vai ser pra nós lá.
0: Que bom.
3: Não tem negócio de pagar nada não. Beleza? Abração. E eu tô alegre, que é o primeiro nequinho. Tô bobão aqui, igual mesmo. Um abração pra todo mundo aí, fique com Deus. Que Deus abençoe todo mundo.
0: Ah, legal.
3: Eu quero tocar uma música do Moreno Moreninho. Qualquer uma Moreno Moreninho aí, pra mim tá bom demais.
0: Então tá bom, deixa comigo, Moreno tá e Moreninho. São 5h42. Gente, ele falou em neto. Você já tem neto? Não, Tony não. Você tem, né, Zé? Tem a netinha lá? Como é que você falou que você tá... Seu netinho tá te chamando como? Ele virava pra lá, vovô o quê?
4: Ô, vovô rural!
0: Que barato, eu também tenho meus netos a mais, adoro. É uma beleza. Ô, José Nildo, ô, inoxidável, você chegou, inoxidável. Tá com saudade do meu grande inoxidável. 5h42, bom dia, inoxidável.
5: Bom dia, Luciano Barroso, alemão aqui de três corações, sempre de bem com a vida e alto astral e com Deus no coração. Bom dia, Diego Maradona, o danado. Bom dia, parceiro Correria também, rapaz, que tá aí na rodagem. E bom dia também pra Carminha aí de Boa Vista. Bom dia também pra as filhas dela.

0: Para as netinhas dela, né?
1: Ah, isso.
0: Bom dia para Vagalume Velho, bom dia para Tripinha de Remanso, Facebook, Lapiseira.
1: Certo.
0: Bom dia para José Alves, Dona Maria Aparecida.
1: Ah.
0: E bom dia também para Dona Francisca também, Manezinho de Livramento.
1: Isso.
0: Dona Bernadette, Adalto, viu?
1: Certo.
0: Bom dia para seu João Lemes também, para seu João, para seu Zé, para seu Raimundo e para mulher de seu Raimundo.
1: Isso.
0: Tá se aproximando, Luluzinho de Jesus.
1: Inoxidável.
0: Bom dia também, dá um bom dia ainda para quem, meu Deus? Pronto, já passou o tempo. Um minutinho, Luzinho de Jesus. É rápido demais.
1: É bom demais. Olha aqui. Outro dia lá, naquele lugar lá, eu atendi você, você já tinha saído, já tinha ido embora. Ah, que há, alemão? A Jana falou que eu uso um short de bolinha. Porque eu tô precisando uma bola. Ô, Jana. Tenha santa paciência, pelo amor de Deus, não faço não, Jana. O Berranteiro, Francisco Berranteiro, botou aqui: bom dia, caminhãozão na estrada. Aí, Berranteiro, bom dia.
2: Bom dia.
1: Bom dia, Serra Verde FM de Viçosa no Ceará, Rádio Liberal de Morada Nova, Raimundo Estrela, bom dia. Universitária FM de Teresina no Piauí, Três Rios FM Uruçuí no Piauí, Rádio Antares Teresina, Piauí, Web Aventura Regional Belém, Piauí, Rádio Lourenço de Calçuene, Web Brega Music em Belém, do Pará, Rádio Mix de Castanhal, no Pará, Rádio Novo Tempo, Uruçuí, no Piauí, Vitor Matheus, bom dia, uma ótima manhã. Ô, Jair, depois você vai dizer assim, e o caderno aí, como é que tá o caderno? Ah, aí. Ô, Jair, você tá acordado, meu querido? Gino e Geno pra você, Jair. Fala aí, meu querido de Trombas, Goiás.

0: Ah, mas que beleza, hein? Muito obrigado aí pelo carinho da sintonia. Nós estamos juntos. Esse é o Brasil Rural.
1: Bom dia, bom dia, bom dia, bom dia, meu povo. Bom dia, grupão, amigos do amanhecer. Bom dia. Bom dia, Luciano Barroso. Bom dia a todos aí da Nacional, Lapiseira, bonitão. Hoje tá. Eu tô em Marabá, no Pará.
0: Oh,
1: fazendo um borogodó aqui, resolvendo uns QSO e daqui a pouco eu vou embora pra casa. Bom dia pra todos. Bom dia, Vagalume, Vagalumim. Bom dia, Alemão. Bom dia, Diego Maradona, Negão da Mineração, Pouca Telha, Tripinha. Bom dia, Pedro Ribeiro, cadê você, meu amigo? Bom dia, Deodete Barro, bom dia para todos.

0: Bom dia, Carminha. Bom dia, irmã Macilei, a paz de Deus. Como é que tá aí, ó, a Gaúcha do Norte? Bom dia, Divina. Bom dia, Aparecida. Bom dia, missionária. Vou olhar o tempo ali. Vixe, já passou o tempo. Luciana, bom dia pra todo mundo. Deus nos abençoe grandemente. Tá. Vamos embora. Ô, tudo de bom.
1: Valeu, Lopezeira.
0: Bom dia pra minha esposa também, senão eu apanho.
1: Ah, tá. Tá tudo bem. Ah, Lapiseira, você realmente é fantástico. Valeu, Lapiseira, obrigado. De acordo com a Defesa Civil do Rio Grande do Sul, a previsão aponta para ocorrência de tempestades durante a tarde desta quarta-feira, tá? Com possibilidade de queda de granizo, rajadas de vento que podem superar 90 km por hora. As condições são esperadas em áreas de campanha no oeste, Missões, centro, noroeste e norte do estado. Os acumulados de chuva devem variar de 10 a 50 milímetros por dia. Atenção, pessoal, meu amigo caminhoneiro está indo para o sul do país, fique atento, tá? Na amanhã, na quinta-feira, há possibilidade de tempestades com queda de granizo, rajadas e ventos que podem superar 90 km por hora. Isso aqui amanhã, na quinta-feira. Na sexta-feira, a previsão mantém as condições para temporais isolados, acompanhados de granizo. Então, você que está indo para o sul do país, essa informação está no canal Rural, tá? Você que está indo para o sul do país, muito cuidado. Porque, sabe lá, né? Tem que tomar cuidado. De repente, você pega uma rajada pela frente, vidro para tudo quanto é lado, eu, hein?
2: Bom dia, Luciano Barroso. Bom dia. Aqui é o Armazém da Roça de Formosa da Serra Negra, Estadão do Maranhão. Passando aqui para... Em primeiro lugar, para agradecer a Deus por estar participando do seu programa.
1: Eu agradeço.
2: Em segundo lugar, agradecer a você e agradecer a todos os amigos que fazem parte desse grande programa maravilhoso que é o seu programa.
1: Obrigado,
2: e também para pedir uma música com Tião Carreiro e Pardinho. Meus versos têm 9-9. E ofereço para todos que gostarem da música e primeiramente para você. E para todos que gostaram dessa linda canção.
1: Obrigado, meu querido.
2: Estamos por aqui, meu amigo.
1: Oi, Ramazinho. Muito obrigado, tá? Foi a primeira vez que você participou comigo. Fico feliz em saber que você está ouvindo o nosso Brasil Rural. 5h50.
3: Bom dia, bom dia, bom dia,
1: meu Deus.
3: Lulu.
1: Que foi?
3: Bom dia, Luciano Baúso. Bom dia, José Lins. Bom dia, Antônio. Enfim, quartou, nada mudou. Em trocamento de Santa Rita é o pau, vindo ali na Fazenda IP, fazer um descaçambamento secreto. Bom dia, bom dia. Manda um alô aí, José Lins. Pra todos os ouvintes assistindo o caiador do programa Brasil Rural. Do meu considerado Luciano Barroso estourado. Cê tá doido. Pra Antônio Carlos da Fazenda Campo Alegre, município do Paraná, do Tocantins. Pra Negão da Mineração Oeste, Zói de Bila da Transblange, Caipira de Buninal, Genaro Fazendeiro de Buninal, Tripinha do Remanso, Maniquim de Oeiras, Paraibinha de Fortaleza, e para todos do grupo Amigo do Amanhecer, Luiz, da Pastelaria, Pedro Ribeiro, Recanto Açaí no Guaraí, Diego Maradona, Alemão dos Três Corações, Carminha, enfim, pra todos, de azedo de 0 a 100, pra de fora não ficar ninguém. E acorda o povo, Joseli, que nós nasceu, foi lindo, não foi rico, não. Cama quente, não paga conta. Tchau, obrigado.
1: Valeu, Vagalume, obrigado aí pelo carinho. Ô, Maria Soledade, bom dia, Luciano Barroso. Vamos tomar um café? Manda um alô aí pro Osvaldo, de Pretinha. Pra minha prima, Iramã, Antônio Rodrigues, meu primo, pra todos que estão aqui. Maria Soledade, muito obrigado pelo carinho da sua sintonia, tá? Maravilhosa. Ô, Genilson, e você? 5h52, tá tudo bem? Luciano, daqui a pouco, às 6 horas da manhã, vou subir pra Manaus. É o Genilson, caminhoneiro. Manda um alô aí, capricha, Zé, pra todos os carreteiros.
4: Alô!
1: Estou em casa, em Boa Vista, Roraima. Ô, Genilson. Faltam 8 minutos pra você pegar a estrada, hein? Daqui a pouco, ó, vai na paz, vai no carinho, né? Não vai atabalhoadamente, não. Gostou dessa palavra? Aprendi ela ontem. Vai na boa, vai na fé.
4: Bem não, tá aqui comigo. E ainda tem a Alexa também. Simbora.
1: O que que foi,
4: mano? Diego, meu ursinho Parmalat, tô aqui. Bora tomar um cafezinho.
1: Bora.
4: Vamos sair pra Índio. Índio lá na Corretela da Cláudia. Nos garimpos, as cozinheiras. Um abraço aí, Sandrinha. Sandra da Guiana Francesa. Um abraço pra Sandra de Ortigueira. Um abraço, Dirlene. É de Nalva, da Paz,
1: tá.
4: Aos conterrâneos e todo mundo. Bom dia, Roraima.
1: Bom dia, bom dia, bom dia.
5: Sou Barroso, bom dia, bom dia. Quero mandar o meu bom dia aí pra Dona Dista, né, geral, Maria Aparecida, Sirlei, bom dia. Bom dia pro Alemão, bom dia Luiz Lopes, Zé Alves, Romualdo, bom dia pra todos do grupo. Deus abençoe todos do grupo Amigo Amanhecer. Do Grupo Rádio Nacional da Amazônia. Bom dia.
1: Bom dia, bom dia, Terci Diniz. Uma ótima manhã pra você. Ô, Nonato, tá tudo bem, Nonato?
6: Bom dia, Luciano Barroso.
1: Bom dia, rapaz,
6: Nonato. Aqui é o Nonato, de Formosa da Serra Negra, Maranhão.
1: Fala aí, Nonato.
6: Estamos por cá. Todo dia ligado no seu programa, o melhor do Brasil.
1: Que é isso.
6: Valeu.
1: Obrigado, Nonato.
6: Só pra mover do Amado Batista pra nós.
1: Tá
6: pode
1: bom.
6: Ver, só pra curtir.
1: Amanhã tem.
6: Todos nós.
1: Amanhã tem, Nonato, pode ter certeza. Amanhã tem.
7: Tá no canal Rural. Bom dia, Brasil Rural. Bom dia, Luciano Barroso, Antônio Nunes. Um bom dia aí para a Elencuta, Zezé, a Jana Moura, Mercedes, as Teodoras, né, o Ozemar, o Etevaldo, o Maradona, o Alemão, o Rubens, o Ayrton de Uruaçu, a Milena, a mamãe dela. Luciano, domingo agora. Temos um encontro da família do rádio no Parque da Cidade. A galera aí está toda convidada. Quiser estar com a gente lá, a partir de 7 horas já estarei por lá.
1: Beleza. Um
7: grande abraço a todos vocês aí, tá?
1: Maravilha. Ó, domingo, portanto, tem um encontro lá no Parque da Cidade. Domingo agora eu estou de plantão. Domingo agora eu estou de plantão. É isso mesmo? Hoje é que dia? É isso mesmo. Domingo agora eu estou aqui de plantão. Então, plantãozinho básico. Bom dia, Luciano. Tô de aniversário. Quem é? Paulo César. Ô Zé, quando tá aniversariando, pede a música. O regulamento aí diz que ele pediu Amor Clandestino. Ele pediu Amor Clandestino. Então, como diz o outro, para tudo, porque já que ele pediu Amor Clandestino, nós vamos ter. Ô Carmen, o que foi?
4: Minha música, Lulu. Amanhã eu vou querer. A culpa do radinho do seu Zé, viu?
1: Tá bom.
4: E ontem é clipe total.
1: Tá bom, então tá. Ok, você pediu, meu querido. Feliz aniversário. Amor clandestino, aniversariante, tem direito. Então vamos lá.

aniversariante do dia, amor clandestino, valeu. Oh, obrigado, gente. Deixa eu agradecer, Zé. Bom dia, Dagmar Faleiros. Oi, Dagmar. Tá tudo bem, querido? Vem aí a FM de Alto Boa Vista, no Mato Grosso. Rádio Cultura de Santa Cruz, a venerada Maciel Souza. É a sua vez, meu grande mestre Maciel. Rádio Iraquara, na Bahia. Ô, Manel. Manel, e o Ranchim, Manel? Conta pra mim aí, Manel. Conta pra mim. Fala aí, Manel. Uma ótima manhã pra vocês, tá? Daqui a pouquinho eu volto. Ah, hoje o Jarbas pediu aqui, Deus e Eu no Sertão. Falou a letra da música, Deus e Eu. Tá, daqui a pouquinho. Pra você, Jarbas. Obrigado, hein? Segura, Zé. Vai.

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2: Brasil Rural. Hoje é o dia do compositor. E essa música é de Vitor Chaves e Pimentel. Uma composição que enleva a alma. Essa música foi lançada em 2002. Nunca vi ninguém viver tão feliz como eu no sertão. 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Eu poderia ter escolhido uma outra música, mas o Jarbas pediu essa. Mas poderia ter sido Trembala, que é tão bonito. Poderia ter sido Coração Sertanejo, Chitãozinho e Chororó, Declaração de Amor de Daniel. Tem tanta Sozinho na Noite, Bruno e Marrone. Tem tanta letra linda, tem tanta poesia no ar, que o melhor mesmo é, de repente, se fazer presente para poder amar.

0: Deus e eu no sertão. Eu tava dando uma olhada aqui. Terra Tombada é um clássico de Zé Fortuna e Carlos César. Só pra você ter uma ideia, começa assim, ó. É calor do mês de agosto, é meado de estação. Vejo sobras de queimada e fumaça no espigão. Lavrador tombando terra. De longe a impressão de losangos cor de sangue desenhados pelo chão. É lindo, né? Olha que poema, que coisa espetacular, gente. Nossa senhora, é uma beleza. Que foi? Ai, oh, meu Deus do céu. Que foi, Lourenço?
1: Bom dia, Luciano Barroso. Bom dia a todos do Brasil Rural. Aqui é o compositor Lourenço Valverde. Hoje é o dia do compositor, né? É, a minha primeira música que eu fiz foi em 1980. Mas eu tive muita dificuldade, porque meus pais não aceitavam, né? Ser compositor. A minha mãe também não, meus irmãos também não, os parentes, né? Tive muita dificuldade. Eu tenho 1.900 músicas registradas, né? Então eu tive que compor muitos anos, escondido, né? E muitas músicas minhas, caderno que eu tinha, né? Os meus irmãos rasgavam. A minha mãe chegou a botar fogo, né? Em caderno meu pai chegou a me bater, né? Pra mim não ser compositor.
0: Rapaz, eu vou te falar um negócio, Lourenço. Não vou entrar no mérito da sua família, não. Rapaz, o que é isso? É um relato relativamente triste. Mas lutou e tá aí, né, Lourenço? Hoje é um compositor renomado.
2: Fala, Luciano Barroso, bom
0: Fala,
2: dia.
0: Chico.
2: Bom dia. Roda uma música pra nós aí.
0: Qual?
2: Do Fagner. Como é que é o nome do diário da música, pai? Do Fagner aí, ó.
0: Eu que vou saber, mano?
2: Esqueci.
0: Ué, e aí?
2: Eu pareci pros meus irmãos do Nordeste que abre o olho e não fica igual japonês, não. Abre o olho, os irmãos nordestinos, e não fica igual japonês. Tome indo por aqui. Agora eu tomei meu café.
0: Isso.
2: Tamo aqui saindo da cidade de Goiás, cidade de Cora Coralina. Indo com destino ao Mato Grosso.
0: Qual é a música dele que ele quer ouvir, rapaz? É o Fagner. Ah, agora eu sei não. Aqui, Cidade de Goiás. Você já esteve lá, Zé? Cidade de Goiás? Eu também já. Tem a ponte ali do Rio Vermelho. Aí, logo do lado ali, colado no Rio Vermelho, tem a Casa Museu de Cora Coralina. É uma sensação maravilhosa, né? Você ir lá na cidade. É bom demais, com uma beleza. Ô, Vagalume, que foi, Vagalume?
3: Ei, Lulu, me responde uma coisa aí, você que é expert no assunto.
0: Lá vem.
3: Quando a pessoa tá com a glicemia normal, é em torno de quanto?
0: 90.
3: Me responde aí que eu tô com preocupação aqui, rapaz, 90. E não tô sabendo.
0: 90.
3: A taxa da glicemia, o açúcar no sangue, quando tá normal, tá tudo ok, é quanto? Câmbio?
0: 90, dizem os médicos 90. Eu fiz isso recente agora. Quando você sai de 90, vai pra 108, é pré-diabetes. Passou lá de 100 e pancada, aí já tá instalando a bicha, né? Mas dizem... Eu vou até dar uma consultada aqui. Deixa eu ver aqui. Glicemia normal. Não liga não. Liga não, senão trava aqui. Pera aí. Glicemia normal. Normal. Eu sei que a informação que eu tenho é 90. É isso mesmo. Varia de 70 a 99. Por isso que eu falei 90, porque o médico falou comigo. Recente eu fiz aqueles exames todos, falou 90. É de 70 a 99. Passou disso, o bicho tá pegando.
4: Bom dia, seu Antônio. Antônio do Pessu. Obrigado por falar meu nome, seu Antônio. Obrigado, Vagalume. Tamo junto, Vagalume, velho. Dona Francisca. Obrigado, Dona Francisca, pelo retorno. Meu amigo Zé Alves, Dona Maria Aparecida.
0: Beleza, alemãozinho.
5: Meu cara amigo Luciano Baúno, bom dia, vai meu bom dia aí pra todos os ouvintes aí do programa Brasil Rural, o meu abraço aí pra toda a galera que tá aí operando o programa, ajudando você aí, um abraço também pra todos os caminhoneiros.
0: Certo.
5: Luciano Barroso, como o Brasil agora tá na época da política, né, e tá uma política nojenta, chata.
0: Calma, né,
5: deixa cair pra nós aí, espinheira danada, pra alertar o povão brasileiro aí, como é que é realmente a política. Aquele abraço, tenha um bom dia a todos.
0: Deixa eu te falar um negócio. Como é que você vai escolher as suas lideranças? Tem que ser através da política. Tem um texto de Bertolt Brecht que é maravilhoso. Chama-se Analfabeto Político. Ele é espetacular, ele explica tudo isso. Como é que você quer, depois, para você dizer, você tem todo o direito de escolha, gente. Está aí, ó. Está na nossa cara. Aqui nós escolhemos os distritais, os federais, deputados federais, escolhemos os senadores, vamos escolher ainda, porque deu o segundo turno aqui entre a atual governadora Celina Leão e o postulante Leandro Grass. Né, para o governo. Nós vamos ter o direito de ir lá no dia 25 e paf, escolher. E no dia e depois, para presidente da República, vai lá e escolhe. Gente, é um ato democrático. Você não tem nenhum país democrático sem escolha. Quando você pega uma pessoa que fica lá no poder um ano, dois anos, você vai dizer, a ditadura. Gente, é que botaram na cabeça de muita gente que isso é horroroso, horroroso. Horroroso é não exercer a cidadania. Aí depois que vota, fica, não, mas fulano, você escolheu, meu amigo, a maioria escolheu. E deixa a maioria escolher para que a vida seja realmente maravilhosa. Ô Tino, tá tudo bem, Tino? Ô grande Tino Marceneiro.
6: Bom dia, Luciano Barroso. Bom Tino Marceneiro de Paraná, no Tocantins. Luciano, tô ligado aqui, meu amigão. Gostaria de mandar um alô para Feliciano da Fazenda de Perroxo.
0: Certo.
6: Meu compadre Elidaza, a dona Nicinha, a dona Elza. Tá ouvindo lá para as bandas de Palmeirópolis e todos os nossos amigos da Rádio Nacional. Falou, Luciano?
0: Falou, meu
6: Tino
0: querido.
6: Tino Marceneiro, rapaz.
0: Aqui, o Berranteiro tá saindo lá de Goiás, velho. Ó.
2: É porpúlia de amor! Porpúlia, porpúlia, coisa assim, borbulha. É, estranho mesmo. Parece, dá certo com água, borbulhando, fervendo. Abre o olho, irmão japonês.
0: É, borbulha.
2: Tô passando em cima da ponte que você falou aí agora. Ó. Mas aqui no anel viário aqui.

0: Ontem, fala a verdade. 6h17 no horário de Brasília. Bom dia.
1: Bom dia, bom dia, bom dia, bom dia, bom dia, bom dia, bom dia, bom dia, Luciano Barroso. Aqui é o Luizinho da Samambaia. Uma luzinha pra Bagalô, meu luzinho. Alemão. Alemão, Gaguinho, Gaguinho, Carminha. Gaguinho, Carminha aí, pra todo você da equipe nacional e pra todo do grupo do amigo da mãe. Somos nós.
0: Ah, vamos nós.
1: E o alôzinho pro Miguel, que não fala o nome de ninguém.
0: Tá certo. O Ministério do Trabalho e Emprego incluiu 82 empregadores na chamada lista suja do trabalho, nome pelo qual ficou conhecido o cadastro de empregadores que expõe empresas e pessoas físicas flagradas em fiscalizações de órgãos públicos competentes, claro, mantendo trabalhadores nessas condições. Na atualização feita na terça-feira, foi ontem, foram incluídas 54 pessoas físicas, 28 pessoas jurídicas, que resultou em 553 trabalhadores libertados. Caramba, gente, tá no

0: site da Agência Brasil. Eu, hein? Aqui, mesmo com grupos consideráveis de trabalhadores libertos, as inclusões dessas atualizações, elas caíram para 51,48%. Aqui nós temos, entre atividades econômicas com maior número de flagrantes estão criação de bovinos de corte, oito áreas foram, né, denunciadas. Serviços domésticos, 7. Produção de carvão vegetal, 6. Produção de café, 6. Construção de edifícios, 5. Tá na Agência Brasil. Dá uma olhadinha lá, tá? Ô, Anthony, você tá bem, Anthony?
1: Bom dia, Luciano Barroso. Aqui é o Anthony Neto, aqui de Lago Oeste.
0: Tá tudo bem contigo? Ô, Mari Facim. Ô, Mari, eu adoro quando você grava, que você fala, Antagoda, Santa Catarina. Sistema... Ah, aí, põe na lista. Sistema bruto... Acho que é bruto, rústico e sofisticado, não? E sistemático. Que sofisticado, sistemático. João Carreiro e Capataz, oferecendo para todos os ouvintes. Ô, Divino. Obrigado, Mário. Muito obrigado. 6h20. Eu tô na Ceilândia. Um abraço para Antenor, Carminha, Tonico, Major Gontijo, Gessinho. Todos, né? Tá, ele disse que tá querendo ouvir Gaivota. Ô, Vitor, você já acordou? Foi seu aniversário, não foi? Como é que é? Ô, Bruninha, eu tô querendo saber. Tem direito de escolher os nossos funcionários políticos, né? É uma maravilha. Como é que é? Ter o direito de escolher os nossos funcionários políticos é uma maravilha. E isso, ué... Não pode cobrar os mesmos, é frustrante. Pois é, o Wellington Brasil. Vamos lá, gente, dia 25, nós tivemos uma abstenção enorme. Vamos ver lá, dia 25, todo mundo na área. Ó, Cananda e eu mandamos beijinhos para toda a equipe. Ah, ela botou aqui, eu te amo. Ellen, você é maravilhosa, Ellen. Você é espetacular. Ô, Gabriel, tá tudo bem contigo, Gabriel? Meu amigo Luciano Barroso, Brasil Rural, Paixão Nacional, Rádio Paixão Nacional. É, um ótimo trabalho para todos os amigos da Rádio Nacional. Um alô para a dona Geralda.
2: Alô!
0: Estou aqui, bem, gratidão, obrigado, valeu. Vagalume, o que que foi?
3: É, Lulu, bom dia, bom dia, bom dia, Lulu, bom renovadamente. Dia. Obrigado, Lulu, pela explicação. É. Mas eu vou ter que procurar um médico urgentemente, Lulu, para medir esse problema de açúcar no sangue. Eu procuro que especialista, Lulu, é um ginecologista, é? Rapaz, depois que eu comecei a chupar melancia, favo de mel de meu considerado João Batista, você não tá entendendo não, Lulu. Esse dia eu fui dar um espirro, as abelhas flechou em mim. Você tá doido? Meu tá bom não, Lulu. Eu tô com 380 glicemia.
0: Não, tá bom. Nossa senhora.
3: Não tô podendo
0: senhora.
3: Mais nem urinar, que junta formiga. Tchau, obrigado. Bom dia, bom
0: rapaz,
3: dia.
0: Pelo amor... Isso é brincadeira. Só pode estar de brincadeira. Não é possível, rapaz. Ai, ai. Tá doido, rapaz. Que é isso? Um abraço, Vagalume. Gente, esse negócio é coisa séria. Tem que fazer exame, pelo menos periódico e outra coisa. Não é que ele vai... O médico, ele disse, foi do ginecologista, não, rapaz. Oi, Ellen. Ellen, sou eu que agradeço o carinho aí da sintonia, Ellen. Tá? Muito obrigado pelo carinho, tá bom? Ó... Nós temos aqui a informação também na Agência Brasil, que o governo federal informou nesta terça-feira ontem que já pediu bloqueio de mais de 13 mil sites ilegais de apostas desde o dia 25 de setembro, tá? Quando as bets foram proibidas no país. Então, sites agora, mais de 13 mil. Gente, esse negócio de aposta é, né? No mesmo período também foram solicitadas remoções de milhares de páginas e perfis sem redes sociais. No primeiro dia após o encerramento oficial, né, do ar dos sites de bets, nossa, caramba, o que tem de dinheiro aqui? Devolveu cerca de 26,5 milhões de aposentados. Segundo o ministro da Fazenda, o ministro Durigan, a ofensiva contra as apostas ilegais representa uma mudança no fluxo de dinheiro das famílias. Está aqui no site da Agência Brasil. Antônio Nunes, bom dia.
4: Ô, Luciano, tem que mandar o remedinho lá pro Maradona e o Vagalume, tá? É? Pode esquecer, não.
0: Ah, é meu, tem que mandar. Ô, gente, aqui, ó, 6h24. Isso. Vagalume. Ele vai chupar a melancia do homem, diz que tá doce demais. Aqui, você é meu príncipe, meu... Ixi, meu coração, meu... Ixi, que coisa, meu querido. Ai, eu adoro você. Rapaz, o Ellen, que é isso, Ellen? Ela diz, você mora no meu coração. Ellen, você também, não paga imposto, paga nada. Você mora de graça aqui no meu coração, tá bom? Eu fico rindo que eu não aguento, rapaz. O pessoal é doido demais da conta, eu, hein? Nó, deixa eu ver aqui. Falando sobre combustível, safra, Conab aponta plantio de soja adiantado no Brasil. Já está atingindo aqui 28% da área semeada. Vamos saber o que, que tem aqui? Eu estou olhando o canal Rural agora, gente. A Conab aponta plantio de soja adiantado no Brasil e estado já atinge 28% de área semeada. Vamos saber quais são? Aqui? Vamos lá. Plantio de soja avançou 9,4%. Na área prevista para a safra 26-27, segundo a Companhia Nacional de Abastecimento, que é a Conab. Na semana passada, o índice estava em 3,9%. Olha, eu vou te falar um negócio. E a soja, entre os estados, o Paraná aparece com o maior percentual já de área plantada, atingindo 28%. Na sequência, Mato Grosso do Sul, 15%, Mato Grosso, 14,4%, a Bahia, com 5%, Goiás 2%, Minas Gerais 0,5%, Santa Catarina 0,1% da área já plantada. Tá bom? Ô, meu querido João Batista.
2: Bom dia, Luciano Barroso.
0: Bom dia.
2: Fala pra Vagalume aí que aproveita, viu, que o estoque da melancia tá acabando. A última carrada vai sair hoje. Aproveita pra fazer a feira dele logo.
0: É logo. Senão, e pechinchar, querendo pagar da rapaz.
5: Luciano. Eu... Oi, Nádia. Aqui de Brasília.
0: Oi, Nádia.
5: Eu no hotel, a caminho da escola, todos os dias na tua companhia.
0: Obrigado, rindo, Nádia.
5: E cantando junto com vocês.
0: Obrigado.
5: Então, tem 14 anos e tá aprendendo todas as músicas antigas do sertanejo. Um abraço para todas as pessoas nesse país maravilhoso.
0: Tá bom. Ô, Nádia, falar nisso, o Pedro Ribeiro, Guaraí Tocantins, Pedrão, já tá acordado? Pediu Tempo ao Tempo. É Tempo ao Tempo. Ah, não, foi o Gessinho que pediu Velha Porteira. Ó, o que que vai então, Zé? Tempo ao Tempo? Tempo ao Tempo? Ô, Gessinho, tô devendo Velha Porteira para você.

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2: Oi, oi, tá começando mais um Vídeo Bula.
3: Eu sou Raíssa Saraiva.
2: E eu sou Patrícia Serrão.
3: O episódio de hoje é sobre aquele diagnóstico que aparece quando a memória costuma falhar, de um jeito que não é normal, sabe?
2: A doença de Alzheimer é a forma mais comum de demência no mundo. E nos últimos anos entrou numa nova fase. Pela primeira vez existem tratamentos que modificam o curso da doença, e não só os sintomas.
3: Para falar sobre isso, a gente conversou com Bruna Antinori, gerente médica da Biogen. A primeira pergunta de todo mundo: como saber se o esquecimento é normal ou já é parte da doença, Bruna?
4: É normal que com o envelhecimento a gente acabe esquecendo, demore mais para lembrar o nome de pessoas, esqueça onde a gente deixou determinados objetos. Mas o que diferencia de fato a doença de Alzheimer desses esquecimentos comuns é, primeiro, a frequência com a qual esses sintomas se repetem, né? Esses esquecimentos, esses quadros de esquecimento se repetem. E não só a frequência, né? Mas conforme esses sintomas vão progredindo ao longo do tempo. Então, existem alguns sintomas iniciais mais comuns que podem estar associados a esses quadros iniciais de doença de Alzheimer. Então, esquecimento frequente de informações recentes, né? Muitas das conversas que a gente tem no nosso dia a dia, a gente acaba se esquecendo, poxa, o que foi mesmo que eu falei, o que foi mesmo que aquela pessoa me perguntou, repetição de mesmas perguntas ou das mesmas histórias com muita frequência, esse é um ponto também importante para a gente ficar atento. Um ponto muito importante é em relação à dificuldade que as pessoas passam a apresentar para se organizar e se planejar na realização de tarefas, coisas que faziam anteriormente, mas deixam de fazer, né, por conta não só de esquecimento, mas por ter a parte do planejamento prejudicada. Esse é um ponto bastante importante. Pessoas que eram habituadas a fazer contas têm dificuldade em voltar a fazer contas, administrar as próprias finanças, pagar as próprias contas. Esse pode ser um sinal de alerta, né? Outro ponto importante são alterações de linguagem. Então, esquecimento ou dificuldade de encontrar palavras para compor uma frase. E um sintoma que deixa de ser associado a esquecimento ou memória, mas que é super relevante dentro do contexto da doença de Alzheimer, são as mudanças de humor. Então, quadros de depressão, principalmente, né, quando a gente fala, né, em alterações mais relacionadas à mudança de humor,

0: principalmente quadros depressivos, podem ter uma grande associação à doença, então é sempre importante que se faça esse diagnóstico diferencial. Então, uma pessoa saudável, ela pode esquecer eventualmente, né, determinadas questões, onde colocou a chave, não lembra o nome de tal pessoa, né? Esse esquecimento isolado não nos preocupa, né? O que nos preocupa e o que chama atenção é a frequência e a progressão desses quadros do esquecimento também, né? E o impacto na qualidade de vida das pessoas.
1: E por que o diagnóstico precoce faz tanta diferença?
0: Diagnosticar mais cedo, a gente oferece, tem como oferecer não só mais oportunidades de tratamento, mas eu diria mais além, né? Assim, mais oportunidades de intervenção, de planejamento e de qualidade de vida. Então, hoje as terapias que são aprovadas para tratar a doença de Alzheimer, né, que reconhecidas como modificadoras de doença, tá? São terapias que têm como indicação pacientes em fases iniciais: declínio cognitivo leve ou comprometimento cognitivo leve ou demência leve por doença de Alzheimer, tá? Mas indo mais além, o diagnóstico precoce é importante para que também a pessoa participe desse processo diagnóstico, ainda estando numa posição de poder participar ativamente. Isso é muito importante, de poder tomar as suas próprias decisões, né? Tendo o diagnóstico mais precoce, a família também consegue se organizar de uma maneira mais eficaz para poder cuidar daquela pessoa, pensando num futuro já de uma doença moderada ou grave. Hoje nós já temos dados de praticamente 4 anos de pacientes sendo tratados com drogas modificadoras de doença, e esses resultados têm mostrado cada vez mais que esse tratamento, ao longo dos 4 anos, reduz de uma forma bastante expressiva a progressão da doença, quando comparado àqueles pacientes que não foram tratados. Então, eu acho que, num geral, falar sobre diagnóstico precoce, a gente não está falando só sobre oportunidade de intervenção, mas a gente está falando sobre uma modificação do curso da doença de Alzheimer.
2: E quem procurar nesses casos? Geriatra, neurologista, psiquiatra, mas também o clínico geral, o cardiologista, o endocrinologista. O diagnóstico precoce depende de todo mundo da equipe de saúde ficar de olho nos sinais.
1: Agora, aquela parte que mudou o jogo: como os novos tratamentos funcionam. A explicação da Bruna é uma das melhores e mais simples que a gente já ouviu.
0: Os tratamentos que tínhamos até então eram tratamentos sintomáticos, né? Que reduziam um pouco da carga de sintomas que vinha associada à doença de Alzheimer, mas não mudavam o curso da doença, tá? Hoje, esses tratamentos, né, que são as terapias anti-amiloides, elas agem onde de fato acontece a biologia da doença. Então, 15 a 20 anos antes dos primeiros sintomas clínicos, começa a acontecer no cérebro o acúmulo de proteínas que não deveriam estar acumulando naquelas regiões cerebrais, tá? Então, a primeira delas é a proteína amiloide. Então, por um erro de limpeza do próprio cérebro, tentando falar numa linguagem aqui um pouco mais leiga, né? Então, é uma proteína amiloide, ela vai circular, né? Ela vai ter acesso ao cérebro, ela vai circular no sistema nervoso central, mas ela tem que ser depurada, ela tem que ser eliminada do cérebro, né? Para que ela não se acumule. Na doença de Alzheimer, o que acontece é uma falha nesse processo de limpeza e a proteína amiloide começa a se acumular progressivamente no cérebro, próximo aos neurônios, tá? Esse acúmulo de proteína amiloide, ele já inicialmente tem uma característica muito tóxica. Então, a gente diz que essas primeiras proteínas que começam a se acumular, elas são neurotóxicas, elas são tóxicas para o sistema nervoso central, que são as fases iniciais do acúmulo da proteína amiloide. À medida que essa proteína se acumula, ela vai formando mesmo aglomerados de proteína, que formam no final a placa amiloide. O que as terapias anti-amiloide têm como base, né? Como princípio e mecanismo de ação para realizar a retirada dessa proteína, tá? Existem diferenças entre as terapias disponíveis no mercado que têm como alvo placa ou mecanismos que removem além da placa. Essa cascata e a placa final, o que elas fazem é comprometer a comunicação interneuronal, além de provocar uma inflamação também no sistema nervoso central, no cérebro, que também vai prejudicar as sinapses, né? Vai prejudicar o funcionamento adequado dos neurônios e, por fim, provocar a morte desses neurônios, a neurodegeneração e a

0: progressão da doença.
1: Mas tem jeito de fazer esse diagnóstico antes dos sintomas aparecerem? Quer dizer, eu posso fazer algum exame para saber se essas proteínas estão se acumulando mais do que deviam?
0: Cada vez mais, as pessoas vão ter acesso a exames que vão permitir fazer esse rastreio do acúmulo da proteína amiloide, tá? Mas hoje não é indicado que uma pessoa sem sintomas, tá? Ainda num estágio que a gente diz assintomático, vá buscar esse tipo de rastreio. Não existe essa indicação, tá? Não existe essa indicação em bula, até porque também não teriam tratamentos voltados para isso. Hoje a gente sabe que existem 14 fatores de risco. Esses 14 fatores de risco são muito importantes porque eles estão totalmente relacionados ao desenvolvimento da doença de Alzheimer. No mundo, esses fatores de risco já foram mapeados e eles são responsáveis por 45% do risco da pessoa vir a desenvolver a doença, se ela tiver esses 14 fatores. O mais impressionante é que quando a gente olha para o Brasil, e esses resultados também publicados em 2024 por um grupo super forte aqui do Brasil, liderado pela doutora Cláudia Suemoto, nos mostra que no Brasil esses 14 fatores de risco representam 60% da chance da pessoa vir a desenvolver a doença de Alzheimer. Ou seja, se a gente modifica esses 14 fatores, a gente reduz expressivamente a chance de vir a desenvolver a doença. E são fatores de risco muito voltados à nossa saúde, principalmente cardiovascular, né? Ao nosso bem-estar físico, ao nosso bem-estar mental.
1: E quais são esses fatores, Bruna?
0: Eu escuto, às vezes, alguns especialistas falarem o que faz bem para o coração faz bem para o cérebro. De fato, faz, né? Porque quando a gente controla hipertensão, diabetes, colesterol, obesidade, esses já são 4 dos 14 fatores de risco que têm um impacto enorme na redução do risco da doença de Alzheimer. Escolaridade também é um desses fatores, né? Então é algo que a gente não vai agir na vida adulta, mas é importante em termos de políticas públicas para a gente pensar, poxa, lá atrás, desde a infância, o que é promovido e oferecido na infância vai sim ter um impacto na vida adulta, falar de escolaridade. Outros fatores, como prática de atividade física, importantíssimo, né? Então, assim, é aquela coisa meio clichê de faça atividade física, que você vai melhorar sua saúde, vai se prevenir de várias doenças, e de fato isso é comprovado cientificamente, a gente previne, né? Praticar atividade física tem um impacto grande na prevenção da doença de Alzheimer. E outros pontos importantes, como isolamento social, isso é muito interessante, então pessoas que tendem a ficar mais isoladas tem mais risco de desenvolver a doença de Alzheimer. Perda auditiva, quando não tratada, né? Então, se a pessoa não usa um aparelho auditivo para aumentar, né, a sua interação social mesmo, ela pode ter um maior risco de vir a desenvolver a doença. E alteração visual também. Além desses fatores, existem outros como trauma craniano, né? E poluição do ar.
2: E a perda de audição tem um efeito curioso. Não é a audição em si que leva ao Alzheimer. É que a pessoa deixa de fazer por causa dela, deixa de interagir, deixa de usar sua reserva cognitiva.
0: A gente fala muito que pessoas que têm uma maior reserva cognitiva, ou seja, aquelas que estudaram mais, que têm o hábito de ler, que têm o hábito de conversar, né, e de debater, né, são pessoas que acabam tendo uma reserva cognitiva maior e que, de uma certa forma, preserva mais esse cérebro para não perder tanto ao longo do tempo, tá? Talvez tentando fazer um paralelo aqui com quem tem uma condição muscular mais preservada, né? Se uma pessoa que tem um preparo físico muito, muito bom, assim, de força muscular, de resistência cardiovascular, se ela em algum momento sofre algum acidente, né, e fica imobilizada por um tempo, essa pessoa que tem uma reserva muscular maior, um preparo físico maior, ela com certeza vai ter uma melhor resposta ao tratamento na recuperação dessa função que foi perdida, tá? O mesmo a gente pode trazer aqui para o Alzheimer, não num contexto de que vai recuperar o que foi perdido, porque isso hoje ainda não acontece, mas é uma reserva cognitiva que vai permitir com que essa pessoa tenha por mais tempo parte, né, do seu cérebro mais preservado nesse sentido.
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1: Edição de Bia Arcoverde, áudio e sonoplastia no Rio por Tony Godoy. Em Brasília, áudio de Jaime Batista.

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1: Seja bem-vindo, 6h44. Ô, Gessinho! Gessinho, que isso? Pensou que eu não fosse atender hoje, hein, Gessinho? Velha porteira, pra você, Gessinho. Daqui a pouquinho a nossa brincadeira. Hoje eu vou escolher, hoje é a minha vez.

0: Jacinho, gostou, Jacinho? Gente, vamos começar a nossa brincadeira mais cedo hoje. Hoje eu quero ganhar, vamos ver. Aqui, ó, são 6h47, só um minutinho que eu vou... Primeiro, deixa eu trazer aqui uma informação, mais uma informação para você que está ouvindo o nosso Brasil Rural. Já veio o governo inclui e tal, essa aqui já foi. E aí, já vai escolher? Ó, se você escolher, pode escolher a sua música, se você quiser agora. Pode mandar aí. Qual é a música? Primeiro, vamos fazer o seguinte. Cadê o... Acordou ou não acordou lá o... Hein? Será que ele acordou? O aniversariante? O Vitor? Vitor Castro? Vamos ver. Olha o Saulo aqui. O que, é que o Saulo pediu?
1: O Filho de Ninguém com Lorena e Rafaela.
0: Como é que é? Uf. Vê se tem isso aí.
1: O Filho de Ninguém com Lorena e Rafaela.
0: Lorena e Rafaela. O Filho de Ninguém. Tem essa música aí? Ô, Saulo, lamento, essa aí não tem, não. O Filho de Ninguém? Não, eu não conheço. E também não sei. Tem não, né? Lorena e Rafaela, tem não. A minha hoje é essa aqui, ó.

Quem quer concorrer comigo? Bora, bora, bora, bora. Coração Matuto, Anísio Coelho e Rafael Silva. Adeilton pediu.

0: Anísio. Tem aí o Anísio Coelho? Isso. Ô Zé, deixa eu te falar um negócio. Se eu perder, não tem importância não, porque eu adoro o Anísio. Anísio é gente boa demais da conta. Anísio Coelho, Rafael Silva, Rafael. Aí. Ô Adeus, deixa eu te falar um negócio, Adeus. Você é um cretino, Adeus. Como é que você põe um cara que eu conheço, que é meu amigo, pra concorrer? Ah, não, pelo amor de Deus, faço não. Tá bom, Adeus, vamos lá, vamos ver se você ganha. O Jessi tá batendo palma aqui, porque você ouviu, Jessi? Ouviu aí? Ouviu, né? Deve ter ouvido, tá aqui. A Maria Aparecida pediu o Paraná, mas já foi. Deixa eu ver aqui, o Ednildo. O Ednildo apagou. Aqui tem 27, que eu não sei quem é. Deixa eu ver aqui quem é. Ô Maria Souza, eu sou o Luciano Barroso. Ah, Maria, bom dia. Lulu Ciciano. Luciano, tá bom? Obrigado. Ó, o Pedro Ribeiro, já começou a traição. Eu tô te falando, já botou na número 2. Ponto para número 2. Isso é, hoje tá difícil. Paula de Mello votou em Menino da Porteira. Sérgio Reis. Antônio Nunes votou em Menino da Porteira. Será que eu vou ganhar? Rapaz, o Wellington votou em Menino da Porteira. E você vota em quem? Antenor 61996741536. Vamos lá.
1: É o Menino da Porteira. Vai,
0: Menino da Porteira. Joaquim votou em Menino da Porteira. Tô ganhando. Tô ganhando, Anísio. Tô ganhando, meu amigo.
2: Menino da Porteira.
0: Menino da Porteira pro Saulo. Tô ganhando. Gessinho disse sim, ouvi. Dona Mariluz, que é Menino da Porteira. Tô ganhando. Denilson, Menino da Porteira. Jana é a número 2. Ô, Jana, valeu, ó. Coração matuto. Anísio. Anísio Coelho, meu amigo. Gente boa demais. Aqui, Deus Ivan. Bom dia, meu amigo Luciano Barroso. Tudo bem, Menino da Porteira? Eu falei que hoje eu não ia perder, rapaz. Eu falei, Pedro que botou logo com o meu amigo. Ah, que é isso? Maria Aparecida votou na número 1, Menino da Porteira. Ednilton votou na número 1, Menino da Porteira. Vamos lá, Cardoso, qual é a sua, Cardoso? Número 1, Menino da Porteira. Valeu, grande Cardoso. Cardoso tá digitando, o que foi? Menino da Porteira, isso. Calma, gente, calma, gente, calma. Alemão, qual é?
3: Menino da Porteira, Lulu. Vou ali no encontro das araras, meu patrão.
0: Vai lá, meu diretor. Jandiro é Menino da Porteira. Vamos lá, Jandiro. Aqui, Diego Maradona.
4: O meu povo, Menino da Porteira.
0: Menino da Porteira. Ô, gente, bom, tinha logo que concorrer com o Anísio, meu amigo. Ô, Anísio, você tá me ouvindo aí, Anísio? Não fica zangado comigo, não. Oi, Anthony.
5: Bom dia, Luciano Barroso. Menino da Porteira.
0: Menino da Porteira. Vamos lá. Menino da Porteira pro Francisco Bielink. Maria José, Menino da Porteira. O Nego é Menino da Porteira. Beleza. Menino da Porteira pro Wesley. Valeu, Wesley, obrigado. Bom dia, Dona Geralda, Menino da Porteira. Tá valendo, Dona Geralda, agradeço a senhora, tá? O Natan, oi Natan, qual é a sua?
6: Bom dia, Luciano, número 1.
0: Menino da Porteira, Sérgio Reis. Número 2 pra João e Eva. João e Eva aqui, ó. Anísio Coelho e Rafael Silva, Coração Matuto. Essa música é bonita pra caramba também, gente.
7: Menino da Porteira.
0: Menino da Porteira para Mari Facim. Antônio Almeida é Menino da Porteira. Lindoval Figueiredo é Menino da Porteira. Lá vamos nós. Dona Disse, Menino da Porteira. Jean Crisler. E aí, Jean? Deixa eu ver o que ele escolheu aqui. Menino da Porteira. Valeu, Jean. Obrigado. Uma ótima manhã. Gessil Topoc, meu sócio, é Menino da Porteira. Vamos lá. Coração Matuto. Aí, Marlene. Votou em Coração Matuto. Beleza? O João Batista da Melancia Doce, que tá deixando lá o vagalume todo doce. Menino da Porteira. O Onésio vota na número 2. Valeu, Coração Matuto.

0: Anísio Coelho, menino da porteira pro Raimundo. Fala, Raimundão, beleza, obrigado. Don Nilde, da Guiana Francesa, é menino da porteira. Obrigado, Nilde. Gabriel Neto é menino da porteira. Rapaz, a bagaceira tá grande aqui. A Edileuza é menino da coceira? Não, é da porteira, Edileuza. Ué, da coceira? Antônio Nunes. Você não acredita, Antônio Nunes? Nem eu acredito. Você não votou, não, né? A Hermilene é menino da porteira. Oi, Hermilene. Obrigado, minha querida. A Ellen votou em menino da porteira. Tá todo mundo na área. Luciano Espíndola é coração matuto. Aí, Anísio Coelho e Rafael Silva. O Marcos Couto. Ô, Marcos.
1: Menino da porteira.
0: Valeu, Marcos. Obrigado. Tô ganhando. A Ellen é menino da porteira. Tô ganhando, gente. 61996741536. Hoje tem Menino da Porteira, que é essa aqui, foi eu que escolhi. E tem Coração Matuto, que é essa aqui, ó, do Anísio Coelho e Rafael Silva. Qual que você escolhe? Pode escolher. Aí você escolhe, vamos saber quem é que vai ganhar na nossa bagaça aqui. Wellington Brasil, quem foi, Wellington? Tá se abrindo por quê, Wellington? Tá indo à toa. O Anísio, eu não sei, sempre que ele vai pra academia, ele tá ouvindo a gente. O Anísio, e aí, Anísio? Sua música hoje tá concorrendo aqui, não tá ganhando, mas tá concorrendo. Tá, tá. Hoje é dia do compositor também. Beleza. Que foi, Wellington? São 6 horas e 56 minutos. Nós estamos juntos aqui no nosso Brasil Rural. Ó, Rafael Silva agora.
2: Que satisfação, meu irmão.
0: E aí? Vou encerrar a votação, Zé? Pode encerrar, Zé? Então vamos lá. Cinco, porque tem gente... Aqui, ó. Luiz Cláudio botou número 2. É igual o Lambê de Salê, Luiz Cláudio. É só isso falar que eu vou encerrar, começa a mandar. Peraí. 5, 10, 15, 20, 25, 30, 35, 37 votos para Menino da Porteira. 5, 7 votos para Coração Matuto. Ganhou Menino da Porteira, Sérgio Reis. Aí, meu Brasil Rural. Bom dia, gente.

0: Sérgio Reis foi a que eu escolhi hoje, ganhou o Menino da Porteira. Gente, obrigado, muito obrigado. Ó, oh, o Anísio, peraí, o Anísio colocou aqui, peraí, Zé, vamos ver aqui.
1: Luciano, meu irmãozinho, bom dia.
0: Bom dia.
1: Tudo beleza?
0: Tudo.
1: Ô, oh, judiado comigo aí, hein, rapaz?
0: Não, peraí, oh, Anísio, depois eu posiciono no ar que eu vou fazer rede agora, e aí não vai dar tempo. Não judiaram não, bobo, vai lá.

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6: Beleza, são 7:02. A partir de agora, você vai mandar falar o seu. Se for áudio, fala seu nome, de onde você está falando e a música que você quer ouvir. Antes de começar a brincadeira, Zé, o Anísio mandou um áudio aqui, ó.
7: Luciano, meu irmãozinho, bom dia, tudo beleza?
6: Tudo.
7: Ô, judiaram comigo aí, hein,
6: não,
7: rapaz?
6: Mesmo.
7: Concorrer com o menino da porteira, isso aí é Ave Maria, né, cara?
6: Difícil,
7: um clássico,
6: mas...
7: desse aí.
6: Pois é.
7: Tem nem jeito, né?
6: Tem não, moço.
7: Um abraço pra você. Quer mandar um abraço também pra Zezé, pra Ellen Couto, Antônio Nunes, pra Jana Moura, pra essa turma toda aí bacana que tá aí curtindo aí o Rádio Nacional.
6: Obrigado.
7: Um abraço, meu irmão. Fica com Deus.
6: Um abraço, grande Anísio. É o seguinte, aqui tem... hoje foi minha vez de escolher, eu escolhi Menino da Porteira. Aí o ouvinte vai, o primeiro ouvinte que indicar, né, que escolher a música, e concorre. O Adeilto, lá da Bahia, escolheu a sua música, né? Poderia ter escolhido uma outra. Aí cachou justamente hoje contra o Menino da Porteira. Ai, ai. Ô, Zé... Mas amanhã, 5:30, vai rodar Menino da Porteira, porque a perdedora sempre roda no dia 5:30, Zé.
8: Matuto.
6: É Matuto. Ah, é, não. Menino da Porteira rodou hoje. Amanhã vai rodar, viu, Anísio? O Coração Matuto. Amanhã roda às 5:30, tá? Que é assim que funciona. São 7:03. Ô, Zé, qual, e aí, qual é a do Miranda hoje? O que é que ele escolheu? Que é isso? Ô, Zezé de Camargo e Luciano, Muda de Vida, é a primeira de hoje.

7:06, meu Brasil. Sebastião Lucas está em Cristalina, estado de Goiás. Virou e falou assim: Luciano, aqui, bom dia. Estou ouvindo o Brasil Rural e gostaria de ouvir a música Majestade o Sabiá. Jair Rodrigues, Chitãozinho, Chororó. Valeu, meu querido Sebastião Lucas. Bom dia.

7h10, horário de Brasília, uma ótima manhã. Ô Anthony, você pediu uma música aqui com o Sérgio Reis, mas não falou o nome da música, ninguém conseguiu entender aqui não, meu querido. Manda aí. Ô Eliane, Eliane Souza, tá em Sobradinho. Bom dia, Cidade Serrana. Alô, Sobradinho. Eduardo Costa, imagina eu.

Eu vou encerrando o programa hoje, agradecendo você pelo carinho da sintonia. Até amanhã, pessoal, 5 horas da manhã. Estaremos juntos. Uai, Zé, vai encerrar com essa aí, que beleza? Quem é? Leonardo? Te amo demais. Aí, Brasil. Daqui a pouquinho você tem a informação e hoje às 10 da manhã eu estarei aqui no Revista Brasil. Valeu, Zé. Até amanhã às 5. Tchau, Brasil.

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3: Olá, um ótimo dia para você agora. 7 horas e 30 minutos em ponto aqui em Brasília. Um ótimo dia para quem está ligadíssimo na Rádio Nacional, não só aqui, como também em São Paulo, no Rio, Amazônia, Alto Solimões, São Luís, Recife. Para quem nos acompanha em todo o Brasil, junto às emissoras parceiras da nossa Rede Nacional de Comunicação Pública e também pelo pessoal do Instagram, o @ Rádio Nacional Notícias. Já está acompanhando a gente? Passa por lá, deixa o seu like, curta a gente no Instagram Rádio Nacional Notícias. Eu sou a Priscila Mazenotti, este é o Repórter Nacional que está começando nesta quarta-feira, 7 de outubro de 2026, e vamos aos destaques. Senado começa a discussão da PEC que acaba com a escala 6x1. Davi Alcolumbre, presidente da casa, prevê votação para a semana que vem. E mais.
4: Gilmar Mendes arquiva pedido de investigação contra Alfredo Gaspar, vice de Flávio Bolsonaro. Acusação envolve estupro de vulnerável.
5: TSE marca para amanhã julgamento que pode definir a eleição para o governo do Rio de Janeiro.
6: A Organização dos Estados Americanos elogia o sistema eletrônico de votação brasileiro, mas alerta para a judicialização do processo eleitoral e desinformação.
7: Betis tem até hoje para informar aos bancos saldos de contas de apostadores. Devolução dos valores remanescentes começa em 9 de outubro.
3: Tudo isso e muito mais aqui no Repórter Nacional, que é produzido pela equipe de rádio jornalismo da EBC.
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3: E antes de começarmos o nosso noticiário, lembramos que por conta do período de defesa eleitoral não estamos veiculando conteúdos que caracterizem publicidade institucional, medida necessária para garantir o cumprimento das normas que regulamentam a comunicação de instituições públicas, defesa que se encerra no próximo dia 25. Vamos falar então de escala 6x1. O Senado começou a analisar o texto da PEC. Serão 3 sessões de discussão essa semana no plenário e mais 2 na semana que vem. Votação mesmo, pelo menos essa é a expectativa. Quinta-feira da próxima semana, dia 15. Pedro Lacerda.
8: O Senado Federal começou a discutir a proposta que acaba com a escala 6x1. Aprovada na Câmara no fim de maio, a PEC ficou parada no Senado até agosto, onde passou pela Comissão de Constituição e Justiça em setembro. O primeiro a subir à tribuna para discursar foi o senador Paulo Paim, do PT do Rio Grande do Sul, autor de propostas pela redução da jornada desde os anos 90.
9: Estamos falando com quem passa 6 dias trabalhando e tem apenas 1 dia para fazer o que a vida exige. No dia seguinte, terminou o domingo, tudo novamente. Isso é vida?
8: O senador veneziano Vital do Rego, do MDB da Paraíba, também defendeu a PEC e respondeu à preocupação dos empresários.
10: Nós não teremos prejuízos impostos aos empreendedores. Só não podemos cruzar os braços, só não podemos desconhecer que essa matéria é oportuna, ela é pertinente, ela diz respeito aos milhões de brasileiros que estão a carecer da mesma há muitos anos.
8: O texto aprovado pela Câmara por 461 votos a 19 reduz a jornada de 44 para 40 horas semanais, sem corte de salário, com 2 folgas por semana, uma delas preferencialmente no domingo. A mudança é gradual. 60 dias após a promulgação, a carga cai para 42 horas semanais. 12 meses depois, chega a 40 horas. Para ser aprovada, a PEC precisa de pelo menos 49 dos 81 votos do Senado em dois turnos. Da Rádio Nacional em Brasília, Pedro Lacerda.
3: E olha só, gente, uma coisa que chamou a atenção na discussão ontem foi a baixa presença de senadores da oposição. Eles já tinham anunciado que são contra a proposta e a ausência é uma estratégia para não dar quórum e atrasar a votação. Ainda mais dois dias depois das eleições, quando o resultado das urnas mostrou que teremos um Senado em sua maioria de direita, que é contra o fim da escala 6-1. Claro que esse foi o centro das discussões na campanha eleitoral. Os dois candidatos falaram sobre isso. Flávio Bolsonaro, do PL, reafirmou sua posição contrária e defendeu uma proposta alternativa, a da remuneração por horas trabalhadas, quando o trabalhador faz o seu salário, o tanto que conseguir trabalhar.
11: O meu posicionamento é o que já é público, é que eu tenho uma proposta infinitamente melhor do que essa proposta que está na mesa, que é da liberdade para o trabalhador escolher a sua própria carga horária. Por exemplo, trabalhar 4 horas por dia, 4 horas de manhã, ou 4 horas da tarde, ou trabalhar no final de semana. Então, nossa proposta é dar essa liberdade para que o trabalhador monte a sua jornada de trabalho conforme a sua possibilidade, a sua necessidade.
3: Pois é, à noite, o candidato Lula do PT, numa conversa ali com os jornalistas, rebateu, disse que agora, quando for para votar mesmo, as máscaras vão começar a cair lá no Senado e disse que está confiante que o presidente da casa, Davi Alcolumbre, vai mesmo colocar essa proposta em votação.
12: Eu estou confiante que o presidente Alcolumbre vai colocar em votação. Estou confiando que o Senado vai repetir a decisão que já foi tomada pela Câmara. Estou confiante que o PL vai demonstrar se tem coragem ou não de votar a favor do fim dessa escala que faz as pessoas trabalharem 6 dias e ficam só em casa.
3: Pois é, o PL está montando uma estratégia. Ontem já tivemos a ausência desses senadores em plenário. Hoje o partido tem reunião com Flávio Bolsonaro, com governadores, com deputados e senadores eleitos. Reunião que ocorre à tarde. Antes, o candidato se reúne com os partidos que já declararam apoio a ele no primeiro turno, né? Agora declararam apoio para este segundo turno, na verdade, que é o PP e União Brasil. Em seguida, se reúne com o Novo. O candidato Lula do PT está sem agenda pública de campanha, pelo menos por enquanto, para hoje. E amanhã é o dia D aí, uma decisão deve vir definitivamente com relação à disputa ao governo do Rio de Janeiro. O Tribunal Superior Eleitoral vai julgar se o candidato Antony Garotinho pode ou não desistir daquele recurso que ele apresentou. Dependendo da resposta, a eleição tem chance aí de ser liquidada já no primeiro turno. Cristiane Ribeiro, bom dia para você. Quais são as informações?
13: Bom dia, Priscila. Bom dia também aos nossos ouvintes. Priscila, o Tribunal Superior Eleitoral marcou para amanhã, às 10 horas, o julgamento que vai decidir se o candidato ao governo do Rio de Janeiro, Antony Garotinho, do Republicanos, pode desistir de um recurso apresentado ao tribunal. O resultado do julgamento também pode definir se Douglas Ruas, do PL, será declarado eleito no primeiro turno para comandar o governo estadual. O Ministério Público Eleitoral enviou nesta terça-feira ao TSE parecer favorável ao pedido de Antony Garotinho para desistir do recurso contra a decisão que barrou sua candidatura. Antes da votação, no último domingo, o ministro Floriano de Azevedo Marques, do TSE, demonstrou entendimento de que os votos de Garotinho não poderiam ser considerados válidos e deveriam constar como anulados sub judice no primeiro turno. Em seguida, a defesa do candidato desistiu do recurso protocolado contra a decisão do ministro. Por decisão da Justiça Eleitoral, o Garotinho está inelegível devido a uma condenação por ato doloso de improbidade administrativa em 2018. Com o julgamento de amanhã, uma nova totalização dos votos será determinada e o Tribunal Regional Eleitoral poderá proclamar Douglas Ruas eleito no primeiro turno, já que terá mais de 50% dos votos válidos excluídos, brancos e nulos. volto com você, Priscila.
3: Obrigada, Cristiane Ribeiro do Rio, pelas suas informações. Um relatório da Organização dos Estados Americanos classificou o sistema eletrônico de votação

0: educação brasileira como um modelo para o resto do mundo. Mesmo assim, gente, esse relatório alerta para a judicialização do processo e para a desinformação. Assunto que chama atenção, né, Gabriel Correia? Bom dia para você. Conta para a gente mais sobre esse relatório da OEA.
1: Chama bastante a atenção mesmo, Priscila. Olha só, bom dia para você, bom dia a todos. Priscila, 91 observadores de 23 países que acompanharam a votação. No Distrito Federal, em 21 estados, além de 6 cidades no exterior. E nesse relatório apresentado ontem, a OEA cita a rapidez e a transparência do sistema eleitoral brasileiro. O documento destaca, por exemplo, a resposta rápida à falta de energia no domingo, causada por tempestades no Paraná, no Rio Grande do Sul, Santa Catarina e São Paulo. Nesses locais, as baterias das urnas foram que garantiram a votação. Apenas 1.800 urnas tiveram que ser substituídas no país, sem precisar de votação manual em nenhum local. A OEA também elogiou o fato de que, diferentemente de 2022, as Forças Armadas não participaram de auditorias ou fiscalização da Justiça Eleitoral. Elogios também para as ferramentas, como o aplicativo e-título, o simulador de votação e a plataforma Pardal, para o recebimento de denúncias. Priscila.
0: Isso da parte dos elogios, né, Gabriel? E da parte das críticas, desinformação é uma delas.
1: Exatamente, também é importante falar das críticas, claro. O relatório da OEA criticou fatores que geraram instabilidade, preocupação com decisões individuais e ministros do STF, do TSE, às vésperas da votação e que indeferiram candidaturas, por exemplo, para serem reestabelecidas por outro magistrado horas antes da abertura dos portões. Além disso, a OEA criticou uma resolução do TSE que barrou a recomendação e dificultou o crescimento orgânico de candidatos nas redes sociais, ou seja, que acabou favorecendo o impulsionamento de conteúdo pago. Mas, Priscila, na conclusão do relatório, a organização pede para que os candidatos e os eleitores eles mantenham o respeito e foquem o debate no confronto de propostas durante o segundo turno. Eu volto contigo.
0: É, desafio aí para esse segundo turno, né? Se voltar para o debate, Gabriel Correia, obrigada pelas informações, um ótimo dia para você. E agora, para falar de internacional, estamos na temporada de anúncios do Prêmio Nobel. Hoje foi a vez do de Química ser anunciado e foi para dois pesquisadores. Quem tem as informações é a Ana Carolina Pelis, da Rádio França Internacional. Oi, Ana, bom dia.
2: Bom dia para você e bom dia para todos os seus ouvintes. É, o francês Henri Kagan e o japonês Kenzo Suai receberam nesta quarta-feira o Prêmio Nobel de Química por suas pesquisas em catálise assimétrica. Segundo o Comitê do Nobel, as pesquisas, as descobertas dos cientistas desempenharam um papel fundamental para os químicos que desenvolvem reações destinadas à fabricação de produtos farmacêuticos. Henri Kagan, de 95 anos, é atualmente professor na Universidade Paris-Saclay e sua premiação foi, na verdade, a correção de uma injustiça, porque uma parte dessa área de catálise assimétrica já havia sido premiada em 2001, mas não o professor Kagan, considerado na França e no mundo o pai dessa técnica. Na época, isso gerou protestos por parte do Ministério da Pesquisa francês. Já Kenzo Suai, de 76 anos, é professor da Universidade de Ciências Naturais de Tóquio. Ao ser contactado por telefone pela Fundação Nobel, ele disse que este era o dia mais incrível da vida dele, Priscila.
0: Obrigada, então, Ana Carolina Pelis, da Rádio França Internacional. Um ótimo dia para você. 7h43, você já ouviu aqui no Repórter Nacional que o Senado começou a discutir a PEC, que acaba com a escala 6x1, previsão de votação semana que vem. E você ainda vai ouvir.
3: Prestes a completar um ano de regulamentação, Pensão para Órfãos do Feminicídio tem sido importante ferramenta para o sustento de muitas famílias. Brasil registrou quase 850 vítimas do crime entre janeiro e julho deste ano.
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0: E o Supremo Tribunal Federal aceitou o parecer da Procuradoria-Geral da República e arquivou o pedido de investigação por suspeita de estupro contra o deputado federal e candidato a vice na chapa de Flávio Bolsonaro, o deputado federal Alfredo Gaspar. Renato Ribeiro tem esse assunto aqui, as informações para a gente. Renato, bom dia.
5: Muito bom dia, Priscila. O ministro Gilmar Mendes, ele arquivou o pedido de investigação por suposto

0: suposto estupro de vulnerável contra o deputado Alfredo Gaspar, que, como você disse, é candidato a vice na presidente. Candidato a vice-presidente na chapa de Flávio Bolsonaro, nessa decisão que foi tomada ontem pelo ministro que atendeu o pedido da Procuradoria-Geral da República, que apontou aí que não foram encontradas provas suficientes para confirmar as acusações contra o parlamentar. E esse pedido de investigação, Priscila, foi feito pela Polícia Federal após uma notícia-crime apresentada pelo deputado federal Lindbergh Farias, do PT, e pela senadora Soraya Tronic, do PSB. Segundo os parlamentares, Gaspar teria engravidado uma adolescente de 13 anos em Alagoas e feito pagamentos e sucessivas mudanças de residência da suposta vítima e da criança. Na decisão, Gilmar Mendes afirma que não havia indícios suficientes para a abertura do inquérito pela Polícia Federal. E nas redes sociais, Priscila, Alfredo Gaspar comentou o caso. O deputado disse que, com o arquivamento da investigação, a justiça chegou. Acrescentou que foram meses enfrentando uma acusação vil e falsa e afirmou ainda que vai tomar todas as providências criminais cabíveis contra os parlamentares que o acusou. Priscila.
1: Ok, então essa foi a resposta do deputado Alfredo Gaspar com relação a esse arquivamento, né, dessa investigação por suspeita de estupro contra ele. O Renato Ribeiro, obrigada pelas informações, um ótimo dia para você. A gente fala agora de Bet, porque as plataformas virtuais de apostas autorizadas já estão fora do ar, cumprindo a medida provisória que proibiu a exploração, a oferta, a intermediação e publicidade das Bets em todo o país. A partir de sexta-feira começa o prazo para restituição de mais de R$1,3 bilhão àqueles apostadores que têm saldo nas plataformas. Vamos até o Rio de Janeiro conversar com a Priscila Tereso, tem outras informações. Pri, bom dia.
2: Oi, Priscila, bom dia para você, bom dia a todos. As empresas responsáveis pelos sites e aplicativos de apostas, as Bets, têm até hoje para informar aos bancos os saldos das contas dos apostadores. Segundo o ministro da Fazenda, Dario Durigan, o montante supera R$1,3 bilhão, valor que deverá ser devolvido a 26,5 milhões de apostadores.
3: A grande maioria desses apostadores tem saldo muito pequeno, 1%, né, algo como 200 mil apostadores representam 80% do saldo que hoje está pendente de ser resgatado nas bets até então autorizadas. 3,4% dos apostadores representa 90%.
2: Dario Durigan reforça que a ofensiva contra as apostas ilegais representa uma mudança no fluxo de dinheiro das famílias.
3: A gente já tinha identificado entre 600 e 650 milhões por dia que saía da poupança popular e ia para as bets, dinheiro da economia real, que passa a ficar com as famílias. Esse é um ganho bastante importante.
2: Entre a sexta-feira, dia 9, e a próxima quarta-feira, dia 14 de outubro, Priscila, os bancos deverão realizar a devolução dos valores aos apostadores. Se houver algum problema na restituição, o saldo vai ser encaminhado à Caixa Econômica Federal, que deverá providenciar o retorno do dinheiro aos apostadores. Além do encerramento das plataformas antes autorizadas a funcionar, o governo federal pediu o bloqueio de 13.241 sites ilegais de apostas desde 25 de setembro, quando as bets foram proibidas no país. Também foi pedida a retirada de milhares de páginas e perfis em redes sociais que atingiam mais de 17 milhões de usuários. Priscila, volto com você.
1: Obrigada, Priscila Tereso, do Rio de Janeiro. Bom dia para você. E nascer na era da internet não necessariamente significa estar protegido contra os golpes virtuais, viu? Um estudo mostra que os jovens da geração Z estão entre os que mais são vulneráveis a fraudes que podem causar prejuízos financeiros. Reportagem de Josi Braga, da Rádio Educadora FM de Salvador, emissora da Rede Nacional de Comunicação Pública.
4: Se engana quem pensa que ter nascido na era da internet é garantia de proteção contra os golpistas do mundo virtual. Um estudo recente da empresa de inteligência de dados TransUnion revela que a geração Z é a mais propensa a perder dinheiro com fraudes e golpes na internet. No Brasil, um em cada três jovens dessa faixa etária relata ter sofrido no último ano prejuízos financeiros em compras online, mensagens de texto, Pix e até nas redes sociais. Segundo o executivo de prevenção à fraude áudios da Transunion, Wallace Massola, a facilidade para mexer no celular e a rotina de compras rápidas pela internet acaba criando uma falsa sensação de segurança.
5: Eu gosto de dizer que familiaridade com tecnologia não gera imunidade. Saber usar a tecnologia não significa que você vai saber identificar uma tentativa de manipulação.
4: Para combater esse avanço e evitar prejuízos no bolso das famílias e dos próprios jovens, especialistas apontam que é fundamental aliar ferramentas de segurança à conscientização.
5: Então, hoje, é muito sobre você buscar formas de autenticação, né, que são proporcionais ao nível de risco.
4: Entre as armadilhas mais comuns estão os e-mails falsos, links suspeitos enviados por aplicativos de mensagem e perfis clonados em redes sociais. A recomendação do Executivo de Prevenção a Fraudes para evitar cair em golpes é desconfiar de ofertas com preços muito abaixo do mercado e nunca fornecer senhas ou dados bancários em páginas não verificadas.
5: O criminoso sempre vai tentar fazer com que você tenha um senso de urgência muito grande, né? É aquela oportunidade que você vai perder se você desligar a ligação. Na dúvida, sempre, né, respire, pense, fale que você vai pensar sobre a proposta, entre em contato com os canais oficiais das suas instituições financeiras. Sempre que parecer muito urgente, tem que gerar lá um alerta na pessoa para dizer, ó, porque algo tão bom está sendo oferecido para mim e tem que ser agora.
4: Da Rádio Educador FM, diretamente de Salvador, Josi Braga, para a Rádio Nacional.
1: Agora é 7 horas e 51 minutos e trazemos para você um dado alarmante. O Fórum Brasileiro de Segurança Pública projeta que o feminicídio deixa mais de 2 mil órfãos todos os anos aqui no Brasil. E há um ano, a lei que garante o pagamento de pensão a essas crianças foi regulamentada. Carolina Pessoa explica para a gente como e quais vítimas podem ter acesso a esse benefício.
6: O Brasil registrou quase 850 vítimas de feminicídio entre janeiro e julho de 2026, de acordo com o Ministério da Justiça e Segurança Pública e o Ministério das Mulheres. O Fórum Brasileiro de Segurança Pública projeta que o crime deixa mais de 2 mil órfãos todos os anos no país. Para ajudar financeiramente essas crianças e adolescentes, que muitas vezes perdem suas provedoras, foi regulamentada no fim de setembro do ano passado a pensão de um salário mínimo mensal. O pagamento pelo INSS tem sido uma importante ferramenta para o sustento de muitas famílias. O benefício é voltado para filhos biológicos, enteados, crianças e adolescentes sob guarda, tutelados que comprovem dependência econômica em relação à vítima, além de crianças e adolescentes acolhidos pelo Estado. O direito também se aplica aos filhos e dependentes de mulheres transgênero, desde que o crime tenha sido caracterizado como feminicídio. O corregedor-geral e conselheiro do Ministério Público, Fernando Comim, fala sobre a importância dessa pensão e ressalta que outros cuidados também são necessários.
7: É uma renda mínima para criança ou adolescente que, além da perda violenta da mãe, ainda tem que enfrentar essa questão da vulnerabilidade econômica. Nós não vislumbramos apenas a pensão. Essas crianças, elas precisam de acompanhamento psicológico, de assistência social, de saúde.
6: Para ter direito ao benefício, a renda familiar por pessoa deve ser igual ou inferior a um quarto do salário mínimo, o que equivale a R$ 405 por pessoa. Além disso, o beneficiado deve estar cadastrado no Cade Único, com atualização a cada 2 anos. Quando houver mais de um filho ou dependente com direito à pensão, o valor de um salário mínimo é dividido igualmente entre eles. A solicitação pode ser feita pelo site, pelo aplicativo Meu INSS ou pelo telefone 135. O representante legal do menor deve apresentar um documento de identificação do dependente, inscrição no Cade Único e documento que comprova a relação do fato com o crime de feminicídio, como auto de prisão em flagrante, inquérito policial e denúncia do Ministério Público. O prazo para análise do pedido é de até 45 dias. Com produção de Beatriz Evaristo, da Rádio Nacional no Rio de Janeiro, Carolina Pessoa.
1: Dois leilões da ANP, que é a Agência Nacional do Petróleo, Gás Natural e Biocombustíveis, vão colocar em disputa 326 blocos de exploração e produção de petróleo e gás natural hoje. De acordo com a agência, os leilões são os maiores já realizados. As ofertas incluem 13 áreas no pré-sal e 2 setores na bacia do Ceará, que fazem parte da margem equatorial, considerada a nova fronteira de exploração. A concorrência pública será na sede da ANP, no centro do Rio de Janeiro, a agência vinculada ao Ministério de Minas e Energia, a gente lembra que é o órgão regulador da indústria de petróleo no país. governo federal atualizou a lista suja do trabalho.

0: Trabalho escravo, novo balanço aponta uma redução de mais de 50% no número de inclusões de maus empregadores em relação ao levantamento anterior. Apesar da queda no índice, as recentes fiscalizações do Ministério do Trabalho resultaram no resgate de mais de 500 trabalhadores em condições degradantes. Repórter Tatiana Alves.
1: O Ministério do Trabalho e Emprego divulgou nesta terça-feira a nova atualização do cadastro de empregadores flagrados, submetendo trabalhadores a condições análogas à escravidão, conhecido como lista suja. Nesta edição, foram incluídos 82 novos nomes, uma queda de pouco mais de 51% em relação à atualização anterior. Desse total, 54 são pessoas físicas e 28 são empresas. Os casos foram identificados por auditores fiscais do trabalho entre 2024 e 2026 e estão espalhados por 21 estados brasileiros. Minas Gerais lidera o número de ocorrências, com 19 registros. A Bahia aparece em seguida, com 8 casos. As atividades econômicas com mais inclusões foram a criação de gado para o corte, os serviços domésticos, a produção de carvão vegetal, o cultivo de café e a construção civil. Segundo o levantamento, os novos registros envolvem 553 trabalhadores resgatados de situações consideradas análogas à escravidão. O cadastro é atualizado a cada 6 meses e tem como objetivo dar transparência às ações de fiscalização realizadas pelo Ministério do Trabalho no combate a esse tipo de exploração. Após a inclusão, o nome do empregador permanece na lista por 2 anos. Nesta atualização, 151 nomes foram retirados por já terem cumprido esse prazo. O Ministério do Trabalho ressalta que a inclusão na lista suja só ocorre após a conclusão de processo administrativo, com garantia de ampla defesa e contraditório. De acordo com o governo federal, desde 1995, mais de 70 mil trabalhadores foram resgatados de condições análogas à escravidão no país. As denúncias podem ser feitas de forma sigilosa por meio do sistema IP, canal oficial para comunicar casos de trabalho escravo contemporâneo. Da Rádio Nacional, no Rio de Janeiro, Tatiana Alves.
2: Esportes.
0: E a noite foi de festa em Buenos Aires e ao mesmo tempo de tristeza, porque Lionel Messi se despediu da seleção argentina nesta terça-feira na vitória sobre o Benin por 3 a 0. Ontem fez o gol de número 126. O jogador chorou antes da partida e também foi às lágrimas durante o hino argentino. Aos 10 minutos de jogo, o craque recebeu aplausos do estádio inteiro, inclusive de jogadores da Argentina e do Benin. E afinal foi homenageado com um show de drones e ainda afirmou que iria sentir saudades. Agora com 208 jogos, Messi é o artilheiro histórico e líder de assistências da Argentina, ao todo 67. Ele também foi o único jogador a ser eleito melhor da Copa 2 vezes, em 2014 e 2022. E aqui no Brasil, Campeonato Brasileiro de volta, fazem parte da abertura da rodada de hoje, a 29ª. Red Bull, Bragantino e Mirassol, Clube do Remo e Grêmio, Internacional e Corinthians, Vitória e Chapecoense, Botafogo e Vasco, Cruzeiro e São Paulo. Amanhã, quinta-feira, tem mais partidas, viu? Flamengo joga contra o Santos, o Palmeiras recebe o Bahia, tem também Remo e Grêmio, Atlético Paranaense e Atlético Mineiro. Com a realização desses jogos, o Brasileirão volta ao ritmo normal na reta decisiva da competição. E a gente encerra o Repórter Nacional de hoje falando de FIES, porque as instituições de educação superior que têm interesse em oferecer as vagas remanescentes para o FIES, que é o Fundo de Financiamento Estudantil, no segundo semestre, podem formalizar essa adesão até hoje. O programa oferece financiamento para estudantes que querem cursar o ensino superior em faculdades privadas, bem avaliadas no MEC. O FIES cobra as mensalidades do curso e permite que o estudante pague com condições condições facilitadas depois, né? O valor financiado após a conclusão da graduação. Para os estudantes, as inscrições são grátis, vão ocorrer entre o dia 26 de outubro e 3 de novembro.

0: novembro, exclusivamente ali na parte do FIES, no portal da educação, acesso ao ensino superior, tem um link ali para exclusivamente para o FIES. E é isso, gente, 7h59. Ficamos por aqui, uma ótima quarta-feira para você. Nos encontramos novamente às 7h30 em ponto aqui no Repórter Nacional amanhã. Até mais.
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5: Alô, alô, Brasil! Começando, hoje é dia 7 de outubro de 2026, quarta-feira. Quarta-feira, dia 7 de outubro. De 2026, sejam todos bem-vindos, todas bem-vindas. Acordei animado hoje, hein? Tô empolgado. Hoje é quarta-feira, tem notícias importantes. Eleição, é muito importante. Tá todo mundo ligado, não por acaso, né? Não por acaso, todo mundo ligado em cada movimento dessa eleição, que é decisiva para o país, decisiva para os estados, enfim, é bem importante mesmo, mas tem assuntos do dia a dia também, que são muito importantes. Dá para a gente também se deixar levar por essa onda, essas paixões de eleição e tal, de um lado e de outro. Tem um Brasil para ser comandado, e tem que ser comandado. E todas as partes envolvidas têm que fazer a sua parte, desculpe a redundância, mas é verdade. Até para a gente saber direito em quem votar. Nós temos na eleição presidencial um segundo turno pela frente, que vai ser importante, vai ser decisivo, o Brasil mais uma vez dividido, isso já vem já de longa data, e precisamos decidir baseado em fatos, em dados da realidade, não em ouvir dizer, não em TikTok, não em historinha que contam, você tem que ver com seus próprios olhos. Não se deixe enganar. E nós temos uma chance muito importante, um fato bem relevante. Já tratamos dele ontem aqui, já tratamos dele várias vezes. E precisamos tratar de novo, que é o fim da escala 6x1. É um tema que deveria unir o Brasil. Outros temas não. Há outras discussões que são mais polêmicas, que são controversas. E está tudo certo. Esse assunto tem que unir o Brasil. Não pode haver um cidadão de bem, consciente, que seja contra essa medida que vai dar um dia a mais de descanso para o trabalhador brasileiro. Qual é o motivo de alguém ser contra isso? Alguém decente pode me dizer um motivo razoável para ser contra o fim dessa proposta? Ou seja, a manutenção dessa exploração, que é trabalhar 6 dias por semana e ter um dia que não é de folga, né? Um dia não é um dia de folga. A pessoa não consegue nem folgar. Então, esse tema, que é essencial, está na ordem do dia, repito, ele deveria unir o Brasil. E não une, isso me preocupa. Me preocupa muito e acho que algumas pessoas não estão atinando. São a favor do fim da escala 6x1, mas não estão associando A com B. Então a gente precisa aqui sentar e conversar direitinho para ver quem é a favor e quem é contra. Hoje é um dia importante, é o segundo dia da sessão do plenário do Senado Federal para discutir exatamente o fim da escala 6x1. E o presidente do Senado, Davi Alcolumbre, está garantindo, hein, que ele, da parte dele, vai fazer. Ele vai conduzir todas as sessões protocolares necessárias e vai pautar a primeira votação do fim da escala 6x1 para a semana que vem, provavelmente quinta-feira. São duas votações necessárias, então dá tempo de votar e aprovar antes do segundo turno. E por que é importante votar antes? Porque depois é depois. Depois, aí não se sabe o que vai acontecer, as forças se rearranjam, outros interesses surgem. E, de novo, estamos defendendo aqui uma questão que é de solidariedade, de dignidade, de respeito ao ser humano. Não pode haver ninguém do bem que seja a favor da manutenção dessa exploração que está aí. E não pode se deixar levar também por outros cantos de sereia aí que, ah, não, tem outras formas melhores e tal, que, na verdade, é a exploração camuflada. Vamos falar sobre isso, é muito importante. A eleição está acontecendo, as forças estão se ajeitando, apoios aqui e acolá, revisão de estratégia de campanha, está tudo certo, vamos falar sobre isso também. Mas não podemos deixar perder de vista que tem uma votação essencial para o Brasil, independente de quem seja o próximo presidente aqui dessa nação, tá bom? Então, vamos falar sobre o fim da escala 6x1, falar também sobre campanha política, lógico, né? Lógico que sim. O presidente Lula já está revendo e está chegando à conclusão, pelo que se percebe, que tem que investir em rede social. Comunicação pelas redes sociais parece que é o caminho principal, digamos, desse segundo turno da eleição presidencial para o presidente Lula. Em relação a Flávio Bolsonaro, ele já está com novos apoios, teve ontem a declaração oficial de Ronaldo Caiado ao lado dele, lá em Goiânia. O governador eleito de Goiás também declarou apoio. Enfim, as forças vão se reajuntando aí para tentar ver quem é que sai melhor na disputa final marcada para o dia 25 desse mês. É bem rápido, é tiro curto esse segundo turno da eleição presidencial, tá certo? Fora isso, tem eleições pelo país. Eleições são, a princípio seriam 7 eleições, 6 estados e mais o Distrito Federal. Só que um dos estados está ainda sob júdice. Você sabe qual que é, né? Rio de Janeiro. Rio de Janeiro está aquele embrólio danado para saber se vai ter ou não vai ter segundo turno da eleição para governador do Rio de Janeiro. Vamos falar já sobre isso também, tá certo? Fora isso também, tivemos no futebol a despedida de Lionel Messi, o craque argentino. Se despediu da seleção argentina. Foi bonito de ver. Sempre é bonito, né? Um craque, um talento enorme que vai se despedindo dos gramados, pelo menos em relação à seleção argentina. Teve o jogo de despedida ontem, com o estádio lotado, muita emoção, choradeira e tal. Vamos falar sobre isso também ao longo do nosso Alô, Alô Brasil. 8:08 agora, manda mensagem pra gente, vai. Manda mensagem no nosso zap, no 11 974 69 0138, 11 974 69 0138. Manda mensagem sobre o que você quiser e a gente vai registrar no ar a sua mensagem de áudio, vídeo, texto, do jeito que você achar melhor, tá bom? 8:08, vamos para o Rio de Janeiro então, Karina Barbosa, vamos para o Rio de Janeiro para saber como é que tá, se tem solução já para essa questão, se vai ter ou não vai ter segundo turno no Rio de Janeiro. A Cristiane Ribeiro está com a gente, hein, Cris? Já tem definição? Bom dia para você.
6: Bom dia, Agostinho. Bom dia também aos nossos ouvintes. Olha, Agostinho, a definição vai ser amanhã, porque o Tribunal Superior Eleitoral marcou para as 10 horas desta quinta-feira o julgamento que vai decidir se o candidato ao governo do Rio de Janeiro, Antônio Garotinho, do Republicanos, pode desistir de um recurso apresentado ao tribunal. O resultado desse julgamento pode definir se Douglas Ruas, do PL, será declarado eleito no primeiro turno para comandar o governo aqui do Rio de Janeiro. O Ministério Público Eleitoral enviou ontem, né, terça-feira, ao TSE, um parecer favorável ao pedido de Antônio Garotinho para desistir do recurso contra a decisão que barrou sua candidatura. Por decisão da Justiça Eleitoral, Garotinho está inelegível devido à condenação por ato doloso de improbidade administrativa em 2018. Com o julgamento de amanhã, uma nova totalização dos votos será determinada e o Tribunal Regional Eleitoral poderá proclamar Douglas Ruas eleito no primeiro turno, já que ele terá mais de 50% dos votos válidos, excluídos os brancos e nulos. Volto com você.
5: Valeu, Cris. Cristiano Ribeiro falando com a gente direto do Rio de Janeiro. Como disse a Cristiane, ontem o Ministério Público Eleitoral definiu que deve ser considerada a carta, a desistência apresentada pelo Anthony Garotinho, abrindo mão desse direito dele de disputar. É uma tremenda confusão isso, hein? Uma tremenda confusão que começou com a justiça autorizando o Anthony Garotinho a participar da eleição, né? Ele tem já questões antigas que tornaram ele inelegível. Mas de última hora decidiram que ele podia participar, estava na cara que ia dar rolo, e agora a decisão dele. A gente não vai entrar aqui no mérito, né, da decisão íntima dele, não vou aqui levantar suspeitas, mas fato é que a decisão dele vai definir se vai ter segundo turno ou não. A decisão de uma pessoa que teve 3% dos votos, vai definir se vai ter segundo turno entre o Eduardo Paes e o Ruas, ou se não vai ter. Isso é um negócio absurdo. O eleitor do Rio de Janeiro foi enganado. Quem gosta do Antônio Garotinho votou nele e o voto dele foi para o espaço sideral agora. E o eleitor que esperava ter a chance de votar no segundo turno pode não ter essa chance. Então é um negócio inacreditável, não é possível que a justiça não conseguisse resolver isso antes, deixar para depois da eleição essa confusão inteira toda aí, que também pode acontecer no Paraná. Já falamos aqui sobre isso, lá no Paraná tem uma situação equivalente. No caso lá, o Deltan Dallagnol foi eleito senador, então ele foi eleito, os eleitores do Paraná querem ele como senador, declararam isso no voto, e pode ser que ele não assuma, porque a justiça lá também deixou a questão dele sob júdice. Ele tem umas pendengas lá também, foi considerado inelegível, em cima da hora, no sábado, horas antes do início da votação, foi permitida a participação dele, o eleitor aprovou o nome dele, e pode ser que essa decisão não valha nada se o TSE, não sei que dia, vai marcar ainda, decidir que o Deltan Dallagnol não tinha condições jurídicas para participar. Tem que decidir antes, porque senão o eleitor, ele é enganado. E isso, em certa medida, não é que explica tudo, mas em certa medida desestimula o eleitor, e aí a gente tem como consequência essa abstenção enorme que aconteceu no primeiro turno, recorde, inclusive, e que vem acontecendo ao longo das últimas eleições. Aliás, temos que fazer aqui a campanha para que você vote. Vá votar, é importante demais, vá votar. Ainda mais agora, no segundo turno, que é uma eleição muito mais simples, né? Muito mais simples. No máximo, você vai votar para dois candidatos, o presidente e o governador, se eventualmente no seu estado tiver segundo turno. Então, são dois numerinhos e depois mais dois numerinhos. É simples de tudo, rápido de tudo, né? Não vai ser esse o problema. Você não vai ficar naquela a fila que teve e tal, e teve mesmo fila, porque muita gente se confundiu, era muita coisa e tal. Não vai ter isso. Então, vá votar. Cumpra essa missão que é tão importante, tão nobre. Você vai decidir o futuro do país. Isso não é pouca coisa. Aliás, já temos entrevista importante, hein? Nem vou dizer com quem que é. Não tem nem roupa para falar com essa figura importantíssima, que, aliás, vai ser premiada. Vai receber um prêmio importante nos próximos dias, prêmio Vladimir Herzog, muito merecido. Já, aguenta aí que vai valer a pena esperar para ouvir essa figura fantástica. Outra figura fantástica é o nosso Vicente Figueira, que vai receber Vladimir Herzog. Eu prevejo isso. Ele é um jovem ainda, tem tempo, vai acabar recebendo o Vladimir Herzog. Se não receber, vai ser injustiça, já digo aqui. Fala aí, Vicente, o que nós temos para hoje, Vicentão? Bom dia.

0: aprovar a recomendação, o processo vai ser enviado ao Ministério de Minas e Energia, que vai decidir sobre a extinção da concessão. A empresa é responsável pela distribuição de energia para cerca de 8 milhões de pessoas, Agostinho, em 24 municípios da Grande São Paulo. A ANEEL aponta uma série de falhas no atendimento, principalmente durante grandes apagões. E a Enel contesta as conclusões, afirmando que seus indicadores de atendimento vêm melhorando. Estão pagando para ver.
1: É isso aí, Vicente. Vicente Figueira, de olho nessa discussão, que tem que ser resolvida mesmo. Eu já disse aqui, para mim não tenho dúvida alguma, a Enel é incompetente, se mostrou incompetente ao longo do tempo. É só fazer uma pesquisa aí. Tem tanta pesquisa para lá e para cá. Faz uma pesquisa aí com o consumidor aqui de São Paulo para ver se alguém aprova isso. O serviço é ruim, é mal feito, joga uma culpa sempre para as intempéries, para o tempo, para o vento, para a chuva. E o atendimento é péssimo, o serviço de auxílio ao consumidor é um horror. Enfim, olha, temos que resolver isso. Deve haver, creio que haja empresa mais competente que a Enel para cuidar da energia elétrica aqui em São Paulo. Ó, já tem entrevista, mas antes, falar sobre a escala 6x1. Esse é o assunto. Esse é o assunto. Se manifeste nas redes sociais, cobre do seu deputado o PL. O PL, tem que ser dito aqui, o PL, que é o partido do Flávio Bolsonaro, tá sabotando a votação do 6x1. Tá sabotando, claramente. Eles não apareceram na sessão ontem. Isso tem que significar alguma coisa. Mas quem é contra essa medida, que acha que o trabalhador tem que trabalhar mesmo 6 dias e folgar um só, beleza. Tá tudo certo. Agora, se você que tá me ouvindo aí, acha que tem que acabar essa exploração de ter que passar o fim da escala 6x1, ser uma escala mais digna de 5 dias trabalhados e dois dias de folga só. Mas se acha que tem que ser, tem que cobrar do PL. Tem que cobrar do PL, da liderança do PL. Tem que ir lá os deputados votar nessa porcaria. Os senadores, no caso, né? Tem que ir lá aparecer para votar contra ou a favor. Não pode isso. Olha, o presidente Lula, ele voltou ontem a defender o fim da escala 6x1 e afirmou que quer ver a redução da jornada sair do papel. E lembrou que o senador Flávio Bolsonaro é contra. E aqui não há especulação, não é nada de. O Flávio, ele disse ontem que é contra de novo. Ele está dizendo isso, ele disse que tem uma proposta melhor. Enfim, mas é isso. O presidente Lula disse que a votação da PEC vai proporcionar que a sociedade brasileira conheça, de uma vez por todas, quem é quem na política. E que a votação é o primeiro teste para que o PL diga o que quer desse país.
2: O meu adversário, ele vai ter que tomar uma decisão. Se ele vai mandar a bancada do partido dele votar favorável o fim da jornada de trabalho 6x1. Na hora que o Senado começa a votar, a máscara vai começar a cair. A gente vai ver quem efetivamente quer que o povo tenha uma vida mais digna, que descanse mais, que possa cuidar mais da família. E estou confiante que o PL vai demonstrar se tem coragem ou não de votar a favor do fim dessa escala que faz as pessoas trabalharem 6 dias e ficam só em casa. Ou seja, quem mentiu até agora, quem não falou a verdade, quem brincou de falar a verdade, agora chegou o dia D. Vai ter que dizer se vai ou não votar. A sociedade brasileira vai começar a conhecer quem é quem na política desse país.
1: É simples, sem paixão, sem nada, é simples. Há uma medida, uma proposta apresentada, como é na democracia, espero que a democracia permaneça para sempre. A proposta é feita e é levada até a Câmara dos Deputados, depois até o Senado Federal, e quando aprovada nas duas casas, é sancionada ou não, né, pelo presidente. No caso, o fim da escala 6x1 já foi aprovado na Câmara dos Deputados, passou pela Comissão de Constituição e Justiça do Senado e agora passa pelo plenário do Senado. Está seguindo o rito normalzinho. É simples. Os senadores têm que dizer, sou a favor ou sou contra. Levanto a mão e digo, eu sou a favor do fim da escala 6x1. O outro fala, não, eu sou contra. Eu acho que o trabalhador tem que trabalhar mais, inclusive. É assim que se faz. O que não pode é o PL se omitir. O PL, a bancada do PL.

0: Ele ontem saiu da sessão. Saiu da sessão. E aí as lideranças do PL têm que vir a público e dizer. São contra, então eles querem que o trabalhador continue sendo explorado. Porque é disso que se trata. E é importante que você, cidadão, saiba disso. Você tem que saber disso. Está sendo votada uma medida que vai obrigar o trabalhador a trabalhar mais ou vai dar um dia a mais de folga para ele. É simples assim. E o Flávio Bolsonaro confirmou ontem que é contra, que não quer que seja aprovada a medida do fim da escala 6x1 e disse que tem uma proposta muito melhor. Vamos ouvir.
1: É infinitamente melhor do que essa proposta que está na mesa, que é da liberdade para o trabalhador escolher a sua própria carga horária. Tem muitas mães, por exemplo, que não conseguem trabalhar 8 horas por dia porque não tem como deixar seus filhos. E eu vou resolver dois problemas de uma vez só em situações como essa. Não apenas eu vou garantir a creche para essa mãe que não tem com quem deixar o seu filho, porque ela vai ter um voucher que garanta uma vaga numa creche privada, caso não consiga a vaga na creche pública, e ela possa montar a sua jornada de trabalho diária. Por exemplo, trabalhar 4 horas por dia, 4 horas de manhã, 4, ou 4 horas da tarde.
0: Olha, você ouviu já, né, a proposta qual é? Você vai trabalhar por hora. Então, você quer trabalhar uma hora só, você vai receber o equivalente a uma hora, 2 horas, quer trabalhar de manhã. Agora, há um pequeno problema nisso. Quem já teve chefe na vida, se você já teve chefe na vida, seja a relação que for, é uma pessoa que te paga. Então, ela manda em você. Quem está pagando, manda. Quem está recebendo, obedece. Do jeito que se fala aqui, parece que é assim. Eu vou falar pro meu chefe assim, olha, pra quem tá... Não, mas hoje eu só quero trabalhar 2 horas. Ah, não, amanhã eu quero 3. Hoje eu vou trabalhar de manhã, amanhã à tarde, depois à noite. Não é assim. O chefe não tem essa consideração toda por você. Não é assim que funciona. Ah, não, a mãe que tem um filho vai trabalhar a hora que ela quiser. Como se fosse assim, não vai trabalhar. Será que você vai trabalhar a hora que ela quiser? Ela não vai trabalhar. Eles vão pegar uma outra mãe que trabalhe as horas que eles querem que trabalhe. É sempre assim. Foi sempre assim desde que o mundo é mundo. Quem tem dinheiro, manda. Se vende essa ilusão que me dá até dó. Me dá um pouco de raiva, mas me dá muita dó. Das pessoas acreditarem que, de fato, elas vão fazer o horário delas. Não vão. Não vão, porque você vai depender do que o teu chefe mandar. Se ele quiser que você trabalhe 3 horas de manhã, serão 3 horas de manhã. Aí você põe o teu filho onde você quiser, leva para cima, para baixo. Não vai estar na mão do empregado a decisão final. A decisão final vai estar sempre na mão de quem tem dinheiro. É assim que é desde que o mundo é mundo. E é por isso que se cria um sistema de seguridade, de horas máximas trabalhadas, de hora extra, de 13º, de férias, porque se não houver esse mínimo de controle, o trabalhador vai ser explorado até o limite. E nessa forma de trabalhar hora por hora, toda essa seguridade vai para o espaço. Você não tem nada que te garanta de nada. Enfim, as duas partes, as duas posições estão colocadas e é importante que cada um de nós decida. Sou a favor do fim da escala 6x1? Sou. Sou contra? Sou. E aí você decide a vida. É assim que funciona. Para encerrar esse assunto por enquanto, o Davi Alcolumbre, que é o presidente do Senado, confirmou que a parte dele ele vai fazer e vai tocar as sessões e vai colocar para votar na semana que vem.
2: Caso todos nós pudermos concluir as 5 sessões de debate na semana que vem, do ponto de vista regimental, colocar para sua deliberação em primeiro turno. Se vai votar a favor do fim da escala 6x1, ou se vai votar contra o fim da escala 6x1. A isso não me cabe. Ao que me cabe é colocar na pauta.
0: É isso, vamos acompanhar e cobrar. Hoje a segunda sessão começa às 14h, amanhã tem a terceira, depois mais 2 na semana que vem e ainda na quinta-feira tomara a votação em primeiro turno do fim da escala 6x1. Agora são 8h24, olha só, um cara que eu admiro demais, aliás... Eu admirar não é nada, né? No ano passado, ele foi eleito um dos jornalistas mais admirados do Brasil. Já percorreu mais de 70 países, cruzando fronteiras com refugiados, testemunhando crimes contra a humanidade, viajando com papas, cobrindo cúpulas diplomáticas. Foi indicado 4 vezes como finalista do Prêmio Jabuti, é embaixador do Instituto Ados, foi um dos pesquisadores da Comissão Nacional da Verdade. E no próximo dia 20, agora, vai receber o prêmio Vladimir Herzog de Anistia e Direitos Humanos, Jamil Chad. Que prazer ter você aqui, Jamil.

0: Obrigado por ter atendido o nosso convite, Jamil. Abraço para você.
1: Querido Agostinho, prazer todo meu estar aqui. É bom falar contigo, principalmente sendo campeão brasileiro.
0: Sim,
1: feminino.
0: Exatamente. Quem disse que nós não seríamos, não ergueríamos uma taça esse ano, hein? Campeões Pronto. Brasileiros feminino. Ó, o Jamil, que está aqui na TV Brasil, para nossa satisfação, né? O Jamil está no ICL Notícias, na Rádio TMC, na Carta Capital e também na Vero. Ô Jamil, a gente vai falar sobre eleição também, né? Sobre essa pressão externa que está ficando cada vez mais evidente. Mas antes, eu queria aproveitar a tua presença aqui. A gente falou do Prêmio Vladimir Herzog, né? De Direitos Humanos. E tem uma coisa que está me incomodando já de um tempo para cá, e está ficando mais intenso esse meu incômodo, que é em relação ao caminho que o jornalismo brasileiro vem tomando com algumas derrapadas bem assustadoras. Um jornalismo que, para o meu gosto, Jamil, às vezes alega uma suposta isenção, em nome dessa suposta isenção, dessa falsa isenção, se omite e trata com normalidade atitudes e também discursos que afrontam a dignidade humana, que tratam com normalidade discurso de ódio, preconceito, tudo mais. Isso está me incomodando demais, essa venda dessa suposta isenção, dessa falsa isenção, tornando tudo muito comum, não tratando com incômodo e com a indignação fatos que precisam ser repudiados. Eu não sei se é só uma impressão minha ou se você sente isso também, Jamil.
1: Agostinho, eu tenho exatamente esse mal-estar comigo atualmente, na verdade, já ao longo aí dos últimos anos. A gente está numa encruzilhada, isso é a realidade, né? A civilização e a democracia estão numa encruzilhada. E essa encruzilhada, ela não vai ser bonita, ela não vai ser fácil, ela não vai ser rosa, com rosas no caminho. Ela vai ser uma encruzilhada muito desafiadora. De um lado, a gente tem a possibilidade de continuar a expandir direitos, principalmente para aqueles mais vulneráveis, e de outro, a gente tem um caminho que é de supressão do direito, de suprimir garantias legais, suprimir conquistas que eu não diria nem nos últimos poucos anos, nos últimos 50, 60 anos foram obtidos com muito sangue, com muito esforço, né? Direitos fundamentais que mudaram o século XX. E agora nós estamos vendo esse caminho sendo, eu diria, apresentado como uma opção. O problema, e aí você tem toda a razão, é quando você tem uma parte da imprensa normalizando isso, dizendo que isso é um outro lado da história, que é simplesmente, olha, aquele pensa daquele jeito, o outro pensa do outro jeito. Ok, mas é fundamental que a gente mostre que o pensar de outro jeito não é legítimo quando ele vem carregado de morte, de ódio, de supressão de direitos. Aí nós não estamos falando do outro lado. Nós estamos falando de um lado que pode ser extremamente perigoso para o ser humano. Então, você tem toda a razão. Eu acho que o jornalismo, na tentativa de mostrar uma suposta isenção, ele acaba normalizando justamente um caminho que pode, sim, levar à morte, que pode, sim, levar a problemas muito sérios numa sociedade. Infelizmente, a gente está nessa situação não só no Brasil. Isso é talvez um fenômeno maior das democracias, tentando lidar com grupos políticos, com movimentos políticos que colocam o ódio como um instrumento de poder. Eu vou chegar ao poder a qualquer custo, inclusive alimentando o ódio, inclusive alimentando a desinformação.
0: É isso. E sem querer supervalorizar a força que a imprensa tem, não é que a imprensa muda o curso do rio, mas ajuda ou atrapalha, né? E eu, nas Sim. últimas horas, Jamil, ouvi entrevistas para todo lado, com candidatos que foram eleitos, e está tudo certo, temos que ouvir mesmo quem foi eleito, o povo escolheu, falando, alguns deles falando barbaridades, propagando ódio e propondo crimes ao vivo, no ar, e sendo tratados como celebridades, e encerrando a entrevista, agradecendo a participação, como se tivesse sido um orador que falou, sem que o jornalista do lado de cá demonstrasse o mínimo de constrangimento, de incômodo. Eu, com todo respeito, não sou palmatório aqui de jornalista, não sou mesmo, mas me entristece como jornalista perceber que em alguns casos a gente está deixando de agir com a energia que um microfone como esse da Rádio Nacional ou de outros veículos importantes permitem. A gente tem essa obrigação moral. Está aqui desse lado, impõe que você tenha espírito crítico e fale o que precisa ser dito. Eu não sei, eu tô chocado com o que eu tenho visto e ouvido, viu, Jamil?
1: É verdade, Agostinho. Eu vou te dar um exemplo de algo que aconteceu nos Estados Unidos quando Donald Trump foi derrotado naquela eleição contra Joe Biden. A gente se lembra muito bem, aquilo ali foi depois da pandemia, ele então terminava o seu primeiro mandato, foi derrotado e imediatamente passou a alegar que a eleição foi roubada, que houve uma fraude. Claro, era uma mentira. Era não só uma mentira, era uma tentativa de descredibilizar o sistema eleitoral americano. Então, declarações muito graves. Agostinho, na primeira declaração dele, depois do resultado eleitoral, quando ele foi justamente, convocou a imprensa para fazer essa declaração, no momento que ele começou a mentir ao vivo, as maiores redes de televisão dos Estados Unidos suspenderam o sinal. Suspenderam o sinal. Interromperam a transmissão da fala oficial do presidente, porque simplesmente era mentira. Não era um boicote aquilo ali, era simplesmente elas entenderam que transmitir sem nenhum tipo de questionamento, que não era possível, né? era um pronunciamento, não era uma entrevista, era um pronunciamento. Transmitir um pronunciamento que era uma desinformação fazia daquelas emissoras parte do problema, cúmplices daquela desinformação. E elas imediatamente mudaram o foco, voltaram para o estúdio, os apresentadores continuaram a programação e deixaram o presidente, que ele era presidente, mas foi derrotado, falando sozinho. Isso foi muito corajoso, mas é o correto. Por quê? Mas aí a gente não ouviu o que ele disse. Não, nós temos a responsabilidade, aquela história, né? Você vai só ligar o microfone e falar, diga aí, pode falar o que você quiser. Não é assim que funciona. Não pode ser assim. Né? Então, todos esses elementos precisam ser considerados. Caso contrário, Afonso, no lugar de sermos parte da infraestrutura da democracia, nós, jornalistas, seremos parte dos cúmplices do desmonte da democracia.
0: Estamos ouvindo aqui na Rádio Nacional Jamil Chade. Grande Jamil Chade, que vai receber um prêmio, hein? Grandioso também, como ele, mais do que merecido, prêmio Vladimir Herzog de Anistia e Direitos Humanos. Premiação acontece no dia 20, agora, 20 de outubro, lá no Tuca Arena, na PUC. Cenário maravilhoso, né? O cenário vai estar todo pronto para premiar o nosso querido Jamil Chade, que é daqui da TV Brasil também e de outros tantos veículos importantes. Jamil, você citou aí o Trump, né? Então vamos a ele, vai. Como é que está essa história da pressão, da interferência, da tentativa de interferência dos Estados Unidos nas eleições brasileiras? Tem alguns fatos que são claríssimos, né? Então você teve o tarifaço, a tal da lei Magnitsky, a classificação do PCC e do Comando Vermelho como organizações terroristas, que são todas ingerências que podem ter consequências bem graves na nossa vida e principalmente na eleição. Como é que você avalia, olhando de fora, essa, não sei se possível ou já efetiva interferência dos Estados Unidos? Jamil?
1: Olha, Afonso, vamos começar pela declaração de ontem pela noite da missão de observadores da OEA. A OEA mandou mais de 90 observadores para acompanhar a eleição no Brasil. Então, não sou eu que estou dizendo, é a própria missão de observadores. Eles fizeram primeiro o informe foi publicado na noite de ontem aí no Brasil. E o informe, entre várias coisas, cita justamente o fato de que a interferência estrangeira na eleição brasileira é uma realidade. por meio de declarações, por meio, inclusive falam de insultos, que eu imagino que eles estejam relacionados com o que Javier Milei disse quando esteve no Brasil. Não falam o nome da pessoa, mas falam claramente que essa ingerência acontece por meio de declarações presidenciais de outros líderes. Ou seja, é uma realidade. E o Brasil, e ali a OEA deixa muito claro que o Brasil não ficou de fora de uma tendência que é cada vez mais presente no mundo, que é um líder de outro país interferir na eleição de um outro país. Algo que era quase um tabu, Agostinho, ninguém falava. Porque, claro, não, que direito você tem de falar da eleição de um outro país, de uma outra população democrática, né? Então, isso quebrou. Agora, o que nós tivemos foi, desde 2025, eu diria, uma sequência de ingerências. Ela não foi pontual. E ao longo dos meses, houve uma tentativa do governo norte-americano de sintonizar essa ingerência. Eles viram, lá em julho de 2025, quando o Tarifaço veio, quando a Lei Magnitsky veio contra os juízes da Corte Suprema brasileira, quando vistos foram revogados de ministros do governo brasileiro, quando isso tudo aconteceu, a reação foi muito negativa contra os americanos e contra os seus candidatos aí no Brasil. Aí eles entenderam que, olha, esse talvez não seja um caminho muito útil para o nosso objetivo, porque a sanção, qual é o objetivo dela? Ela não é um fim, ela é um meio. Ela quer fazer você mudar, ela quer fazer você sucumbir ou ceder. É para isso que a sanção existe. Agora, quando a sanção é um tiro no pé, ela não serve. Então, o que fizeram os americanos foram sintonizando essa ingerência ao longo dos anos, dos meses. Até um ponto que nós, e aí não sou eu, mais uma vez, que estou falando, são matérias já publicadas na imprensa estrangeira, mostrando que, inclusive, o governo norte-americano aprovou US$ 1 milhão para uma campanha justamente para atacar o STF no Brasil. Se isso não é uma ingerência, o que é que vai ser uma ingerência? Eu acho até curioso, Agostinho, quando eu ouço alguns analistas dizendo: não, mas olha, no dia da eleição não aconteceu nada, não teve. O que queria que acontecesse o quê? Um tanque derrubando uma urna, uma sessão eleitoral? Que tipo de ingerência estavam esperando para acontecer? Então, é muito importante que a gente entenda que a ingerência, ela não é um porta-aviões encostando ali em Salvador ou no Rio de Janeiro, né? É muito mais importante do que isso e é muito mais sofisticado.
0: Não tem dúvida. Aliás, campanha digital, enfim, por plataformas digitais que a gente nem acompanha direito, isso tudo tem um peso enorme. Aliás, não por acaso, não por acaso, a coordenação da campanha do presidente Lula, que tem que correr atrás do prejuízo agora, né, nesse segundo turno, está apostando todas as fichas nas redes sociais. Então, essa comunicação digital é essencial. E isso, esse bombardeio, ele acontece de fora para dentro também, né, Jamil?
1: Isso, exatamente. Olha, inclusive ontem, um ex-agente da CIA, que passou a ser uma personalidade, só para a gente contextualizar quem é esse sujeito, era um agente que trabalhou durante 15 anos na CIA, e entre as várias coisas que ele revelou foi justamente a tortura do governo Bush, do Bush, George W. Bush, nas prisões secretas dos Estados Unidos pelo mundo. Tá? Então, alguém, e isso foi provado que era exatamente isso. Ele, obviamente, foi punido por ter feito essas denúncias. Ele, inclusive, pegou 30 meses de prisão por ter denunciado de uma forma muito clara, inclusive, da onde partiram essas informações que ele tinha. E ontem ele tem um podcast 2 vezes por semana, uma vez por semana, e ontem no podcast dele, ele fala com todas as letras que um colega dele, um outro ex-agente da CIA, revelou, ou pelo menos o comentário, é de que existiria algum tipo de plantação, essa é a palavra que ele usou, plantação de narrativas pró-Bush um candidato específico de interesse do governo norte-americano na imprensa ou, na verdade, nas mídias sociais brasileiras. Então, são vários elementos que a gente vai somando, Agostinho, e vai vendo que.

0: E sim, US$ 1 milhão para uma campanha, pago basicamente com dinheiro público norte-americano, toda uma operação de desestabilização, justamente da eleição brasileira, o apoio e, na verdade, abrir as portas para personalidades da extrema-direita brasileira, também isso é uma ingerência. Então, não é um segredo para ninguém que isso está acontecendo. Eu acho que o silêncio, por exemplo, do próprio Donald Trump nos últimos dias, nas últimas semanas, não basta para você dizer, ah, então não está acontecendo nada. Não, o que está acontecendo é que eles estão sendo mais sofisticados do que simplesmente saindo às ruas para dizer votem pelo meu candidato.
1: É isso, a gente não pode tomar como ingerência, interferência, apenas o que foi feito na Venezuela, quando chegaram lá e tomaram mesmo, sequestraram o Nicolás Maduro e levaram embora. Né? Ali foi escancarado mesmo o que pretendem fazer em Cuba, estão ameaçando também essa ação mesmo clara, terrestre, né, ostensiva. Isso também eles fazem, se precisar também fazem. Mas no nosso caso aqui, é isso, a gente não pode se iludir. O que não está à frente dos nossos olhos não quer dizer que não exista, né? Então é bom ficar muito atento e esses próximos 20 dias vão ser nervosos mesmo. A gente tem que ficar de olho nesses sinais externos que aparecem de vez em quando e o Jamil chama a atenção para eles com frequência. Jamil Chad, muita gente aqui mandando mensagem, feliz. Tava com saudade de você, Jamil. O que eu posso fazer? A nossa ouvinte, Carmelina Ormezano, que é nosso ouvinte há muito tempo, hein, Ricardo Garcia. Essa nos acompanha já há muito tempo. Olha, um beijo para dona Carmelina Ormezano. Tô falando que tá feliz. Tá dizendo assim, Agostinho, que saudade do Jamil Chad. Gosto muito dele. Todos nós gostamos muito dele. Tava com saudade mesmo. Jamil, dia 20, então, temos prêmio, é isso, Jamil?
0: Dia 20, quem tiver por São Paulo é acesso livre. Tucarena é um lugar, como você falou, muito especial. Se eu não me engano, às 19 horas, é só chegar, é só chegar.
1: 19h30, viu, Jamil?
0: 19h30,
1: É.
0: obrigado,
1: Mas pode
0: Agostinho,
1: chegar às
0: obrigado.
1: 19 para conseguir lugar, né? Porque vai lotar o Tucarena, né?
0: Vamos ver, tô torcendo muito. Outros colegas nossos que vão receber prêmios também, individuais por conta de alguma reportagem ou algum livro. Então, muita gente legal. E, claro, um momento também de comunhão, no fundo, né? Um momento também de a gente, renovar as nossas energias, num momento tão, tão, tão importante do nosso país. Então, quem estiver por São Paulo, também você, Agostinho, e todos os nossos ouvintes. Dona Carmelita, Carmelita é o nome dela?
1: Isso, exatamente, Carmelina.
0: Se ela também estiver em São Paulo, mais do que convidada.
1: Tá, todo mundo convidado. Tucarena que é fantástico. Bom, eu estudei na PUC, né? Estudei na
0: Eu
1: PUC.
0: também.
1: Ali a gente manda aprender, manda soltar, né? Pô, que saudade, Jamil. Meu Deus do céu. O Dom Paulo Evaristo Arnes, saudoso Dom Paulo, ele é a Fundação São Paulo que administra a PUC, né? E o reitor era Dom Paulo. Que saudade,
0: Que
1: das
0: saudade.
1: conversas com o Dom Paulo e tal, as brigas que a gente tinha como estudante, né? Invadir a reitoria para reclamar, não sei o quê. Como era bom esse tempo, hein? Quando o nosso adversário era o Dom Paulo Evaristo Arnes, hein, Jamil?
0: Imagine só, imagine só.
1: Ai, fantástico. Olha, Jamil,
0: Mas
1: você.
0: isso era parte, eu estou convencido que isso era parte da nossa preparação também, viu, Agostinho?
1: Não, mas isso estava quase no currículo já. Já tá, já é quase uma
0: Exatamente.
1: disciplina. Greves e invasão na reitoria. Fazia parte. Não, e é pedagógico. Creia que isso é pedagógico demais. Era uma consciência que surgia ali, com excessos, lógico, com excessos.
0: Sem dúvida.
1: Mas foi muito, muito legal. E vai ser muito legal voltar lá no Tucareno, espaço fantástico. O ar dali é diferente. A
0: É isso
1: atmosfera
0: mesmo.
1: ali é diferente mesmo. 48º prêmio Vladimir Herzog, dia 20 de outubro, às 19h30, no Tucarena, com a premiação mais do que justa do nosso Jamil Chad. Jamil, você é gigante, você é uma grande figura, de verdade mesmo. Pô, profissional, não vou nem falar que Sacanagem, mas assim, você é uma grande pessoa, isso é bem, bem importante, isso é raro, isso é raro. Ser bom profissional, temos vários bons profissionais, felizmente, mas juntar um bom profissional com uma boa pessoa, com um grande caráter, aí já é bem mais difícil. Jamil, obrigado pela canja aí, parabéns pelo prêmio, vamos nos falando, tá bom?
0: Eu que agradeço, é um privilégio estar aqui com e nos vemos dia 20, obrigado aqui pelo espaço, sem dúvida nenhuma. Uma boa semana para todos nós.
1: Abração. Jamil Chad, grande figura, integrante da nossa equipe aqui da TV Brasil, figura fenomenal, fenomenal mesmo. Grande, grande Jamil Chad, muito serviço prestado e o prêmio Vladimir Herzog, mais do que merecido. 8h45, manda mensagem para a gente aí, dá tempo ainda, vai para você falar do Jamil Chad. Saudade do Jamil, viu? Tava com saudade dele. 8h46, vamos pra Agência Brasil, é isso, Karina? Agência Brasil, quem disse que ele não vinha, hein? Ele vem. O Odair Braz sempre vem. E vem com informações internacionais, né, Odair? Bom dia.
2: Isso, Agostinho. Bom dia a todos. Para ficar aí no tema do Jamil Chad, né? É uma notícia internacional, sim. A Rússia fez um grande bombardeio a algumas regiões da Ucrânia na madrugada de hoje, Agostinho. O ataque atingiu prédios residenciais, instalações industriais e infraestrutura do país. Pelo menos 20 pessoas morreram. Nesse ataque, segundo o governador Vyacheslav Chaus, um míssil atingiu um prédio de apartamentos na cidade de Priluk, no norte do país, matando pelo menos 9 pessoas, incluindo aí 3 crianças. As equipes de resgate entraram em ação logo depois do fim dos bombardeios e, segundo o governador regional, além dos mortos, cerca de 40 pessoas ficaram feridas. O presidente ucraniano Volodymyr Zelensky declarou ainda que das 20 mortes, 6 aconteceram na capital Kiev e também em Kremenchuk. Zelensky disse no aplicativo Telegram, abre aspas, "Este foi um dos ataques mais vis, 70 mísseis no total, muitos deles balísticos. Um dos principais alvos foi nossa infraestrutura energética. Os russos queriam causar um golpe doloroso e ostensivo." O Ministério da Defesa da Rússia também se pronunciou sobre o bombardeio e disse que o que houve foi um ataque massivo contra instalações militares e industriais em Kiev e outras regiões ucranianas, e que foram utilizadas armas de alta precisão lançadas por terra, mar e ar, bem como drones. A Força Aérea Ucraniana informou que conseguiu derrubar pouco mais de 80% dos 40 drones lançados pela Rússia, Agostinho.
1: Perfeito, Odair Braz falando com a gente aqui, direto da Agência Brasil. Valeu, Odair. Olha, 8h48, falar rapidinho aqui sobre campanha eleitoral, né? Estamos já vislumbrando aí o segundo turno, lógico que chamando a atenção a disputa para a presidência da República. Ontem o candidato à presidência, Flávio Bolsonaro, esteve em Goiânia. Ele foi lá, como a gente já tinha dito, para receber o apoio do candidato, agora não candidato, né? Candidato derrotado, Ronaldo Caiado, e também do governador eleito de Goiás, Daniel Vilela, do MDB. Durante o evento, Flávio Bolsonaro disse que quer mudar a Constituição, mas não disse o que exatamente ele pretende alterar na Constituição. Ele disse que vai usar a maioria dos parlamentares da Câmara e do Senado para eleger um aliado na presidência da Câmara e então mudar a Constituição. Fica no ar aqui para saber que trecho da Constituição... Bom, tem trecho que não pode mudar a Constituição, né? Tem cláusulas pétreas que não podem ser mudadas. Há outras que podem ser alteradas. Enfim, foi isso que disse o candidato Flávio Bolsonaro. Do lado do presidente Lula, parece que é uma indicação muito forte mesmo para explorar mais, utilizar muito mais as redes sociais. E aí o líder do PT na Câmara, o deputado Pedro Uczai, disse isso mesmo, que a ideia é chegar próximo do povo e usar as redes sociais para isso. Vamos ouvir.
3: Eu acho que tem que fazer duas coisas: ampliar os apoios da sociedade do ponto de vista da democracia, da soberania, da história de cada um. Mas muito mais é falar com o povo. As redes sociais vão ser um dos focos centrais, tanto do presidente, quanto da coordenação da campanha, quanto de nós, deputados, lideranças todas. É a forma mais rápida de conversar com o povo, a esperança de um país melhor.
1: E olha, nessa tendência aí, surge uma figura nova que pode ser bem importante nesse trabalho de utilização das redes sociais. É uma menina de 21 anos, que foi eleita deputada federal, a mais jovem do país. Ela é de Divinópolis, tem 2 milhões de seguidores e foi convocada para auxiliar nesse trabalho de utilização das redes sociais, a deputada Ana Elisa, do PT de Minas. Ela teve 524.219 nessa primeira disputa dela e já foi eleita deputada, mulher mais votada da história de Minas Gerais, para a Câmara dos Deputados. E ela contou aí, ela, uma menina de 21 anos, tem 2 milhões de seguidores e falou mesmo da importância que é você usar as redes sociais. E ela dá um exemplo muito legal, que é assim, a vida pode estar maravilhosa, a vida real, mas se nas redes sociais disserem que está ruim, ela fica ruim. Vamos ouvir o que ela disse.
4: Às vezes o que falta, até mesmo para a própria esquerda aqui, é ter tato com a realidade. Vai num ponto de ônibus, 6 horas da tarde, que é mais ou menos o horário de pico, e vê se tem alguém que não está com a mão no telefone. E eu não estou dizendo que comício na rua, ir para a rua, não é importante. Eu estou te falando que se você não tiver presença nas redes sociais, o mundo pode estar ótimo, a economia pode estar ótimo, o poder de compra pode estar ótimo. Mas se tiver alguém aqui na rede social falando que o mundo está uma bosta, as pessoas vão acreditar. Então, por mais que a economia esteja boa, por mais que tudo está bom, as pessoas não conseguem entender essa realidade de que o mundo realmente está bom. Porque aqui quem domina as narrativas está dizendo que está ruim.
1: É isso. E ela tem autoridade para falar isso, hein? Do alto dos 21 aninhos dela, ela sabe do que ela está falando. E eu vou colocar alguém também que manja muito de rede social, que eu sei, que é a nossa Priscila Mazenotti. E aí, Priscila, como é que você está?
5: Oi, Agostinho. Bom dia para você também. Bom dia para os ouvintes. Não manjo tanto quanto essa gracinha de menina, né, que foi eleita aí, renovação, e dando uma aula para todo mundo, mostrando como é que se faz campanha hoje em dia, né? Rede social não pode. As campanhas, na verdade, não são como costumavam ser, né? Então, as redes sociais aí, é importantíssimo esse lado das redes sociais, não pode ser esquecido, e agora o foco tem que ser esse mesmo, né, Agostinho?
1: Ah, não tem dúvida, até acho que já deveria ter sido um pouco antes, né, tá evidente, todos os candidatos, seja de direita, esquerda, de cima, de baixo, tanto faz, rede social é essencial mesmo, é essencial, e o que ela falou faz muito sentido. A vida real pode estar uma beleza. Se nas redes sociais não tiver tão bonito assim, vale o que está na rede social. E vice-versa também. Muitas vezes vendem um peixe nas redes sociais que na hora do vamos ver você não encontra na prática. Então, importante conciliar a vida real com a vida digital. Bom, Priscila, ontem tivemos a sessão lá do Senado, o PL esvaziando, né? O Partido Liberal esvaziando lá a bancada na discussão sobre a 6x1, mas o Davi Alcolumbre, aparentemente, no discurso pelo menos, está dizendo que vai tocar o barco em frente, né?
5: Pois é, Agostinho, ele prometeu, né? São 5 sessões de discussão, hoje, ontem, hoje e amanhã, e terça e quarta da semana que vem, para votar na quinta-feira que vem, dia 15. Né? Enquanto isso, a oposição está usando da estratégia que já anunciou que ia fazer, né? Não estar presente em plenário para baixar o quórum, para não ter quórum para votação, porque a gente sabe que é uma proposta de emenda à Constituição, precisa do quórum qualificado, né? Precisa aí da aprovação de pelo menos 49 senadores em 2 turnos de votação. Nas discussões também, esvaziar as discussões. O candidato Flávio Bolsonaro ontem falou mais uma vez, olha, todo mundo sabe que eu sou contra essa proposta da 6x1, mesmo os estudos mostrando aí que a maioria da população é a favor, né? O PL já se manifestou contra o fim da escala 6x1. Segundo ele, uma proposta alternativa muito melhor seria essa de você pagar a pessoa com base na hora trabalhada, né? Aí até na coletiva de imprensa ontem ele falou, se você quiser trabalhar 4 horas de manhã, 4 horas à tarde, tudo bem. Resta saber aí qual o salário que vai sustentar o trabalhador médio brasileiro trabalhando 4 horas de manhã e 4 horas à tarde, né, Agostinho? É isso que a gente quer saber, como é que vai ser feita aí essa conta, aí, esse detalhamento dessa proposta aí alternativa da oposição. O presidente Lula também conversou com a imprensa ontem e falou o seguinte, olha, agora a máscara vai cair, né? Quando for para a votação lá no Senado, as máscaras vão começar a cair. Ele apostou nessa, falou: quero ver como é que o PL vai se comportar, né? Se vai ter coragem, segundo ele disse, de aprovar ou não. E aí.

0: é o que a gente quer ver, né? Para hoje, a gente tem o Flávio Bolsonaro reunido com o PP, com União Brasil e também com o Novo, que são partidos que ontem já declararam apoio a ele. À tarde, ele tem reunião com os senadores, com os deputados e com os governadores do partido eleito. E para já traçar essa estratégia, né? Como é que vai ser essa estratégia da 6x1 aí, essa tentativa, até porque o Agostinho, o Flávio Bolsonaro, sabe que o PL tem maioria agora no Senado, né? E aí ele tendo saído na frente nesse segundo turno, nessa disputa, pouquíssima coisa, diga-se de passagem, na frente do presidente Lula, ele aumenta aí a força, e ele falou não só da Constituição, mas ele falou também de ter a presidência da Câmara, ter a presidência do Senado, mudar a Constituição, como você bem disse, e não aprovar a 6x1, Agostinho.
1: É isso, a 6x1 tem que passar agora. Tem que ser, se não passar agora, já era. Aí já era mesmo, não vai passar, porque já está dito aí, né? Dependendo de quem for o presidente, não vai ter mesmo vida longa. E essa história de que vender por hora, trabalhar por hora é muito legal, estão pensando num chefe que não existe, né? Esse chefe, mesmo que pague por hora, ele vai definir que hora você quer trabalhar. Se a mãe que tem uma criança vai poder trabalhar de manhã, de tarde, de noite. Não é assim. Não é assim. O chefe, quem paga, decide. E mais do que isso, essa história de trabalhar por hora já tem dados e mais dados mostrando como isso representa uma perda para o trabalhador. Segundo o Diese, esse regime de pagamento por hora, em média, dá para o trabalhador 58% do salário mínimo. Quer dizer, você recebe quase metade do que você receberia se tivesse uma relação formal de trabalho. Fora que você perde nas férias, no 13º, fundo de garantia, perde de todo lado. Essa historinha aí de que é legal pra caramba, que você vai gerir o seu tempo, isso é história pra boi dormir. Não caia nessa cantilena, porque isso é uma piada de muito mau gosto. Aproveitando a
0: É,
1: parceira.
0: tá faltando uma dose, Agostinho, desculpa te interromper, tá
1: Imagina.
0: faltando uma dose de vida real aí para esses senadores, né? Pegar um bom ônibus lotado, um trem, ver aí como é que é o rala dessa galera, né? Deixa filho pequeno em casa, a gente que é mulher, que é mãe, sofre muito mais, né? Porque chega em casa, ainda tem que cuidar de casa. Então, assim, a 6x1 acaba que para muita gente é 7x7 de trabalho, não tem nem 6x1, que dirá 5x2, né? E é justamente isso: é você ter um tempo para você, 2 dias de folga na semana, sem redução de salário. Lembrando que o cronograma foi aprovado em maio na Câmara, chegou no dia 27 de maio. No Senado, ficou aquele tempão todo parado, só foi aprovado no dia 2 de setembro na Comissão de Justiça, parou por conta das eleições e está voltando agora, e corre o risco de não ser aprovada por conta dessa articulação da oposição, Agostinho.
1: É isso. E para terminar, aproveitando que você domina tudo do esporte, do futebol também, ontem teve a despedida do Lionel Messi, não joga mais pela seleção. Houve aí, eu acho sensacional, rádio é fantástico por isso. A narração de futebol em qualquer língua é emocionante. Vamos ouvir como é que o argentino aí se emocionou narrando o gol do Lionel Messi, o último dele pela seleção da Argentina. Vamos lá.
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0: Na verdade, esse gol, em homenagem ao Messi, obviamente, grande, craque, mas quis fazer uma média com a patroa, viu, Priscila Mazzanotti? Assim, a Tatiana cantando. Então, não ia deixar passar essa bola pingando na área aqui para não mandar um beijo para Tatiana também, aproveitar essa voz fabulosa. É. Agora você subiu, Priscila. Você tá aí ainda?
1: Falando.
0: Peraí, deu uma subida. Vamos tentar de novo, Priscila. Vai, fala aí.

0: Tá me ouvindo agora?
1: Tô te ouvindo, vai.
0: Então, que voz maravilhosa essa, hein?
1: É, você vê, é isso aí, é a Tatiana Ferraz, minha esposa, eu nunca sei como é que fala, pra ser politicamente correto, como é que é, Priscila? Fala minha mulher ou minha esposa?
0: Fala tua marida.
1: Ai, ai, tá bom. Então, ao som da Tatiana Ferraz, a gente encerra, olha, hoje encerramos lá no a audiência hoje tá estourando, hein? Tá estourando aqui. Tá bom, Priscila, um beijo pra você, até amanhã.
0: Beijo, até amanhã.
1: Valeu. Tchau, pessoal, amanhã tem mais. Beijo pra todos, tchau, tchau.
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5: Está começando mais um Ritmo da Notícia, informação e boa música aqui na nossa Rádio Nacional. Eu sou a Fátima de Mello, na mesa de som Egberto Martins, edição do Ritmo da Notícia, Daiana Vitor. Começamos com Maria Rita, Coração a Batucar.

0: Ação.
1: O Senado tenta votar a PEC 6x1. Priscila Mazenotti traz os detalhes para a gente. Bom dia, Priscila.
2: Oi, Fátima. Bom dia para você e bom dia também para os nossos ouvintes. Então, ontem foi a primeira sessão de discussão da PEC que acaba com a escala 6x1. Hoje é a segunda, né? Pelo calendário aí anunciado pelo presidente da Casa, o senador Davi Alcolumbre. Ontem, hoje e amanhã são sessões de discussão, terça e quarta da semana que vem mais duas, porque são 5 sessões, e provavelmente na quinta-feira, dia 15, a votação da PEC, né? Possibilidade de votação. E aí, por que que a gente fala possibilidade de votação? Porque até agora não está nada garantido, né? A oposição está se articulando para derrubar o quórum, tanto é que ontem não esteve presente, principalmente os parlamentares, os senadores do PL, não estiveram presentes para cair o quórum, para poder não aprovar, né? Já tinham anunciado que são contra essa proposta, que essa é uma estratégia para não dar quórum. Ainda mais 2 dias depois, né, na verdade, das eleições, o resultado das urnas mostrou aí que o Senado vai ser majoritariamente de direita, né, e de partidos que são contra o fim da 6x1. Esse foi o centro das discussões também na campanha eleitoral. Os dois candidatos falaram sobre isso. O Flávio Bolsonaro, do PL, reafirmou a posição contra, defendeu aquela proposta alternativa de remuneração por hora trabalhada, né? Que o trabalhador vai fazer o seu próprio salário, tanto que conseguir trabalhar.
3: O meu posicionamento é o que já é público, é que eu tenho uma proposta infinitamente melhor do que essa proposta que está na mesa, que é da liberdade para o trabalhador escolher a sua própria carga horária. Por exemplo, trabalhar 4 horas por dia, 4 horas de manhã, 4, ou 4 horas da tarde, ou trabalhar no final de semana. Então, nossa proposta é dar essa liberdade para que o trabalhador monte a sua jornada de trabalho conforme a sua possibilidade, a sua necessidade.
2: Pois é, o candidato Lula do PT também falou sobre o assunto, diz que agora, quando for para votar mesmo, as máscaras vão cair, que está confiante que o presidente do Senado vai mesmo colocar em votação e quer ver aí como é que vai ser a conduta do PL, o partido de Flávio Bolsonaro, nessa votação.
4: Eu estou confiante que o presidente Alcolumbre vai colocar em votação, estou confiando que o Senado vai repetir a decisão que já foi tomada pela Câmara. Estou confiante que o PL vai demonstrar se tem coragem ou não de votar a favor do fim dessa escala que faz as pessoas trabalharem 6 dias e ficam só em casa.
2: Pois é, o PL está aí montando essa estratégia, gente, tanto é que tem uma reunião, o candidato Flávio Bolsonaro, com governadores, com senadores e com deputados eleitos hoje à tarde, né? Esse assunto certamente estará na pauta, lembrando que a PEC, que acaba com a escala 6x1, institui, então, 5 dias trabalhados para 2 de folga e reduz gradualmente a jornada semanal de 44 para 42 e depois para 40 horas semanais. Hoje, portanto, o segundo dia de discussão no plenário do Senado, Fátima.
1: Obrigada, Priscila Mazenotti, pelas informações. Bom dia para você. Belchior, pequeno perfil de um cidadão comum,

0: Seu Mar Galope Rasante, Luiz Melodia Negro Gato e Belchior Pequeno Perfil de um Cidadão Comum.
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0: O sistema eletrônico de votação brasileiro como um modelo para o resto do mundo, segundo a OEA, Organização dos Estados Americanos, que acompanhou o primeiro turno em quase todos os estados brasileiros. Ou seja, o sistema eletrônico é considerado, né? Mas a instituição alertou para a judicialização do processo eleitoral e para a desinformação. Eu converso agora com o nosso repórter Gabriel Correia, que traz os detalhes. Gabriel, bom dia.
2: Exatamente, Fátima. A OEA considerou o modelo brasileiro como o sistema de votação brasileiro como um modelo para o mundo. Bom dia para você, bom dia a todos. Ao todo, foram 91 observadores de 23 países que acompanharam a votação no último domingo no Distrito Federal, em 21 estados e em 6 cidades no exterior. Entre as conclusões mais favoráveis estão a rapidez e a transparência do sistema. O relatório aponta que houve uma resposta rápida às tempestades que causaram falta de energia em alguns lugares na região sul e no sudeste, onde as baterias das urnas garantiram a votação, e que apenas 1.800 urnas precisaram ser substituídas sem necessitar de votação manual. Foi elogiado também o fato que, diferentemente de 2022, as Forças Armadas dessa vez não participaram de auditorias ou fiscalização da Justiça Eleitoral. Elogios também para o aplicativo e-Título, o simulador de votação e a plataforma Pardal para o recebimento de denúncias, Fátima.
0: Mas o relatório, Gabriel, não tem somente elogios, né? Quais são as críticas? Conta
2: exatamente
0: pra gente.
2: Exatamente, Fátima, também tem algumas críticas, porque o relatório da OEA critica fatores que geraram instabilidade, preocupação com decisões individuais de ministros do STF e do TSE, às vésperas da votação, que indeferiram, por exemplo, candidaturas monocraticamente na véspera da votação para serem reestabelecidas por outro magistrado horas antes da abertura dos portões. A missão da OEA também destacou o discurso de ódio e a desinformação para desacreditar as urnas eletrônicas. Lamentou a falta de debates entre candidatos na televisão e ainda apontou falta de consenso jurídico sobre o uso de imagens reais ou sintéticas feitas por inteligência artificial de políticos inelegíveis. Além disso, a OEA criticou uma resolução do TSE que barrou a recomendação e dificultou o crescimento orgânico de candidatos nas redes sociais, o que acabou favorecendo o impulsionamento de conteúdo pago. Fátima, na conclusão do relatório, a organização pediu para candidatos e eleitores manterem o respeito e focarem o debate no confronto de propostas durante o segundo turno. Eu volto contigo.
0: Muito obrigada, Gabriel Corrêa, pelas informações e sua participação aqui com a gente no Ritmo da Notícia. Milton Nascimento, Loborges agora, Cravo e Canela.

0: E agora, 9 horas e 41 minutos, a campanha eleitoral do segundo turno já começou. A propaganda eleitoral no rádio e TV voltará na próxima sexta-feira. Mas lá no Rio de Janeiro, não é certo se os candidatos com maior número de votos, Douglas Ruas do PL e Eduardo Paes do PSD, vão disputar o segundo turno. É porque está marcada para amanhã a decisão que deve definir a eleição no estado. Está na pauta do TSE o julgamento que dirá se o candidato Antony Garotinho pode ou não desistir de um recurso apresentado ao órgão. A repórter Cristiane Ribeiro está na linha e vai explicar para a gente. Bom dia, Cristiane.
1: Bom dia, Fátima. Bom dia também aos nossos ouvintes. É isso mesmo, Fátima. O Tribunal Superior Eleitoral marcou para amanhã, às 10 horas, o julgamento que vai decidir o candidato ao governo do Rio de Janeiro, Antony Garotinho, do Republicanos, pode desistir de um recurso apresentado ao tribunal. O resultado desse julgamento pode definir se Douglas Ruas, do PL, será declarado eleito no primeiro turno para comandar o governo estadual. O Ministério Público Eleitoral enviou ontem ao TSE o parecer favorável ao pedido de Antony Garotinho para desistir do recurso contra a decisão que barrou sua candidatura. Antes da votação, no último domingo, o ministro Floriano de Azevedo Marques, do TSE, demonstrou entendimento de que os votos de Garotinho não poderiam ser considerados válidos e que deveriam constar como anulados sub judice no primeiro turno. Por decisão da Justiça Eleitoral aqui do Rio, Garotinho está inelegível desde a condenação por ato doloso de improbidade administrativa em 2018. E, Fátima, com esse julgamento de amanhã, uma nova totalização dos votos vai ser determinada. E o Tribunal Regional Eleitoral aqui do Rio poderá proclamar Douglas Ruas eleito no primeiro turno, já que assim ele terá mais de 50% dos votos válidos, excluídos os brancos e nulos. Volto com você, Fátima.
0: Muito obrigada pelas informações. Excelente quarta-feira para você. Agora, Tavito e Clarice Grova, aquele beijo.

0: Simone Guimarães e Zé Renato, Aguapé. Tá vindo Clarice Grova, aquele beijo.
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0: Termina hoje o prazo para as bets informarem aos bancos os saldos de contas de apostadores. Se você tem valores a receber, atenção, a devolução do saldo remanescente começa na próxima sexta-feira. A repórter Priscila Terezo vai explicar tudo direitinho. Bom dia, Priscila.
2: Oi, Fátima. Bom dia para você, bom dia a todos. As empresas responsáveis pelos sites e aplicativos de apostas, as bets, têm até hoje para informar aos bancos os saldos das contas dos apostadores. Segundo o ministro da Fazenda, Dario Durigan, o montante supera 1,3 bilhão de reais, valor que será devolvido a 26 milhões e meio de apostadores.
3: A grande maioria desses apostadores tem saldo muito pequeno. 1%, né, algo como 200 mil apostadores, representam 80% do saldo, que hoje tá pendente de ser resgatado nas bets até então autorizadas. 3,4% dos apostadores representa 90%.
2: Dario Durigan reforça que a ofensiva contra as apostas ilegais representa uma mudança no fluxo de dinheiro das famílias.
3: A gente já tinha identificado entre 600 e 650 milhões por dia que saía da poupança popular e ia para as bets, dinheiro da economia real, que passa a ficar com as famílias. Esse é um ganho bastante importante.
2: Entre sexta-feira, dia 9, e a próxima quarta-feira, dia 14 de outubro, os bancos deverão realizar a devolução dos valores aos apostadores. Se houver algum problema na restituição, o saldo vai ser encaminhado à Caixa Econômica Federal, que deverá providenciar o retorno do dinheiro aos apostadores. Além do encerramento das plataformas antes autorizadas a funcionar, o governo federal pediu bloqueio de 13.241 sites ilegais de apostas desde 25 de setembro, quando as bets foram proibidas no país. Também foi pedida a retirada de milhares de páginas e perfis em redes sociais que atingiam mais de 17 milhões de usuários. Fátima, volto com você.
0: Muito obrigada, Priscila Terezo, pelas informações. Bom dia para você. Vamos ouvir Lulu Santos, o último romântico.

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3 minutinhos em Brasília. Bom dia, bom dia, Amazônia! Chegamos, pipis! Aê! Oi, gente! Como é que vocês estão? Oi, galera! Sejam muito bem-vindos! Nosso ponto de encontro está no ar! Isso mesmo! Nesta quarta, pipis, dia 7 de outubro de 2026! E aí, gente? Tá tudo bem? Tá tudo certo com vocês? Espero que sim! Um grande abraço para cada um nesta manhã. Ó, aqui em Brasília já tá pegando fogo, um calorão, né, Pipis? Pipi já tá querendo chamar o bombeiro para apagar o fogo dele, gente. Que tá danado, né, Pipis? Pipi Caiami, seja muito bem-vindo. Eu sou a Edileia Martins, a Didi Martins, como vocês preferirem. E aí, nos trabalhos técnicos, como eu já mencionei, Pipi Caiami já tá aqui. É, colocando até o chapéu de couro, né, Pipo? É do Maurício, né, esse chapéu que você falou? É, pra tampar a careca dele. Aí os netinhos do Maurício, será que ele tá ouvindo? Será que os netinhos do Maurício cantam assim pra ele, assim? Eu vi uma barata na careca do vovô. Assim que ela me viu, bateu asas e voou. Ô Maurício, me diz aí, os seus netinhos ficam cantando pra você assim, eu vi uma barata na careca do vovô? Pipi tá aqui! É, ele tá ouvindo o Rodrigo Silva passando aqui pra gente. Rodrigo Silva, chapéu de couro. A gente tá achando que é pra você essa música. Em homenagem a ele, Pipis, pra ele usar chapéu de couro. É isso? Então tá, Maurício. Olha só, Pipi aprontando aqui com você, viu? É isso, gente. Bom dia. Começando aqui com bom humor, porque, né, Pipis? Se a gente não levar a vida de uma forma leve, ela nos engole, né? Então vambora, gente! Um grande abraço pra cada um de vocês. Sucuri engole também? Ah, Pipi, essa coisa aí de cobra só você que entende. Você que é encantador de cobras.

bom, gente. Mas é isso. Bora dali, vamos que vamos. E lembrando também que a programação musical é do Antônio Miranda. E vamos, a participação é sua também. Vem com a gente, manda mensagem pra nós. A gente já tá aqui te esperando que você peça música, que você também venha buscar alguém, né? Procurar alguém. Ou que você venha simplesmente dizer um bom dia. Que venha oferecer um cafezinho, uai. É, vamos tomar um cafezinho, uai. É isso aí. Tô aqui já doidinha pra receber o seu lanchinho da manhã. Bora que bora! Pipi, vamos de Márcia Novo e Tony Medeiros? Dança do Banzeiro? Como é que será essa dança do Banzeiro? Será que é boa? Márcia Novo e Tony Medeiros. Tá aqui nas 10 horas, a primeira programação aqui desta quarta-feira, Pipica e a Bia. A Márcia Novo e o Tony Medeiros. Dança do Banzeiro. Bora, Pipis!

minutinhos aí, Brasília, Pipi. Deixa eu dar já um bom dia pra dona Raimunda. Ontem mandei alô pra senhora. A senhora tá bem, dona Raimunda? Lá do Cícero, lá do Arame. Beijinho.

0: Pinho. Oi, tudo bem? Ponto de encontro. O meu celular, Didi, desmantelou. Perdi o número. Peço aos amigos que mandem de volta, pois não consegui recuperar nada. Ah, sério, dona Raimunda. Então, quem quiser aí o contato da dona Raimunda, anota aí. Se não der pra anotar, me fala, Didi, me passa aí de novo o contato da dona Raimunda. Pode ser, gente? Por favor, vocês me ajudem aí, porque ela tá sem o celular, né, com os números, os contatos, né? E aí, achei bonitinho que ela falou, desmantelou, Pipi. Eita, o meu também desmantelou, Pipi. O meu quebrou a pontinha aqui, ó. Lascou-se, Pips. É, tá lascadinho aqui, ó, na pontinha, mas já era. Quen, mas ainda tá funcionando. Enquanto ele estiver lá funcionando, a gente vai com ele, sabe? Então adotem aí, gente. É 99-98488-4238. 99-8488-4238. Tá bom, galera? Então, vamos lá, anotem aí o contato da dona Raimunda, querida. Beijo especial pra ela. E se você não conseguiu anotar, manda aqui que eu coloco pra vocês, mando aqui o contato dela, tá bom? E Pipi, o seu Edivan de Suzano, ontem eu mandei alô pro senhor, seu Edivan, o senhor tá bem?
1: Bom dia, Didi, tudo bem?
0: Bom dia.
1: Um abraço pra você, Pipi. Obrigado pelo alô que você passou pra mim ontem.
0: Oi, mandei alô pro senhor.
1: E mandei um abraço pra minha mãe que mora em Palestina do Pará.
0: A sua mamãe em Raimunda.
1: Palestina.
0: Ah, dona
1: também
0: Raimunda.
1: Também pra Raiane, Thiago, Leide. Todos estão curtindo seu programa na nossa cidade. Um abraço também para o José Sabiá, de Mato Grosso.
0: José Sabiá!
1: E para todos que estão ouvindo o seu programa, por essa próxima música. Um abraço.
0: Um abraço, seu Edivan. Tudo de bom para o senhor, para a dona Vitória. Que Deus abençoe muito aí sua família, querido. Seu Edivan é o quê? Não, esse é seu Edivan. O da dona Nilzinha é seu Edivan. É, Edivan, Edivar, é mesmo, né? Ô, dona Nilzinha, convida aí o seu Edivan pra fazer dupla com o seu Edivar. Aí fica aí, Edivan e Edivar. O que que eles vão cantar, Pipes? Ah, o quê? Casa de Caboclo? Será que eles vão mandar bem? Vivendo no Mato também. Ó, boa, né? Não, mas seu Edivan, acho que ele mora mais na cidade, né? Seu Edivan, seu Edivar que mora mais lá. Então vamos. Tá, combina, né, Pipes? Aí depois eles fazem, invertem, né? Pronto, seu Edivan e seu Edivar, esposo da dona Nilzinha e o esposo da dona Vitória vão formar uma dupla aqui, linda, maravilhosa. Beijo, meus amigos. Aí, ó, cadê a minha personal IA? Já pode criar aí. A dupla Edivan e Edivar, tá bom? É só pegar, né, Pipes? Vamos lá. Não, ela pode criar a música, né? Ela também é personal IA, né? Personal Music IA. Gente, deixa eu dar um alô pro seu Antônio de Itaituba, no Pará. Bom dia, seu Antônio. Como é que tá o senhor? Graça e paz aí. Espero que o senhor esteja bem, que tudo esteja tranquilinho com o senhor. Um beijo carinhoso. Acho que ele tá em Itaituba mesmo, né? E aí ele falou que lá é mais difícil para ele participar. Isso, Antônio? Beijão, graça e paz aí pro senhor. E olha, Pipes, seu Antônio Faria de Rurópolis, que esses dias não tava participando aqui com a gente, hoje já mandou um oi para nós. Vamos lá. Bom dia, seu Antônio Faria. Como é que tá o senhor? Aí ele todo animado com sua música.

aniversário do compositor. Olha só, você já compôs uma música aí no seu coração? Quem nunca? Eu acho, gente. Você nunca pensou assim numa música? Eu às vezes penso. Aí eu tô lá e eu penso, as flores. E aí eu vou pensando numa melodia. Mas você nunca pensou? Me conta. Será que você nunca teve aquele momento em que você fez uma rima e imaginou uma música dentro da sua cabeça? Eu já, Pipi, muitas vezes, né, Pipis? Aliás, o Pipi gostaria de ter sido um compositor, né, Pipis? Ah, e ele tá aqui. Meu amigo, seu Antônio Faria de Rurópolis, falando assim, dia do compositor, quando a música fala por nós. Bom dia, minha querida amiga Edileia, bom dia a todos os amigos e amigas ligadas aí no ponto de encontro pela Rádio Nacional da Amazônia. Hoje é dia 7, né? Dia 7 de outubro é dia do compositor e talvez a gente nem perceba o tamanho do poder que existe nas mãos de quem escreve uma canção. Porque compositor não escreve apenas palavras, ele transforma sentimentos em música. Uma saudade, um amor que terminou, uma despedida, a lembrança de um pai, de uma mãe, de um amigo que partiu. Às vezes, tudo começa com uma história que doeu, outras vezes, com uma felicidade que o compositor teve medo de esquecer. Então, aí a música nasce. Mas acontece algo bonito. Depois que chega aos nossos ouvidos, ela deixa de pertencer somente a quem escreveu. Ela passa a fazer parte da nossa história. Quem nunca ouviu uma música e de repente voltou no tempo? Uma casa que já não existe, uma rua de infância, um baile, um primeiro amor, um abraço que ficou na memória. É impressionante. Bastam os primeiros acordes e a gente está lá outra vez. Mais jovem, mais sonhador, ao lado de pessoas que o tempo levou. Talvez essa seja a grande magia de uma composição. Ela consegue guardar aquilo que o tempo não consegue levar completamente. Uma fotografia preserva uma imagem. A música preserva uma história, preserva uma época, uma voz, uma emoção. E às vezes até aquela saudade que a gente esconde durante o dia, mas que aparece quando uma determinada canção começa a tocar. Por isso, neste dia do compositor, quero homenagear todos aqueles que colocam a própria verdade em versos e melodias, os famosos e os desconhecidos, os que têm músicas gravadas por grandes artistas e aqueles que escrevem simplesmente porque precisam colocar para fora aquilo que o coração sente. Porque uma canção não precisa ser famosa para ser importante, ela só precisa tocar alguém. E quando toca de verdade, essa música não envelhece. Pode passar uma década, duas, uma vida inteira, a música continua esperando o momento certo para abrir aquela porta dentro da nossa memória. Por isso, querido ouvinte, hoje eu quero fazer uma pergunta. Se você pudesse ouvir uma música agora para trazer de volta por alguns minutos alguém ou algum momento que ficou no passado, qual música você escolheria? Pense nisso, talvez exista uma história por trás dessa música que ninguém conhece. Então conte para nós, diga o nome da canção e quem ela traz de volta ao seu coração. Porque algumas pessoas partem, alguns lugares mudam, alguns momentos nunca mais voltam. Mas enquanto houver uma música capaz de fazer nos lembrar uma parte dessa história, continuará viva. Parabéns a todos!

os compositores, ao que transformam saudade em melodia, lembrança e verso e amor em canção. E obrigado à música, porque quando as palavras já não conseguem dizer mais nada, ela canta por nós. Ah, que lindo! Maravilhosa a sua reflexão aí sobre o dia do compositor, seu Antônio Faria. E aí ele falou assim: se for pedir demais, Didi, quero que você toque uma música pra mim, pra eu oferecer a todos que gostarem da mesma. O nome da música é Meu Primeiro Amor, com José Augusto. Ah, com certeza! Um beijão, seu Antônio Faria, lá de Rurópolis, né? Um abraço carinhoso pro senhor. Agradeço todo o seu carinho aqui com essa mensagem. E fica aí, gente, né? Ele pergunta aqui: se você pudesse ouvir uma música agora para trazer de volta por alguns minutos alguém ou algum momento que ficou no passado, qual música você escolheria? Ó, eu não tô lembrando agora, e claro que eu tenho, mas assim, agora não lembro exatamente de alguém. Mas eu lembro de uma compositora que eu amo, que é a Marília Mendonça, né, gente? Ela é espetacular e foi a partir das músicas dela, né, como compositora, que ela acabou ganhando sucesso, depois da voz dela, né? Mas lembrei agora dela com muito carinho, viu, seu Antônio? Vamos fazer assim, Pipis? Coloca aí então essa música que o seu Antônio lembrou aí, Primeiro Amor, com José Augusto, não é isso? Meu Primeiro Amor, vamos curtir, seu Antônio!

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Muito bom, 10 horas e 29 minutinhos em Brasília. Olha aí, eu lembrei dela, Pipis. Ah, foi o refrão.

Ai, ai. Pipi diz, gente, que ele morou no motel. Motel mesmo, Pipi? Por 4 anos? Como é que era isso? Aí você renovava com ele. Ele deixava você morar lá. É mesmo, Pipi? Mas aí foi uma situação, não foi porque você foi infiel, né? Eu também, Pipi. Eu acho que eu falei 6 meses, mas não foi não. Foi menos, né? Mas eu acho que eu passei quase 1 mês, Pipi, também morando num motel. Porque eu precisei, gente, ir pro Rio de Janeiro. Quando eu assumi aqui na empresa, eu fui morar lá no Rio de Janeiro. Eu tive que assumir lá, tanto que eu trabalhei na Rádio MEC lá do Rio de Janeiro. Conheci algumas pessoas lá do Rio. A Luciana Valle eu conheci pessoalmente. O Dylan Araújo, a Raquel Júnior, eu conheci pessoalmente lá no Rio. O Joca, né? Conheci eles lá, né, pessoalmente. O Jansen também. E aí, gente, eu fiquei lá 6 meses, né? Mas aí, quando eu cheguei lá, era bem na época... foi entre Natal, Ano Novo e Carnaval. E era muito caro, gente, nessa época lá. Muito, muito caro, muito turista, muitas pessoas, né? Lá, se hospedando por lá. Então, tava um absurdo de caro. Aí, então, eu tive que ir morar no motel, Pipi. Só que no meu caso, Pipi, eu tinha que descer.

fazer minha malinha todo dia. É, eu pagava por diária. É, aí eu tinha que descer minha malinha todo dia. Aí o senhor lá do motel, ele deixava eu deixar minha mala lá embaixo, né? Aí, porque se ele precisasse alugar o quarto, né, tinha que alugar, né? Aí eu deixava a minha malinha embaixo. Ele era... Gente, eu tive muita sorte, viu? Que ele foi muito gente boa comigo. Aí eu ia pra EBC, trabalhava, aí voltava, pegava a minha malinha e ele me deixava de novo ficar lá no quartinho. Gente, foi um tempo, viu? Cada um tem suas histórias, tem suas batalhas, tem seus momentos de dificuldade, gente. Não pense, né, quando você ficar aí, nossa, só porque eu que sofro, só eu que não tenho nada, só eu que tô vivendo um momento difícil. Quando a gente pensa assim, gente, saiba que tem muita gente que tá vivendo coisas que talvez não sejam piores, né? Mas também não quer dizer que elas também não tenham sentimentos, que elas também não tenham as suas lutas, tá certo? Por isso que a gente tem que ter empatia pelo outro, né? Isso é muito importante, né, na nossa sociedade. É ter essa empatia, olhar para o outro como um ser humano, né? Com suas dificuldades, né? Tem gente que fala muita besteira? Tem. Nossa senhora, como tem? Mas mesmo assim, a gente não pode perder a fé na humanidade, que as pessoas podem ser melhores, né? E aí, então, seu Antônio Faria trouxe pra gente que hoje é dia do compositor brasileiro, né? E hoje é uma data, então, para valorizar quem transforma, né, histórias, sentimentos e vivências em música, né, gente? A data aparece também no calendário especial, também da nossa Agência Brasil, viu? Ó, e também hoje é Dia Mundial do Algodão, é uma data reconhecida pela ONU, né? E esse ano eles têm até um tema, né, que algodão para o bem comum, construindo prosperidade por meio do comércio, da transformação e da colaboração. O Brasil tem destaque importante na produção e exportação do produto. Olha só. Ah, gente, quantas vezes, né, eu ouvi minha mãe falando, né, tava lá afiando o algodão, olha só. E Dia Mundial do Trabalho Decente, oportunidade para falar sobre trabalho digno, direitos, oportunidades, respeito, né? E condições adequadas para os trabalhadores. E Dia da Nossa Senhora do Rosário, Dia Nacional do Rosário da Virgem Maria. E hoje, então, se você é católico, né, gosta de rezar um terço, hoje é dia de rezar o rosário. Você enfrenta aí o rosário? Você aí coloca aí a sua oração em dia, faz um rosário aí. Ah, eu confesso que eu não sou boa de rosário não, hein? Se alguém for aí, depois me conta, tá? Ah, você é bom de dar rosas. Não tem nada a ver, Pepes, o rosário com as rosas, tá? Eu tenho que rezar o terço. Para os católicos é isso. Ó, a Mari, Encanto do Buriti. Bom dia, Mari, linda, querida. Minha maricotinha maravilhosa. Ela, bom dia, Didi. A música que me lembra alguém é Cadeira de Rodas, com Fernando Mendes. Era a música preferida da minha mamãe. Beijos da Mari Rodrigues, de Canto do Buriti, Piauí. E um salve a todos. Ah, Marizinha, é uma música aí que tem sentimento pra você. Olha só, que legal, Mari. Amei. Então, você vir aqui compartilhar qual a sua música, né? O seu Antônio trouxe uma super reflexão aqui sobre o dia do compositor e ele pergunta, né? Se você pudesse ouvir uma música agora para trazer, né, de volta por alguns minutos alguém ou algum momento que ficou no passado, qual música você escolheria? A Mari escolheria essa, Cadeira de Rodas, né, com Fernando Mendes. Pipi, vamos ouvir então desde o começo? Pipi vai colocar desde o comecinho para você, Mari, com muito amor, com muito carinho.

0: Aninha. Ela abraço, Didi. Um beijo, minha lindona. Tudo de bom pra você. Gival e Flávia. Oi, meu querido. Tudo bom? Didi, a música que me toca, que me faz lembrar também da minha mamãe e do meu papai, é o Adalberto e Adriano, No Fundo do Meu Coração. Ah, será que temos essa música? Pipi, vai procurar, se tiver a gente toca aqui especialmente para você lembrar dessa pessoa querida, viu? Ó, um beijo carinhoso aí para você. Vocês têm filhos, Gival e Flávia? Eu não conheço muita história de vocês, queria conhecer um pouquinho. Vocês moram em Colinas, Tocantins? Sempre moraram aí em Colinas? E eu queria saber se vocês têm filhos. É, olha aí o enxerindo, né? Didi, deixa de ser enxerida, Didi. Ai, ai. Beijo, meu amor. Quero saber sim, viu? Um beijo super carinhoso. Ó, seu Antônio falou, obrigada, Didi. Bonitinha a música, ela é linda. E Mari, como é que tá Raimundinho? Como é que tá Ana Clara e Débora? Um abraço pra esses lindos. Tudo de bom pra sua família, que é sensacional, tá, amiga? Eu lembrei também, gente, da Dona Madalena e seu Gilson. Bom dia! Tudo de bom, do fundo do meu coração, Pipes. Ah, então é isso. Vamos ouvir
1: bom dia,
0: o Francisco.
1: Bom dia, Luciano.
0: Ah, é do Luciano. Tá por... Então tá bom. Ângelo Rogério, bom dia. Ele que também é lá do Pará, Pepes. É. Bom dia, bom dia. Bom dia pro meu amigo Raimundo Francisco.

0: Raimundo Francisco. Como é que tá, Raimundo? Ela tá bem? Um beijo carinhoso pra essa menina linda, Raimundo. Pipi, tá? Você tá sabendo da mulher? Como é que tá a mulher do outro, é, Pipis? É? Só observando. Pipi, ele vai te pegar na saída com essa história de você responder pela mulher. Não vai, não! Ele tá longe? Pipi respondendo pela mulher dele. Ah, toma jeito, Pipi Caiabi. Oi, Edileuza. Bom dia, minha amiga querida.
1: Bom dia, Didi Laia. Oi. Bom dia, gente. Tô passando por aqui para desejar um bom dia para você e para todos. Não perdi essas próximas, mas eu tô te ouvindo, viu, Edileuza?
0: Tá bom, minha amiga. Obrigada. Ontem também mandei alô pra você. Obrigada pela sintonia. E ela falou assim, aqui neste momento, Didi, tá 34 graus. Mas a sensação térmica, Didi, é de 35 e vai chegar a 40 graus. Ontem chegou 43. Mulher do céu. Caramba, Edileuza. Olha, ontem deu uma tréguazinha no calor aqui, viu? Tava até mais fresco ontem. Mas fez calor mesmo assim, né, Pipis? Fez calor. Mas hoje de manhã o sol, ó, falou. Ih, tô aqui brilhando, galera. Edileuza, muita água aí pra vocês. Muita... uma geladinha, é, Pipi? Não, o geladinho, que é aquele... é o din-din, Pipi. Muito geladinho. Aí... você quer outra coisa, né? Tá bom. Um beijo, minha amiga linda Edileuza. Um grande abraço pra você. Pipis, então vamos pagar a música? Adalberto e Adriano, do fundo do meu coração. Pra você, meu amigo Gival. Pra você.

0: noite. Tem recado aqui para seu Antônio da Ana Raimunda. Fala, Alda.
1: Bom dia, família da Rádio Nacional.
0: Bom dia.
1: Sou Alda de Alto Alegre do Pindaré. Manda um recado para minha mãe Antônia, meu pai seu Raimundo. Oi, mãe e pai, bom dia.
0: Opa.
1: Como é que vocês estão por aí?
0: Tudo bem, né, Pipi?
1: Esse dia não foi recado para nós. Creio que não passou ninguém por aí, né? Nós aqui estamos na base. Não 100%, mas tá dando pra passar, tá bom? Todo mundo tá mais ou menos.
0: Oh,
1: esperto, uns esperto, outros mais ou menos. Eu, esses dois dias, eu tive uns crises de dor de cabeça. Minha irmã, ontem foi a noite todinha eu sentindo dor. Chegou, tô tonta, zonza, velho, parecendo aqueles bebos sem dono.
0: Sério, Alda.
1: Mas fora isso, essas coisas tá dando pra levar.
0: Viu?
1: Espero que você esteja bem. É, não sei se vocês vieram votar, ninguém falou nada pra mim, não sei se a senhora mandou notícia por alguém, como é que vocês vieram, né? Aí agora vai ter segundo turno de novo, aí não sei se vocês vão vir de novo, né? Mas vai dar certo, confio em Deus, vai dar tudo certo.
0: Ô, querida, vai sim.
1: Hoje eu falei com o Ti, notícia pro pai, né? Hoje eu falei com o Ti. Ele disse que tem um... É um irmão dele que ele considera, né? Eu esqueci o nome da cidade. Não é Piritoró. Não é Bacabal. É outro nome. Eu esqueci agora. É... Ele tinha 68 anos, né? Aí ele tava indo pro interiorzinho. Pra fazenda dele, né? Um sítio que ele chama. Aí uma caminhonete passou por cima dele. Ele ficou só o bagaço.
0: Não acredito.
1: O Ti disse que o pai não conhece ele, né? Eu até esqueci o nome dele também, mas assim que der certo, eu mando direitinho um recado.

0: explicando direitinho como foi. Mas
1: Isso.
0: aconteceu isso, né? Foi na noite, foi ontem para hoje. Foi ontem de manhã, na verdade, isso aconteceu. Aí eu tava conversando com ele, ele tava me contando. Mas é assim mesmo, que Deus nos conforte.
1: Isso.
0: Mãe, a questão do seu remédio da nuvem, viu? E eu creio que essa semana não vai vir, porque segunda-feira é feriado. Eu acho que a mulher não vai para São Luís. Mas assim que der, e assim que chegar por aqui, eu mando para ir.
1: Tá bom.
0: O custo é chegar, tá
1: É,
0: bom?
1: custa chegar, né?
0: Aí, sobre as outras coisas, tô me esperta. É assim que der, eu mando outro recadinho aí. E esclarecendo esse negócio também do parente do pai aí. É, meu tio, né? A gente não chegou a conhecer, né? Mas que Deus coloque no bom lugar.
1: Isso,
0: Certo? E um bom
1: certo.
0: dia a todos.
1: Ai, meu Deus, seu Raimundo, né? Olha só, mesmo se eu não tendo conhecimento, mas mesmo assim impacta quando a gente ouve uma notícia dessa, né? Porque era alguém que tinha algum laço com o senhor. Meus sentimentos ao senhor, seu Raimundo. Um abraço, dona Antônia. Alda, melhoras aí na sua dor de cabeça. Meus sentimentos a vocês, família. E que Deus cuide aí de tudo. E vou torcer aqui para logo, logo a senhora ter os seus remédios, viu, minha linda dona Toinha maravilhosa? Beijo. Lembrei da minha Toinha. Oi, Toinha. Linda, maravilhosa também, minha Toinha poetisa. Gente, eu tô devendo um alô para ela. Minha amiga, me perdoa. Nossa. Miga, acontece umas coisas na vida da gente e as mensagens vão subindo, vão descendo, daqui a pouco você nem vê as mensagens, sabe? Ai, Deus. Menina, se eu contar minha história, a gente vai chorar juntas, viu? Gival e Flávia! Oi, Gival, é você?
2: Bom dia, minha grande amiga Edileia Martins,
1: Oi,
2: essa
1: bom
2: voz marcante aí
1: dia!
2: da Rádio Nacional, com tanta alegria contagiante que você tem. Pois é, Edileia Martins,
1: Conta essa
2: eu
1: história.
2: moro com a Flávia, nós já somos essa companhia maravilhosa, vai fazer 16 anos agora em dezembro,
1: 16 anos.
2: e quando eu conheci ela, ela já tinha as filhas dela e o filho dela, né? Aí, eu, filho meu de sangue, eu não tenho. Mas os filhos dela é como se fossem meus, né? Porque quando eu fui conhecer ela, eles ainda eram pequenininhos, né? Tinha 7 para 6 anos. Então,
1: Gival,
2: eles são meus também, né?
1: você criou como
2: Agora, de
1: filhos
2: sangue,
1: seus.
2: sangue, o Gival não tem, né?
1: Ah,
2: Pois é. Um grande abraço para você, minha amiga. É tudo de bom.
1: legal. E vocês sempre moraram aí em Colinas, sempre tiveram contato com a Rádio Nacional. Me conta, tá agora curiosa pra saber de vocês. Essa Didi curiosa, né, Gival? Beijo. Que é, Pepe? Já vem, né? Esse resmungão. Didi, a Mari falando assim: Didi, eu estava com tanta saudade de ouvir você, Didi. Estamos bem, graças a Deus. Obrigada, ô, minha Mari querida. Um beijo no seu coração, agradeço. Meu amigo Raimundo, você veio agora enfrentar o Pepi? Vai pegar ele na saída, é isso?
3: Bom dia, Adileto. Ouvindo aqui o ponto de encontro. Aí estou ouvindo aqui sobre as músicas, né? Aí eu pensei também, né? E lembrei. Eu sempre lembro, né? Quando. Até outro dia eu ouvi essa música. Tava na enquete para quem votasse mais, né? Aqui ia ganhar.
1: No nosso
3: Mas
1: hotel.
3: todas as manhãs, Luciano, ele
1: Do
3: faz, né? No
1: Luciano.
3: Brasil Rural. E aí foi eleita a Carmen Silva. Esqueci ele no momento, pai. Carmen Silva, que fala. Ah, meu velho pai.
1: Meu velho pai, Carmen Silva.
3: Pois é, essa
1: Bem
3: música eu
1: isso.
3: também gosto muito dela, né? Sempre quando eu era criança, menino, não era criança, já estava de 10 a 11 anos, eu ouvia a minha mãe cantando, sempre ela gostava de cantar.
1: É mesmo, aí você lembrava muito da sua mamãe? Ah, meu Deus do céu, olha só. Gente, peraí que eu acho que caiu o meu sistema aqui do WhatsApp. Ei, Raimundo. Mas você já pegou, Pips? Então, vamos ver se eu consigo voltar aqui. Aí,
3: Quando eu era criança, menino, não era criança, eu já estava de 10 a 11 anos, eu ouvia a minha mãe cantando. Sempre ela gostava de cantar essas músicas quando ela estava fazendo as fazendas de casa. né? E lá cantava Meu Velho Pai, né?
1: Ah, tá bom. É,
3: me lembro demais.
1: Então tá certo, vamos ouvir daqui a pouquinho então essa pra você matar a saudade. E você não vai falar com o Pipi? Fala pra ele, eu te pego na saída. Aí, Didi que tá botando fogo agora, né, Pipi? É, Pipi tentando apagar a fogueira e eu só colocando a lenha, né, Pipi? Maria Vitória, bom dia, Didi! A música que traz na lembrança, Didi, do meu saudoso pai é de Erasmo Carlos, Sentado à Beira da Estrada. Toda vez que eu ouço, me lembro muito do meu papai, que já mora com Deus. Saudade, meu pai! Ah, vamos ouvir então! Um beijo super carinhoso. Inclusive, você pediu essa música um dia desse, né? Menina! Um grande abraço, então, Maria. É Maria das Vitórias, é isso? Como é que a gente te chama? Maria das Vitórias? Alguém alterou aqui pra Maria das Vitórias, tá bom? Um beijo! Tudo de bom aí pra você, querida. Aí depois você me diz como você realmente quer ser chamada, se é Maria das Vitórias ou Vitória, tá bom? Um grande abraço, minha linda menina. Vamos então botar as músicas, Pipes. A Carmen Silva, né? Meu Velho Pai, vamos ouvir.

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2: Oi, oi, gente amiga da saúde. Quarta-feira, 7 de outubro, um mês marcado por diferentes campanhas de conscientização e prevenção a partir de uma paleta de cores onde cada uma se refere a uma causa importante. Ainda que o Outubro Rosa, dedicado à conscientização sobre o câncer de mama, seja a campanha de maior visibilidade, as cores verde e roxo também são usadas respectivamente para chamar a atenção para a prevenção da sífilis congênita e conscientização sobre a síndrome de Rett. Esses movimentos são importantes porque incentivam a prevenção, a detecção precoce e os tratamentos possíveis, contribuindo para salvar vidas e melhorar a qualidade de vida das pessoas afetadas por essas doenças. Mas a pedido das nossas amigas do peito, bora ouvir a nossa querida Lívia Martins, ginecologista e fitoterapeuta, sobre a campanha mais famosa do mês, dedicada à conscientização do câncer de mama e, mais recentemente, ao câncer de colo de útero também. Com o foco na prevenção e no diagnóstico precoce, a cor rosa simboliza a luta contra a doença. No Brasil, de acordo com o INCA, que é o Instituto Nacional do Câncer, estima-se que entre 2023 e 2025 houve mais de 73.610 novos casos de câncer de mama, com uma taxa de incidência da ordem de 41,89 casos por 100 mil mulheres. E apesar de ser o tipo de câncer que mais mata as mulheres em nosso país, as chances de cura podem chegar a 95% se diagnosticado em estágio inicial. Por tudo isso, bora aumentar o volume do rádio para ouvir a nossa querida doutora Lívia Martins. Seja mais do que bem-vinda, minha amiga.
3: Muito obrigada.
2: Bom, nós é que agradecemos. Como é que está sendo aí o início do seu Outubro Rosa, minha amiga?
3: Estamos aí tentando estimular as mulheres a colocar mais cuidado com a sua própria mama. E além de estar indicando mamografia, estamos também chamando a atenção das mulheres para medidas que também são preventivas para o câncer de mama.
2: Bom, a gente sabe, doutora Lívia, que alguns sintomas podem ter relação com o câncer, como, por exemplo, o aparecimento de linfonodos. Gostaria que a doutora explicasse melhor para a gente o que vem a ser esse linfonodo e o que a região da axila tem a ver com o câncer de mama.
3: O câncer de mama, ele tem essa capacidade de irradiar, principalmente para as axilas. E lá estão localizados o que a gente chama de linfonodos, que na linguagem popular tem o nome de íngua. Então, as ínguas são locais também que pode estar com a presença do câncer, com células cancerígenas. Então, por isso que é importante cuidar também da axila das mulheres. E quando a gente fala de cuidar de axila, chamar atenção aí para o uso de desodorantes que contém sais de alumínio, que contém parabenos, que são conservantes, que têm potencialmente um caráter oncogênico.
2: Lívia, eu já ouvi falar realmente que é um perigo a gente fazer uso de alguns desodorantes, principalmente aqueles que inibem o nosso transpirar. Isso é verdade?
3: Sim, porque pela axila você faz toda a drenagem, toda a limpeza da mama. E se você coloca ali uma substância que atua como uma rolha, quer dizer, impede com que esses canais que drenam, que aonde sairiam naturalmente através da nossa sudorese as toxinas do corpo, e você coloca um impeditivo aí através dessa substância que o desodorante antitranspirante tem, que é uma rolha, você está mantendo isso dentro do organismo e principalmente ao redor da mama.
4: Ah,
3: então você está colecionando ali substâncias que são potencialmente cancerígenas. Então por isso que é importante as mulheres cuidarem mais da higienização da mama, então fazer uma boa higiene, lavar bem, lavar com sabão, com bucha, esfregar bem a bucha e procurar desodorantes naturais para colocar na sua axila.
4: É fazer como o pessoal na Amazônia, que usa e abusa da copaíba, né? Para evitar o CC quando vai encontrar com a namorada.
3: Isso, a copaíba tem uma ação interessante, assim como temos vários recursos na natureza que podem atuar.
4: O que a doutora Lívia faz para não ter CC?
3: Então, a linha Lívia Loy desenvolveu dois desodorantes naturais que não tem nenhuma substância química, que utiliza apenas recursos da natureza para manter o equilíbrio da axila e, com isso, não ter cheiro desagradável.
4: Mesmo na adolescência, que o suor costuma ser muito mais forte?
3: Você tem, por exemplo, os óleos essenciais. Então, as plantas, eu sempre comento aqui que as plantas que são aromáticas, que têm aquele cheirinho agradável, como o alecrim, a sálvia, você pode retirar os óleos dessas plantas, que é um processo de realização mais complexo, não tem como fazer em casa. Mas a indústria hoje já faz isso e você compra o óleo essencial de lavanda, de sálvia, de alecrim e uma misturinha deles, juntando com a nossa poderosa aloe vera
4: e
3: junto com outras plantas medicinais, você pode fazer um desodorante saudável e benéfico para a maioria das mulheres.
4: Oh, que beleza! Importante lembrar as mulheres que não abrem mão de usar desodorante, que pelo menos na hora de dormir façam a higiene, né?
3: Ah, sim, é importantíssimo higienizar a axila duas vezes ao dia, usando até mesmo uma buchinha para ampliar essa limpeza. E a outra medida que eu sou muito defensora é a alimentação, é reduzir a quantidade de agrotóxico que hoje ingerimos através dos nossos alimentos. Isso também já tem muitos estudos científicos mostrando que uma alimentação rica em agrotóxico é um dos fatores, né? O câncer de mama é multifatorial, tem vários fatores, e principalmente fatores ambientais, e um deles seria a poluição de agrotóxico. Então, a nossa população hoje está exposta ao agrotóxico, tanto na ingestão do alimento, às vezes também a questão do meio ambiente, né? A gente sabe aí de locais, principalmente aí no estado do Mato Grosso, onde nas monoculturas que são lançados agrotóxicos e que atinge as casas, as famílias. Então, nós temos que manter atento aí nessa luta de não deixar isso acontecer, não ficarmos expostos a esta coisa tão maléfica para a nossa saúde.
2: E as mudanças na alimentação, o uso de plantas medicinais como o gengibre, açafrão, tudo isso pode ajudar no tratamento ou mesmo na prevenção do câncer de mama, doutora?
3: São plantas também com ação coadjuvante aí no tratamento, na prevenção do câncer de mama. E nós sabemos hoje que já existe uma onda aí no mundo da oncologia, né, que é a ciência que cuida do câncer de mama, preconizando a utilização tanto do açafrão, quanto do gengibre e quanto da própria aloe vera, que seriam plantas que, devido à sua ação antioxidante, extremamente anti-inflamatória, poderia também ajudar o processo de tratamento, né, junto com a quimioterapia, a cirurgia, a rádio. Agora, Mara, quero falar de um outro fator de risco para o câncer de mama fundamental, que é o sedentarismo. Isso também já tem estudos mostrando que a vida sedentária é outra coisa que coloca a mulher no risco do câncer de mama. Então, é muito simples fazer uma caminhada todo dia. 30, 40 minutos de caminhadas diárias, além de ter vários benefícios para regular peso, pressão arterial, prevenção de diabetes, também ajuda na prevenção do câncer de mama.
4: Não é à toa que nesse Outubro Rosa estão sendo programadas várias corridas, um chamado às mulheres, a caminhada nos parques, e tudo isso é muito saudável, tudo isso é muito bom. quem dera o ano inteiro fosse cor-de-rosa, né, doutora Lívia?
3: Mas a gente tem que manter sempre acesa mesmo essa luz rosada.
4: Com essa certeza me despeço agradecendo, minha amiga do peito.
3: Um abraço, querida.
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16 minutinhos em Brasília. A gente ouviu aí o Viva Maria, hein, Pipes? Sobre higiene, principalmente nas axilas, hein, Pipes? Homem também pode ter, hein? Oh, tem que se cuidar. Vai ficar com cheiro de gambá igual o Maurício? Pipe diz que Maurício tem cheiro de gambá. E eu falo pra ele, não, Maurício é muito cheiroso, Pipe Caiabi. Sei não. Mas você limpa direitinho suas axilas? Faz a limpeza? Você raspa? Ah, meu Deus do céu. Nada. É natural?

0: A minha amiga Crucina,
1: Oi,
0: meu amigo
1: Cristina.
0: Juraci Rodrigues,
1: Ah,
0: né?
1: sim.
0: Meu amigo Antonildo,
1: Oh,
0: Antônio
1: maravilha.
0: Silveteiro, seu Enéa, Zé Flamengo, meu amigo Zé
1: Zeneias.
0: Flamengo, Marcelo Duarte, Gracia,
1: Oi, Zé
0: Arnaldo
1: Flamengo.
0: Gomes, Jacarecã, Arnaldo Gomes, Colinas, Arnaldo Munduruku, Jacarecanga, minha amiga Ana,
1: Seu Arnaldo, né?
0: Jacarecanga,
1: E seu
0: também
1: Colemar?
0: Sônia, Taituba. Quero mandar também aqui por Felito, Valmir Chave.
1: Felito
0: Quero
1: sumiu
0: mandar
1: de
0: também aqui
1: novo,
0: por
1: né?
0: Manelso Marques, né?
1: Ah,
0: E também
1: Nelson do
0: quero mandar,
1: Felipinho.
0: né? Para todos que estiver ouvindo a programação, para minha esposa Maria José e todo
1: Opa!
0: mundo que estiver ouvindo o Ponto de Encontro. Valeu,
1: Tá
0: Edileia. Estou
1: bom.
0: aqui, Edileia, me recuperando,
1: Valeu.
0: mas
1: Que
0: estou bem, Edileia.
1: bom.
0: Estou bem,
1: Isso.
0: né? Estou aqui bem, graças a
1: Isso. Tô na
0: Deus.
1: torcida
0: Tomando remédio
1: aqui.
0: da farmácia, tomando remédio do mato também, né?
1: Isso.
0: Tudo bem, graças a
1: Parabéns.
0: Deus, né? Valeu, minha amiga. Que Deus te abençoe. Você, Pipi!
1: Opa. Andei. Remédio do
0: Deus dê te
1: mato.
0: barra.
1: É isso aí, né? A gente tem que unir tudo que pode trazer benefícios para nós, viu, Deusdete? Um grande abraço para você. Tô muito contente que você tá melhorando, viu? Espero que cada vez mais continue, que Deus restabeleça a sua saúde. Manda abraço aí para Maria José. E, menino, se cuida aí, viu? Porque nesse friozinho também, né, a gente pode pegar algum resfriado, alguma infecção. Cuida aí, viu? Da garganta, né? Então cuida aí, fica direitinho. Evitar geladinho. Eu acho que ele não toma geladinho, não, Pips. Não. Ele só toma suco. Acho que agora ele nem. Antes ele tomava muito refrigerante, mas acho que agora ele conscientizou que não pode mais tomar. Aí o Pipi falando zero. Ó, Pipi, entre um zero e um suco natural, eu acho que eu vou no suco natural. Tem mais açúcar do que o zero, mas o zero tem mais conservantes, né? Então, entre um suco com açúcar natural da fruta é melhor, não é isso, gente? Só que vai engordar um tiquinho. Vai criar um buchinho, né, Pipes? Seu Antônio de Alvorada do Oeste, Rondônia, como é que tá o senhor?
2: Oi, Dilaia Martini, bom
1: Bom
2: dia. Aqui é o
1: dia!
2: Antônio, aqui da região aqui de Alvorada do Oeste, Rondônia.
1: Ah,
2: Edileia Martins,
1: sim.
2: estamos na sintonia do Ponto de Encontro nessa manhã de quarta-feira, hoje dia 7 de outubro de 2026, desejando tudo de bom para você, Edileia Martins, que está apresentando o Ponto de Encontro, para o Pipi que está na técnica edição e para todos os ouvintes que estiverem na sintonia do Ponto de Encontro. Aí é o seguinte, Edileia Martins, eu queria ver se tinha jeito de você pedir o Pipi que está na técnica edição para rodar uma música aí para mim, fazendo um favor. O
1: Qual
2: nome da música
1: música?
2: é Borbulha de Amor com Fagno,
1: Com
2: oferecendo a música para
1: Fagner.
2: você que está
1: Essa música é
2: apresentando o Ponto de
1: danada
2: Encontro, Edileia
1: também,
2: Martins,
1: né,
2: para o Pipi que está na
1: Pips?
2: técnica edição e para todos os ouvintes que estiverem na
1: É,
2: sintonia. E eu
1: essa
2: quero que você
1: música
2: canta
1: tem
2: parabéns
1: um.
2: para todo aniversariante do dia de hoje, amanhã e sempre. Estamos aqui na sintonia do Ponto de Encontro e boa, Edileia Martins. Valeu.
1: Opa! Valeu! Então, parabéns aí, aniversariantes, né? Você que tá aí fazendo um aniversário, você que tem alguém no seu coração que gostaria de vir aqui na Rádio Nacional para desejar parabéns para essa pessoa, mas não vai conseguir, mas nós estamos aqui. Mentaliza essa pessoa, se for você, parabéns. Que venha um ciclo novo, renovado. Que você tenha aí vitórias e muitas alegrias para viver grandes coisas da sua vida. Beijo carinhoso! Pepis! Ah, fala!
2: Eu já brinquei muito de
1: Você já
2: borbulha de amor
1: brincou de
2: apaixonado.
1: borbulhas? Deixa de coisa! Vamos ouvir seu Ermir. Pepi, ontem seu Ermir ainda mandou outro áudio, eu não cheguei
2: Ah,
1: mais na
2: então vamos lá.
1: mensagem dele.
2: Sim.
1: Deixa eu ouvir o de ontem e hoje ele também tem mensagem, mas deixa eu ouvir o de ontem. Fala, seu Ermir!
3: Eita, Dileia, é uma graça, é um fofinho. Aí é o Miguel e. É o Miguel mesmo aí, é o pai dele todinho quando era desse tamanho,
1: É
3: Dileia. É o Marcelo e
1: mesmo.
3: Feliciana, minha amiga. Um
1: Ah, é, Marcelinha
3: abraço, meu
1: Feliciana.
3: amorzinho.
1: Saudade
3: Alice tá
1: deles.
3: grande.
1: Alice tá
3: Ô,
1: aqui.
3: Dileia, minha amiga, quem tá muito ruinzinho, Dodói,
1: Ah, Dona
3: é a mãe
1: Toninha.
3: da Ivanide. Ela tá mesmo
1: Ah,
3: desesperada, tá lá no
1: oh, meu
3: hospital, mas é assim mesmo, minha amiga.
1: Oh,
3: Fazer o quê, né?
1: gente, é mesmo. Mas aí, ó, o seu Ermiro mandou a fotinha da Alice, gente, coisa mais linda. Alice de sereiazinha. Oh, gente, que
3: Olha a
1: felicidade.
3: mocinha aí, irmã do Miguel, como é que tá aí? Acabou de mandar agora.
1: Ah, Miguel e
2: Oi,
1: Alice.
2: Guilherme, bom
1: Agora
2: dia,
1: hoje,
2: como é que tá por
1: Pipi.
2: aí? Tá
1: Vai
2: tudo
1: botar o fogo
2: bem? Aqui
1: nesse
2: eu tô bem,
1: cabaré?
2: Guilherme, graças a Deus.

0: Tô aqui no Buriti. Um abraço aí pra você, no Pipi. Um alô pro Zé Flamengo, lá pro Zé pro Gracia, e outro pro Raimundão lá na Vila Pimenta.
1: Ah.
0: E o mais tá tudo bem, minha irmã. Graças a Deus.
1: Seu Hermiro.
0: Tô aqui no Buriti. Agora aqui tô perto aqui do... do Bar Sem Calcinha. Eu cheguei pra torar a boca do balão, pra espipocar a boca do balão. Viu, Dilma? Aqui no... no barzinho.
1: Eita! Seu Hermiro! Seu já tá aí no bar do seu Hermiro? Ah, meu Deus do céu! Ah, não, tira uma foto aí do senhor aí no bar, eu queria. Podia lá. Tem um cartaz assim com o nome do bar, seu Hermiro? Você podia. Você podia tirar uma foto com a placa do nome do bar. Nossa, eu ia amar, seu Hermiro. Gente, mas ele já tá lá vendo os negócios dele, Pipi. Cuidando dos negócios. Já é quarta, né? Ele já tá preparando pra sexta-feira pro cabaré pegar fogo, né?

0: noite vai bombar e de lá não vai sair, hein, seu Hermiro? Isso conta com Pipi todo final de semana, né, seu Hermiro, pra isso. Pega fogo, cabaré do seu Hermiro!
1: Em cima tá embaixo, a baderna tá comendo. 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
0: Beijo, seu Hermiro. Grande abraço aí pra dona Toinha. Também desejo melhoras pra ela. E abraço aí pro Miguel e pra Alice, pra Feliciana e pro Marcelo. Tudo de bom, meu querido? Gente, ele falando, né, da nossa querida Ivanilde, que a mamãe dela não tá bem, né? Oi, querida, bom dia, Ivanilde, como é que você está, minha querida? Espero que tudo esteja bem aí contigo, tá? A gente tá aqui mandando todo o nosso carinho, todo o nosso desejo de que sua mamãe fique bem o quanto antes, tá? Desejando que Deus restabeleça a saúde dela, que tudo fique bem aí, que vocês, né, tenham apoio um do outro, né, dos familiares, e que tudo, né, se resolva da melhor forma. Um beijo super especial para você, Ivanilde, e para a mamãe, Dona Maria, nossa floquinho de neve. Beijo, tudo de bom, tá, minha querida? É isso, né, gente? Não é fácil, né? Todos temos nossas batalhas. E vamos seguindo. Natan, bom dia, Didi. Bom dia a todo mundo que tá ligado aí no ponto de encontro. Didi, toca os parabéns pra cidade de Januária, que tá completando 166 anos de emancipação política. E gostaria de ouvir Twister. Perdi você? É isso? Ah, a Pipi vai ver aqui, tá bom? Grande abraço, Natan, e parabéns aí pra cidade, né, de Januária, cidade da minha amiga Edna, não é isso, Edna? Beijo, querida, um grande abraço, que venha mais saúde pra vocês, mais cultura, mais emprego, mais educação, tudo que for possível pra Deus abençoar todos os cidadãos dessa cidade, tá bom? Seu Pacholo, bom dia, seu Pacholo!
2: Bom dia, minha querida Edileia, bom dia Amazônia, bom dia Brasil, bom dia Terra.
0: Opa!
2: Bom dia, meu querido Pipizinho, rapaz, vocês estão mais lindo.
0: Ah, hoje é Pipizinho.
2: Macho velho.
0: É? Eles...
2: Como é que estão por aí, minha querida? Tá tão chovendo bem. Brasília ou não tá? Ainda tá pegando fogo?
0: Rapaz.
2: Aqui tá quente, Edileia, cheguei da rua agora, saí cedinho. Cheguei agora, não assisti nem meu jornal de manhã cedo.
0: Eita,
2: agora vou assistir só de meia. Mas nós estamos bem.
0: Uhum.
2: Que Deus dê saúde para todos.
0: Saúde, né?
2: Esses amados e amadas do ponto de encontro.
0: Opa!
2: Que Deus dê saúde para todos. Em especial para você, minha querida Edileia, para meu querido Pipizinho.
0: Pipizinho.
2: Deus abençoe vocês, fico com Deus. E a mamãe tá bem, minha querida? Aqui estamos bem. Deus abençoe.
0: Pipi, agora com Deus, que levou demais.
2: Um abraço enchendo teu coração. Um abraço enchendo teu coração, meu Pipizinho.
0: Seu Pacholo, o Pipi agora ficou triste. Ele disse que ele quer, pelo senhor, ele quer ser chamado de Pipizão. Agora, por mim, tem que ser Pipizinho. Como é que é? Pipizinho? Meu Pipizinho. Macho, véi, só que a mulherada, né, chamando ele de Pipizinho. Agora, seu Pacholo não, né? Seu Pacholo é normal, é Pipizão, toma jeito. E se você pudesse ouvir uma música agora pra trazer de volta por alguns minutos alguém ou algum momento que ficou no passado, qual música você escolheria? Vem aqui contar pra gente, quero saber, manda aí pra nós. Pipi, tem música aí pra pagar, não é? Vamos pagar, Pipi! Christian Ralph, cara.

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me criei aqui, igual o povo fala, né? Nasci e me criei aqui em Brasília, viu, Gibal? Eu tenho 48 anos, né? E sempre estive aqui, morando na capital. Hã? Qual ano que eu nasci? Ah, 10 mil anos atrás? Não foi igual a você não, Pipes. Nasci no ano de 1978. A rádio, né, nasceu em 1º de setembro de 1977 e eu nasci em 1º de setembro de 1978, um ano depois da Rádio Nacional ter sido criada. E aí eu moro aqui desde então. Eu só tive um período que eu fiquei fora por 6 meses, quando eu fui assumir a EBC lá no Rio de Janeiro, Gival. Aí foi esse período que eu morei lá no Rio, mas também fiquei lá rapidinho e voltei para Brasília, graças a Deus. E aí me colocaram aqui na Rádio Nacional da Amazônia e eu sou muito grata a Deus por isso, viu? Um beijo! Eu sou brasiliense! Ai, ai. E a Maria Vitória falou assim: Didi, é Vitória. Ah, beleza, amiga. Não sei onde tiraram esse Maria aqui das Vitórias, tá? Beijão carinhoso. Helena de Palmeiras do Toro.

0: Tocantins. Olha ela, Pipi, com as suas panelas brilhantes. Gente, as panelas da Helena. Jesus, parece um espelho. Meu Deus, mulher, como é que você tem umas panelas assim tão bonitas? Jesus amado. Beijo, Helena linda. Ah, não são panelas velhas, Pipis. Mas e daí, se ela for uma panela velha? É a panela velha que faz comida boa, Pipi. É, então deixa de conversa. Fala, Antônio Lopes.
1: Bom dia, Adileia. Antônio Lopes aqui de Goiânia. Nesta quarta-feira. Hoje tá um solzinho bom danado aqui em Goiânia. Nesse dia do compositor, Adileia, gostaria de ouvir Cristiano Araújo, É Com Ela Que Eu Estou. Muito boa demais essa música. Me faz lembranças de quando eu cheguei aqui em Goiânia, na época. Praticamente quase na época. Tava fazendo o maior sucesso dessa música no rádio aqui de Goiânia. Cristiano Araújo, É Com Ela Que Eu Estou. Dedico para todos os ouvintes. Antônio Lopes de Goiânia. Parabéns a todos os compositores, Duquinha Vaqueiro, Ronaldo Taíde.
0: O compositor.
1: Galego Pezão e os demais. Antônio Lopes aqui de Goiânia.
0: Faz parte lá do quarteto fantástico, né? Do empresário Sebastião Dantas, do compositor Duquinha, né? E também o cantor Ronaldo Ataíde, que também é um compositor bacana, então, obrigada! E a Mari, lá de Canto do Buriti, tá mostrando o bolo que ela fez ontem pra irmã dela, que foi aniversário da irmã. Ó, que bolão maravilhoso e lindo, Mari! Continua aí com esse talento maravilhoso para os bolos, né, Mari? Você arrasa, linda! Oi, tudo bem? Deixa eu ver aqui. É a Vera de Piatã, na Bahia. Como é que você está aqui?
2: Família Nacional, bom dia. Aqui é a Vera Rosa de Piatã, na Bahia.
0: Oi, Verinha.
2: Gostaria de mandar alôzinho para Nildinha, Maria Nadir, Raimundo Silva, Olinda, Benita, todos meus amigos que estiver ouvindo neste momento. Um grande abraço da Vera Rosa de Piatã na Bahia. Um abraço aí pra você da rádio que tá fazendo o programa.
0: Ah, agradeço, Verinha. Essa
2: é as próximas músicas do programa aí.
0: Oh, beleza. Verinha querida, grande abraço pra você. Agradeço seu carinho, sua participação. E você lembrou de uma linda, maravilhosa que eu amo, que é a Nildinha. Bom dia, Nildinha. Tudo de bom, minha flor. E tô aqui, hoje dia, bom dia, se possível, peço que você toque parabéns pra minha filha Ivaneide, que hoje tá completando 26 anos. Ah, é Idivanei que tá aqui, eu acho que é uma mulher, né? Opa! Oi, Ivaneide, tudo bom? Como é que você está? Seus pais lindos, maravilhosos, estão aqui lembrando de você com todo amor, todo carinho, na Rádio Nacional da Amazônia, no programa Ponto de Encontro. Quero que você seja feliz, tenha muita saúde, muitas realizações e que esse novo ciclo seja muito alegre, com muitas conquistas, você viva aventuras lindas e que você seja abençoada. Um beijo carinhoso das pessoas que te amam com muito amor e carinho. Seus pais, tudo de bom, linda! Aê, gente! Esse povo lindo, maravilhoso, completando mais um aninho de vida, bom demais! Fala, Ângelo Rogério, como é que tá tudo?
3: Bom dia, eu quero ouvir RPM Rádio Pirata.
0: Opa, essa
3: ofereço para minha família, todos da rádio e para todos que estão ouvindo. Um abraço para todos.
0: Abraço, amigo.
3: Tudo. Edilé, você estava falando um negócio do nome do bar do seu Ermílio lá, o nome. Aqui em Rurópolis, antigamente, tinha um antro que se chamava Curral das Éguas. Era um bar misturado com alguma outra coisa. Era muito louco o bagulho lá.
0: Eita! Isso aí é feito também, né? Curral das Éguas. Não. Eu acho que tá, é meio dúbio isso, né? É por isso que o bar da... Bar do Seu Ermiro, Pipi. É Bar do Seu Ermiro. Gente, o nome do bar lá é Bar do Seu Ermiro. Fala, dona Marlene.
4: Olá, aqui é a Marlene. Bom dia.
0: Bom dia.
4: E aí, como é que você tá? E vem almoçar mais eu?
0: Bom.
4: É pato. Hoje é carne de pato. Tem? Bater um patarrão aqui pra nós almoçar.
0: Ô, macarrão.
4: O trabalhador. O bicho vai ficar só luxo.
0: Oh.
4: É, pato com arroz e feijão. Tem tudo hoje, tudo fresquinho.
0: Que delícia.
4: Aí tô fazendo um pãozinho pra nós merendar 3 horas. Antes de você sair lá do Nacional Jovem. Tá
0: tem bolinho?
4: Tô aqui amassando o pão.
0: Chocolate.
4: Pois é, aí, filha, se der tempo,

0: ter roda para mim aí? É... A Jamburana Treme, tá? Com Dona Onete. Por favor, tá, meu bem?
1: Tá, um abraço. Bom, excelente. Dona Marlene, acabei não entendendo qual é a música que a senhora pediu, tá? Depois ela manda de volta aqui. Ô, Breno, ah, nós vamos de jatinho? Ah, Pipi queria colocar o jatinho dele, né? Eita, Breno mandou áudio aqui. Breno, não vai dar tempo de rodar seu áudio, mas ele tá falando aqui. É só alegria, minha amiga de Leia Martins. Felicidades para todos nós nessa quarta-feira. E o Campeonato Brasileiro volta hoje, graças a Deus.
2: Uma vez pra mim.
1: É isso aí. Um beijão carinhoso aí pra você. Deixa eu ver quem mais. Maria Joana, gostaria de passar um recado pro meu irmão Ailon. Falar pra ele lá em casa ver minhas coisas. Maria Joana Guedes, da Bahia, mandando um alô pro irmão Ailon. Ailon, veja as coisas da Maria Joana aí na casa dela, homem. É, né, Pips? Tem que cuidar. É, tem que cuidar das coisas dela, né, Pipis? Ah, beleza. Beijo, Rosângela. Não é pra mexer não, né, Pipis? Que ninguém mexa nas coisas dela. Pode não. Oh, Jesus amado. Ailon, cuida aí das coisas da Maria Joana, Ailon. E é isso, gente. Vou ficando por aqui. Grande abraço a cada um de vocês. Obrigada, viu, por todos que participaram e mandaram suas mensagens. Uma ótima quarta-feira e eu volto daqui a pouquinho lá no Nacional Jovem. Tchau, tchau!

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2: Olá, muito boa tarde a você que nos escuta de todo o Brasil. Está no ar o Repórter Nacional, que tem hoje os seguintes destaques. Senado entra no segundo dia de discussão sobre proposta de emenda à Constituição que acaba com escala de trabalho 6-1. A previsão é de votação na semana que vem. E mais?
4: Povos indígenas do Vale do Javari fecham acordo para ampliar atendimento da Defensoria Pública do Amazonas.
5: Organização Mundial da Saúde lança guia para combater crescimento da obesidade infantil.
6: Hoje completam 3 anos dos ataques terroristas do Hamas contra civis israelenses. Especialistas comentam a reação militar que ampliou a tragédia humanitária.
7: Polícia investiga tráfico internacional de drogas no aeroporto de Guarulhos.
2: Tudo isso e muito mais aqui no Repórter Nacional, produzido pela nossa equipe de rádio jornalismo aqui da IBC, Empresa Brasil de Comunicação. Nós estamos ao vivo nas emissoras da Rádio Nacional em Brasília, São Paulo, Rio de Janeiro, Amazônia, Alto Solimões, São Luís, Recife e também nas emissoras parceiras de todo o Brasil, claro, com a nossa rede nacional de comunicação pública. Eu sou Daniel Ito e você acompanha agora as principais notícias desta quarta-feira, 7 de outubro de 2026.
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2: Lembrando que estamos ainda no período de defeso eleitoral, então não veiculamos conteúdos que possam caracterizar publicidade institucional para cumprir as normas de comunicação das instituições públicas. Defeso eleitoral, portanto, se encerra no dia 25 de outubro. Vamos então para a primeira notícia de hoje aqui do Repórter Nacional, porque estamos entrando no segundo dia de discussões sobre o fim da escala 6-1, é a PEC 6-1 no Senado Federal, desde ontem já em debate, e a Priscila Mazenotti está aqui no estúdio para atualizar a gente então das discussões sobre esse assunto que interessa a milhões de brasileiros. Priscila, muito boa tarde para você.
8: Oi, Dani, boa tarde para você e para os ouvintes. A PEC entra hoje, como você falou, no segundo

0: Segundo dia de discussão lá no Senado, previsão de votação na semana que vem. Por que que eu falei previsão, gente? Porque
1: Sim.
0: apesar do compromisso do presidente da Casa Davi Alcolumbre, não é certo que essa PEC seja de fato votada em dois turnos. A oposição está articulada para barrar esse texto e a ausência em plenário para derrubar o quórum é uma das estratégias, tanto é que ontem poucos senadores da oposição estiveram presentes, né? Hoje à tarde, o candidato Flávio Bolsonaro do PL se reúne com governadores, senadores, deputados eleitos à tarde, ele que já claramente tem um posicionamento contra essa PEC, ele é a favor daquela proposta que garante a remuneração por horas trabalhadas, né? Aí a gente tem, Daniel, os dois lados. Se a oposição fala em medida eleitoreira, o governo diz que essa é uma demanda da população, independentemente de candidatura. Ontem mesmo o senador Jax Wagner, ao chegar lá no Senado, disse que agora o PL vai ter que mostrar a cara, viu? Expor mesmo se é contra essa proposta. Durante a discussão, o primeiro dia de discussão, a maior parte das falas ficou mesmo com a base aliada. O senador Paulo Paim, histórico defensor aí do fim dessa escala, falou em humanidade, em olhar para o trabalhador que acorda cedo, fica horas ali no transporte, pensar nos idosos, nos jovens, nos deficientes, né? Ainda completou. Essa não é uma discussão sobre 4 horas a menos de trabalho, é uma discussão sobre 4 horas a mais de vida, né? O presidente do Senado, Davi Alcolumbre, pautou, portanto, a discussão e a votação, mas diz que vai seguir aí o rito completo, sem atropelos, segundo ele. Essa semana, então, debate, começo da semana que vem também, com possibilidade de votação na quinta-feira da semana que vem, dia 15. Lembrando que essa PEC institui, portanto, 5 dias trabalhados para 2 de folga, preferencialmente aos domingos, claro que isso tudo acordado ali das categorias, né? A redução da jornada semanal de 44 para 42 horas num primeiro momento e depois para 40 horas um ano após a promulgação da PEC. Tudo isso sem redução de salário, é bom reforçar aqui. Muita gente então de olho nos próximos dias lá no Senado e a gente também. Daniel, volto com
1: Proposta
0: você.
1: que já foi aprovada na Câmara e agora então no Senado tem essa mobilização, tentativa aí por parte da oposição ao governo, né, Priscila, de fazer essa proposta ser votada, então, especialmente aí no período eleitoral, a gente se preparando aí para o segundo turno das eleições. Obrigado, Priscila,
0: Até mais,
1: pelas
0: pessoal.
1: informações. Priscila Mazzanotti, sempre de olho no Congresso Nacional e, claro, acompanhando desde o início das discussões da PEC 6 por 1. Meio-dia e 5. Mudando de assunto agora para falar de povos indígenas. Os povos, especificamente lá do Vale do Javari, no Amazonas, fecharam um acordo, viu, para ampliar o atendimento da Defensoria Pública no estado para essa população. E o repórter Gabriel Brum está aqui no estúdio para contar para a gente, então, exatamente de que se trata isso, Gabriel, como que isso vai, então, beneficiar esses povos indígenas do Vale do Javari. Boa tarde para você.
2: Boa tarde, Daniel. Boa tarde a todos. A ideia é manter o atendimento jurídico contínuo para essas populações. Então, a Defensoria Pública do Amazonas e a Univaja, que é a União dos Povos Indígenas do Vale do Javari, assinaram hoje um acordo para ampliar esse apoio jurídico. O acordo prevê, então, que as entidades públicas vão ter que respeitar a autonomia e a cultura dos povos indígenas do Vale do Javari. Para isso, a Univaja vai disponibilizar a sede e intérpretes para facilitar a comunicação, explicou a coordenadora do Núcleo Especializado de Defesa dos Direitos dos Povos Indígenas da Defensoria, Daniele Fernandes.
3: Não apenas a interpretar, mas também fazer uma mediação entre culturas, para que explique para ela do que se trata aquele instituto jurídico e também para que nos explique o que é o direito naquela cultura, né? Como que o direito posto pode ser compatibilizado com o que é praticado naquela comunidade.
2: Bem, além dos atendimentos presenciais, que já ocorrem em Tabatinga e Benjamin Constant, uma equipe em Manaus fará atendimento online. Então, a estimativa é de cerca de 40 atendimentos por mês. E a maior necessidade de atendimento é o registro e documentação, segundo Daniele. Inclusive, Daniel, tirões pontuais aí chegaram a fazer 300 atendimentos em 5 dias apenas, para ter uma ideia aí da demanda na região. O procurador jurídico da Univaja, Eliésio Marubo, diz que ainda vai ser necessário conversar com a Defensoria Pública da União para debater os direitos dos indígenas também na Justiça Federal, como, por exemplo, a questão previdenciária. Sobre segurança, Eliésio afirmou que a Univaja procura se aproximar de órgãos públicos desde o assassinato do indigenista Bruno Pereira e do jornalista Dom Phillips.
4: Não, o Estado não tem, de alguma maneira, ele não tem atendido com total necessidade daquilo que nós temos levantado. E isso tem sido divulgado periodicamente pela Univagem, mas a nossa parte é exatamente essa, né? Fazer com que esses órgãos eles olhem para a região, atuem na região e, de alguma maneira, a gente vai provocar o Estado para que ele faça a sua parte na proteção do nosso território.
2: Bem, Daniel, o Amazonas tem a maior população indígena do país, com mais de 490 mil pessoas aí, de 259 povos diferentes. Só o Vale do Javari, onde há a maior concentração de indígenas isolados do mundo, estima-se aí que vivam cerca de 6.300 pessoas.
1: Que estão sujeitas, infelizmente, né, Gabriel, à violência, como a gente vê em muitos casos, inclusive esse que você citou do indigenista Bruno Pereira, jornalista Dom Phillips, que acabaram sendo aí algumas vítimas fora, inclusive, da realidade dos próprios povos, que perdem membros toda hora, né, para essa violência que ocorre nesses territórios. Obrigado, Gabriel, pelas informações ao vivo aqui no Repórter Nacional.
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1: Vamos falar de ocorrências eleitorais aqui, porque a polícia baiana investiga crime de xenofobia, viu, em uma postagem feita por um economista brasileiro que vive nos Estados Unidos. Vamos entender melhor essa apuração policial que conta os detalhes pra gente. Xenofobia, hein? É Sayonara Moreno aqui no estúdio. Boa tarde pra você, Sayô.
6: Oi, Daniel. Boa tarde pra você, pra quem acompanha a gente. Pelo menos essa é a investigação, né? Depois que a Polícia Civil da Bahia anunciou, então, que vai investigar discriminação contra o Estado, o Ministério Público baiano já afirmou hoje que vai criar uma força-tarefa para apurar crimes de xenofobia após o resultado das eleições, né, no primeiro turno. A gente lembra, para quem não sabe, xenofobia é uma manifestação de ódio, né, a imigrantes estrangeiros ou até pessoas aí de outra região no mesmo país, como é o caso. A gente lembra que logo após o resultado no primeiro turno, no último domingo, Daniel, o economista e também comentarista nas redes sociais, Rodrigo Constantino, publicou um vídeo nas redes classificando a Bahia como o câncer do Brasil e uma vergonha. Essa declaração foi uma crítica ao resultado das urnas lá na Bahia, onde Lula, candidato à reeleição, obteve mais de 66% dos votos. Segundo o Ministério Público da Bahia, a força-tarefa, então, vai apurar também eventuais crimes cometidos, né, em manifestações realizadas nas redes sociais, em outras plataformas digitais, não só por Constantino, por qualquer outra pessoa. A gente lembra também que ontem a Polícia Civil do Estado também havia anunciado que vai apurar as circunstâncias e eventuais responsabilidades relacionadas à divulgação do vídeo, né, desse vídeo que eu acabei de citar, que chama A Bahia de Câncer do Brasil, além de outras manifestações. Segundo a Polícia Civil, as diligências correm sob sigilo justamente para preservar a apuração. Depois que essas investigações chegaram a ser noticiadas pela imprensa, né, o próprio Rodrigo Constantino usou as redes para dizer que o comentário foi feito lá nos Estados Unidos, onde ele mora, como cidadão americano, palavras dele. Em um vídeo divulgado também, o comentarista diz que o baiano que se sentiu ofendido com a declaração deve provavelmente ser parte da turma que vota no Partido dos Trabalhadores. Em outra postagem sobre a investigação, ele se limitou a dizer: assunto encerrado. A gente lembra também que nas eleições de 2022, é um dado aqui, a organização SaferNet informou que os crimes de xenofobia tiveram um aumento superior, Daniel, a 800% em relação a 2021, ano anterior. Entre janeiro e outubro de 2022, a plataforma recebeu mais de 54 mil denúncias. Xenofobia é crime de racismo, pode resultar em prisão. Na internet pode, inclusive, ter até 5 anos de cadeia, né? E publicações online de racismo ou de xenofobia, ou online ou presenciais, obviamente, devem ser denunciadas. No caso online, as plataformas podem também receber as denúncias. E qualquer situação dessa deve ser registrado um boletim de ocorrência perante a Polícia Civil do Estado. Volto com você.
1: É triste porque não é a primeira vez, né, Sayonara? Eleições presidenciais sempre tem aí essas manifestações xenofóbicas contra a população do Nordeste do país. E agora gravíssimo que tenha sido com um comunicador que tem aí uma presença, né, em grandes veículos, como é o caso do Rodrigo Constantino. A gente segue acompanhando, então, essa apuração da Polícia Civil da Bahia. Obrigado, Sayonara, pelas informações. 12:00. Agora a gente fala de saúde, porque a OMS, Organização Mundial da Saúde, lança o primeiro guia para enfrentar o aumento da obesidade em crianças e jovens. Enfrentamento, portanto, do sobrepeso, o assunto para a repórter Priscila

0: Cerezo, explica pra gente o que que diz esse guia, Priscila. Muito boa tarde para você.
1: Oi, Daniel, boa tarde para você, boa tarde a todos. Em 2024, 170 milhões de crianças e jovens de 0 a 19 anos estavam acima do peso para essa faixa etária. Isso significa que a obesidade quadruplicou desde 1990, conforme aponta a Organização Mundial de Saúde. Para prevenir e controlar o excesso de peso, a agência da ONU lançou hoje o primeiro guia com diretrizes para enfrentar o aumento da obesidade em crianças e adolescentes. Em nota, a OMS destacou ainda os riscos dessa condição, como o crescimento de diabetes tipo 2 e doenças cardiovasculares. Entre as recomendações do guia estão intervenções que envolvem alimentação saudável, prática de atividade física e mudanças de comportamento. Também enfatiza a importância de abordar a saúde mental desse público, uma vez que ansiedade, depressão, baixa autoestima e desregulação emocional podem contribuir para hábitos alimentares pouco saudáveis, sedentarismo e isolamento social. O guia também destaca que crianças e adolescentes com obesidade podem sofrer estigma e bullying, o que prejudica o bem-estar emocional. Sobre tratamentos com remédios ou cirurgias, a OMS não indica esses dispositivos em geral para menores até 9 anos. Para adolescentes de 10 a 19 anos, o tratamento com medicamentos aprovados, como as canetas emagrecedoras, pode ser considerado apenas quando um programa multimodal supervisionado de mudança de estilo de vida não tiver alcançado os resultados desejados. Eu volto com você, Daniel.
0: Perfeito, Priscila. Obrigado pelas informações sobre esse guia, portanto, da Organização Mundial da Saúde. Vamos agora falar de questões internacionais, porque há exatos 3 anos, os ataques liderados pelo Hamas promoveram um massacre contra judeus em Israel, resultando em 1.200 mortes em um único dia. E aí depois, Israel e os Estados Unidos partiram para cima, então, da faixa de Gaza, onde fica aí a liderança do Hamas, junto com a população palestina, né? Apesar, então, da dimensão dessa tragédia do ataque do Hamas, segundo especialistas ouvidos pela Rádio Nacional, infelizmente, esse episódio, então, se desdobraria em outras tragédias humanitárias no Oriente Médio. Vamos falar agora com o repórter Gabriel Correa, que está na linha com a gente, para tratar desse assunto. 3 anos do ataque do Hamas, Gabriel. Boa tarde para você.
2: Exatamente, hoje completam 3 anos dessa tragédia, né, Daniel? Mas, Daniel, além dos números que você citou, além das 1.200 mortes, os ataques do Hamas também fizeram 251 reféns, muitos deles mortos no cativeiro. Essa ação deflagrou um confronto depois em larga escala que transformou o cenário geopolítico e a situação humanitária na região. Foram 74 mil palestinos que morreram na faixa de Gaza, mortos pela represália israelense. E 2 milhões de pessoas vivem hoje, então, em condições de risco humanitário. Em pouco mais de um terço do que era o território delas. Eu conversei com um professor de Relações Internacionais, o Williams da Silva Gonçalves, da Universidade do Estado do Rio de Janeiro. Ele disse que a reação militar de Israel consolidou o poder da extrema-direita no projeto de eliminar a possibilidade de um Estado palestino.
3: A reação de Israel ao ataque terrorista do Hamas arrastou Israel para o campo da extrema-direita. Investiu contra o Hamas e, a pretexto de investir contra os combatentes do Hamas, fez de Gaza terra arrasada. Porque não se trata de uma guerra, embora os israelenses falem em guerra, eles só têm um exército.
2: Daniel, ainda segundo o professor, a desproporcionalidade desse ataque tornou a ocupação da Palestina pelo exército de Israel um fato irreversível, mas isolou Benjamin Netanyahu internacionalmente, exceto por algumas manifestações alinhadas ao apoio vindo dos Estados Unidos.
3: A relação dos Estados Unidos com Israel é muito mais do que uma relação internacional, do que uma relação entre dois estados. Eu ousaria dizer que Israel é como um estado da federação norte-americana. Israel é uma questão de política doméstica, tendo em vista a influência que os judeus exercem na sociedade norte-americana.
2: Além disso, professor, eu conversei com o professor titular do Instituto de Relações Internacionais da Universidade de Brasília, Roberto Menezes, que também considera que a reação de Israel permitiu que o Estado explicitasse o seu projeto político.
4: Dois objetivos do

governo Netanyahu. O primeiro é tornar a faixa de Gaza um lugar inabitável. E com isso, ao tornar inabitável, tentar exilá-los no Egito. O segundo ponto é Israel,

0: equivalente à Suprema Corte de Israel.
1: Daniel, o marco de 3 anos dos ataques do Hamas hoje acontece 20 dias antes das eleições gerais em Israel, que são vistas como um referendo sobre o governo de Benjamin Netanyahu. Eu volto contigo.
2: Perfeito, obrigado Gabriel Correa, com esse apanhado histórico, analisando então a crise da faixa de Gaza, Hamas e Israel, que estamos vivendo aí ao longo dos últimos 3 anos. Agora, 12:19, é hora certa aqui em Brasília. Fique ligado, você vai ouvir ainda hoje.
3: Termina nesta quarta-feira o prazo para faculdades aderirem ao FIES e oferecerem vagas remanescentes do programa.
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2: E a polícia cumpre 50 mandados em São Paulo e Minas Gerais numa investigação sobre tráfico internacional de drogas. Vamos aos detalhes dessa ação policial com Renato Ribeiro aqui no estúdio com a gente. Renato, muito boa tarde.
5: Pois é, Daniel, muito boa tarde. Tráfico internacional de drogas no aeroporto de Guarulhos, lá em São Paulo. Aí a PF cumpre 21 mandados de prisão e 29 de busca e apreensão. E essas ações acontecem em Guarulhos e Santo André e também na capital paulista, isso tudo lá em São Paulo, além de Ibitiúra em Minas Gerais. E a justiça determinou o bloqueio de até R$4 milhões dos investigados e também proibiu o acesso a áreas restritas do aeroporto e determinou a suspensão do credenciamento dos suspeitos. Segundo a PF, Daniel, o grupo usava empregados de empresas que atuam no aeroporto para acessar áreas restritas e enviar a droga em voos internacionais. Uhum. Eles colocavam malas nos compartimentos de carga das aeronaves e faziam também a troca de etiquetas de bagagens. E essa investigação começou em 2025, após prisões e apreensões lá no aeroporto, e que nesse caso, a PF identificou pelo menos 6 remessas de cocaína realizadas em menos de 3 meses e uma tentativa de envio com troca de etiqueta. E os suspeitos podem responder por tráfico internacional de drogas, associação para o tráfico, organização criminosa, lavagem de dinheiro e também por falsificação e por uso de documento falso. Daniel.
2: Tá certo, investigação, portanto, tráfico internacional de drogas a partir, então, do aeroporto do Galeão, é isso? Guarulhos, né, Renato?
5: Guarulhos.
2: São Paulo. Perfeito. Obrigado pelas informações, Renato Ribeiro. Seguimos destacando ocorrências aqui, agora trazendo a informação de que a Polícia Federal investiga uma suspeita de corrupção eleitoral, viu, no norte de Minas Gerais. Apuração que começou depois de eventos realizados na véspera das eleições que teriam envolvido distribuição gratuita de alimentos e bebidas, o que pode configurar crime eleitoral. Quem traz os detalhes para a gente é Gustavo Abreu, da Rádio Inconfidência de Belo Horizonte, Rede Nacional de Comunicação Pública.
6: A Polícia Federal, com apoio da Procuradoria Regional Eleitoral e da Polícia Militar, deflagrou no norte de Minas a Operação Voto Limpo. Os agentes apuram a suspeita de corrupção eleitoral no município de São João das Missões. 2 dias após o fechamento das urnas, foram cumpridos 3 mandados de busca e apreensão, além de buscas pessoais, autorizadas pelo Tribunal Regional Eleitoral de Minas Gerais. As medidas ocorrem em imóveis de São João das Missões, mas também de Januária. Foram apreendidos celulares, aproximadamente R$80 mil em dinheiro e outros materiais que serão analisados durante a investigação. A apuração começou após informações sobre 2 eventos realizados no dia 3 de outubro, véspera das eleições, com distribuição gratuita de alimentos e bebidas. Segundo a Polícia Federal, os eventos poderiam ter sido usados para eventual cooptação de eleitores e obtenção de votos. A investigação apura, em tese, o crime de oferecer ou receber dinheiro, presentes ou outras vantagens em troca de votos ou para conseguir abstenção. A pena pode chegar a 4 anos de prisão, além de multa. De Belo Horizonte, da Rádio Inconfidência, Gustavo Abreu para a Rádio Nacional.
2: 12:23, vamos para mais uma da Polícia Federal, que está junto com o Ministério Público fazendo operação para combater o tráfico de armas e lavagem de dinheiro do crime organizado. Então, uma força-tarefa está nas ruas da capital do Rio de Janeiro e mais 5 municípios do estado. Inclusive, policiais militares estão entre os investigados, viu? Cristiane Ribeiro está na linha com a gente ao vivo lá da capital fluminense. Tem os detalhes. Cris, boa tarde para você.

0: Boa tarde, Daniel. Boa tarde também, ouvintes. É isso mesmo, Daniel. A Polícia Federal e o Ministério Público aqui do Estado do Rio estão fazendo hoje a Operação Magem para desarticular um grupo de policiais e ex-policiais militares que negociavam fuzis, vazavam dados sigilosos da segurança pública e lavavam dinheiro para a facção criminosa Terceiro Comando Puro, que atua no chamado Complexo de Israel, na zona norte aqui da capital. As investigações apontaram que o grupo movimentou mais de 250 milhões de reais em 4 anos, entre contas pessoais e de 5 empresas dos ramos de alimentação, comércio de materiais e construção e também de reforma. E eles lavavam o dinheiro do tráfico das armas nessas empresas. No primeiro balanço divulgado pela Polícia Federal, 5 pessoas haviam sido presas, sendo 1 PM da ativa, 3 ex-PMs e 1 ex-comissionado da Assembleia Legislativa aqui do Estado. Foram apreendidos fuzis, uma pistola e também carregadores. O traficante Álvaro Malaquias Santa Rosa, o Peixão, que é chefe do tráfico no Complexo de Israel, ele também é um dos alvos da operação e continua foragido junto com um outro investigado. Os policiais federais cumprem 7 mandados de prisão preventiva e 18 mandados de busca e apreensão domiciliar e endereços dos investigados em 4 bairros da capital e também nos municípios de Nova Iguaçu, Angra dos Reis, Mesquita, Nilópolis e Seropédica. De acordo com o Ministério Público, são 10 denunciados à Justiça e eles vão responder pelos crimes de organização criminosa armada, comércio ilegal de armas de fogo e munições, violação de sigilo funcional, agiotagem e lavagem de dinheiro. Eu volto com você, Daniel.
1: Obrigado, Cris. Bom trabalho para você aí no Rio de Janeiro. E em Pernambuco, mais de 800 trabalhadores foram encontrados em situações precárias, viu? Em canaviais no estado. Madison Euler está na linha com mais detalhes sobre essa ocorrência para a gente. Madison, boa tarde.
2: Boa tarde, Daniel. Essa fiscalização foi realizada pelo Ministério do Trabalho e Emprego e durante a operação que foi realizada entre o dia 21 e 25 de setembro e divulgada essa semana, a Auditoria Fiscal visitou mais de 70 frentes de trabalho localizadas em cerca de 20 cidades que ficam na zona da Mata Norte e Sul Pernambucanas. O estado é o segundo maior produtor de cana-de-açúcar do Nordeste e entre as cidades fiscalizadas estão Água Preta, Gameleira, Nazaré da Mata, Palmares e Timbaúba. Foi constatada a ausência de itens necessários para o uso durante o corte da cana. Pelo menos 230 trabalhadores estavam sem a proteção facial para evitar lesões. E segundo o relato dos próprios trabalhadores, eles também não receberam as luvas e o protetor solar e vários disseram ter ferimentos por uso dos facões que são utilizados durante o corte da cana. Além disso, não tinham água potável para consumo, banheiros e espaços apropriados para as refeições. Também houve constatado várias irregularidades também com os contratos de trabalho, pelo menos 166 não tinham registro do trabalho executado na carteira de trabalho e outros 204 ainda estavam sob investigação. A auditoria fiscal também apura uma possível fraude relacionada às carteiras que já estão assinadas. Os empregadores com irregularidades foram notificados para corrigir os problemas e apresentar documentação e, caso não comprovem os ajustes, poderão ser lavrados os autos de infração e as investigações seguem para apurar as suspeitas em relação aos contratos trabalhistas. A gente lembra, Daniel, que são vários os canais para denúncia, para relatar casos de condições de trabalho precárias e destaco aqui o Disque 100 e a Central Alô Trabalho pelo número 158. Volto com você.
1: Muitíssimo obrigado, Madison, pelas informações. Meio dia 27 agora. E atenção, termina hoje o prazo para as instituições de ensino superior aderirem ao processo seletivo do segundo semestre do FIES, o financiamento estudantil do ensino superior. Tatiana Alves tem mais informações ao vivo. Tatiana, boa tarde.
3: Boa tarde, Daniel. Isso mesmo, as instituições de ensino superior interessadas em oferecer vagas remanescentes do Fundo de Financiamento Estudantil, o FIES, têm até esta quarta-feira para formalizar a adesão ao processo seletivo do segundo semestre. O cronograma e as regras estão em edital publicado pelo Ministério da Educação. O programa permite que estudantes ingressem em faculdades privadas com boa avaliação do MEC. As mensalidades são financiadas pelo FIES.

0: que o pagamento do valor financiado começa depois da conclusão do curso. Para participar, as mantenedoras devem assinar eletronicamente o termo de adesão pelo sistema informatizado do FIES, o SIS-FIES, com acesso pelo portal gov.br. Cada instituição deve oferecer, no mínimo, 6 vagas por curso, turno e unidade. Também é obrigatório ter adesão válida ao fundo garantidor do FIES, que dá suporte à concessão dos financiamentos. Entre os dias 8 a 14 de outubro, as mantenedoras poderão corrigir ou atualizar as informações enviadas. A partir desses dados, o Ministério da Educação vai selecionar as vagas que serão disponibilizadas aos candidatos. Daniel.
1: Perfeito, Tatiana. Muitíssimo obrigado pelas informações. Serviço importante. Então, você aí, que faz parte de uma instituição de ensino superior privada, hoje é o prazo para aderir ao segundo semestre do FIES, garantir o financiamento estudantil para os estudantes de nível superior de todo o país. Meio-dia 29, agora é a hora certa em Brasília. O Repórter Nacional fica por aqui com trabalhos técnicos de Thiago Coelho. 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Uma ótima tarde e até amanhã. Tchau!
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5: Alô, Amazônia, alô, Brasil, alô, mundo. Meio-dia 30 aqui em Brasília, 10h30 no Alto Solimões. Mosaico vem chegando nessa quarta-feira, dia 7 de outubro. E hoje a gente vai ter participação ao vivo, direto de Belém do Pará, do jornalista Fabrício Rocha, da nossa rádio parceira, a Rádio Cultura de Belém do Pará, uma super rádio parceira da capital paraense, né? Junto aqui com a EBC, a Rádio Nacional, a gente vai saber de tudo o que está acontecendo, já que está movimentando a cidade de Belém, nessa véspera do Círio de Nazaré. O Círio mesmo, a grande profissão, acontece no domingo, sempre no segundo domingo de outubro, né? Então, tem muita gente que acha que o Círio é no dia 12, né? Por causa de Nossa Senhora Aparecida, mas é no segundo domingo de outubro. Então, Belém já tá em festa, gente de todo o país já chegou lá na capital paraense para participar do Círio de Nazaré, e hoje o Fabrício Rocha vai me ajudar nessa missão, né, de organizar a agenda do Círio, porque é tanta coisa que eu daqui de Brasília fico muito perdida, mas ele vai ajudar a gente a entender melhor como é que funciona essa festa e vai dar as dicas dele como bom paraense, vai dar as dicas dele pra gente entender e curtir, né, quem tiver por aí por Belém do Pará, ou pertinho, estiver chegando, pra gente curtir melhor essa festa. Vamos então abrir o programa com o Zuc da NASA, do Almirzinho Gabriel, na programação musical do Antônio Miranda. A Rocha, Pipi!

Tá aí o som de Almirzinho Gabriel, Zuc da NASA, e agora a gente tá escutando a Rainha da Amazônia com o Arraial do Pavulagem, que promove o Arrastão do Círio no sábado, né? Antes do Círio de Nazaré. Pessoal, olha, daqui a pouquinho o Fabrício Rocha vai entrar ao vivo com a gente. E antes eu queria falar de um assunto muito importante. A gente tá no mês de outubro e o Outubro Rosa é um movimento internacional, não é nacional, é internacional, de conscientização, realizado todos os anos no mês de outubro para alertar todo mundo, não só homens, mulheres também, para alertar sobre a prevenção e o diagnóstico precoce do câncer de mama e também do câncer de colo de útero. E o diagnóstico precoce, ele pode ser feito com o exame do toque, né? Então, as mulheres que têm mais sensibilidade conseguem, né, se perceber. Isso é um treino também, mas é importante se tocar, prestar atenção nas variações de pele, se tem algum nódulo, né? Então, fiquem ligadas, meninas. E os homens também. Se tiver uma companheira, né? Ajude sua companheira, lembre sua companheira. E olha, eu vou lembrar que o câncer de mama também acontece numa parcela pequena, mas também de homens. Então, preste atenção nas variações do seu corpo. Se tem alguma coisa que está doendo aqui no seu peito, busque ajuda, procure um médico da saúde, né? Uma unidade de saúde, para poder fazer o diagnóstico precoce. Então, o símbolo do Outubro Rosa é o lacinho cor-de-rosa, se tornou um símbolo oficial da luta. Então, vai aí toda a minha solidariedade aos pacientes com câncer de mama, tá? Câncer de colo de útero. O câncer não é o fim da vida, o câncer pode ser o começo de uma nova vida, mas é preciso um diagnóstico precoce. A gente sabe das dificuldades que existem hoje no país também para conseguir esse diagnóstico, mas é importante que você busque ajuda, né? O mais rápido possível, quando você detectar qualquer variação no seu corpo, para que você consiga fazer o tratamento e ter uma vida mais longa e mais saudável. Então, para a gente se lembrar dos cuidados, né, com a nossa saúde feminina, vamos hoje de Rita Lee. É Cor-de-Rosa Choque.

0: cuidar, bora se cuidar, que a vida é maravilhosa quando a gente se cuida, né? Vamos correr atrás. Hoje é dia 7 de outubro, mas durante todo o mês de outubro a gente vai lembrar vocês de se cuidarem, né? De procurarem ajuda, marcar consulta. É, a nossa saúde é muito delicada mesmo, o corpo da mulher exige cuidados. A gente é uma bomba de hormônio, né? Então, assim, quem nasceu mulher, a gente hoje discute muito essa questão de gênero, mas ainda tem uma parcela aí do nosso corpo que é biológica, sim. E os hormônios são responsáveis por muitas variações de humor, de... enfim, né, de comportamento, de ciclos. A mulher é feita de fases, de luas, de hormônios. Então a gente precisa cuidar, né, desse corpo, que é um vulcão, né? O corpo da mulher é um vulcão. Então esse vulcão aí precisa de cuidado. E o Outubro Rosa é o mês de cuidado de saúde, né, da atenção à saúde da mulher. A Rosângela mandou um recadinho aqui, ô Pipi. Vamos ver se dá tempo da gente atender o pedido dela antes do Fabrício Rocha entrar ao vivo. Peraí, vamos lá.
1: Ana Pimenta, boa tarde, Pipis. Boa tarde a todos e todas que estão na escuta, na audiência do Mosaico.
0: Oi, meu amor.
1: Rosângela Oliveira, aqui de Rio Branco, Acre, tô na escuta. Tô confirmando minha audiência. Por favor, minha amiga Ana Pimenta. Eita, Ana, quase que não sai. Minha amiga Ana Pimenta, gostaria de escutar, por favor, Cofrinho de Amor.
0: Eita!
1: Se é Alípio Martins que canta, mas o nome da música é Cofrinho de Amor.
0: Tá bom.
1: Aí eu ofereço pra você, pra minha família, pro Pipis e pra todos os ouvintes. E eu já vou. Tchau, tchau, amiga. Fiquem com Deus. Amém. Tchau.
0: Valeu, Rosângela. Olha, esse é um clássico, o Cofrinho de Amor, do Elino Julião. Queria lembrar pra vocês que a nova geração do Brega tá vindo com tudo. Tem uma cantora, gente, que se chama Carla Costa, procurem saber. Ela é fã do Elino Julião e de todo esse brega aí, essas que a gente chama de marcantes, né? São as marcantes. Carla Costa, a rainha do passadão, as músicas do passado que a gente não esquece jamais. Então, olha, meio-dia 44 aqui em Brasília, 10h44 no Alto Solimões. Vamos de Elino Julião e daqui a pouquinho, ao vivo de Belém do Pará, Fabrício Rocha contando tudo pra gente sobre o Círio de Nazaré.

0: Meio-dia e 49 aqui em Brasília, 10h49 no Alto Solimões. E agora sim, a gente vai falar com o nosso querido amigo Fabrício Rocha, jornalista, pesquisador musical, diretamente de Belém, da Rádio Cultura de Belém, rádio parceira nossa aqui da Rádio Nacional, trazendo todas as informações sobre o Círio de Nazaré. Tudo bom, Fabrício? Alô? Tudo bom, Fabrício? Oi!
1: Oi, oi, oi!
0: Oi, Fabrício, tudo bem?
1: Tudo bem, Ana Pimenta? Salve, salve todo mundo aí da Rádio Nacional Amazônia.
0: Olha, Fabrício, tô com muita saudade de você. Faz um tempão que a gente não se fala ao vivo no rádio, desde os tempos de FM, né? Mas agora é por um motivo muito especial que você volta aqui ao meu programa para falar do Círio de Nazaré, Fabrício. Como é que tá o clima aí em Belém do Pará? O clima de gente? O clima da natureza? Me conta aí.
1: Olha só, Ana, você sabe, essa é a semana do Círio de Nazaré, e aí, mas também tem segundo turno nas eleições, só se fala nisso, e Belém é dividida, 50% Paissandu, 50% Ema. Então são três coisas que só se fala aqui em Belém: eleições, Círio de Nazaré, e também se o Paissandu ou o Remo vão continuar na Série A ou Série C. Vou te ser sincero, é só disso que se fala.
0: Ou seja, tá pegando fogo aí, hein?
1: Exatamente.
0: Ô, Fabrício, olha, eu aqui de Brasília me sinto muito... É assim, fico meio até perdida com tanto evento, tanta programação que tem em Belém do Pará, na Semana do Círio. Mas eu trouxe você hoje aqui, né? Te chamei hoje aqui no programa para você mais ou menos orientar a gente que não é de Belém, que não tá no Pará, para entender o que, que é o Círio e o que, que são esses momentos mais marcantes, né? A gente tem pouquinho tempo, mas assim, numa pincelada muito geral, qual é o momento mais, digamos assim, mais... não posso falar mais importante, né? Mas para quem vem de fora, o que, que a gente pode entender que é o Círio e o que, que a gente pode focar aí nessa cobertura, digamos assim, entre tantos eventos?
1: Olha só, a princípio, né, as pessoas tendem a achar que é só uma festa católica, só uma festa cristã, que é uma procissão, né? Mas ela ultrapassa, né, esse evento cristão e ela pega todas as pessoas, sejam elas de qual credo, e é impressionante como ela é mobilizadora. Então, são milhões de pessoas nas ruas de uma cidade, num espaço físico bem pequenininho, como você conhece, né? Tem bairros de São Paulo maiores que Belém. Então, imagina isso, chegando a quase 2 milhões de pessoas caminhando pelas ruas. Claro que o centro é quem organiza, que é a Igreja Católica, né? Mas o sentido antropológico disso aqui é muito maior, né? Então, é uma festa que mobiliza as pessoas, né, dessa questão da fé, mas também tem a parte econômica, tem a parte cultural. As pessoas fazem as suas promessas, sejam elas de formas bem peculiares, né? Você pode enxergar pessoas nas ruas, né? O momento mais importante, claro, é no próximo domingo, durante a procissão que leva a imagem, né, da Sé, que a gente chama, né, até a Basílica de Nazaré. Mas é um momento muito importante, porque essa questão de nós aqui do Pará, né, a gente sempre diz, né, que esse momento é o Natal dos paraenses, porque é um momento que as pessoas vêm encontrar os seus familiares, elas saem dos seus estados, onde elas moram, ou já saíram daqui, voltam para cá. As pessoas do interior do estado, dos municípios, vêm para a cidade, aí encontram pessoas, e esse almoço do Círio da manhã, né, ir para a procissão e depois confraternizar em todas as casas nesse chamado almoço do Círio, né, de Nazaré. Então é um momento de confraternização, é um momento assim que as pessoas mudam assim, também, né, como no Natal, digamos assim.

0: dessa mensagem mais ideológica, digamos assim. Então, é um momento muito forte, né, para todos aqui em Belém. Tem esse momento que é impressionante. Então, tem várias coisas acontecendo aqui na cidade. Já hoje, né, e assim, nesse momento, assim, dessa semana, então tu tem teatro de rua, tu tem carimbó, tu tem brega, tu tem rock, música peruana vai ter, tem exposição, né, tá acontecendo tudo isso em Belém. Então, a programação religiosa, né, digamos assim, ela já começa hoje com esse traslado de carros e tudo, que vai pra frente da Berlinda e depois leva a imagem, né, para o Porto Futuro, que é essa nova, esse novo parque que tem aqui em Belém e tudo. Então, tem amanhã tu vai ter, né, a apresentação do manto, porque é um momento muito importante. As pessoas, em geral, um artista plástico que produz e tudo, e tem esse momento também de mostrar essa relação com a arte sacra, né, com o manto e também com o movimento e tudo. E na sexta-feira vai para municípios aqui ao redor. Então ela anda em ruas curtas, pequenas e tudo, na periferia de Ananindeua, na periferia de Marituba e tudo, e faz esse traslado, né? Tem coisas, por exemplo, tem procissão de motos, e até chegar a essa parte que a gente chama de trasladação noturna, que é uma procissão noturna muito bonita, né? Que as pessoas levam velas e tudo. Então, ano passado teve quase 2 milhões de pessoas à noite.
1: Nossa,
0: também,
1: deve, né, ser então, de arrepiar, hein, Fabrício?
0: É muita gente. Então, além disso, né, tu tens a programação cultural, né, que acontece nesses dias. Então, na Cidade Velha, né, vai ter o Alto do Círio. O que é o Alto do Círio, né? É uma tipo assim, organizado pela Universidade Federal do Pará, né, tem mais de 30 anos e tudo, né, e aí, essa é a edição de número 32, e aí o que acontece? As pessoas vão, a gente diz que é a parte profana do Círio, digamos assim.
1: Sim.
0: As pessoas do teatro, vestido de entidades religiosas ligadas a comunidades afro, personagens, né, da cultura popular, carnaval, ele é organizado como se fosse alas de uma escola de samba, e aí, nesse alto, né, nessa caminhada popular pela Cidade Velha, aí tem as falas dos atores, cantores e tudo, para homenagear Nossa Senhora de Nazaré, mas também para colocar questões contraditórias disso tudo. Então, esse ano, quem é homenageado é a grande Zélia Amador, que foi uma das fundadoras, né, do Alto do Círio, a Zélia Amador de Deus, que nos deixou esse ano, é uma das maiores intelectuais negras daqui da Amazônia, professora da Federal, e também que é uma das principais nomes de combate ao racismo no Brasil.
1: Sim.
0: E ela nos deixou e vai ter essa grande homenagem, né, a ela.
1: Homenagem, então, homenagem mais do que merecida, Fabrício. Eu queria deixar aqui registrado, né, além do meu agradecimento pela sua participação, queria deixar registrada a beleza do texto que você escreveu sobre a professora Zélia. Me emocionei muito lendo esse texto aqui em Brasília. Mostra, assim, a sua sensibilidade, né, com as questões sociais e com o trato humano, sabe, Fabrício? E eu acho que ela foi uma mulher que realmente muito merecida essa homenagem, viu, Fabrício? Agora, ô Fabrício, desculpa te interromper, porque o nosso tempo está acabando. Eu queria saber do seguinte: o Círio é sagrado e é profano. A sensação que eu tenho é que vai todo mundo para essa rua de Belém aí, para as ruas de Belém. E para fechar com chave de ouro, eu queria que você desse aí em 2 minutos um briefing, né? Um resumão do que é a festa da Chiquita, para a gente encerrar o mosaico de hoje. E já deixo o convite para você participar de novo aqui do nosso programa, até o dia do Círio.
0: Tá bom, mas não poderia deixar, além da festa aqui, as coisas importantes, eu acho. O Festival Lambateria vai acontecer, vai ter música peruana com a Rose War.
1: Uhum.
0: E também o Curumim vai estar aqui e o Barão Vermelho, o Frejá, também vai estar aqui. Mas, Festa da Chiquita. A Festa da Chiquita é simplesmente uma das festas mais populares, né, e também mais perseguidas durante o Círio. Mas ela entrou já nesse calendário meio que oficial do Círio. O que é? E na década de 70, né, as pessoas LGBTQIA+, quando não existia ainda essas letras todas, elas se organizavam no Bar do Parque, né, que é um momento histórico, o Bar do Parque, que inclusive já teve a presença ilustre do Sartre, etc. Enfim, tem uma história, tem várias histórias no Bar do Parque, é um local de encontro intelectual e boêmio daqui da cidade. E aí eles se encontravam lá durante a passagem de Nossa Senhora na trasladação noturna, né? E ao passar, né, da imagem, eles começavam essa festa de homenagem. Então, é uma das maiores festas que depois foi assumida pelo Eloy Iglesias, né, o

0: pela Iglesias passou a assumir a festa. E é uma organização bem interessante, né? Então você tem homenagens que eles fazem para pessoas que são importantes para a comunidade LGBTQIA+. Então esse ano a Lineker vai, inclusive a Lineker vem aqui pegar o que a gente chama de viado de ouro, né? Então o viado de ouro é um troféu, né, para pessoas que são muito importantes, que ajudam a construir a imagem da comunidade.
1: Sim.
0: Né, e fortalecer tudo isso. Então, Daniela Mercury esteve há 2 anos, enfim, várias pessoas, né, Fábio Pochá. Então, essa edição, todas essas edições, né, eles participam do palco e fazem essa homenagem à comunidade durante a festa do Círio. Então,
1: maravilha,
0: nós temos o sagrado e o profano juntinhos aqui em Belém do Pará, como sempre.
1: Olha, seu tempo acabou, Fabrício. Lembrar que a Jana Figarella é a homenageada desse ano, vai ganhar o Viado de Ouro, vai estar com a gente aqui na Rádio Nacional. Fabrício, um beijo enorme e você já está convidado para voltar, hein?
0: Tudo de bom, Ana. Tudo de bom para vocês aí do Mosaico.
1: Beijo grande.
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1: Tchau, tchau, pessoal. O Mosaico vai ficando por aqui. Amanhã eu tô de volta com mais cobertura do Círio de Nazaré.
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8: Um lugar bem perto daqui existe um planeta chamado azul como as nuvens do céu. Os habitantes deste planeta são flores, todas azuis, todas alegres, todas unidas. Diferem-se apenas umas das outras pela tonalidade do azul, tamanho e personalidade.
9: As sílvias têm as pétalas da cor azul escuro, como o fundo do oceano. São compridas, finas e adoram ficar de bobeira recebendo a brisa do vento. Exalam um perfume que alegra todo o ambiente.
10: As florindas são lindas, azuis como as pedras preciosas, mas são tímidas e preferem ficar fechadinhas durante todo o dia. Mas à noite emitem um som que mais parece uma cantiga.
11: As rosanas são as mais rechonchudas de todas. São pequenas também. O azul bebê marca as pétalas que servem como braços. Talvez por isso sejam tão risonhas e adorem abraçar.
8: Um dia, eis que nasceu uma flor, bem no meio de todas as sílvias, rosanas e florindas, de uma cor nunca antes vista no planeta azul como as nuvens do céu. A flor era amarela, de um amarelo tão forte e resplandecente que todas as outras fechavam os olhos incomodadas

0: com a nova cor. As Silvias se perguntavam:
1: Mas como esta cor entre nós?
0: As Florindas diziam:
2: Isso é um sinal. Nosso planeta deve estar perto do fim. Será que nossos dias estão contados?
0: As Rosanas se animaram.
3: Mas não é que existem outras possibilidades?
0: Ficaram ali todas juntas, com dúvidas, ideias, perguntas, e mal deram as boas-vindas àquela nova criatura.
3: Como pode ter surgido entre tantas azuis uma flor amarela?
1: De qual clã essa diferente faria parte?
0: Enquanto se perguntavam, observaram que a flor amarela se esticava todinha, ficando bem comprida, quando dos primeiros raios de sol.
1: E exalava um cheirinho tão bom, assim como as Silvias.
0: Notaram também que ela ria sem parar.
3: Era tão risonha quanto as Rosanas.
0: E mais...
2: A flor amarela se unia todas as noites para cantarolar com as Florindas.
1: Lá, lá, lá.
0: Foi assim que perceberam que a flor amarela tinha cor diferente apenas. Ela reunia o que de mais precioso cada família de flor tinha. De uma trazia o tamanho e o cheiro, da outra a alegria e, por fim, a música. Era diferente e igual ao mesmo tempo.
1: Era perfeita!
3: Era perfeita!
0: E foi com esse sentimento que todas as Silvias, Rosanas e Florindas deram um abraço apertado na flor que batizaram de...
4: Silanas Flor!
0: Formaram uma grande família. Assim, o planeta azul, como as nuvens do céu, entrou em harmonia novamente. As flores eram quase todas azuis, todas alegres, todas unidas.

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0: pessoal! 13 horas e 33 minutinhos em Brasília. Chegamos! Brasil. Nacional Jovem está no ar! Começamos aqui nosso Nacional Jovem nesta tarde de quarta-feira, dia 7 de outubro de 2026. Sejam muito bem-vindos! Aê! Já aí, Pipi, só o ouro! Ah, maravilha, gente! Ó, muito contente aí pela sua sintonia. Bora que bora, vem com a gente que tá bom demais, viu? É isso mesmo, vamos juntinhos até as 3 da tarde. Eu sou a Edileia Martins, a Didi Martins, como vocês preferirem. Nos trabalhos técnicos, ele... Pipi Caiabi, o indígena mais famoso deste Brasil. É, eu atesto.
1: Brasil!
0: Tá pensando que ele é de milhões, esse Pipi. Você acha que ele não...
2: ouro.
0: Ele vale pouca coisa? Vale não. Vale muito, né, Pipi? Ah, olha ele aí com o jatinho dele. É, ele arrumou agora esse jatinho, tá feliz, viu, gente? É isso, povo amado. Também contamos com a produção executiva de Patrícia Fontoura e a programação musical de Antônio Miranda. Pra galera do Alto Solimões, é bom final de manhã aí pra vocês. São 11h34. Espero que vocês cheguem lá, né, na hora do almoço, curtindo aqui a nossa programação gostosa, fazendo o melhor pra vocês todos que estão aí curtindo a nossa Rádio Nacional da Amazônia. E bora, bora, né, Pipi? Hoje tem enigma? Temos sim. Hoje a gente vai falar também, né, sobre... Vai trazer a entrevista, uma reportagem da Carolina Pessoa, né, no nosso Papo Íntimo, falando sobre a PrEP, né, pra, de longa duração para prevenção da AIDS, né? É um estudo que está sendo realizado pela Fiocruz, né? A PrEP é um remédio que a gente toma, né, para proteger, né, para prevenir a AIDS. Então, vamos ver aí, daqui a pouquinho a Carolina Pessoa traz essa informação. Pipi, será que esse enigma vai ser facinho? É, não sei, né, Pipis? Ela, eu não lembro muito dela, Pipi. Ah, vamos ver se os ouvintes vão saber qual é. E também a gente vai falar sobre a 8ª edição do Festival de Filmes de Ciências, que realiza exibições gratuitas em todo o Brasil. Então daqui a pouquinho a gente traz esse assunto aqui também pra vocês curtirem, tá bom, galera? Então bora que bora, Pipi. Ontem nossa Luzinha pediu pra gente... Tarcísio do Acordeon, rédea do Passante. Vamos começar o programa ouvindo essa música.

0: Curtimos aí, a Luzia pediu pra gente. Grande abraço, Lu. E ela, Didi! Como é legal esse ritmo de forrozinho, eu gosto demais. Obrigada, amiga. Ah, Pipi disse que é um estilo agarradinho. Ah, aquele forrozinho mais, vem cá, minha linda, isso? Ah, pega na cinturinha. Ah, legal, então, Pipi. A Dri também tá aqui. Oi, Dri! Dri Martins, será que nós somos a mesma família, Dri? Boa tarde, Didi, só na escuta do programa, firme e forte. E hoje, Didi, vai começar mais um campeonato do meu filho Simon. Ah, olha ele lá, gente, coisa mais linda, olha só, que gracinha, feliz aí pro seu menino. Mas tá crescendo rápido, né, Dri? Gente, eu acho incrível vocês mostrando aqui seus filhos, seus meninos. E aí a gente vê a diferença, né? Como cresce rápido. Igual o Dudu do Wesley, gente. Já tá rapazinho, coisa mais fofa, Dri. Beijo pra você, minha linda. Obrigada pela participação aqui com a gente, tá? Deixa eu ver. Seu William, tava preocupada com o senhor. Ontem a gente fez fanfic com o senhor, o senhor não apareceu. O que que aconteceu com o senhor?
1: Boa tarde, Ana.
0: Ixi,
1: Ana Pimenta.
0: Esse
1: hoje
0: é o Darninho, agora esse é o meu.
1: Boa tarde, minha gata Lili. Que
0: oi,
1: saudade, que... Wilson Aloys.
0: Pois é, tava preocupada.
1: A rádio
0: com o
1: passou uns dias fora do ar.
0: Ah, entendi.
1: Eu estava com saudade, só bem contar. Pipi, tá tudo bem? Toca a música Yalan e Yalaninha. Liguei para dizer que eu te amo, minha
0: só
1: gata.
0: Só liguei.
1: Minha gata, manda aí os diretores da rádio botar um som novo, né, na rádio, que aí o som fica bom. Me manda um número de telefone fixo da Nacional de Brasília.
0: Ai, não tava conseguindo? Deixa eu ver.
1: Os diretores da rádio, botar um som novo, né, na rádio, que aí o som fica bom. Me manda um número de telefone fixo da Nacional de Brasília.
0: Ah, só quer o fixo. Não, seu William, a gente não tá podendo atender nenhuma ligação, nem no fixo, nem no celular, nada. A gente tá no período de defesa eleitoral. Quando acabar esse período, aí a gente pode passar os números novamente, tá bom? Só do WhatsApp que pode falar, mas tem que mandar mensagem, tá bom? Grande abraço, seu William, tudo de bom. E ontem, ó, rolou uma fanfic aqui, viu? Do senhor e do Pipi, é. Ele não ouviu, mas ó, o Pipi tava sendo sem vergonha com o senhor, viu? Tava de olho na mulher do senhor. Ai, ai, aconteceu comigo, foi isso a música, né? Tequinha, saudade de você! Boa tarde, minha princesa linda. Como é que você está, Tequinha? Preocupada com você. Da última vez você mandou uma mensagem. Você mandou uma mensagem tão triste, amiga. Como é que estão as coisas por aí agora, hein? E aí ela, Didi, espero que você esteja bem. Eu estou bem, graças a Deus. Que bom, minha linda. E gostaria de mandar um alô para Rosângela em Rio Branco, no Acre, e para minha amiga Geralda, a Maria Zembrani, a Maria Irandi, pro Wesley, pra Maria Laudi e todos os seus ouvintes, e claro, pro meu esposo Maciel, minha filha Michele, e para você e pro Pipi. Tequinha, obrigada, viu, por lembrar hoje de nós, por estar aqui participando. E aí ela falou, Didi, gente, eu estou bem. Ah, que bom, menina. E sua mãe, como é que ela tá? Tá tudo certo? Tá tudo ok com ela? Espero que sim, viu? Seu Janival, é? Não, seu Jorivan, né? Teve notícia da família dele? Espero que sim, viu? Se não, vamos continuar. Manda o Maciel mandar as mensagens, tá? Obrigada, maninha. Obrigada a você, Tequinha, por estar aqui sempre ligadinha na melhor, que é a Rádio Nacional da Amazônia. E vamos, gente, vamos pro nosso enigma musical desta tarde. Será que você vai acertar? Vamos lá.
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E aê! Que vocês acham? Vamos lá. Música conta a história de alguém, né? Do Pips, que se entregou completamente a um amor, gente. O Pips acreditou em tudo que ouviu. Poxa, Pips, você acreditou em tudo? Cada palavra dela? É, você queria acreditar em tudo que ela dizia, né? Mas aí, depois, ele percebeu, gente, que muitas promessas não eram verdadeiras. Xiii, Pips! Ela te enganou? Ela prometeu o quê, Pips, e não cumpriu? Prometeu tudo e acabou não cumprindo muitas coisas. Ah, meu Deus do céu! Conta aí, qual foi uma das promessas? Aquela bem... O Pips acredita ter amado de uma maneira tão intensa que dificilmente outra pessoa encontrará alguém como o Pips, gente, capaz de oferecer o mesmo sentimento, né? O Pipi amou essa mulher de uma forma intensa, não é isso, Patrícia? Ele se entregou totalmente a ela. Com o tempo, porém, ele descobre que aquilo que parecia amor estava cercado de mentiras. Pips, cadê? Depois da decepção, ele tem uma parte dele que ainda gostaria de acreditar que o sentimento da pessoa era verdadeiro. Pips. Vai, 1, 2, 3. Falarinha! Oi, amiga! Senti falta de você hoje, mulher! Tava no médico? Espero que esteja tudo bem, viu? Ela tá aqui, Pipi, dando palpite. Será, Valerinha, que o seu palpite é dos bons? Será, Pipi, que eu aperto o botão do sim pra ela? É, sim ou não? Bora que bora! Vani! Vani também chegou com o palpite dela. E, Pipi, você acha? Você já apertou o botão? Do mar! Tá bom, então. Vani, passarinho tá voando por aí, Vani? Será? Ou você descobriu sozinha? Que você acha, Pipi? Será que os passarinhos estão voando? Ou será que... Como é que é? Tá ao redor dela? Tão bom, passarinhos. Até as capivaras voadoras também. Então tá. Fala, meu amigo Antônio Lopes, ó. Ele diz que tá aqui trabalhando e ligadinho, Pipi. Ele deixou palpite, Pipis. Mas será? Antônio Lopes não quer checar com os passarinhos? Ele não vai checar, não precisa? Por quê? Ele acertou? Será? Não é, Pipi? Será? Vamos ver. Acho melhor confirmar lá com os passarinhos. Mari, facinho de antagorda

0: Santa Catarina. Ela também chegou, Pipi. Tá dando palpite dela. Aperta o botão pra Mari. Ah, ele tá dizendo, eu vou apertar. Por quê? Porque a Mari que é a dona do chifre, né? É, isso mesmo. É ela que fica falando, como é que é? Afina esse berrante, Pipi. Então. Ai, ai. Muito bom, gente. Maravilhosos vocês. Vamos lá. Deixa eu ver. A Rosângela até falou assim. Ê, Pipi, essa música aí, hein? Eu ia pedir essa música agora. É. Passada. Vocês leram meus pensamentos. Ah, a Patrícia diz que é boa de ler pensamentos. Ela já leu o seu? Que história é essa? Na sua mente, você deixa de conversa, hein, macho velho? Ó, tem tirinha da Rosângela hoje. O calor escaldante de Brasília. Aí o Pipi chega. Ah, 40 graus Celsius! O sol de Brasília tá tão quente que eu já vi asfalto suando. E dessa vez, fui eu que derreti, Didi. Aí eu falo pro Pipi. Ah, eu tô virando churrasquinho ambulante, Pipi. Meu rímel escorrendo mais que o rio Paranoá. Ah, meu Deus do céu. Ixi, eu nem passo o rímel. Tenho alergia, amiga. Ai, ai, ai. Aí daqui a pouco, vamos pro bar do seu Ermiro, Pipi. Agora a gente já tá lá no bar do seu Ermiro. Aí, finalmente, o bar do seu Ermiro, onde tem ventilador, açaí, misericórdia. E eu achando bom, chegando lá no bar do seu Ermiro. Aí ela olha pra uma pessoa, que eu não sei quem é. Aí fala, promete que tem água gelada e um ventilador que não seja só decorativo? Aí a pessoa responde, se não tiver gelo, eu desmaio e viro sorvete humano. Ah, meu Deus do céu. É a Patrícia? Acho que é a Patrícia que ela tá falando aqui. Aí tem lá eu, Pipi, lá no bar do seu Ermiro e a Patrícia. Aí Pipi com um saco de gelo na cabeça. Meu Deus do céu. É, esse ventilador só tá empurrando calor pra cá. É tipo secador de cabelo ligado no modo deserto. Coitado, Pipi. Ei, Pipizinho, ventilador turbo só arrastando calor. Aí o gelo derreteu na metade, mas vai, só não deixa virar chá quente. Ixi, na cabeça do Pipi, já que ele tem muito calor, menina, é danado, né? Aí a gente volta para Brasília, Pipi. Só em Brasília a gente reclama do calor e continua marcando um happy hour no calor. Aí a Patrícia, próxima pauta, criar o feriado do açaí nacional. Ah, Patrícia, você vai conseguir criar essa pauta? Feriado nacional, hashtag 40 graus. Aí quebrou o ar-condicionado, virou sauna. Moral da história, em Brasília, se não aguenta o calor, vira açaí, segue o baile. Aí, eita, Rosângela, agora até tirinha a Rosângela faz, Patrícia. Olha os quadrinhos da Rosângela. Pois é, vou mandar aqui. E é isso, gente. Mas ela deixou aqui o palpite. Deixa eu te ouvir, então, agora. Fala,
1: Rosângela. Boa tarde, minha amiga Edileia Martins. Boa tarde, Pipes. Boa tarde, Patrícia. Boa tarde a todos e todas do Nacional Jovem. Opa. Vamos lá, passarinhos. Vamos voar, vamos voar. Passarinhos, internautas, amigos do Zap Zap, Thundercats, capivaras voadoras,
0: capivaras voadoras,
1: pangaré voador.
0: Ixi, Maria.
1: Capitão Caverna.
0: Ixi, Maria.
1: Eita, até Capitão Caverna tá no meio. E Abadabadabadu, também o seu Fred Flintstone. Vamos lá, passarinhos. Vamos voar e levar o conhecimento do enigma para todos e todas, porque a união faz a força. Mulher de Deus. O calor tá intenso, tá mexendo com os neurônios da gente.
0: Menina.
1: Misericórdia, Jesus. Calor é esse, meu Deus. Mas tá bom. Glória a Deus. Tchau, tchau, Nacional Jovem. Voem, voem, passarinhos.
0: Boa,
1: Voem, que o calor tá
0: passarinho!
1: imenso.
0: Então, bora, passarinho. Voa aí para ver se vai, vem um ventinho. Pepe, coloca aí, Gilberto Reis, não tenho culpa de não gostar de você. A Valerinha que tá pedindo essa música, que ela falou assim: Oi, filha, boa tarde, eu te ouvi hoje. Ah, que bom, pela manhã. Boa tarde, meu rei Pipizinho. Ah, tá. Você só não deu oi. Então tá bom. Abraço a todos os ouvintes. E Didi, sobre a música que marcou a minha vida, é aquela do Gilberto Reis. Não tenho culpa de não gostar de você. Beijos, filha. Beijos pra você, Valerinha. Grande abraço aí pra ti. E obrigada por então ter estado aí ouvindo a gente. E continua aqui ligadinha, né, no nosso programa na Rádio Nacional da Amazônia. E agora até participou aqui do nosso enigma musical. Olha só! Muito bom! Temos aí, Pepes? Deixa eu ver. Não tenho. Como é que é o nome? É, não tenho culpa de não gostar de você. Ah, não tem, amiga. Vou ter que pedir para colocar na nossa programação. Se você quiser pedir outra, pode ficar à vontade. Mas essa, Pipi diz que não tem. Gilberto Reis. Eita, e o Gustavo da Zona Rural de Baependi, Minas Gerais, também tá ligadinho aqui nas ondas curtas da melhor rádio do Brasil. Ah, que legal, Gustavo! Obrigada, viu, pela sua participação aqui conosco. Obrigada por esse carinho, né? Melhor rádio do Brasil. Olha que coisa gostosa. Beijo pra você, Gustavo. E é isso. Então, Pipezinho, a gente vai pagar depois, né? Ah, pagar do seu William? Então vamos, dá tempo, vamos lá, vamos pagar.

Tudo bom? 13 horas e 59 minutinhos em Brasília. Olha só, seu William. Beijo pro senhor. Obrigada. E Zé Flamengo, você tá por aqui também nesta quarta-feira? Oba! Ó, vou fazer assim. É, a gente tá indo pro nosso intervalo em rede. Daqui a pouquinho eu volto e leio a sua mensagem. A gente vai ter entrevista. Já, já a gente volta. Música.

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1: Agora são 2 horas no horário de Brasília. Muito boa tarde, eu sou Daniel Ito e este é o Nacional Notícias com um destaque do momento. Vamos falar de eleições 2026, porque olha, agora você já sabe, né? São apenas 2 candidatos à presidência da República que disputam os votos dos brasileiros. E a Priscila Mazinotti está aqui comigo e tem pra gente, né, Pri, as últimas informações então de Flávio Bolsonaro e de Lula. Boa tarde para você.
2: Oi, Dani, boa tarde para você e para os ouvintes. Então, o candidato à presidência pelo PL, o Flávio Bolsonaro, se explicou hoje quanto à declaração dele de ontem sobre mudar a Constituição, né? Aí ele disse hoje que é a favor de mudar a Constituição apenas em alguns pontos, entre eles reforma do Judiciário, com alterações nas regras para indicação a ministros do Supremo, inclusive, redução da maioridade penal e o fim da reeleição. Qualquer outra coisa além disso, segundo ele, é especulação.
3: Eu sou a favor da redução da maioridade penal há bastante tempo, isso tem que ser feito por PEC. Tem pontos aqui da reforma tributária que tem que ser alterados por PEC. O fim da reeleição tem que ser feito, a reforma política que tem que ser feita. Então, nada, qualquer coisa diferente disso, gente, é especulação.
2: Pois é, a declaração dele foi feita hoje cedo após reunião com o Partido Novo, que anunciou apoio à candidatura de Flávio Bolsonaro. E por que ele falou isso, gente? Porque ontem ele falou numa das coletivas que o partido agora tem maioria no Senado, tem maioria na Câmara para fazer o presidente das duas casas, para mudar a Constituição e redemocratizar o país. Uma declaração aí que repercutiu muito. Verdade. Enquanto isso, o candidato Lula do PT gravou 2 vídeos como selfie vídeo, não sei como chama, nas redes sociais, um convocando as pessoas a irem para as ruas contra retrocessos e outro chamando Flávio Bolsonaro à responsabilidade na votação da PEC 6x1. Bolsonaro é contra o fim dessa escala, considera a medida oportunista. Lula, no entanto, lembra que essa é uma demanda dos trabalhadores.
4: Eu quero saber como é que ele vai orientar o PL para votar. O que que é o fim da escala 6x1? É o trabalhador deixar de trabalhar 6 dias e descansar só 1, para trabalhar só 5 dias e ficar 2 em casa. É isso que é o fim da escala 6x1. Agora chegou a hora do povo saber a verdade. Quem é quem nesse país?
2: Pois é, aí o Senado entra hoje no segundo dia de discussão dessa PEC. Além de acabar com essa escala de 6 dias trabalhados para 1 só de folga, ela também reduz a jornada semanal de 44 para 40 horas gradualmente, sem redução de salário, viu?
1: Sim.
2: Previsão de votação na quinta-feira da semana que vem, dia 15, por enquanto, então, daqui um pouco deve começar aí a sessão lá no Senado, segundo dia de discussão da PEC.
1: Hoje, portanto, segundo dia desse debate no Senado. Priscila, muito obrigado. Informações aqui dos presidenciáveis.
2: Até mais, gente. Valeu.
1: Boa tarde para você, 2h03 em Brasília. Esse foi o Nacional Notícias. Próxima edição, às 3h.
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7: Ok, gente, 2h04 em Brasília, 12h04 aí na região do Alto Solimões. Vamos lá para o nosso bate-papo de hoje.
8: Papo reto.
7: E hoje vamos falar da 8ª edição do Festival de Filmes de Ciência, que realiza exibições gratuitas em todo o Brasil. A programação, gente, tem 45 filmes de 17 países com temáticas sobre tecnologia, meio ambiente e difusão científica. Também vai ter sessões especiais sobre inteligência artificial, menina e mulheres na ciência e ciência para crianças né, para falar, né, sobre isso, né, nas escolas, nas universidades e espaços culturais interessados, né, que querem receber essas sessões também, né, que são gratuitas. A gente, então, vai conversar sobre esse tema com a Giovanna Botti, que é coordenadora do Festival de Filmes de Ciência. Ela já está aqui na linha com a gente. Olá, Giovanna, seja muito bem-vinda. Boa tarde, tudo bom?
9: Boa tarde, Edileia. Obrigada, é um prazer estar aqui com você.
7: Ah, que alegria também receber você aqui, ainda mais para falar sobre essa iniciativa que é tão bacana, né? Que é promover filmes, que tem aí toda essa temática tão legal. Então, mas antes, né, vamos explicar para quem não conhece ainda o que, que é exatamente esse festival. Eu falei aqui um pouquinho, mas eu queria que você falasse, né, principalmente qual é o principal objetivo dessa iniciativa.
9: Claro, esse festival ele faz parte da iniciativa internacional Science Film Festival, criada desde 2005 pelo Instituto Goethe em 22 países, né? São países da Ásia, do Oriente Médio, da África e na América Latina. Latina temos nós, o Brasil e o Chile também, que está começando esse ano numa iniciativa para também realizar por lá o Science Film Festival. Então, no Brasil, nós realizamos esse Festival de Filmes de Ciência desde 2019. É uma co-realização do Mídia Ativa, que é a nossa ONG, que é o Centro Brasileiro de Mídia para Crianças e Adolescentes, com o Instituto Goethe, né? Uhum. A gente traz para o Brasil esses filmes, você já falou aí, é uma seleção muito especial, interessante, de 45 filmes. A cada ano a gente faz essa seleção em cima da seleção internacional, que é feita com produções vindas de vários países do mundo, e a gente selecionou então essas produções, 45 filmes de 17 países. O cerne desse festival é esse de explorar, aproveitar e encantar com o cinema para levar a ciência, a tecnologia e meio ambiente de forma interessante, de forma que desperte a curiosidade de crianças, de adolescentes, também que engajem adultos em temas importantes para a nossa contemporaneidade e que são importantes para a nossa realidade do Brasil e em contexto global também, né?
7: Com certeza. E é muito interessante, né? Porque às vezes quando a gente fala em ciência, parece uma coisa muito distante da nossa realidade. E o cinema, o audiovisual, ele pode justamente fazer uma ponte, né? E transformar um assunto que é tão difícil de entender em algo que desperta a curiosidade das pessoas, não é mesmo, Giovanna?
9: É isso mesmo, Gilé. É essa a ideia, né? A gente sabe do poder enorme que o cinema tem de engajar, de fazer uma linguagem mais acessível, mais leve, mais divertida, para temas que muitas vezes parecem mesmo distantes, parecem mesmo inacessíveis, mas estão no nosso dia a dia. Então, a ideia mesmo é essa, mostrar a ciência dos nossos entornos, não só aquela ciência travestida com um avental branco, com um homem branco do norte global, mas a ciência também que é feita em vários países do sul global. Então, a gente tem esse festival, ele é feito em países como Paquistão, Bangladesh, Vietnã, Filipinas, Índia, Egito, Etiópia, enfim. São países que não são tão conhecidos como emissores de conteúdo, de difusão científica. Então, uma forma de engajar esses públicos e mostrar produções científicas criadas entre eles também, né? E a gente leva também produções do Brasil, é claro.

0: Claro, que são super bem recebidas, e aí tem ficção, tem documentários para crianças e também para adultos também.
1: Que legal. E aí, como é que é exatamente feita a escolha dos filmes, né? Como a gente já trouxe aqui, são 45 produções de 17 países. Mas o que que uma produção dessa precisa para fazer parte de um festival e aproximar, então, o público da ciência?
0: As nossas inscrições são abertas a partir de fevereiro, né, da cada edição. E a gente recebe, como eu disse, formatos variados. Você pode fazer um filme de ficção, em que aborde de alguma forma ciência, tecnologia, que fale de meio ambiente, pode usar um documentário, pode fazer uma captação de um filme que retrate realidades dos seus entornos, da vizinhança, ou que expresse alguma inquietação, né, sobre algum desses temas que estão muito em voga. A gente tem a crise ambiental, né, a gente tem inteligência artificial, a gente tem temas diversos na ciência que, na verdade, são nossos temas da sociedade em geral, né, e todos eles podem ser retratados nas telas. Muitos dos filmes abordam de forma mais lúdica e mais orgânica esses temas, e a ideia é essa mesma: não é para ser teleaula, não é um filme conteudista, não. É que mostrem histórias e que mobilizem esses temas de forma.
1: Opa. Ah, caiu, gente, a ligação. Vou ver. Vamos ver.
0: Alô?
1: Opa,
0: Alô?
1: voltamos. Opa, Giovana, me ouve? Giovana?
0: Sim, te ouço.
1: Ah, então, a gente.
0: Alô?
1: Opa, me ouve?
0: Te ouço, sim.
1: Então, vamos continuar. Você tá falando do como é que eles são escolhidos, né?
0: Exato. Então, essa inscrição é feita a partir do mês de fevereiro, todos os anos, e a gente recebe inscrições variadas de quem produz ficção ou não ficção. Pode ser animação, pode ser live action, ou seja, com atores, ou com presença viva nas telas, né? E desde que utilizem suas histórias, em suas representações nas telas, algum tema que faça parte da ciência, da tecnologia e do meio ambiente.
1: Com certeza, uma coisa que você trouxe, né? Que não é videoaula, né? É preciso ter um conteúdo mesmo e ter uma linguagem que consiga conversar, né? Com diferentes públicos e principalmente despertar, né? Aí nessas pessoas a vontade de saber mais. Seria isso, né, Giovana?
0: Isso, exatamente. Então, no nosso portfólio, no nosso catálogo dos filmes selecionados esse ano, a gente tem curtas-metragens, temos longa, temos episódio de websérie, episódio de série de TV. Então, cabe muita coisa. É isso que faz o festival interessante, porque tem filmes dos mais variados formatos.
1: Perfeito. E Giovana, você acha que é difícil passar esses conteúdos, principalmente para crianças, apresentar a ciência para os pequenos sem perder a diversão e o encantamento, né? Vocês pensam especialmente nesse público?
0: Sim, Edileia, é um público muito especial para a gente. Não é difícil, porque ele já tem curiosidade inata, né? Já está com eles. Eles querem saber, têm curiosidade por tudo. E basta responder com respostas que também despertem esse encantamento. Então, são filmes que levam esperança quando fala de natureza, que informam sobre a crise global que a gente passa, mas também que mostra saídas, mostra forma de se engajar, de participar. São filmes que falam de perspectiva crítica desses temas, mas também que apontam gente que faz, né? Gente que está moldando o mundo com novas ideias, com novas invenções. Então, é um público muito especial para esse tipo de filme, sim. E, além disso, a gente estimula nossos parceiros, que a gente faz parcerias, como você disse, mencionou no começo, a gente faz parcerias com museus, cineclubes, centros culturais, centros comunitários pelo Brasil, né? E a gente estimula sempre que o cinema seja apenas um ponto de partida. Então, pode ter uma roda de conversa depois com as crianças.

0: crianças. Pode ter uma oficina que eles coloquem a mão na massa, despertados por algum filme, por algum tema que se fale, na exibição do cinema. Enfim, é um público que tem muito potencial para esse festival.
1: Ah, justamente eu ia falar disso, né? Que eu vi, né? Que vocês vão fazer oficinas, né? Essas rodas de conversa e também tem debates e formação, né? Para os professores. E isso é muito importante para envolver mais e mais as pessoas nesse projeto, não é isso, Giovana?
0: Isso. Então, Edileia, a gente faz parceria como eu citei agora há pouco, com os mais variados perfis de parceiros. Quem quiser exibir uma sessão do Festival de Filmes de Ciência pode entrar em contato conosco pelo nosso perfil do Instagram e a gente faz uma curadoria conjunta para enviar o filme ou uma sessão temática. Para poder disseminar e difundir mesmo esse catálogo que está muito interessante. E estimular essas oficinas que potencializam ainda mais sessões de cinema. Em São Paulo, nós fazemos oficinas infantis com diversos parceiros e podemos enviar sessões para outras cidades, outros estados. Aliás, a gente quer sempre ampliar o alcance desse festival. No passado, a gente chegou a 71 cidades. Esse ano, em 2026, a gente quer multiplicar ainda mais o número de sessões Brasil afora. Além disso, a gente também faz formação de professores. Essa formação de professor é online, o que possibilita a participação de educadores e de agentes culturais do Brasil inteiro. Esse ano, inclusive, a gente vai fazer sobre inteligência artificial, que é um tema muito significativo para o festival deste ano, porque temos muitos filmes, muitas produções que falam, que abordam esse tema. Então, é uma forma de também apoiar os professores, né, quanto ao uso da inteligência artificial de forma mais crítica, mais consciente. Apoiar nessa formação, porque a gente vê também muita demanda por conta dos professores, desse tema.
1: Ah, que legal. Eu vi também isso, justamente, né, que um dos destaques é falar sobre a inteligência artificial e a gente bem sabe, né, como essa questão é bem discutida em salas de aula, né? E eu queria só que você frisasse aqui pra gente, Giovana, porque assim, por exemplo, quem nos acompanha aqui, né, pela Rádio Nacional da Amazônia, então eles estão aí em lugares bem distantes. Uma escola de uma cidade pequena, do interior, também pode participar. É só entrar lá, conversar com vocês e pedir um dos filmes. É isso? Como é que é feito exatamente? Conta para nós.
0: É isso mesmo, Gilé. Aliás, a gente está super animado para enviar a sessão para a Amazônia e que se amplie mais pela região norte, que é realmente uma região que a gente precisa acessar mais. A gente está entre as cidades impactadas no ano passado, a gente tem poucas cidades da região norte e seria incrível enviar sessões para aí. O envio das sessões é gratuito. Pode entrar em contato com a gente pelo nosso perfil do Instagram, procurar o Festival de Filmes de Ciência, tá como SFFBR, que é o Science Film Festival Brasil, mas se colocar na busca Festival de Filmes de Ciência, já vai aparecer a gente lá. Então, manda uma mensagem para a gente envia o catálogo, a gente entende o público dessa professora, dessa escola, desse grupo de pesquisa, não tem público mínimo. A gente valoriza cada iniciativa, para nós é muito especial, porque é importante para a difusão científica. São professores mesmo entusiasmados, interessados, que dão mais potência ainda a esse festival. Então, podem entrar em contato com a gente, que a gente envia a sessão, envia um filme e acompanha, né, essa exibição de alguma forma. O que a gente pede em troca, em contrapartida, é acompanhar isso, ter um relato depois de como que foi a sessão. Qual público, de preferência uma foto, um vídeo, para a gente poder também divulgar, né, e ampliar o impacto do festival.
1: Ah, legal. E não precisa assim de uma super estrutura, né? Equipamentos ou uma internet para lá de boa. Não é isso, né?
0: Não, não precisa. A gente tem parceiros que exibem numa televisão e tem parceiros que exibem numa super sala de cinema. Os perfis são muito variados. Eu acho que o importante é a vontade de quem vai levar as sessões, a vontade de utilizar esses conteúdos da melhor forma.

0: a gente ajuda na curadoria, né? Se ele quer destacar algum tema, se ele tem algum público específico, a gente tem faixas etárias de crianças indicadas no nosso catálogo. Então, não é sessão infantil para todos os públicos. A gente tem sessão para primeira infância, de 7 a 11 anos, de 12 a 16. Cada conteúdo tem uma indicação de faixa etária, que também é muito importante e ajuda ao professor coordenar, né, a exibição.
1: Perfeito. E se, por exemplo, assim, eu gostaria de ter alguma sessão de vocês, existe a possibilidade de assistir aos filmes pela internet?
0: Sim, estamos com uma plataforma, e você pode assistir, uma plataforma de streaming, você pode assistir on demand. Você pode clicar no conteúdo e assistir na sua casa, né? Já está disponível, inclusive no Linktree do nosso perfil do Instagram, pode se acessar já a plataforma, gratuito, acesso simplificado, basta uma pequena inscrição que você já pode entrar e assistir o filme. O que a gente, além da plataforma, o que a gente quer estimular são as sessões, porque uma coisa é assistir filme a filme, né, Edileia? Outra coisa é uma sessão com uma curadoria pensada, uma temática, uma sequência dos filmes que façam um sentido e que leve para as escolas. Mas, claro, a
1: Isso.
0: plataforma está aí, a gente quer mesmo que seja super utilizada e que os filmes sejam vistos gratuitamente, acessível até 20 de dezembro.
1: Perfeito. E o bom também é o debate, né? E aí, queria até saber, o que que vocês percebem, né, quando essas produções chegam às escolas? Que quando vocês têm os feedbacks, né, que você falou, a gente só pede isso, né, os feedbacks. Como é que tá sendo, então, Giovana?
0: Ah, é muito bacana, é muito gratificante, porque como a gente realmente quer enviar sessões para várias cidades, então tem desde aquela cidade pequenininha, com cineclube, de uma pessoa super engajada, dedicada, que vai fazer uma sessão sobre água, porque tem um problema de abastecimento de água na comunidade dela, e ela quer chamar atenção para esse tema. Aí ela vai então selecionar só os filmes sobre água para levantar esse debate na comunidade, né? Ou então tem um grupo de pesquisa que vai falar sobre equidade de gênero, então vai procurar filmes de mulheres na ciência. Então, cada experiência é muito única. Quanto a esse feedback, assim, é muito enriquecedor ouvir como os filmes são utilizados de formas diferentes, mas igualmente ricas por cada um desses parceiros, né? E é isso que esse catálogo, esse portfólio assim, tão variado possibilita: olhar para o filme que te interessa e ver como ele pode fazer diferença na sua realidade.
1: Que demais. Obrigada, Giovana. Quer deixar uma mensagem final, então, para os nossos ouvintes?
0: Ah, eu quero agradecer muito pelo espaço, Dileia, e me coloco à disposição. Entre em contato com a gente, então, lá pelo Instagram, pelo nosso perfil. Se tiverem alguma dúvida, se quiserem, receber algum outro material complementar, mas o nosso Linktree já tem o portfólio, acesso à plataforma e ficamos à disposição.
1: Tá joia. Até a próxima. Sucesso. Tchau, tchau.
0: Obrigada.
1: Opa, muito bom, gente. Eu conversei então com a Giovana Botti, ela que é coordenadora do Festival de Filmes de Ciência. E falamos aqui sobre a 8ª edição do Festival de Filmes de Ciência. Ah, me interessei, gente. Achei muito legal, né? Olha, são 45 filmes, 17 países. Então, você conhece aí alguma escola, né? Já fala aí com os diretores, fala com os professores, que tem filmes bem legais, com temáticas, né? Sobre meio ambiente, sobre inteligência artificial, meninas e mulheres na ciência. Eu acho que essa também é uma forma de pais, né, responsáveis, contribuir, né, na sociedade para o enriquecimento, né, de conteúdos para os seus filhos. Então, se você puder, né, divulgar, falar dessa entrevista, falar desse festival e quem sabe, né, na escola do seu filho ou da escola de alguém que você conhece, vai ter as sessões desse festival. Fica aí a nossa dica, tá bom, gente? Bora que bora, 2h24 em Brasília. Eu tenho música pra pagar, Pepe? Não? E qual que a gente vai curtir então?

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3: Voltamos, gente. Depois do né, Pips? Aí a mulher percebeu, Pips. Aí quebrou o pau, hein? Rapaz! Maria Joana tem recadinho pro Ailon. Oi, Ailon! Como é que você está? Ela pediu pra você e olhar as coisas dela, né, na casa dela, né? Ela falou assim, Didi, fala pro Ailon e lá na minha casa... olhar as minhas coisas. Ah, tá bom. Ailon! Vai lá, homem. Dê uma olhada nas coisas da casa da Maria Joana, menino. Eita! Tem aquele negócio, aquele ditado, né? Você acha que aqui é a casa da Maria Joana? Aí tem... Ailon, é a casa da Maria Joana mesmo. E tem que ir lá dar uma olhada, viu? Mas não mexa, viu? Cuidado, Ailon. Ailon, né? Valeu! Ó, e quando eu ia pro intervalo, eu vi aqui a mensagem do meu amigo Zé Flamengo. Ele que tá aqui. Boa tarde, Edileia! Olha, eu tô por cá. Você viu seu Hermiro falando do bar hoje? E ele fala o nome explicitamente aqui, né, Pipis? Aí eu falo, não, seu Hermiro, calma. O nome do seu bar é bar do seu Hermiro, né? E aí ele tá aqui, boa quarta, uma quarta super abençoada por Deus. Tô aqui ligadinho no Nacional Jovem e é com grande satisfação que ofereço todas as músicas do programa pro meu amigo Adeilton. Oi, Adeilton, beijo pra você. Edgar, Wesley aí da EBC, Anildinha, Pedro Ribeiro, Marirandi, Cleidinha, Chico Berranteiro, Graciete, Helena Pereira, Ana de Jacareacanga, a Sandra da Guiana Francesa. Sandrinha, meu amor, um beijo, tenho que te responder também. E pra você, Edileia Martins, e pro meu amigo Pipi Caiabi. E pra torcida do Flamengo. Xiii, menino, aí é muita gente.
4: Flamengo.
3: Rapaz, vai passar o dia inteirinho. Como é que é? O Pipi ganha duas vezes? Menino, é mesmo, né? Porque o Pipi faz parte da torcida do Flamengo, né? Mas aí, haja abraço, hein, Zé? Um grande abraço aqui do amigo e ouvinte Zé Flamengo. Valeu, meu amigo! Grande abraço aí pra você. E amei saber que você tá aí ligadinho hoje na nossa programação. Igual o Gustavo, né, Gustavo? Beijo! Tequinha também chegou, Pipis, com o palpite dela. Ah! Passarinho foi voar por aí, Tequinha. Ah, muito bom esse passarinho, né, Pipis? E deixa eu ver aqui que a minha amiga Adriana... Ela falou assim, Didi, tá com uma música do Filho do Piseiro. Mas que música é essa, menina?

0: eu acho que o filho do piseiro é o filho dela. Ah, o Lucas. O Lucas adora. Mas eu não sei que filho do piseiro é essa. Deixa eu ver se tem essa música. Filho do piseiro. Será que é Iá? Música? Deixa eu ver. Não, não sei. Filho do piseiro. Ao vivo em Manaus. Chegou o filho do piseiro. Eu não tô sabendo, amiga, que música é essa? Filho do piseiro. Mas é o cantor? É o nome artístico do cantor e compositor Everton da Silva. Ah, mas aí qual é a música? Ah, tá bom. Fala, Milena. Você
1: Falando aí
0: sabe?
1: sobre a música da vida, uma música que marcou assim momentos da nossa vida, né? No meu caso, eu tenho duas músicas que marcou minha vida. A primeira foi Coração com Buraquinhos de Chiquititas, que quando eu era criança eu amava essa música.
0: Ah, é
1: E a
0: linda.
1: segunda é a Salva-me do RBD, que foi na minha fase já quando eu tava virando adolescente. E essas são as duas músicas que mais marcaram a minha vida toda, assim. E agora, nessa fase adulta, eu diria que é Flores Amarelas,
0: Da
1: que é uma das
0: Floribela.
1: que mais me marca na fase atual.
0: Ah,
1: Mas
0: que
1: na
0: bom.
1: fase criança era Coração com Buraquinhos, na adolescência era Salva-me e agora na fase adulta é Flores Amarelas.
0: Tá bom,
1: Eu sou a rainha da tronchice, né, Didi? Mas enfim, é nóis.
0: então. Então tá, a gente roda Flores Amarelas daqui a pouquinho então pra você, viu? Mas antes, vamos lá, gente. Hoje, como eu falei pra vocês, né, que o nosso Papo Íntimo iria trazer uma reportagem da Carolina Pessoa falando sobre a PrEP. Vamos então ouvir essa nossa reportagem da Carolina Pessoa. Vamos lá, Pips.
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3: Um estudo inédito da Fiocruz, em parceria com o Ministério da Saúde, avaliou a implementação da profilaxia para exposição de longa duração para prevenir a AIDS, diferentemente do tratamento atual adotado no SUS, que previa a ingestão diária de comprimidos. A nova opção usa

0: uma injeção a cada 2 meses. A pesquisa contou ainda com a participação da Agência Internacional de Saúde Global, UNITAID, e da OMS, Organização Mundial da Saúde. Segundo os pesquisadores, os resultados apontam maior proteção e adesão pelos usuários, reduzindo consideravelmente a incidência do vírus HIV. Brenda Hoogland, pesquisadora do Laboratório de Pesquisa Clínica em HIV, AIDS, IST e hepatites da Fiocruz, resume as vantagens da nova profilaxia.
1: Pode beneficiar principalmente aquelas pessoas que buscam um método de prevenção ao HIV, mas que têm dificuldade no uso diário dos comprimidos ou alguma contraindicação. Permite que a escolha do método de prevenção seja centrado nas necessidades individuais de cada pessoa.
0: A pesquisadora confirma ainda que o Ministério da Saúde tem interesse em adotar o método, mas a medida ainda depende do cumprimento de etapas.
1: Essa incorporação envolve algumas etapas, entre elas, desenvolver o protocolo com as diretrizes de uso no SUS e realizar capacitação de estados e municípios.
0: O estudo acompanhou pouco mais de 1.200 participantes voluntários em 6 cidades brasileiras, entre outubro de 2023 e setembro de 2024. O uso da profilaxia para exposição de longa duração teve início no mesmo dia da primeira consulta. O grupo que recebeu a nova profilaxia teve apenas 3 novas infecções no período. O resultado representa uma redução significativa em comparação ao grupo que utilizou o método atual, que apresentou 18 novas infecções. Além disso, a adesão ao prazo das injeções atingiu 92%. Os usuários também garantiram a proteção pela profilaxia em 90% dos dias de acompanhamento, enquanto no método atual do SUS, esse índice é de 35%. Da Rádio Nacional no Rio de Janeiro, Carolina Pessoa.
2: Tá aí a ciência, né, gente? Cada vez mais trazendo qualidade de vida para todos nós. Olha só. Raimundo Francisco, lá de Alto Alegre do Pindaré, também tá dando aqui boa tarde pra gente. Ele, boa tarde, de Leia Martins, com muita alegria que sempre escuto o Nacional Jovem. Edileia, eu admiro cada ouvinte que participa. É, a gente conhece até pela voz, não é mesmo? Mas não conhecemos pessoalmente. Mas deve ser uma alegria um dia ter a oportunidade de conhecer todos eles. Com certeza, Raimundo Francisco. Aí ele, Didi, você já imaginou você numa foto com todos os seus ouvintes? Eita! Será que essa foto ia ser bem grande, né? Rapaz! É para fazer um cruzeiro para reunir todo mundo, Patrícia? Igual Roberto Carlos? É, Pepe. Não, cê, uma boa ideia. Você vai conversar com o Roberto Carlos para ele ir também? Você vai, Patrícia, fazer a produção? A Patrícia falou: Didi, eu vou ir pro cruzeiro para trabalhar no botão. Ai, ai. Seria muito bacana, Didi. Raimundo Francisco. Beijo aí pra você, beijo pra Raimunda. Fica bem aí. Quem sabe, né? A gente ainda vai conseguir fazer essa foto linda, maravilhosa um dia. Ó, eu acredito. Quem sabe a gente consegue, viu? Vamos lá de Flores Amarela pra minha amiga Milena. Ela que tá aí lembrando da música que marcou a vida dela. Vamos aí.

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1: É isso aí, 2:42 em Brasília, 12:42 aí na região do Alto Solimões. Ó, esse aí é o nosso enigma. Você já conseguiu identificar? Bom, Marirandi deu o palpite dela, Vani, a Valéria, a Tequinha, a Mari, o Antônio, mas eu já falei pra ele ver se chama os passarinhos lá. Mas será, Pipes, que ele vai conseguir mudar isso? Chama os passarinhos, Antônio, pra te ajudar! Quem chegou mais também dando palpite foi ela, Luciana! Aê, Luzinha! Tem certeza, Lu? Foi um passarinho que te contou? Você acha que ele não tá errado, não? Vamos ver, hein? Deixa eu ver quem mais chegou aqui. Rosângela... Ixi, Maria! A Rosângela agora colocou a gente como Flintstones. Jesus amado! Que fantasia é essa? Olha isso aí, gente. A Patrícia Fontoura tá gigante. Fred Flintstones está na festa. A fantasia. Jesus. Gente, essa tá horrorosa. Rosângela do céu. Não, essa não, é Rosângela. Jesus. Essa gente ficou muito feia. Misericórdia. Não.
2: Não, mas é porque a fantasia.
1: É porque a fantasia.
2: É.
1: Jesus, mas nossa senhora. Não, gostei não. E você, gostou da sua?
2: Eu fiquei muito grande.
1: Ela ficou muito grande, né? É. Nossa senhora, não. É, não.
2: Mas é festa.
1: É festa.
2: Tira esse cabo de vassoura da minha mão aí. Tira. Psicóloga que eu fico feliz.
1: Ah, se tirar o cabo que tá na mão e pôr uma psicóloga, você vai ficar mais feliz. Ah, entendi. Só isso que ficou ruim, então tá bom. Ai, Jesus amado. Ah, tem vassourinha voadora? Ah, você quer ir de bruxinha, né? Marizinha, fala, Mari.
3: Boa tarde, minha amiga. Boa tarde a todos os ouvintes.
1: Oi,
3: boa tarde
1: querido.
3: Você que está aí no radinho de pilha distante. Que Deus abençoe vocês nesta tarde.
1: Opa.
3: Ei, amiga, essa história do pipi aí, do... Mar... Eita, isso

0: Tu vai, virou e já virou uma moda aí. O que que é isso, Pipi? Aí é muito chifre, rapaz do céu. Vai começar a pendurar onde tudo isso, hein? Rapaz,
1: Onde vai
0: deixa
1: pendurar
0: de
1: tudo
0: lado
1: isso?
0: esse chifre, é muito chifre. Fica com o gado que é melhor. Então tá bom, minha amiga. Mas você pode escolher também entre o chifre e o gado. Que Deus abençoe você, ouvintes. É só brincadeira, porque a vida, quando é levada muito a sério, te causa até males.
1: É, isso é,
0: É
1: né?
0: a frase do dia. Então tá bom, chega de conversa, que menina que fala demais sou eu. E aqui que tá falando é Mari Facinho, então tá gorda.
1: Santa
0: Santa
1: Catarina!
0: Catarina!
1: Beijo,
0: Ei, toca
1: amiga!
0: um musicão aí pra nós de João Gomes, se for amor.
1: Se for amor, boa! Linda essa música, se for amor! O Newton Silva também tá aqui. Boa tarde, tô ouvindo o seu programa, Edileia. Manda um alô para nós que somos do grupo Ouvintes da Amazônia. Eu sou Newton, Newton Silva. Como é que você está, Newton? Que legal, que bênção ter você aqui, que alegria imensa. Olha, você tá sempre aí ligadinho na Nacional da Amazônia? Ó, acho. Eu não sei, outras vezes você já participou? Ah, mas pode vir, pode chegar, viu, Neuto? Tudo de bom para você. Também tô aqui. Boa tarde, Di. Como é que você está? Tá tudo bem? Graças a Deus, tá tudo certinho para mim por aqui. E eu gostaria de mandar um alô para minha mãe Selma, meu tio Arnaldo, e a mãe tá lá na aldeia Terra Preta, município de Jacareacanga. E manda alô para todos da minha família e fala para ela que eu tô bem, graças a Deus. Eu e meu marido Almerindo da Silva Costa. Então, Yasmin e Matheus, dando aquele alô para a família, para o tio Arnaldo, para a mamãe dela Selma e tudo de bom aí para vocês. Oi, Almerindo, um beijo carinhoso para você. Espero que vocês estejam bem aí, curtindo a nossa programação. Beijo, lindos! Pipi, temos a música? Então vamos curtir, é agora!

0: Um grande abraço aí pra você, minha amiga linda. Ivani também chegou aqui falando boa tarde, Didi, Pipi, a todos os ouvintes do Nacional Jovem. Didi, se o Deus Dete tá lá com frio, lá na cidade dele, olha, não sei, porque o Brasil tá bastante quente, viu? Ainda bem, ele tem que dar graças a Deus, né, o Vani, que lá tá friozinho, porque aqui, realmente, eu não sei, vocês foram lá fora? Tá muito quente? Agora tá quente, Pipis? Você foi? Ah, e tá quente, né? Gente, teve uns dias que esfriaram, mas, gente, teve uns dias aqui também. É que você tava viajando, Patrícia, mas tava tão quente, Patrícia, tava terrível. Ih, Pipi, você chegava molhado. Eu não. Fala, Breno.
1: Boa tarde, Adileia Martins. Um abração para você. Um abraço para o homem que futuramente vai criar uma associação só de boi, Pipi. É uma associação só de boi, é? Um abraço pra você, Adileia. Tudo bom, né?
0: Tudo.
1: Espero que sim. Uma boa tarde pra você, pra Patrícia Fontoura, a musa de Miami. Ela que é lá em Miami. Diz que lá em Miami ela foi pra aquelas outlets.
0: Isso.
1: Né?
0: Menina,
1: muito chiques, exclusivas, especiais, entendeu? Menino, só o ouro, né, Pipi?
0: Só o ouro.
1: Pipi, você tá perigoso. Agora, ô, Adileia, você ficou sabendo, não, né, que Pipi não conta essas coisas, não.
0: Ele esconde.
1: O Pipi não conta essas coisas. Que da última vez que ele teve lá no bar do seu Hermílio, lá, disse que o negócio foi bom lá. E disse que teve uma mulher que sempre... ficava chamando ele pra um canto assim e queria dançar com ele lá e conseguiu, né, Pipi? Realizar um sonho, né, de dançar com o Pipi Caiabi, o índio mais famoso, o indígena mais apaixonado desse país, né? Rapaz, Pipi, só o ouro, hein, Pipi? Alô, Rosângela, alô,
2: só o ouro!
1: Alô, Valerinha, tá vendo aí, né, Valerinha? Seu rei, como é que tá, né? Ixi, mano, tá perigoso. Joe está muito perigoso. Um abraço para todos vocês aí. Alô, Maria Irandi, um abração todo especial. Obrigado pelos alô de toda a galera da família nacional. Tarcísio do Acordeão mora aqui, Adilene, em Petrolina,
0: mesmo?
1: Viu?
0: Olha.
1: Ele é de Campo Salles, no Ceará, mas mora aqui. Trabalha aqui, ele, João Gomes, todos esses artistas que estão fazendo sucesso nacionalmente, vivem... hoje o João Gomes não mora mais aqui, mas ele viveu sempre aqui. Tá bom? A mãe dele sim mora aqui. Um abraço pra todos, ele vai estar aqui dia 12, no Dia das Crianças, João Gomes. No Parque José Facoelho, fazendo uma atividade especial para as crianças que estão em tratamento.

0: Instituto do Câncer. Um abração, Edileia Martins!
1: Olha,
0: só alegria pra nós,
1: dele.
0: Alô Milena! Cuida, cuida, cuida! Valeu!
1: Cuida, cuida, Breno! Olha, eu não esperava menos dele, viu, Breno? Porque, nossa, eu fui no show dele, maravilhoso, viu? Gostei muito. Corsina! É, eu e Patrícia fomos no show do João Gomes. Corsina chegou também, mandou aqui o palpite, o Breno também deixou o palpite dele, né, Breno? E deixa eu ver aqui, Rosângela, você tá mandando foto. Ó, a outra festa aqui ficou melhor. Agora o Pipi tá de super-homem, eu tô de Cleópatra, é isso? E Patrícia de pirata. Ó, então tá, pronto. Então vamos revelar o nosso enigma musical, Pipis. Agora com essa foto bonita... Ah, essa você quer? Ah, então tá bom.

0: Ana.
1: Aê! A música é Leviana, com Reginaldo Rossi. Aê! Muito bom, gente. Parabéns aí pra Vani, pra Marirandi, pra Valéria, pra Cursina, pra Luciana, pra Mari, Tequinha, Breno, Vani, né, já falei. Antônio Lopes. Não deu, né? Nenhum passarinho, acho que não foi lá no Antônio, gente. Ah, Antônio, ele achou, gente, que era Léo Magalhães, mas não deu nem nome da música. Então, chegou, né? Porque ele também regravou essa música, né? Mas, tá valendo, tem que colocar pelo menos o nome da música. Então tá, Reginaldo Rossi, Leviana, esse foi o nosso enigma. Obrigada, galera linda que esteve aqui ligadinho no nosso Nacional Jovem. Valeu, Juliana Maia vem chegando com seu Tarde Nacional. Beijo, gente, até amanhã!

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1: Agora são 3 horas no horário de Brasília. Muito boa tarde, eu sou Daniel Ito e este é o Nacional Notícias com o destaque do momento. O destaque é que a Organização Mundial da Saúde, OMS, lançou um guia sobre obesidade infantil com diretrizes para enfrentar então o aumento do sobrepeso em crianças e adolescentes. Vamos aos detalhes com Priscila Terezo.
2: Em 2024, 170 milhões de crianças e jovens de 5 a 19 anos estavam acima do peso para essa faixa etária. Isso significa que a obesidade quadruplicou desde 1990, aponta a Organização Mundial de Saúde. Em nota, a OMS destacou ainda os riscos dessa condição, como o crescimento de diabetes tipo 2 e doenças cardiovasculares. Entre as recomendações do guia estão intervenções que envolvem alimentação saudável, prática de atividade física e mudanças de comportamento. Também enfatiza a importância de abordar a saúde mental desse público, uma vez que ansiedade, depressão, baixa autoestima e desregulação emocional podem contribuir para hábitos alimentares pouco saudáveis, sedentarismo e isolamento social. O guia também destaca que crianças e adolescentes com obesidade podem sofrer estigma e bullying, o que prejudica o bem-estar emocional. Sobre tratamentos com remédios ou cirurgias, a OMS não indica o medicamentoso ou procedimento para menores até 9 anos. Para adolescentes de 10 a 19 anos, o tratamento com medicamentos aprovados, como as canetas emagrecedoras, pode ser considerado apenas quando um programa multimodal supervisionado de mudança de estilo de vida não tiver alcançado os resultados desejados.
1: Aí, portanto, Priscila Terezo trazendo para a gente informações desse guia da OMS, então, sobre obesidade infantil. 3 horas e 2 minutos em Brasília. Esse foi o Nacional Notícias. Próxima edição às 4 horas.
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3:04, horário de Brasília. Oi, gente, bem-vindos, bem-vindas ao Tarde Nacional, que tá começando, desculpem, nessa quarta-feira. Eita! Dia 7/10/2026. Simbora, Pipi, Caiabi nos Oi, tô aqui, Pipi nos trabalhos técnicos. Boa tarde, Pipi. Já dei a sua presença aqui, presente. Roberta Timpone na produção, boa tarde, Betoca. Antônio Miranda faz a nossa programação musical. E você pode participar aqui conosco pelo nosso WhatsApp no 61996741568, tá? Hoje a gente vai dar continuidade ao nosso especial Semana da Infância. A gente vai falar hoje sobre alimentação infantil, tá? Vamos entender como bons hábitos alimentares podem moldar

da saúde da pessoa por toda a vida. A gente vai conversar daqui a pouquinho com a presidente do Conselho Federal de Nutrição, a Manuela Dolinsky. Se você tiver qualquer dúvida sobre esse assunto, pode mandar que a gente esclarece aqui. Também teremos os destaques do noticiário, vamos falar de eleições, vamos falar do que, né, das notícias mais importantes do dia. E teremos também música da Amazônia, Viva Maria e muito mais, tá bom? Vamos abrir então aqui com o Pixote, Nem de Graça, e depois Lenine, Paciência. Boa tarde, gente!

0: Muito bem, ouvimos Lenine, Paciência, antes teve Pixote abrindo o programa, 3h13, horário de Brasília. Vamos aos destaques aqui do noticiário. A gente começa com reportagem do Gustavo Abreu, repórter da Rádio Inconfidência, contando que a Polícia Federal investiga suspeita de compra de votos em Minas Gerais.
1: A Polícia Federal, com apoio da Procuradoria Regional Eleitoral e da Polícia Militar, deflagrou no norte de Minas a Operação Voto Limpo. Os agentes apuram a suspeita de corrupção eleitoral no município de São João das Missões. Dois dias após o fechamento das urnas, foram cumpridos 3 mandados de busca e apreensão, além de buscas pessoais, autorizadas pelo Tribunal Regional Eleitoral de Minas Gerais. As medidas ocorrem em imóveis de São João das Missões, mas também de Januária. Foram apreendidos celulares, aproximadamente R$ 80 mil em dinheiro e outros materiais que serão analisados durante a investigação. A apuração começou após informações sobre 2 eventos realizados no dia 3 de outubro, véspera das eleições, com distribuição gratuita de alimentos e bebidas. Segundo a Polícia Federal, os eventos poderiam ter sido usados para eventual cooptação de eleitores e obtenção de votos. A investigação apura, em tese, o crime de oferecer ou receber dinheiro, presentes ou outras vantagens em troca de votos ou para conseguir abstenção. A pena pode chegar a 4 anos de prisão, além de multa. De Belo Horizonte, da Rádio Inconfidência, Gustavo Abreu para a Rádio Nacional.
0: E olha, a reportagem da Priscila Mazenotti conta pra gente que a PEC, que acaba com a escala 6x1, entra no segundo dia de discussão no Senado.
2: A PEC, que acaba com a escala 6x1, entra no segundo dia de discussão no Senado. Previsão de votação na semana que vem. Previsão, porque apesar do compromisso do presidente da Casa, Davi Alcolumbre, não é certo que a proposta seja de fato votada em 2 turnos. É que a oposição está articulada para barrar o texto e a ausência em plenário para derrubar o quórum é uma das estratégias que toma força depois do primeiro turno, quando o resultado das urnas mostra que os senadores eleitos são, em sua maioria, de direita, que é contra o fim da 6x1. Esse foi o centro das discussões da campanha eleitoral nessa segunda-feira. Os 2 candidatos falaram sobre isso. Flávio Bolsonaro, do PL, reafirmou sua posição contrária e defendeu uma proposta alternativa, a da remuneração por horas trabalhadas. O trabalhador vai fazer o seu salário conforme o tanto que trabalhar.
3: O meu posicionamento é o que já é público, é que eu tenho uma proposta infinitamente melhor do que essa proposta que está na mesa, que é da liberdade para o trabalhador escolher a sua própria carga horária. Por exemplo, trabalhar 4 horas por dia, 4 horas de manhã, 4 horas da tarde, ou trabalhar no final de semana. Então, nossa proposta é dar essa liberdade para que o trabalhador monte a sua jornada de trabalho conforme a sua possibilidade, a sua necessidade.
2: À noite, o candidato Lula do PT rebateu. Disse que agora, quando for para votar mesmo, as máscaras vão cair. E que está confiante que o presidente do Senado vai mesmo colocar em votação.
4: Eu estou confiante que o presidente Alcolumbre vai colocar em votação. Estou confiando que o Senado vai repetir a decisão que já foi tomada pela Câmara. Estou confiante que o PL vai demonstrar se tem coragem ou não de votar a favor do fim dessa escala que faz as pessoas trabalharem 6 dias e ficam só em casa.
2: Ainda como parte da estratégia do PL, nesta quarta-feira, o partido se reúne com Flávio Bolsonaro, com governadores, senadores e deputados eleitos à tarde. Antes, o candidato se reúne com os partidos que já declararam apoio a ele nesse segundo turno, PP e União Brasil, e depois o Novo. Lula do PT está sem agenda pública de campanha, pelo menos por enquanto, para esta quarta-feira. Da Rádio Nacional em Brasília, Priscila Mazenotti.
0: Deixa eu dar uma pausa aqui nos destaques do noticiário para saber da previsão do tempo para amanhã em todo o Brasil. A gente tem na linha Elizabeth Carme Visques, direto do IMET, o Instituto Nacional de Meteorologia. Boa tarde, Elizabeth, tudo bem?
5: Boa tarde, Juliana. Boa tarde a todos os ouvintes. Como é que vocês estão?
0: Tudo jóia, Elizabeth. Você tem destaques para amanhã?
5: Tenho, sim. Vamos pegar as temperaturas aqui primeiro na nossa capital.
0: Vamos lá.
5: Depois, beleza?
0: Beleza. Então,
5: amanhã a mínima, a prevista, é 19 graus. À tarde vai fazer um calorzão, pode chegar a 30, talvez 31 graus. E a umidade vai despencar para 30%, pontualmente chegando até 20%. Então, vai ser um dia de calor e um dia seco.
0: Tá.
5: Né? Para o DF, a mínima prevista é 20 graus. Pode chegar a 32, 33 graus. A umidade pode chegar a 20%. No DF vai estar aquele calorzão e bastante seco também.
0: Tá bom.
5: Né? Vamos aqui para o Centro-Oeste. Centro-Oeste, a gente vai ter temperaturas mínimas em torno de 18 graus e máximas podendo chegar a 40 graus na divisa entre Mato Grosso e Goiás. A umidade, principalmente nesses locais, pode chegar a 25%. Mas tem um pouquinho de chuva no oeste de Mato Grosso e no Mato Grosso do Sul como um todo. Então, metade da região vai estar seca, outra metade vai estar chovendo. Né? Né? Para o norte, a gente vai ter previsão de temperaturas mínimas em torno de 22 graus, mas vai estar um calorzão na divisa entre Amazonas e Pará, que pode chegar a 38 graus. Nessas regiões, pode chegar pontualmente a 15% de umidade, vai estar bem seco.
0: Olha.
5: Né? Uhum. Né? Mas na parte oeste do estado do Amazonas e no Acre, e parte oeste também de Rondônia, a gente pode esperar chuvas e pancadas bem fortes, por sinal. Então, se prepare para essa região.
0: Tá bom.
5: Na região nordeste, calorzão, tempo aberto. As mínimas podem chegar a 14 graus lá no centro da Bahia, Vitória da Conquista ali. Porém, pode chegar a 38 graus no norte do Piauí. Então, se preparar. Mas não tem chuva. É um dia calorzão, seco, bem típico da região.
0: Tá.
5: No sudeste, a gente tem previsão de chuva. Numa parte centro-sul do estado de São Paulo, em toda a região, em todo o estado do Rio de Janeiro, no sul do Espírito Santo e na região da divisa de São Paulo com Minas também vai ter bastante

0: De volta, né?
1: Volta hoje, amanhã, dá uma amenizada lá pro dia 10, mas mesmo assim é muita chuva, são acumulados que podem chegar a 100 milímetros por dia, é vento que pode chegar pontualmente 100 km por hora.
0: Nossa.
1: Então é preciso ficar atento aos avisos do IMET, aos alertas da Defesa Civil, se protejam, não enfrente a chuva, né?
0: Perfeito, então. Elizabeth. Ai,
1: certo?
0: Muito obrigada, Elizabeth. Obrigada pelas
1: De nada,
0: informações.
1: Minha linda.
0: Tá? Um abração para você. Até a próxima.
1: Igualmente, o IMET agradece. Tchau, tchau.
0: Um abraço. Elizabeth Carmevisques, do IMET, trazendo detalhes aí da previsão do tempo. Vamos voltar aqui para as notícias. Notícia boa: a exportação cresceu. E o Brasil teve superávit de 7,7 bilhões de dólares. Reportagem do Pedro Lacerda.
2: A balança comercial brasileira fechou setembro com superávit de 7 bilhões e 740 milhões de dólares, mais que o dobro do saldo no mesmo mês do ano passado, que foi de 3 bilhões e 140 milhões de dólares. Os dados foram divulgados nesta terça-feira pelo Ministério do Desenvolvimento, Indústria, Comércio e Serviços. O resultado foi impulsionado pelas exportações, que somaram 34 bilhões e 400 milhões de dólares, quase 13% a mais que em setembro de 2025. O diretor de Estatísticas e Estudos de Comércio Exterior do Ministério, Erlon Brandão, explicou o que motivou essa alta.
3: Esse crescimento de 12,9% foi motivado por um crescimento de volume exportado de 2,3%, mas sobretudo de preço, de 9,9%. Um fenômeno que temos observado nesses últimos meses é essa aceleração dos preços dos bens exportados e importados.
2: O destaque nas exportações foi o aumento de 77% nas vendas de petróleo bruto, que somaram 2 bilhões e 800 milhões de dólares em 12 meses. As importações recuaram 2,4% para 26 bilhões e 700 milhões de dólares. A queda aconteceu porque em setembro do ano passado, o país havia feito a compra de uma plataforma de petróleo de mais de 2 bilhões de dólares, o que elevou muito o valor daquele mês. Como a operação não se repetiu em 2026, as compras de máquinas e equipamentos caíram quase 30%. A União Europeia aumentou suas compras em 60%, sobretudo em petróleo. Já a China, maior parceira comercial do país, comprou 7,6% a menos, por causa da redução nas exportações de carne bovina. O limite que o Brasil podia vender com tarifa reduzida foi atingido e o excedente paga 55% de taxa extra. Os embarques do produto despencaram mais de 93%. As vendas aos Estados Unidos cresceram quase 32%, mesmo com o tarifaço. A carne bovina, que hoje entra no mercado americano sem tarifa, foi o produto que mais avançou. Erlon Brandão deu a dimensão do aumento.
3: A exportação de carne bovina para os Estados Unidos cresceu 524% nesse mês agora, de setembro, em relação a setembro do ano passado. Ela passou de 42 milhões para 263,5 milhões de dólares.
2: De janeiro a setembro, o saldo positivo da balança comercial superou os 62 bilhões de dólares. Neste período, as exportações somaram mais de 284 bilhões de dólares, uma alta de 10%. Da Rádio Nacional em Brasília, Pedro Lacerda.
0: E a gente segue aqui com a reportagem do Gabriel Correia, contando que a OEA elogiou o sistema eleitoral brasileiro e criticou judicialização. Vamos entender na reportagem.
4: A Organização dos Estados Americanos classificou o sistema eletrônico de votação brasileiro como um modelo para o resto do mundo, mas alertou para a judicialização do processo e para a desinformação. 91 observadores de 23 países acompanharam a votação no Distrito Federal, em 21 estados e 6 cidades no exterior. No relatório apresentado nesta terça-feira, a OEA cita a rapidez e a transparência do sistema eleitoral brasileiro. O documento destaca, por exemplo, a resposta rápida à falta de energia no domingo, causada por tempestades no Paraná, Rio Grande do Sul, Santa Catarina e São Paulo. Nesses locais, as baterias das urnas garantiram a votação. Apenas 1.800 urnas precisaram ser substituídas, sem precisar de votação manual. A OEA elogiou o fato de que, diferentemente de 2022, as Forças Armadas não participaram de auditorias ou fiscalização da Justiça Eleitoral. Elogiou

0: também para as ferramentas como o aplicativo e-Título, o simulador de votação e a plataforma Pardal para recebimento de denúncias. Mas o relatório da OEA criticou fatores que geraram instabilidade. Preocupação com decisões individuais de ministros do STF e do TSE às vésperas da votação, que indeferiram candidaturas, por exemplo, para serem reestabelecidas por outro magistrado horas antes da abertura dos portões. A missão da OEA também destaca o discurso de ódio e a desinformação para desacreditar as urnas eletrônicas, lamentou a falta de debates entre candidatos a presidente na televisão, o menor número desde as eleições de 2002, e apontou falta de consenso jurídico sobre o uso de imagens reais ou sintéticas feitas por inteligência artificial de políticos inelegíveis. Além disso, a OEA critica uma resolução do TSE que barrou a recomendação e dificultou o crescimento orgânico de candidatos nas redes sociais, ou seja, que acabou favorecendo o impulsionamento de conteúdo pago. Na conclusão do relatório, a organização pede para os candidatos e eleitores manterem o respeito e focarem o debate no confronto de propostas durante o segundo turno. Da Rádio Nacional em São Luís, Gabriel Correa.
1: Muito bem, 3h27, horário de Brasília. Daqui a pouquinho trago outros destaques, tá bom? Vamos seguindo com a Alcione. Você me vira a cabeça.

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3h33, horário de Brasília, estamos de volta, já vou conversar com todo mundo, nossa entrevista é um pouquinho mais tarde, tá bom? Mandar um beijo aqui para Elias, que tá lá em Barcarena, no Pará, mandou aqui, boa tarde, aqui é Elias do Paissandu, tô ouvindo a rádio aqui no Pará, em Barcarena, no ramal do Cupuaçu, manda um alô para mim, tá? Nunca mais eu mandei mensagem, né, docinha? Gostei do docinha, Elias. Obrigada, viu, meu querido? Pois é, você sumiu, mas que bom que tá de volta, viu? Um beijo grande pra você. Vou chamar uma canção, já continuo de prosa aqui. Vamos de Elba Ramalho, Eu Quero Meu Amor.

0: 3h36, horário de Brasília, a gente ouviu Elba Ramalho. E agora tá chegando Mara Régia, vamos de Viva Maria.
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2: Oi, oi, gente amiga da saúde. Quarta-feira, 7 de outubro. Um mês marcado por diferentes campanhas de conscientização e prevenção a partir de uma paleta de cores, onde cada uma se refere a uma causa importante. Ainda que o Outubro Rosa, dedicado à conscientização sobre o câncer de mama, seja a campanha de maior visibilidade, as cores verde e roxo também são usadas, respectivamente, para chamar a atenção para a prevenção da sífilis congênita e conscientização sobre a síndrome de Rett. Esses movimentos são importantes porque incentivam a prevenção, a detecção precoce e os tratamentos possíveis, contribuindo para salvar vidas e melhorar a qualidade de vida das pessoas afetadas por essas doenças. Mas a pedido das nossas amigas do peito, bora ouvir a nossa querida Lívia Martins, ginecologista e fitoterapeuta, sobre a campanha mais famosa do mês, dedicada à conscientização do câncer de mama e mais recentemente, ao câncer de colo de útero também. Com o foco na prevenção e no diagnóstico precoce, a cor rosa simboliza a luta contra a doença. No Brasil, de acordo com o INCA, que é o Instituto Nacional do Câncer, estima-se que entre 2023 e 2025 houve mais de 73.610 novos casos de câncer de mama, com uma taxa de incidência da ordem de 41,89 casos por 100 mil mulheres. E apesar de ser o tipo de câncer que mais mata as mulheres em nosso país, as chances de cura podem chegar a 95% se diagnosticada em estágio inicial. Por tudo isso, bora aumentar o volume do rádio para ouvir a nossa querida doutora Lívia Martins. Seja mais do que bem-vinda, minha amiga.
3: Muito obrigada.
2: Bom, nós é que agradecemos. Como é que está sendo aí o início do seu Outubro Rosa, minha amiga?
3: Estamos aí tentando estimular as mulheres a colocar mais cuidado com a sua própria mama. E além de estar indicando mamografia, estamos também chamando a atenção das mulheres para medidas que também são preventivas para o câncer de mama.
2: Bom, a gente sabe, doutora Lívia, que alguns sintomas podem ter relação com o câncer, como, por exemplo, o aparecimento de linfonodos. Gostaria que a doutora explicasse melhor para a gente o que vem a ser esse linfonodo e o que a região da axila tem a ver com o câncer de mama.
3: O câncer de mama, ele tem essa capacidade de irradiar, principalmente para as axilas. E lá estão localizados o que a gente chama de linfonodos, que na linguagem popular tem o nome de íngua. Então, as ínguas são locais também que pode estar com a presença do câncer, com células cancerígenas. Então, por isso que é importante cuidar também da axila das mulheres. E quando a gente fala de cuidar de axila, chamar atenção aí para o uso de desodorantes que contém sais de alumínio, que contém parabenos, que são conservantes, que têm potencialmente um caráter oncogênico.
2: Lívia, eu já ouvi falar realmente que é um perigo a gente fazer uso de alguns desodorantes, principalmente aqueles que inibem o nosso transpirar. Isso é verdade?
3: Sim, porque pela axila você faz toda a drenagem, toda a limpeza da mama. E se você coloca ali uma substância que atua como uma rolha, quer dizer, impede com que esses canais que drenam, que aonde sairiam naturalmente através da nossa sudorese as toxinas do corpo, e você coloca um impeditivo aí através dessa substância que o desodorante antitranspirante tem, que é uma rolha, você está mantendo isso dentro do organismo e principalmente ao redor da mama. Então você está colecionando ali substâncias que são potencialmente cancerígenas. Então, por isso que é importante as mulheres cuidarem mais da higienização da mama. Então, fazer uma boa higiene, lavar bem, lavar com sabão, com bucha, esfregar bem a bucha e procurar desodorantes naturais para colocar na sua axila.
2: É fazer como o pessoal na Amazônia, que usa e abusa da copaíba, né? Para evitar o CC quando vai encontrar com a namorada.
3: Isso, a copaíba tem uma ação interessante, assim como temos vários recursos na natureza que podem atuar.
2: O que a doutora Lívia faz para não ter CC?
3: Então, a linha Lívia Loy desenvolveu dois desodorantes naturais que não tem nenhuma substância química, que utiliza apenas recursos da natureza para manter o equilíbrio da axila e, com isso, não ter cheiro desagradável.
2: Mesmo na adolescência, que o suor costuma ser muito mais forte.
3: Você tem, por exemplo, os óleos essenciais. Então, as plantas, eu sempre comento aqui que as plantas que são aromáticas, que têm aquele cheirinho agradável, como o alecrim, a sálvia, você pode retirar os óleos dessas plantas, que é um processo de realização mais complexo, não tem como fazer em casa. Mas a indústria hoje já faz isso e você compra o óleo essencial de lavanda, de sálvia, de alecrim e uma misturinha deles, juntando com a nossa poderosa aloe vera.
2: Que é a babosa.
3: E junto com outras plantas medicinais, você pode fazer um desodorante saudável e benéfico para a maioria das mulheres.
2: Oh, que beleza. Importante lembrar às mulheres que não abrem mão de usar desodorante, que pelo menos na hora de dormir, façam a higiene, né?
3: Ah, sim, é importantíssimo higienizar a axila duas vezes ao dia, usando até mesmo uma buchinha para ampliar essa limpeza. E a outra medida que eu sou muito defensora é a alimentação, é reduzir a quantidade de agrotóxico que hoje ingerimos através dos nossos alimentos. Isso também já tem muitos estudos científicos mostrando que uma alimentação rica em agrotóxico é um dos fatores, né? O câncer de mama é multifatorial, tem vários fatores, e principalmente fatores ambientais, e um deles seria a poluição de agrotóxico. Então, a nossa população hoje está exposta ao agrotóxico, tanto na ingestão do alimento, às vezes também a questão do meio ambiente, né? A gente sabe aí de locais, principalmente aí no estado do Mato Grosso, onde nas monoculturas que são lançados agrotóxicos e que atinge as casas, as famílias. Então, nós temos que manter atento aí nessa luta de não deixar isso acontecer, não ficarmos expostos a esta coisa tão maléfica para a nossa saúde.
2: E as mudanças na alimentação, o uso de plantas medicinais como o gengibre, açafrão, tudo isso pode ajudar no tratamento ou mesmo na prevenção do câncer de mama, doutora?
3: São plantas também com ação coadjuvante aí no tratamento, na prevenção do câncer de mama. E nós sabemos hoje que já existe uma onda aí no mundo da oncologia, né, que é a ciência que cuida do câncer de mama, preconizando a utilização tanto do açafrão, quanto do gengibre e quanto da própria aloe vera, que seriam plantas que, devido à sua ação antioxidante, extremamente anti-inflamatória, poderia também ajudar o processo de tratamento, né, junto com a quimioterapia, a cirurgia, a rádio. Agora, Mara, quero falar de um outro fator de risco para o câncer de mama fundamental, que é o sedentarismo. Isso também já tem estudos mostrando que a vida sedentária é outra coisa que coloca a mulher no risco do câncer de mama. Então, é muito simples fazer uma caminhada todo dia. 30, 40 minutos de caminhadas diárias, além de ter vários benefícios para regular peso,

0: peso, pressão arterial, prevenção de diabetes, também ajuda na prevenção do câncer de mama.
1: Não é à toa que nesse Outubro Rosa estão sendo programadas várias corridas, um chamado às mulheres, a caminhada nos parques, e tudo isso é muito saudável, tudo isso é muito bom. Quem dera o ano inteiro fosse cor-de-rosa, né, doutora Lívia?
0: Mas a gente tem que manter sempre acesa mesmo essa luz rosada.
1: Com essa certeza me despeço agradecendo minha amiga do peito.
0: Um abraço, querida.
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0: Muito bem, ó, 3h46, horário de Brasília. Quero mandar um beijo aqui para a Marinette Cristimunduruku, lá de Boa Vista, Roraima, é isso? Boa tarde, Ju, sou Marinette Cristimunduruku. Eu mando um alô para minha mãe na aldeia Terra Preta, no município de Jacareacanga. Quero dizer a ela e meu que eu e meu marido e filhos e nora e neto estamos bem, graças a Deus. E para meu tio Arnaldo, você é sobrinha do Arnaldo. Foi para o meu tio Arnaldo Cristi em Jacareacanga, Ju. Não sei se você lembra de mim também. É, manda um alô para você, pro Pipi. Tô ouvindo aqui em Boa Vista, Roraima. Eu e meu marido Almerindo, o Almerindo da Silva Costa. E manda um beijo pro meu filho em Jacareacanga, o nome dele é Marcos. Ó, quero mandar um beijo pro Marcos, lá em Jacareacanga, filho da Marinette Cristimunduruku. Um beijo pra você, Marinette, um beijo pro seu esposo, o Almerindo. Beijo no seu tio querido, Arnaldo Cristimunduruku, que também é nosso ouvinte. Um beijo pra todo o pessoal lá na aldeia Terra Preta, tá? E todos os indígenas do povo Cristimunduruku, que eu sei que são muitos ouvindo a gente, um beijo enorme, tá bom? Obrigada pelo seu carinho e sua participação. É, um beijo aqui para Deusdete Barros, em Minas Gerais. Tudo bem, Deusdete?
1: Boa tarde, Juliana Maia.
0: Boa Deusdete tarde. Barros.
1: Juliana Maia, eu quero que toque aí para mim, nessa tarde, uma música aí, amiga, o Bianca.
0: Ah, eu gosto dessa música.
1: Aí eu mando para Maria Lanti, para Etinal, para Regina, Arnaldo Gomes, Arnaldo Munduruku, Raimundo Serra Alta, Nelson Marques, Rosanilda, Cristina, Juraci Rodrigues, tá? Quero mandar também para Pedro Ribeiro, para Deilton, Nailton, Adalberto Carlos, e para meu amor Maria José e todos que estiver ouvindo a programação, tá, nacional, Deusdete Barro, de Apu, Minas Gerais.
0: Tá certo, Deusdete, obrigada. Um beijo grande para você e vamos ouvir esse som que você pediu, que é bem legal.

0: 3h52, horário de Brasília. Lindona essa música, eu adoro. Mandar um beijo pra Dona Marlene. Tudo bom, Dona Marlene, aí no Pará?
1: Olá, Juliana Maia. Boa
0: Oi,
1: tarde,
0: meu amor.
1: E aí, como é que você passou de ontem?
2: Tô aqui na escuta aqui, ó.
3: Obrigada.
1: Ei, um beijo. Roda pra mim aí a música Macetando com Ivete Sangalo, tá bom, meu anjo? Um abraço, tá, Deus te abençoe.
0: Obrigada, Dona Marlene. Você tá animada, né? Fazer um carnaval assim, em plena quarta-feira, 3 horas da tarde. Mas seu pedido é uma ordem, Dona Marlene. Eu adoro a Ivete. Bora macetar, então.

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1: Agora são 4 horas em Brasília. Boa tarde. Eu sou Bianca Paiva e este é o Nacional Notícias com o destaque do momento. A Polícia Federal investiga uma suspeita de corrupção eleitoral no norte de Minas Gerais. A apuração começou depois de eventos realizados na véspera das eleições que teriam envolvido a distribuição gratuita de alimentos e bebidas. Quem traz os detalhes é Gustavo Abreu, da Rádio Inconfidência de Belo Horizonte, emissora da Rede Nacional de Comunicação Pública.
2: A Polícia Federal, com apoio da Procuradoria Regional Eleitoral e da Polícia Militar,

0: militar deflagrou no norte de Minas a Operação Voto Limpo. Os agentes apuram a suspeita de corrupção eleitoral no município de São João das Missões. 2 dias após o fechamento das urnas, foram cumpridos 3 mandados de busca e apreensão, além de buscas pessoais, autorizadas pelo Tribunal Regional Eleitoral de Minas Gerais. As medidas ocorrem em imóveis de São João das Missões, mas também de Januária. Foram apreendidos celulares, aproximadamente R$ 80 mil em dinheiro e outros materiais que serão analisados durante a investigação. A apuração começou após informações sobre 2 eventos realizados no dia 3 de outubro, véspera das eleições, com distribuição gratuita de alimentos e bebidas. Segundo a Polícia Federal, os eventos poderiam ter sido usados para eventual cooptação de eleitores e obtenção de votos. A investigação apura, em tese, o crime de oferecer ou receber dinheiro, presentes ou outras vantagens em troca de votos ou para conseguir abstenção. A pena pode chegar a 4 anos de prisão, além de multa.
1: 4 horas e 2 minutos. Esse foi o Nacional Notícias. Próxima edição às 5 horas.
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0: bem, 4:03, horário de Brasília, estamos de volta. Daqui a pouquinho vai ter entrevista por aqui e você pode continuar participando aqui conosco pelo 61 996741568, tá? Quero mandar um beijo grande aqui pra Jeane, que tá me ouvindo no Pará. Tudo bem, Jeane?
1: Oi, Juliana. Boa tarde.
0: Boa
1: tudo
0: tarde,
1: bem?
0: Linda. Tudo
1: Estou
0: bem?
1: Estou passando pra dar uma boa tarde pra minha mãe, Dona Maria Rosana. Oi, mãezinha. Boa tarde. Como vai? Tudo bem? Espero que a senhora esteja bem. Tá por aqui, tá tudo bem. Tá, não me preocupa não, que eu tô bem. Quero desejar uma boa tarde pra senhora, tá? Fica com Deus. Abraço, cheiro, tudo de bom. Que a senhora tenha uma boa tarde, tá? Beijo. Fica com Deus. E uma boa tarde para todos os ouvintes que estão na escuta deste maravilhoso programa. Para a Divina, mais a Raquelzinha, para a Cristina, para o Denis Valmendi, para o Antônio Lopes. E para todos, né? Quero desejar uma boa tarde a todos. Ju, eu gostaria de pedir uma música com o cantor... José Tiago Luciano, Pão de Mel. Vou oferecer especialmente para minha mãe, para a Divina mais a Raquelzinha, para você, Ju, e para todos que gostarem.
0: Obrigada,
1: Então, muito
0: Jeane.
1: obrigada, Ju. Que você tenha uma boa tarde. Fica com Deus. Tudo de bom. Cheiro, Ju.
0: Oh,
1: Boa
0: minha
1: tarde. Muito
0: linda, um
1: obrigado.
0: cheiro. Obrigada por esse carinho, viu? Um abraço bem apertado e bora curtir esse som.

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2: Bem, 4h15, horário de Brasília, estamos de volta. Enquanto a gente tenta contato com a nossa entrevistada, nossa entrevista hoje é sobre alimentação infantil, né? Bons hábitos nutricionais para as crianças. Vou aproveitar e chamar uma matéria aqui da Priscila Tereza, que tem tudo a ver com esse assunto. Ela fala que a OMS lançou, gente, o primeiro guia sobre obesidade em crianças e jovens. Vamos ouvir.
3: Em 2024, 170 milhões de crianças e jovens de 5 a 19 anos estavam acima do peso para essa faixa etária. Isso significa que a obesidade quadruplicou desde 1990, aponta a Organização Mundial de Saúde. Para prevenir e controlar o excesso de peso, a agência

0: da ONU lançou nesta quarta-feira o primeiro guia com diretrizes para enfrentar o aumento da obesidade em crianças e adolescentes. Em nota, a OMS destacou ainda os riscos dessa condição, como o crescimento de diabetes tipo 2 e doenças cardiovasculares. Entre as recomendações do guia estão intervenções que envolvem alimentação saudável, prática de atividade física e mudanças de comportamento. Também enfatiza a importância de abordar a saúde mental desse público, uma vez que ansiedade, depressão, baixa autoestima e desregulação emocional podem contribuir para hábitos alimentares pouco saudáveis, sedentarismo e isolamento social. O guia também destaca que crianças e adolescentes com obesidade podem sofrer estigma e bullying, o que prejudica o bem-estar emocional. Sobre tratamentos com remédios ou cirurgias, a OMS não indica o medicamentoso ou procedimento para menores até 9 anos. Para adolescentes de 10 a 19 anos, o tratamento com medicamentos aprovados, como as canetas emagrecedoras, pode ser considerado apenas quando um programa multimodal supervisionado de mudança de estilo de vida não tiver alcançado os resultados desejados. A endocrinologista pediátrica Fernanda Lopes, do Hospital Universitário de Brasília, lista algumas mudanças simples nos hábitos dos brasileiros.
1: O consumo excessivo de sucos e refrigerantes. Os sucos, mesmo que da fruta, devem ser evitados para todas as idades. Priorizar alimentos feitos em casa, retirar os ultraprocessados da rotina alimentar e a prática do não sedentarismo. Então, a criança ela tem que diminuir drasticamente o tempo de tela e precisa se expor a atividades físicas vigorosas, pelo menos 1 hora do seu dia, de todos os dias da semana.
0: Segundo o Atlas Mundial da Obesidade deste ano, 16 milhões e meio de crianças e adolescentes no Brasil vivem com sobrepeso ou obesidade. Da Rádio Nacional no Rio de Janeiro, Priscila Tereso.
2: E aproveitando o gancho dessa reportagem, a gente aproveita aqui para dar continuidade ao nosso especial Semana da Infância. Hoje a gente vai falar sobre alimentação infantil. E vamos falar também sobre bons hábitos alimentares, gente, que podem moldar a saúde da pessoa por toda a vida. A gente tem na linha para conversar conosco a presidente do Conselho Federal de Nutrição, a Manuela Dolinski. Manuela, seja bem-vinda ao Tarde Nacional, tudo bem?
3: Muito obrigada, Juliana, tudo bem?
2: Tudo jóia, é um prazer ter você aqui conosco. E é importante a gente entender, né, Manuela, quando a gente fala de nutrição infantil, a gente está falando de muitas outras coisas, um direito, né, que a criança tem de receber uma alimentação adequada, né?
3: Sem dúvida nenhuma. Alimentação é um direito.
2: E a ausência da alimentação adequada pode levar a problemas de saúde, problemas emocionais, a bullying na escola, muitas outras questões, né?
3: Sem dúvida nenhuma. E é na infância, inclusive, que a gente forma os hábitos alimentares, né? Então, a gente trabalhando a nutrição na infância, estamos ali protegendo também o adulto e o idoso futuramente, né?
2: Perfeito. Qual que é a primeira medida que a gente pode tomar em benefício do bebê, pensando nessa questão da nutrição infantil?
3: Então, quando se fala em bebê, a gente pensa no aleitamento materno. Sem sombra de dúvidas, né, até os 6 meses de idade, o bebê deve ser amamentado exclusivamente com leite materno, por várias razões, né? A primeira delas é referente à composição do próprio leite. Mas eu vou além. A gente tem vários estudos de meta-análise mostrando que crianças que receberam leite materno exclusivo até os 6 meses têm o menor risco de obesidade, o menor risco de doença cardiovascular. Tem alguns estudos que mostram uma maior inteligência também, enfim. Então, isso repercute não apenas no momento de desenvolvimento e de crescimento daquele bebê, mas como também futuramente o que ele será como adulto, né? Então, quando a gente pensa na alimentação do bebê, começa com leite de aleitamento materno exclusivo, né? A partir de 6 meses, você começa com a introdução de novos alimentos. E aí, a gente precisa incluir nessa alimentação, obviamente, alimentos, como você mesmo mencionou, que faz parte de uma alimentação adequada e saudável. Eu vou me reportar, a gente tem um guia alimentar para crianças menores de 2 anos, né? Que é uma alimentação especial, em termos de porcionamento, mas de variedade não, né? E a gente tem o guia alimentar para a população brasileira.

0: brasileira, né, que a gente usa para crianças maiores de 2 anos também.
1: Uhum.
0: E o nosso guia alimentar, ele é premiado, né? Assim,
1: verdade, reconhecido.

0: E vários estudos mostrando que uma alimentação baseada em alimentos ultraprocessados é uma alimentação de risco, principalmente para doenças crônicas não transmissíveis.
1: Uhum.
0: Então, trocando em miúdos, né, a gente passou aqui no Brasil por uma transição nutricional, nossas crianças também, né, onde a gente deixou de consumir, fazer da nossa base de alimentação os alimentos in natura, a gente chama, né, são os vegetais, né, frutas, legumes e verduras, minimamente processados, como leite, queijo, carnes, né, e passou a consumir ultraprocessados, inclusive na infância, né.
1: Uhum.
0: E o resultado disso não poderia ser diferente. Hoje a gente tem uma elevada prevalência de sobrepeso e obesidade infantil. A gente tem como porta, a primeira porta que abre para doenças crônicas é a obesidade. A obesidade é um fator de risco para as outras doenças crônicas, como as doenças cardiovasculares, o diabetes e o próprio câncer, né? Então a gente tem um cenário preocupante de crianças com obesidade já com diabetes. Crianças com obesidade já com hipertensão arterial como
1: Nossa.
0: Primeiro movimento de uma doença cardiovascular. Então, é um cenário assim, bastante preocupante que nós perguntamos assim, que adulto será esse, né? Que a gente nunca viveu um cenário nesse sentido.
1: Uhum. E a gente tem visto, inclusive, o aumento do número de casos de câncer colorretal em pessoas mais jovens, né, Manuela? E isso
0: Exato.
1: tem uma ligação direta com o consumo de alimentos ultraprocessados na sociedade. Então, se a gente pensa que, né, as crianças que começam a consumir esse tipo de produto ainda, né, na sua primeira infância, imagina isso acumulado no organismo, né, os malefícios, os riscos que essa criança está correndo, né, no futuro.
0: Sem dúvida nenhuma.
1: Uhum.
0: Exatamente. A gente sabe que a alimentação ela é um fator de proteção, mas também é um fator de risco, né? O próprio Ministério da Saúde coloca que 90% dos casos de obesidade seriam preveníveis com uma alimentação adequada e saudável. 75% dos casos de doença cardiovascular e diabetes. E pelo menos 30% dos casos de câncer. Então, assim, a gente está falando de uma alimentação adequada e saudável que vai prevenir as doenças que mais matam a nossa população, que são essas três.
1: Uhum. E para quem está nos ouvindo, Manuela, às vezes a pessoa pode se confundir ou às vezes até, digamos assim, se enganar, né, com alguns alimentos. Que dica você dá para a gente, na hora de fazer as nossas compras ali, a gente saber que está levando um alimento que não é ultraprocessado ou que seja mais natural? O que você pode falar para quem está nos ouvindo?
0: Sim, eu vou me reportar novamente ao nosso guia alimentar para a população brasileira, que eu, inclusive, recomendo a todos que possam ir lá no site do Ministério da Saúde e baixe gratuitamente esse guia, né? O que que o guia fala que serve para todas as idades? Faça da sua base alimentar os alimentos minimamente processados e in natura. Na verdade, invertido, in natura e minimamente processados. Então, a gente está falando, volte a comer comida de verdade.
1: Uhum.
0: A gente está falando, volte a incluir frutas no seu dia a dia. Volte a comer feijão e arroz, carne e salada, que é o que a gente comia antigamente.
1: Uhum.
0: Né? Então, faça da sua base essa alimentação, comida de verdade. Evite processados e exclua ultraprocessados da alimentação. Então, assim, a gente tem algumas dicas em relação a isso, né? Porque muitas das vezes a gente pensa que consumir um alimento que vendido numa loja de produtos naturais,
1: uhum,
0: entre aspas, né?
1: Ou que diz ser rico em vitaminas, né?
0: E é ultraprocessado igual.
1: Uhum.
0: E o nosso ultraprocessado tem uma característica que quase nenhum outro tem dos demais países, que os ultraprocessados normalmente são feitos à base de milho ou à base de soja, que são as nossas monoculturas aqui no Brasil. E que recebe uma alta carga de agrotóxicos. Então, nossos ultraprocessados, além de tudo, né? Além de ter um excesso de sódio, um excesso de açúcar, um excesso de gordura trans, um excesso de substâncias, ainda tem os fertilizantes químicos, né?
1: Uhum.
0: Então, isso na infância tem consequências, né, avassaladoras, né? Então, a gente tem agrotóxicos, por exemplo, que se armazenam no nosso corpo por 20, 30 anos, né?
1: Nossa. E Manuela, você falou muito da questão, né, da gente moldar o paladar das

0: crianças, já que a gente está falando delas. E tem muito isso também. Quando o açúcar entra, você falou do açúcar, né? O excesso de sal, esses sabores muito explosivos, né, Manuela, que a gente encontra em alguns ultraprocessados, é muito difícil a criança aceitar o alimento in natura com a mesma naturalidade, com a mesma facilidade, né?
1: Inclusive as indústrias de ultraprocessados têm departamentos de pesquisa inteiros debruçados sobre isso, né? Sobre como tornar aquilo um hábito, como se viciar naquele tipo de alimento. Obviamente que o alimento in natura não vai ter isso, mas como é que a gente pode melhorar isso, né? A gente vai, primeiro, a introdução do açúcar deve ser a partir de 2 anos de idade.
0: Uhum.
1: E ela deve ser pouca, né? A gente deve usar pouco açúcar de adição, inclusive, né? E a gente trabalha com crianças, e muitas das vezes é que aquela criança que nunca consumiu açúcar, quando consome algum doce muito concentrado, leva até um susto. Então,
0: verdade,
1: é uma questão de hábito,
0: Uhum.
1: E, gente, não tem outro caminho. A gente precisa retirar os ultraprocessados de alimentação infantil. Eu falo isso não só na casa, não só no dia a dia da família, mas também nas escolas,
0: uhum,
1: né? Que é onde várias crianças passam a maior parte do tempo, né? Na verdade, as escolas deveriam ter nutricionistas, todas elas, porque a gente previne doença crônica é na infância, com o estabelecimento de hábitos alimentares saudáveis, né?
0: Verdade. A gente vê em algumas escolas públicas, né, que tem aquela merendeira, né, Manuela, que faz, às vezes, no meio da tarde ali, um macarrão, um arroz com feijão, porque sabe que às vezes é a única alimentação garantida, né, daquela criança naquele dia. Eu acho que é mais por esse caminho, né?
1: Ah, sem dúvida nenhuma. E, né, o nosso PNAE é uma política pública de alimentação escolar copiada no mundo também,
0: uhum,
1: né? Então, a gente tem, né, a questão de seguir o Guia Alimentar da População Brasileira, de comprar alimentos da agricultura familiar, de movimentar também o desenvolvimento local da escola, enfim. Isso devia ser estendido para escolas privadas,
0: uhum,
1: né? E a gente tem alguns projetos de lei tramitando no qual fazemos incidência que, na verdade, exigem exatamente isso. Vamos ver se a gente consegue ganhar essa batalha, né?
0: Uhum. E falando ainda, né, sobre essa questão dos hábitos, a gente precisa também se colocar nessa equação como os responsáveis por essas crianças, né, Manuela? Os hábitos da família têm que, de certa forma, acompanhar, né, isso que a gente quer, e também a gente tem que lembrar que quem compra as comidas são os adultos, né?
1: Exatamente. Então, assim, as escolhas alimentares devem ser da família, né? A criança, a gente sabe disso, o chuveiro molhado, elas aprendem por imitação. Não adianta você falar alguma coisa e não fazer, né? Então, nesse sentido, você tem toda a razão. Acho que a gente cuida da família e que é bom para a família também, né? E a gente tem uma outra questão da alimentação infantil que não podemos desconsiderar, que é a questão do marketing das indústrias de ultraprocessados.
0: Uhum.
1: Né? Então, assim, é impactante.
0: O apelo,
1: né? Então,
0: é muito grande, né?
1: Apelo é muito grande. A gente tem alguns avanços nessa área, como a questão da lupa nos rótulos dos alimentos, foi um grande avanço aqui no Brasil, mas a gente precisa caminhar muito ainda nesse sentido.
0: Perfeito. E você falou do rótulo, que é muito importante que a gente aprenda, né, a ler os rótulos e tenha esse hábito mesmo na hora de fazer compras, para a gente não cair em pegadinhas, né, Manuela? E no rótulo, geralmente o primeiro ingrediente que aparece é o que tem em maior quantidade naquele alimento, né?
1: Exatamente, né? Na verdade, sim, o que a gente mais quer é que não se faça consumo dos ultraprocessados,
0: uhum,
1: né?
0: Uhum.
1: Então, assim, aquela coisa corriqueira que a gente escuta falar, descascar mais, desembrulhar menos.
0: Perfeito.
1: Né? Mas a gente precisa analisar esses rótulos. Então, como você falou, primeiro o ingrediente é aquele que vai estar em maior concentração, e quanto maior o número de ingredientes, mais desconhecidos eles sejam, pior.
0: Uhum.
1: Né? Então, assim, os ultraprocessados são conceituados justamente pelo número de ingredientes, né? E que não são ingredientes culinários. Tem muitos ultraprocessados que eu acho que não seriam nem enquadrados como alimentos.
0: Uhum.
1: Né? Então, estão ali como ultraprocessados travestidos de alimentos, enganando a população, né?

0: Muitas
1: Verdade.
0: das vezes, eu dou exemplo, suco de frutas, né? A gente tem suco de frutas com embalagem, com uma fruta linda na embalagem, né? E você vai ver, tem menos de 5% de suco de fruta. Então, realmente, a gente precisa ter o hábito de, primeiro, ler rótulos só daqueles alimentos imprescindíveis, processados, mas não ultraprocessados, não adquiridos, né, de preferência. E assim eu acho que a gente consegue, né, fazendo da base alimentar os alimentos in natura, minimamente processados, ter uma alimentação adequada e saudável na infância também.
1: Perfeito. Manuela, para quem, digamos, quer melhorar a alimentação, a pessoa que está ouvindo a gente falar, e poxa, Ju, já errei muito, meu filho, minha filha, não está com uma alimentação legal, mas eu quero consertar esse erro, quero, né? O que que você indica, assim, para até incentivar as crianças a voltarem a ter hábitos ou começarem a ter hábitos alimentares mais saudáveis, seria levar a criança no mercado, levar para a cozinha, cozinhar junto. O que que você indica, Manuela?
0: Você falou exatamente o que eu ia indicar, né?
1: Que
0: Então, a
1: bom.
0: criança fazer parte dessas preparações, né? Desde o mercado, mas se não der o mercado, levar a criança para a cozinha, né? Envolver a criança nas preparações. A gente fez algumas oficinas, eu também sou professora da Universidade Federal Fluminense, algumas oficinas infantis, e você vê da satisfação da criança de participar da preparação, de consumir o alimento depois, a criança não tem problema em relação até experimentar, quer dizer, novos sabores, né? A gente tem que, dependendo da idade, né? Mas esse envolvimento, o voltar para a cozinha, na verdade, é uma orientação para a família inteira.
1: Verdade.
0: Precisamos voltar para a cozinha, precisamos dos nossos almoços, pelo menos almoço de domingo. Enfim, a família no entorno da mesa, porque afinal de contas, a alimentação não é só para veicular nutrientes. Ela faz parte do afetivo, ela faz parte do cultural, ela faz parte do regional, ela é a identidade de um povo, né?
1: Verdade.
0: Então, com esse movimento, a gente conseguiria, com certeza, construir hábitos alimentares saudáveis na infância.
1: Coisa que era muito comum na nossa, pelo menos na minha infância, né? Ir para a cozinha com a minha avó. Eu acho muito gostoso, assim. Eu tenho uma pré-adolescente em casa e eu incentivo muito. Bota ela para fazer arroz, já sabe fazer um monte de coisa, né? Tô ali supervisionando, mas eu acho que é gostoso também cozinhar junto, bem como você falou, fazer disso uma experiência agradável, gostosa. As
0: Isso.
1: crianças se interessam também, elas querem fazer, né?
0: Exato. As crianças são abertas a novas experiências, né? E a gente deve aproveitar essa abertura e construir esse hábito alimentar. E eu reforço aqui, por que que isso é importante? Porque a alimentação é o principal determinante de saúde do século XXI. É a alimentação que causa, quer dizer, que leva às principais causas de mortalidade. Então, se você trabalha a alimentação na infância, você está criando um adulto mais saudável, com uma maior expectativa de vida e com uma melhor qualidade de vida. Então, você está definindo o futuro, certamente.
1: Perfeito. Ai, Manuela, muito obrigada. Gostei muito desse
0: Imagina.
1: bate-papo e já deixo aqui o convite para que você volte a conversar conosco muitas outras vezes, tá? Um abraço muito grande para
0: Ah, fica à
1: você.
0: disposição. Vou deixar só o nosso site.
1: Por
0: A gente
1: favor.
0: tem várias notas técnicas, informações para quem quiser maiores informações. É o cfn.org.br.
1: De
0: Estamos lá
1: Conselho
0: esperando vocês,
1: Federal de
0: viu?
1: Nutrição,
0: De
1: né?
0: nutrição,
1: Vocês estão no
0: exatamente.
1: Instagram também?
0: Temos o Instagram, é arroba cfnnutri.
1: Ah, maravilha. Arroba CFN Nutri. Manuela,
0: Isso.
1: obrigada. Um abraço enorme para você.
0: Imagina, um
1: Uma
0: abraço
1: ótima
0: enorme.
1: tarde.
0: Para vocês também. Tchau, tchau.
1: Tchau, tchau. Eu conversei com a Manuela Dolinski, ela que é presidente do Conselho Federal de Nutrição. Agora é 4h36, horário de Brasília. Que bate-papo bom, né? Deixa eu chamar uma canção aqui para a gente beber aquela aguinha. Vamos de quê, Gasparzinho? Titãs. Titãs, vamos lá.

0: bem, estamos de volta, 4h40, horário de Brasília. Nossa, fiquei pensando em muitas coisas aqui. Estava comentando com a Roberta, né? Quando a gente pensa nas nossas merendeiras das escolas públicas, gente, o Brasil é muito abençoado, né? Meu Deus do céu, porque quando a gente compara com outros países, é muito assustador. E pelo menos nas escolas públicas, claro que tem escolas que têm problemas, mas na maioria das escolas públicas o que a gente vê são merendeiras ali empenhadas em dar comida de verdade para aquelas crianças, né? Tava comentando com a Beta que eu vi um post em algum lugar, alguém entrevistando uma merendeira que fazia feijoada toda sexta-feira para as crianças no lanche. Por quê? Tem criança que não tem almoço em casa, às vezes não tem janta, então a escola garante que aquela criança vai estar alimentada. E aí essa merendeira ensinava como que ela fazia a feijoada dela. Ela fazia, gente, uma panela gigante de legumes com beterraba, cenoura, cebola, tudo que você possa imaginar, batia, cozinhava aquilo ali, batia no liquidificador. E aí, quando a feijoada estava quase pronta, ela acrescentava esse caldo de legumes na feijoada. E as crianças nem percebiam, assim, amavam a feijoada dela, era uma festa quando tinha feijoada. E ela falava, não, eu me preocupo, porque eu sei que essas crianças não têm, muitas não têm alimentação adequada em casa. Então, eu quero garantir que elas vão ter essas vitaminas aqui, né, em certa parte, esses nutrientes agregados aqui na minha feijoada. E as crianças amavam tanto que quando comiam feijoada na rua falavam que não era igual a da tia da merenda da escola, elas gostavam mais da feijoada da tia, que tem uma cara maravilhosa. Também fiquei doida para experimentar, nunca imaginei comer uma feijoada assim com um caldo encorpado de legumes, deve ficar maravilhoso, né? Então é isso, assim, aproveito para mandar um beijo aqui para todas as merendeiras, né? Merendeiros também, eu sei que tem, é uma minoria, mas tem, né? Pessoal que trabalha, assim, diretamente com a alimentação das crianças de escola pública. Quando você vai em outros países, Estados Unidos, por exemplo, nossa, é muito chocante, assim, a alimentação que é oferecida nas escolas, gente. Tem um documentário do Alana, inclusive, se eu não me engano, é do Instituto Alana. Esse nem é do Alana, não. Foi um documentário que eu vi uma vez na internet, que fala sobre a alimentação infantil nos Estados Unidos, né? E aí, eu lembro que eu fiquei muito chocada, porque mostrava a trajetória de uma menina de 15 anos que estava obesa, como a maioria dos adolescentes norte-americanos, né? E ela querendo emagrecer, fazendo uma luta, ela nadava muito todos os dias de manhã. Aí ela acordava e ia comer o café da manhã. O que é o café da manhã lá nos Estados Unidos? Cereal com açúcar. Então ela achava, ela via na embalagem e falava, não, é saudável, olha aqui, tem fibra, né, é de milho, que é comida de verdade e tal, tem tantas vitaminas. E aí ela comia, então ela já comia aquela bomba calórica com açúcar, a bichinha, ia de bicicleta pra natação, nadava a manhã inteira, saía da natação, chegava e ia pra escola. Aí o que que tinha de alimentação na escola dela? Fast food. Mas não é fast food mesmo, tipo, uma lojinha daquela marca de sanduíche que a gente conhece, famosa, dentro da escola. Do lado, uma lojinha da pizza famosa que tem lá nos Estados Unidos, do lado. E essas eram as opções, assim, então ela falava, poxa, eu queria comer alguma coisa mais saudável, mas não sei, vou ter que escolher entre pizza e hambúrguer, todos os dias. E, obviamente, ela não conseguia emagrecer, ela sofria bullying, tinha muita auto-rejeição e fora os problemas de saúde que ela acumulava. Então, aquilo me chocou muito, assim. Então, a gente reclama muito do Brasil, mas quando a gente olha para a nossa alimentação, meu Deus, né? O arroz com feijão, gente, é uma bênção, sabe? É comprovado, assim, que é uma mistura que sustenta, que é saudável, o feijão tem fibras, o arroz traz a energia ali que a criança e os adultos precisam também. Claro, não dá para encher o prato de arroz, tem que ser um pouquinho, com mais feijão, a depender da necessidade de cada um. Mas assim, né, no café da manhã a gente aqui come cuscuz, a gente tem ovo, a gente come... Lá eles comem ovo também, mas é ovo com o quê? Com bacon, né? Aí já não... É muito calórico, muita gordura. Eles comem muita panqueca industrializada também, com xarope, que é açúcar, né? Aquela açúcar do milho em cima. Então, uma loucura, assim. Então, sei lá. As poucas vezes que eu tive a oportunidade de sair do Brasil, principalmente lá nos Estados Unidos, o que eu mais senti falta foi da comida brasileira. Tinha dias, assim, que eu acho que eu pagava um, sabe? Dava um boi pra comer arroz com feijão, assim, sabe? Então, valorizar também a nossa cultura, porque isso é nossa cultura, nosso hábito alimentar é nossa cultura também, né? É muito importante. Deixa eu mandar um beijo aqui pra Milena, que tá me ouvindo em Brasília. Tudo bom, Mi?
1: Oi, Juliana, sou a Milena de Brasília. Boa tô aqui ligada.

0: Vendo a
1: Ai,
0: rádio,
1: Ti,
0: passando
1: tudo
0: rapidinho só pra dar
1: bem?
0: um salve e dizer que tô na escuta, é
1: Ai, que
0: nóis.
1: bom, que bom.
0: De música hoje eu vou pedir com Menos é Mais, Coração Partido. É
1: Adoro.
0: nóis.
1: Então tá. Adoro, adoro. Um beijo, Milena. Obrigada pela participação. O Elias de Barcarena, no Pará, voltou aqui e falou: Ju, você pode tocar para mim? Menino de vó. É menino de vó, né, Gasparzinho? É aquela. É boa pra caramba, né? Tá bom, Elias. Gasparzinho vai colar, tá? Um beijo grande. E tem Zé Flamengo também. Desculpem. Zé mandou um boa tarde, Juju Maia. Eu por aqui sempre ligado no tarde e te ouvindo muito bem. Obrigada, Zé. Que bom. Ô Ju, é uma satisfação muito grande estar ligado nesse maravilhoso programa. E eu tô passando aqui para oferecer todas as músicas para quem estiver ligado também no Tarde Nacional. Um grande beijo, Ju Maia. Zé, obrigada, obrigada pelo seu carinho sempre, tá? Então vamos de música 4h47.
2: Não tem jeito, meu compadre. Vambora. Ela vacilou comigo, nós estamos aí, né? Tudo certo.

bem, 4h52, quero mandar um beijo pra Nilda, que tá ouvindo a gente, né, Nildinha? Mandou um beijo aqui pra todo mundo, Nildinha. Beijão pra você, obrigada, viu? Mandar um beijo pra Corsina, que tá me ouvindo também. Tudo bom, Corsininha? Beijo grande, tá? É, vou chamar aqui a música da Amazônia, Gasparzinho. Podemos? Hoje a gente vai ouvir Dorivan com Passarinho do Jalapão. Gente, o Dorivan é renomado cantor, compositor e educador social brasileiro. Ele nasceu em Cristalândia, foi criado em Gurupi e é uma das principais referências da música regional do Tocantins, utilizando suas composições para exaltar a cultura, a identidade e as belezas naturais do estado. O Dorivan é amplamente conhecido pelo título de Passarinho do Jalapão, que é o nome da música que a gente vai ouvir agora.

Gente, tô de volta só pra mandar um beijo pro Charles, lá de Canela, no Rio Grande do Sul. Charles, eu vi sua mensagem, fiquei feliz. E sem querer, esqueci de falar aqui no ar. Um beijo pra você. Ele tá na escuta da rádio em 25 metros. Discussão tá muito bom. Que maravilha, Charles. Um beijão, tá? Obrigada pela sintonia. Agora sim eu fui. Beijão, gente.

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1: Agora são 5 horas em Brasília. Boa tarde. Eu sou Bianca Paiva e este é o Nacional Notícias com o destaque do momento. Dos trabalhadores que assinaram carteira no mercado formal nos últimos anos, 85% eram beneficiários do programa Bolsa Família. Esse é um dos dados da pesquisa realizada pela Fundação Getúlio Vargas entre janeiro de 2023 e julho deste ano. Sara Kines tem mais detalhes.
2: De acordo com o levantamento, foram registrados quase 92 milhões de admissões no período e cerca de 87 milhões de desligamentos, com saldo positivo de quase 5 milhões e 400 mil postos de trabalho. Desse total, 4 milhões e 600 mil vagas foram ocupadas por pessoas que recebem o Bolsa Família. A maioria dos empregos formais gerados foi preenchida por trabalhadores jovens, pardos, mulheres e pessoas com ensino médio completo. Na distribuição por território, todos os estados e o Distrito Federal tiveram saldo positivo, com mais pessoas admitidas do que desligadas dos empregos formais. São Paulo lidera com mais de 1 milhão de novos postos, seguido por Minas Gerais e Rio de Janeiro. O mercado de trabalho maior na região sudeste costuma concentrar mais admissões.

0: Emissões e desligamentos. No entanto, a análise faz um cálculo de quanto desse saldo dentro de cada estado se refere a beneficiários do Bolsa Família. Nesse recorte, o destaque fica para estados do Nordeste e do Norte, como Maranhão, Alagoas, Ceará, Bahia, Pará, Rio Grande do Norte, Acre, Pernambuco e Sergipe.
1: A gente ouviu a repórter Sara Kines. 5 horas, 2 minutos, esse foi o Nacional Notícias. Mais informações às 6h30 no Repórter Nacional. Espero você.
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6: Olá, muito boa tarde. São 5 horas e 4 minutos. Está começando É Tudo Brasil, na sua Rádio Nacional. Transmitindo para São Paulo, Brasília no AM 980, São Luís, Recife, Amazônia em ondas curtas, Alto Solimões e a Rádio Ceará. Todas unidas de segunda a sexta-feira, de 5 às 6 da tarde, ao vivo, comigo, Luciana Valle, trazendo hoje os trabalhos técnicos de Joca Sanz e Rosalina Rocha na assistência de estúdio. Novidades, lançamentos, hoje temos bate-papo com Paula Lima no É Tudo Brasil, ela que faz show no Rio de Janeiro neste sábado, dia 10. Você acompanha já já esse papo aqui no É Tudo Brasil. 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Hoje é quarta-feira, dia 7 de outubro de 2026. A roqueira Pitty está de parabéns nesta data querida. Ela chega aos 49 anos, festejando com seu primeiro álbum de inéditas após 7 anos e também nova turnê pelo país. A turnê Pitty terá estreia no dia 17 de outubro no Espaço Unimed em São Paulo. O primeiro show acontece um dia depois do lançamento do álbum intitulado Pitty, com vários pontos de interrogação. O público anseia por um disco de inéditas da cantora desde 2019. O longo hiato se deve a projetos colaborativos, turnês comemorativas e uma reestruturação criativa na carreira. Ela disse: "Eu tenho dito que estou fazendo o primeiro disco da minha vida porque essa é a sensação. As coisas vêm na hora em que precisam vir. Depois de 7 anos, surgiu um jeito novo de criar. E eu me permiti seguir esse movimento sem tentar controlar o que estava acontecendo", explicou Pitty. No mês de novembro, na agenda de shows de Pitty, estão previstas apresentações nas cidades de Leopoldina, Minas Gerais e Curitiba, no Paraná. Lembrando que ela chega em São Paulo no dia 17 de outubro, no Espaço Unimed, né? O primeiro show da sua turnê Pitty, né? Celebrando 49 anos de vida. Muito bem, feliz aniversário para a nossa artista e a gente abre a Tudo Brasil deste 7 de outubro com ela. Motor, canção de Thiago Oliveira.

5:10, é Tudo Brasil, na Rádio Nacional. Um ano depois de apresentar ao público o primeiro Esse é Meu Pagode, Amanda Amado retorna ao projeto com um novo volume que passeia pelo pagode romântico em repertório que aproxima músicas de diferentes momentos da carreira da artista, que iniciou aos 10 anos de idade. A cantora fluminense, de 33 anos, nascida em Macaé, é neta de Tia Gessi, matriarca do samba, dona do pagode da Tia Gessi, no Caxambi, zona norte do Rio. Ano que vem, a roda completará 50 anos. E foi nas rodas de samba da avó que Amanda Amado conheceu artistas como Xande de Pilares. O disco de estreia veio em 2012, Amanda Amado, com produção de Leandro Sapucaí. No ano seguinte, a cantora participou da segunda temporada do The Voice Brasil da TV Globo e aí tudo decolou. A gente ouve então do novo álbum, Esse é Meu Pagode, volume 2, a canção Tua. É pagode pra você, com Amanda Amado, no É Tudo Brasil.

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0: cantora Paula Lima estreia no Rio de Janeiro o show Eu, Paula Lima, Douro Brilhante. É neste sábado, dia 10, no Teatro Rival Petrobras, aqui no centro da cidade. E ela está com a gente aqui no É Tudo Brasil para conversar sobre esse novo projeto. Paula, tudo bem com você?
1: Tudo ótimo, Luciana. Um prazer estar falando com você, com o pessoal da Rádio Nacional. Estou muito feliz de poder estar de volta no Rio de Janeiro, no dia 10, agora já sábado, e comemorando com vocês meu aniversário.
0: Caramba! Então vamos cantar os parabéns para Paula Lima. Muito bacana.
1: Olha que sorte a minha.
0: Na cidade maravilhosa, hein? Traz o sol pra gente, Paula, por favor.
1: Pode deixar. Se depender de mim, vocês vão viver ensolarados, assim.
0: Qual é o dia do seu aniversário?
1: É dia 10 de outubro.
0: Então é na data dessa apresentação.
1: É, eu vou comemorar aniversário no palco.
0: Olha, então você tá feliz em dobro, né? Chegando à maturidade, profissionalmente mais do que nunca também. Depois de uma trajetória tão longa, tão diversificada, né, Paula? 5 álbuns, é isso? A gente já pode somar 5 álbuns?

0: álbuns, 5 álbuns, um audiovisual, 4 singles. É, fora isso, né, fui presidente da União Brasileira de Compositores.
1: UBC.
0: Apresentei o Carnaval de São Paulo. Fui jurada do programa Ídolos.
1: Prêmio pra cá, prêmio pra lá.
0: É, prêmio, indicação ao Grammy Latino. Muita coisa bacana, assim, na minha vida. Eu me divirto bastante.
1: Olha, e os felizardos são os cariocas. Não tem coisa melhor, né? Paula Lima, no Rio de Janeiro, sábado, dia 10, no Teatro Rival Petrobras, apresentando Douro Brilhante. Esse trabalho que você está lançando, né, agora, em 2027.
0: Exatamente. O Douro Brilhante é uma canção que o Di Melo, né, ícone da música brasileira, fez para mim. É, e eu apresento já essa música como uma abertura, é, ou uma amostra do que vem por aí no álbum que está em 2027.
1: Como é que você encara esse fim de ano? Assim, você não parou, acho que você também não se propõe a pausas muito prolongadas e pega essa reta final, outubro, novembro, dezembro, para produzir um disco novinho. A coisa já está assim, realmente totalmente desenhada, desse Douro Brilhante. O single é,
0: na verdade,
1: essa produção, né?
0: É, a produção vai ficar por conta do Seu Jorge. Provavelmente a gente vai gravar no estúdio da Black Service, que é o hub criativo, né, que ele criou aqui em São Paulo. Um estúdio maravilhoso com Dolby Atmos e tal. Já tem alguns compositores presentes, como Emicida, Lué de Luna, o próprio Seu Jorge, Pretinho da Serrinha, Raquel Reis, Tássia Reis, Zélia Duncan, toda essa galera já está comigo, é, e a gente já está aí mexendo nas ideias, no conceito, nos arranjos, para onde a gente vai. Obviamente tem toda a minha essência, que é swing, balanço, MPB, soul, groove. É,
1: o samba também.
0: E a gente também vai... Oi?
1: O samba também, né?
0: O samba também, muito bem, você arrasou. O samba também faz parte da minha vida e a gente está aí nesse caldeirão musical, mas apesar de parecer diverso, né, sempre parte da mesma árvore, que é a árvore da música negra, né, com as suas raízes e tudo. E isso é a minha cara, é o que me faz feliz, é o que eu me sinto bem e é o que eu quero entregar para esse público, né? E já tem uma amostra. Nesse show que eu faço no dia 10, eu já mostro algumas canções que vão entrar nesse álbum. Então, eu tô muito animada, assim, né, pelo que está por vir, tanto o álbum, e principalmente agora, uma coisa mais recente, né, mais pra agora, desse show aí no Teatro Rival, que é uma delícia, né, é um teatro que te abraça, é, tem um público delicioso também. Ano passado foi um show emocionante que fizemos, no dia 18 de outubro do ano passado, e esse ano vamos triplicar a dose, não vamos repetir a dose, vamos triplicar a dose de emoção, de energia, de música boa. Eu tô muito feliz.

0: forte e bem emocional, eu posso dizer. Eu já estou aqui emocionadíssima só de pensar que eu vou encontrar o público carioca, um público que me faz muito bem, que me dá muito carinho, com muita energia, neste dia 10 de outubro, comemorando meu aniversário e celebrando a vida e as coisas boas que ela nos traz.
1: Ô, Paula Lima, gente, Paula Lima, cantora paulistana, nascida na Vila Mariana, conversando com a gente aqui na Rádio Nacional. Aonde começa a sua história com o Rio de Janeiro?
0: A minha história com o Rio de Janeiro começa com o Seu Jorge. Porque nos encontramos aqui em São Paulo, eu sempre, obviamente, acompanhava a história do Rio, os músicos do Rio, então Banda Black Rio, Fernanda Abreu, Sandra de Sá, Elza Soares, sempre tiveram muito presente na minha vida. Mas eu faço um show, conheço a empresária do Jorge, na época que era da Nuza, ela fala, olha, você tem tudo a ver com o Jorge, você tem que se conhecer. E aí eu vou num show onde eu sabia que ele faria uma participação, e eu me encanto com aquela voz, com aquela presença, com aquela elegância musical, inclusive. E aí no final do show me chamam para dar uma canja também, a banda que estava tocando. Então eu entro ali e a gente se conecta na hora, Jorge e eu. E passamos assim o resto do show juntos. E quando termina o show, a gente vai para uma feijoada na casa de uma amiga em comum. E nós começamos a conversar às 11h30 da noite e terminamos às 6h da manhã.
1: Nossa Senhora!
0: A partir dali, sem sair do sofá, assim. É uma coisa, tipo, encontrei uma das principais pessoas da minha vida, né? E aí, de repente, Jorge fala, olha, eu quero montar um show para você solo, porque eu acho que já tá na hora de você sair da sua banda. Então ele monta o meu primeiro show solo no Rio de Janeiro, com ele dirigindo. E aí ele me apresenta ao Rio, e eu entendo muito mais desse balanço único que os cariocas têm, e que faz parte, assim, que mexe com a minha alma. A partir daí, ficamos muito próximos. Ele conta para todo mundo que eu fui a pessoa que dei o primeiro grande dinheiro da vida dele. Isso é mentira, óbvio. O dinheiro não era meu. Mas eu ajudei esse dinheiro a chegar. O Bernardo Vilhena, nosso amigo, né? Para você saber bem, que é o autor ao lado do hit de Menina Veneno. Uhum. Um grande amigo meu. Ele criou uma gravadora, me convida para essa gravadora. E depois, enquanto eu estou gravando meu disco, ele fala para mim que vai contratar X pessoa. E eu falo, olha, se você tiver dois dinheiros, você contrata X e Jorge. Se você só tiver um dinheiro, você contrata Jorge. E aí ele resistiu muito pouco e contratou Seu Jorge, que faz o primeiro álbum dele, que é o Samba Forte Fino. E tudo isso na época de Cidade de Deus. Tô contando isso para localizar vocês de que época é isso, desde quando a gente se conhece. Então, Jorge me apresenta o Rio de Janeiro e agora ele volta na minha vida, me convidando para fazer parte da Black Service, que é esse hub criativo dele, artístico, musical e tal. E a partir daí, a gente também pensa nesse álbum que ainda vai sair.
1: Que legal. Gente, o Jorge é o seu, o meu, o nosso Seu Jorge.
0: Exatamente. Eu falo Jorge, né, nessa intimidade toda, mas é o nosso seu, meu, Seu Jorge. É isso.
1: Que encontro especial.
0: Meu grande amigo,
1: nossa,
0: meu irmão.
1: É, uma virada, né? Uma virada para ele, uma virada para você.
0: Eu acho que é um encontro de vida mesmo, aquele encontro que você fala, nossa, o universo me deu um dos meus maiores presentes, né? Eu posso falar muito isso do Jorge, assim, ele é realmente, assim, uma das pessoas mais especiais da minha vida, que cabem numa palma de uma mão, tá? É nesse nível, assim, então, obviamente, inclusive nesse show que vai acontecer no sábado, tem as músicas que ele me apresentou nessa noite, né, em que estávamos sentados, então, tem Quero Ver Você no Baile. Eu agora falando, vou colocar um pedacinho, vou fazer uma mostrinha de Tive Razão, de Mangueira. Tudo isso aconteceu ali nessa noite de 2000 e de 99.
1: Então,
0: a gente se conhece.
1: E só fortaleceu.
0: A gente se conhece, na verdade, em 96, mas... e ele me apresenta essas músicas entre 96 e 99.
1: É. A gente só não conseguiu te roubar de São Paulo, mas tudo bem, Seu Jorge.
0: Ai, pois é. Mas tudo pode acontecer ainda, né? Ah. A vida tá em andamento, em movimento.
1: Isso aí.
0: Eu tenho muitos amigos aí no Rio, eu me identifico muito com essa energia carioca. Inclusive, Maju Coutinho é uma das minhas maiores amigas. Ela mora no Rio, então toda vez que eu

0: pro Rio, a gente almoça, janta juntas e faz bastante fofoca, dá muita risada. E é isso, a gente celebra realmente a vida.
1: Muito bom. No palco do rival Petrobras, qual o formato? Quem são os músicos?
0: Eu estarei com um trio potente, um trio que me acompanhou em San Diego há 2 meses atrás. Henry Marcelino na bateria, Deusnir Souza fazendo teclado e baixo, e o Bruninho Nunes, que faz a guitarra, e todo mundo eles são extraordinários. Eles levam um swing absurdo pro palco, assim. Então eu tô bem feliz de poder estar com eles apresentando este show novo no palco do rival.
1: Paula Lima é sinônimo de swing, gente, né? Não tem...
0: Obrigada, Luciana.
1: A tua voz, aonde você colocar a voz, tem swingada, com certeza. E esse tempero, né, nas mãos de Seu Jorge, então, vai ser simplesmente sensacional. Paula Lima, para você um aniversário, assim, excepcional, né, cercado de amor, né, de gratidão, né, a gente cultiva sentimentos, né, positivos. Pedindo isso a você também, muita saúde, muita paz nessa caminhada iluminada, né? E que vem aí o Douro Brilhante,
0: né?
1: Reluzente em 2027.
0: Adorei. Olha, muito obrigada pelo seu carinho e atenção, Luciana, por esse espaço. Obrigada, Rádio Nacional. Eu espero todos os cariocas incríveis, deliciosos, que eu amo, no dia 10, agora neste sábado, às 7h30 da noite, no Teatro Vital. É pra gente celebrar a vida, pra gente se olhar nos olhos, pra gente se abraçar e pra gente, juntos, curtirmos e fazermos música dançante, vibrante. E eu tenho certeza que vai ser um encontro muito especial. Eu tô com o coração aqui já acelerado.
1: Vamos acelerar os corações com Paula Lima. Obrigada, querida. Para você, um excelente show. E mais uma vez, feliz aniversário.
0: Muito obrigada. Muito obrigada. Viva!
1: Viva!
0: Um beijo grande. E até sábado.
1: Beijo, Paula. Até sábado.
0: Até. Obrigada. Um beijo.

0: No Rio de Janeiro, 5 horas e 33 minutos, papo com Paula Lima aqui no É Tudo Brasil. Show sábado, 7h30 da noite, no Teatro Rival Petrobras. Rua Álvaro Alvim, 33, na Cinelândia. Ingressos à venda. A gente agora vai se mandar lá para Brasília.
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0: A Nacional FM de Brasília apresenta hoje o Cerrado Jazz Festival, que vai acontecer na Caixa Cultural Brasília nesta sexta e sábado. 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
2: Olá, ouvintes do É Tudo Brasil. Eu sou o Mário Sartorello, direto do estúdio da Rádio Nacional em Brasília, trazendo mais destaques musicais da região Centro-Oeste. Nos dias 9 e 10 de outubro, o Cerrado Jazz Festival vai ocupar o estacionamento da Caixa Cultural Brasília com muita música, encontros e entrada gratuita a partir das 8 horas da noite. Na sexta-feira, dia 9, o trombonista e compositor pernambucano, radicado em Brasília, Adil Silva, sobe ao palco para levar ao público o som do choro, da bossa nova, do jazz e da música instrumental contemporânea. Em seguida, o pianista, compositor e arranjador César Camargo Mariano toca ao lado do baixista André Vasconcelos. E para fechar a noite, tem a apresentação do grupo paulista Metá Metá. Já no sábado, dia 10, é a vez da pianista Cláudia Castelo Branco cantar com o gaitista e compositor brasiliense Pablo Fagundes. No repertório, os ritmos do choro, do jazz e do blues. Depois, é a vez da cantora brasileira Tatiana Parra com o pianista armênio Vardan Ozepian apresentarem os sucessos do disco The Flight of the Hidden Heart. O fim do espetáculo fica por conta da cantora Sandra de Sá, referência da Black Music Nacional. E vale ressaltar também que para esta edição do Cerrado Jazz Festival, o grande artista César Camargo Mariano será o grande homenageado da 11ª edição do festival. Sendo assim, vamos ouvir agora Sambinha, composição e interpretação do próprio César Camargo.

0: O Destaque do Centro-Oeste teve produção e roteiro de Ricardo Walter, sonoplastia de Messias Melo e apresentação de Mário Sartorello. Até a próxima!
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Sexta-feira Instrumental é a pedida no Espaço Cultural BNDES, no Rio de Janeiro. O Choro Cruzado, grupo criado em 2022, apresenta um trabalho dedicado ao choro e à música instrumental brasileira, unindo tradição, pesquisa e novas interpretações de obras de importantes compositores: Ernesto Nazaré, Valdir Azevedo, Pixinguinha, Anacleto de Medeiros, Radamés Inátali e Moacir Santos, além de nomes de diferentes gerações da música instrumental. Espaço Cultural BNDES, anota aí o endereço, Avenida Chile, no centro do Rio. Sexta, dia 9, 19h, de graça. É só retirar o ingresso uma hora antes no local. Choro Cruzado, grupo formado por Rodrigo Milek no clarinete e clarone, Marcela Zanetti na flauta transversal, Vitor Romero no cavaquinho, Otton Leno na percussão e Lucas Melo no violão de sete cordas. Os Boêmios é um choro composto por Anacleto de Medeiros em 1903. Isso é que é pesquisa, hein? O Choro Cruzado está aqui com Os Boêmios, composição, inclusive, que ganhou letra de Catulo da Caixão Cearense logo depois da composição de Anacleto. Vamos conferir? Choro Cruzado, Os Boêmios, é tudo Brasil.

5h41 no Rio de Janeiro. Você conhece o Lamparina? Tô falando de uma banda mineira que já está em seu quarto disco, Delírio Coletivo. O projeto reverencia a MPB clássica, com influências de Mutantes, Secos e Molhados e da Tropicália. Surgida em 2016, a banda, que anteriormente se chamava Lamparina e a Primavera, lançou em 2018 seu primeiro álbum, Manda Dizer. Também rolou uma participação no Festival Lollapalooza em 2022 em São Paulo. O single Não Me Entrego Pros Caretas, de 2021, virou hit e já ultrapassou a marca de 5 milhões e meio de streams no Spotify e mais de 850 mil visualizações no YouTube. No bloco a seguir, Lamparina apresenta Beira de Rio Bahia, do álbum Delírio Coletivo, mais recente, e a música Pochete, que o grupo emplacou na trilha da novela Cara e Coragem, de 2022, na TV Globo.

Você ouviu Lamparina, né? Os mineiros apresentando Pochete. Agora 5 horas e 50 minutos. É Tudo Brasil trazendo a canção Morro de Minas, uma parceria do pianista Kiko Continentino com a cantora Simone Guimarães.

Agora, faltando 5 minutos para as 6 horas, a gente traz Chico Chico no encerramento do É Tudo Brasil desta quarta-feira, de João do Vale e Luiz Vanderlei, Coronel Antônio Bento.

0: Chegamos ao fim. É Tudo Brasil na sua Rádio Nacional, ao vivo de segunda a sexta-feira, de 5 às 6 da tarde. Apresentação Luciana Valle, trabalhos técnicos Joca Sanz, com produção executiva de Cláudio da Mata e Luciana Valle, coordenação de Cíntia Cruz. O programa volta amanhã, às 5 da tarde, ao vivo, na Rádio Nacional 87.1 FM, 1130 no AM. Hoje com trabalhos técnicos de Joca Sanz e assistência de Rosalina Rocha no estúdio. Eu sou Luciana Valle, deixo para você aqui o meu forte abraço. Muito obrigada pela sua companhia, tenha uma excelente noite de quarta-feira. E não esqueça, na sequência, no Mundo da Bola, com Rodrigo Ricardo e Mário Silva, aqui na sua Rádio Nacional. Até amanhã.
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1: Boa noite, 18 horas, quarta-feira, 7 de outubro, está no ar o programa No Mundo da Bola com a minha apresentação, os comentários de Mário Silva, trabalhos técnicos de Joca Sanz, produção executiva Luiz Ferreira e Wagner Gomes. A gente começa esse No Mundo da Bola falando da retomada do Brasileirão e hoje é dia de clássico aqui no Rio de Janeiro. Botafogo e Vasco se enfrentam logo mais, a partir das 8h30 da noite, hora de Brasília, em jogo válido pela 29ª rodada da competição. Rafael Monteiro traz todas as informações pra gente. Salve, salve, Rafa!
2: Salve, salve, salve, salve, os amigos ligados no programa No Mundo da Bola. Botafogo recebe o Vasco nesta quarta-feira pela 29ª rodada do Campeonato Brasileiro. A partida será realizada às 8h30 da noite no estádio Nilton Santos. Para o jogo de logo mais, o técnico Tite deve promover Ziyech como titular na equipe alvinegra. Com isso, o Botafogo deve iniciar o jogo com Gabriel Batista no gol, na direita Vitinho, Ferraresi e Lucas Monzon a dupla de zaga e Alex Telles pelo lado esquerdo. Huguinho, Medina e Ziyech. Montoro, Matheus Martins e Arthur Cabral. Na 12ª posição, com 35 pontos, o time alvinegro vem de derrota antes da parada para a data FIFA para o Mirassol pelo placar de 2-0 no Maião. Já o Vasco vem de recuperação, duas vitórias antes da parada. A última foi a goleada por 5-0 contra o Coritiba em São Januário. Em relação ao time que começa jogando, Andrés Gomes, suspenso e convocado para a seleção da Colômbia, desfalca a equipe. Outro jogador que não estará à disposição

0: posição é Cuesta, que ainda não está 100% fisicamente por causa de dores no quadril e será preservado visando a sequência de partidas como as semifinais da Sul-Americana e Copa do Brasil. O técnico Pedro Emanuel deve começar a partida com Léo Jardim no gol, na direita Paulo Henrique, dupla de zaga Saldívia e Robert Renan, na esquerda Cuiabano, no meio de campo Sosa, Thiago Mendes e Lescano. No ataque, Inestrosa, Bruno Duarte e Colídio. No primeiro turno, o Botafogo levou a melhor em São Januário, vencendo de virada por 2-1. Forte abraço!
1: Forte abraço, Rafael Monteiro, trazendo todas as informações de Botafogo e Vasco. Jogo daqui a pouquinho, às 8h30 da noite, no estádio Nilton Santos. Mário Silva,
2: boa noite.
1: E esse clássico é clássico da amizade, né?
3: Boa noite, meu caro Rodrigo, Ricardo. Boa noite, nosso baú que está chegando com aquela pinta. Depois eu falo. E um abraço para você que está ligado e ligado. É o seguinte, o Vasco está num momento bem melhor do que o Botafogo. Clássico da amizade, né? Você sabe que o Botafogo, salvo algum engano meu, é freguês de caderno assinado embaixo.
1: Também conhecido como clássico Cruz e Fogo.
3: É. O Luiz Mendes, que era botafoguense, dizia o seguinte: bastava pegar 11 sacos de farinha, botar um cabo de vassoura, o Vasco ia lá e vencia. Não é tão assim, mas o Vasco realmente tem uma vantagem. E acho que hoje tem vantagem, apesar de que vai jogar em gramado sintético. Tanto um treinador, Pedro Emanuel, quanto o outro, Tite, tiveram 2 semanas de trabalho. Botafogo só teve o Danilo convocado, o Vasco ninguém teve.
1: Teve o Andrés Gomes para a seleção colombiana.
3: Ah, colombiano. E o Andrés não joga
1: hoje. Ele não joga hoje, inclusive.
3: Não joga hoje.
1: Está suspenso, né?
3: É uma ausência boa.
1: Vai jogar o outro colombiano, o Marino Inestrosa.
3: É, sai um, entra outro.
1: É, mas esse aí é só amigo da Shakira, não fez nenhum gol ainda.
3: É amigo da Shakira. Então também da amiga. Eu tenho a impressão que o Vasco leva um ligeiro favoritismo, apesar de jogar no tapetinho, que é uma situação que sempre preocupa um pouco.
1: Você falando aí do tapetinho, o Vasco ainda está nessa polêmica do Maracanã. Ontem foi aprovado no Conselho Deliberativo do clube a venda da SAF do Vasco. O presidente Pedrinho disse que o clube vai fazer de tudo para rever a situação da licitação do Maracanã. O presidente do Vasco afirmou ainda que foi o presidente do Flamengo, Luiz Eduardo Batista, o BAP, quem pediu um acordo para o uso do Maracanã pelo gigante da colina.
4: O critério técnico do Maracanã é muito simples: eu quero jogar em São Januário. Aí o BEP não me garante a segurança de São Januário. Aí eu sou proibido de jogar em São Januário. Aí eu solicito o Maracanã, e é bom deixar claro que eu não estou pedindo. Eu tenho um contrato que me dá direito a 4 jogos. 4 jogos em 25, 4 jogos em 26. Em 2026, eu pedi 3 jogos com antecedência. Vitória, Santa Fé e o Boca agora. E recebo a negativa. O que, que eles estão fazendo? Me sufocando, me empurrando para jogar onde eles querem que eu jogue? Eles vão vetando os lugares e vão me tirando a possibilidade de eu exercer o meu direito? Então, assim, e o que está incomodando é que, e já fica já com muita humildade, já um aviso para todas as pessoas, se o Vasco passou um período sem representatividade e isso está incomodando, vai incomodar muito mais, inclusive com relação ao consórcio do Maracanã. Inclusive com o consórcio do Maracanã, com a licitação. Eu vou rever isso. Pode ter certeza absoluta que eu vou rever isso. É porque eu tenho casa, eu não tenho direito de rever. Vou rever isso, sim, senhor. Então, assim, se isso está incomodando, se o Vasco voltar ao seu trilho, eu não estou falando sobre título, sobre nada disso. Estou falando sobre reestruturação institucional. Como eu já falei, eu não prometo título, não prometo vitória, eu prometo trabalho. Como reestruturação institucional, vai incomodar muito mais pessoas ainda.
1: E a novela envolvendo o Maracanã teve mais um capítulo ontem à noite. O desembargador Alexandre de Carvalho Mesquita, da 23ª Câmara de Direito Privado do TJ do Estado do Rio, indeferiu o pedido de efeito suspensivo do Vasco para jogar a partida no estádio. Agora, que estranho, hein, Mário? O Pedrinho diz que tem em contrato o direito de jogar 4 jogos, mas esse direito, obviamente, não deve ser absoluto, né? O Flamengo pode negar essas partidas, mas se está em contrato, teoricamente, né? deve estar acolhendo, acredito que o desembargador

0: eu esteja colhendo os argumentos do Flamengo em relação à questão do gramado, né?
1: Quer dizer, o contrato não implica quando o Flamengo e Fluminense têm mando de campo para pegar o Vasco, não é isso?
0: Não, isso aí é a parte, isso. São jogos à parte.
1: Nem tão pouco implica quando o Vasco tem mando de campo e divide com ele Flamengo, Fluminense, o Maracanã, meia-meio, certo? Isso. Então, aí eu vou fingir besta aqui, como dizia.
0: Ah, já houve esse ano um Flamengo e Vasco
1: já.
0: No Maracanã, foi 2-2.
1: Foi 2-2. Se está escrito lá que tem um contrato, aí tem que ver, aí você disse bem, tem que se ver o que está escrito lá.
0: Deve estar escrito esse direito do jogo.
1: Está,
0: né?
1: Escrito lá.
0: Mas
1: que
0: deve
1: tem direito,
0: ter mais se o Flamengo for, deve ter mais.
1: Se é isso, então não precisa ter contrato. É só. Dá para emprestar? Não, não dá, obrigado. Botou escrito? Ah, mas só se o Flamengo. Não dá. Eu gosto de gramado, isso aí é discutível. Há quanto tempo não tem jogo no Maracanã, tirando aquele futebol americano?
0: É verdade.
1: Olha, sinceramente,
0: uma situação realmente virou. A gente já comentou isso aqui, essa queda de braço entre os presidentes de Vasco e Flamengo. Quem sai perdendo sempre é o torcedor, né? No caso, o torcedor do Vasco. Eu acho que o mais simples era o Vasco jogar no estádio Nilton Santos, que tem capacidade para 40 mil pessoas. Mas, obviamente, um Vasco e Boca, dependendo do que acontecer no primeiro jogo em Bomboneira, teria capacidade para ter 70 mil torcedores.
1: Primeiro que tem capacidade maior. Segundo que é um gramado não artificial, que é um handicap para quem está ocupando isso. E terceiro que o Maracanã é bem mais localizado do ponto de vista de deslocamento do que o Engenhão. O Maracanã tem o metrô.
0: É mais centralizado.
1: Trem, é bem mais... Por isso que foi escolhido quando foi construído. Mas tem gente que não... Você bota aquele negócio que cavalo usa...
0: Antólios.
1: Antólios. E não olha para o lado, fica difícil.
0: E chegou a hora do futebol feminino.
2: Copa Delas.
0: O papo agora é a seleção feminina. E quem traz todas as informações para a gente é Brenda Balbi. Boa noite, Brenda.
3: Fala, RR, todo mundo que acompanha o programa No Mundo da Bola. Aqui é Brenda Balbi, vamos falar de seleção brasileira? A seleção feminina já está em Porto Alegre e já está completa para o amistoso contra a seleção da Argentina no próximo sábado. O Brasil enfrenta as irmãs duas vezes nessa data FIFA, no sábado no Beira-Rio e na terça-feira na Arena Pernambuco. E vale destaque que os dois estádios são palco da Copa do Mundo de 2027. O Beira-Rio receberá a seleção brasileira feminina pela primeira vez e tem tudo para ser histórico. Isso porque estão esperados mais de 30 mil torcedores presentes. Essa é a expectativa, já que mais de 20 mil ingressos já foram vendidos. A zagueira Isa Reis, que já teve passagem pelo Internacional, falou da felicidade de ver o futebol feminino do Rio Grande do Sul se desenvolvendo.
4: Estou muito feliz, na verdade estou muito emocionada. Assim, acho que é um momento muito especial para o futebol feminino do Rio Grande do Sul. E eu que estive desde o começo, quando tudo estava em desenvolvimento e hoje ganhou grandes proporções, acho que vai ser um presente muito importante assim, para a galera que acompanha desde sempre aqui. Recebi muitas mensagens assim, eu vou no jogo, já comprei ingresso, onde eu compro ingresso? Então acho que todo mundo está muito mobilizado assim, com o que vem acontecendo. Eu acho que não só agora, nesse momento, mas o momento do futebol feminino e que a gente está representando tantas mulheres e esse momento tão importante, não tem como quem não acompanha desde sempre não ficar emocionado e feliz com tudo que vai acontecendo.
3: Raiz também falou sobre a felicidade, que é voltar para casa e ver a nova geração tendo muito mais espaço para acompanhar e praticar o futebol.
4: Eu acho que isso vem evoluindo e também a questão da mídia, a questão do marketing, a questão de tudo isso vem nos ajudando, querendo ou não, a levar o futebol feminino para essa nova geração, que é o que eu tô falando, que é a nova geração. Eu não tô falando de meninas de 15 anos, eu tô falando de meninas de 5, de 6 anos, que hoje, graças a Deus, por exemplo, na cidade onde eu morava, não tinha futebol feminino. E hoje tem. Hoje tem as escolinhas com turmas, assim, para meninas de 6, 7 anos. E eu, sempre quando volto para casa, fico muito feliz.
3: As jogadoras seguem em preparação para o primeiro amistoso contra a Argentina, tendo ainda quinta e sexta para ajustar os detalhes para o confronto. A bola rola às 4h30 da tarde do próximo sábado e a gente estará de olho aqui na nossa seleção. Valeu, Rodrigo. Beijo.
0: Valeu, Brenda Balbi, um beijo para você também. E ainda falando de futebol feminino, a técnica Rilane Silva definiu as jogadoras que vão defender a seleção feminina na Copa do Mundo Sub-17 do Marrocos. A competição será realizada entre os dias 17 de outubro.

0: outubro e 7 de novembro. Goleiras: Natália Borges, do Corinthians, Isa Docena, da Ferroviária, e Andressa Machado, do FC Wichita, dos Estados Unidos. Defensoras: Andreina, da Ferroviária, Kailane Hanifa, do Corinthians, Heloísa Feijó, do São Paulo, Emily França, da Ferroviária, e Isadora Hesch, do Internacional. Meio-campistas: Sara Coelho, do São Paulo, Carol Melo, do Corinthians, Gigi Pérez, do São Paulo, Pepe, do Corinthians, Indy Botasso, do Nordjylland, da Dinamarca, e Helena Rodrigues, do São Paulo. Atacantes: Nayane Souza, Ferroviária, Laura Dupont, Internacional, Letícia Pinho, Flamengo, Greise, Ferroviária, Sofia Gamonal, São Paulo, Marcela Bantorin, Ferroviária, Nicole Manuel, Flamengo. O Brasil está no Grupo C, ao lado de Canadá, Noruega e Gana. A delegação brasileira já está no Marrocos para a última etapa da preparação para a Copa do Mundo Sub-17 feminina. E voltando a falar de Brasileirão, Remo e Grêmio se enfrentam a partir das 7h30 da noite no Mangueirão, em Belém do Pará. E o duelo de daqui a pouquinho vale muita coisa na luta contra o rebaixamento. Pelos lados do Leão, o lateral Iago Pikachu pede a presença da torcida remista logo mais e projeta a reta final do Brasileirão.
1: Falar para o torcedor que continue acreditando no nosso trabalho, né? Agora com mais tempo do nosso treinador conhecer a característica, né? Conhecer o dia a dia de cada um de nós jogadores aí nesse período que foi a data FIFA. Então acredito que a gente trabalhou bastante aquilo que o nosso treinador pediu, né? Novo estilo de trabalho que ele trouxe, e a gente já tem um grande desafio, né? A gente sabe que nosso momento não é dos melhores, né? O nosso momento é delicado, é difícil, mas temos 10 jogos pela frente e não podemos desistir. Enquanto tiver chances, tem esperança, e é isso que a gente se apega, né? Então, pensar de jogo a jogo, né? Nessa primeira decisão que a gente tem pela frente, que é contra o Grêmio, um adversário direto. Então acho que uma vitória nos dá uma moral, né? Nos dá uma confiança a mais para o restante dos jogos que a gente vai ter pela frente.
0: Pelos lados do Grêmio, uma vitória também é fundamental para se manter vivo na briga contra a degola. O técnico Renato Gaúcho explica como foram esses seus primeiros dias no seu retorno ao tricolor gaúcho e projetou o jogo contra o Remo.
2: Mas sempre foi fundamental, né? Porque a gente precisava treinar um pouco de tudo, em todos os setores, parte física, parte tática, parte técnica, treinador novo, grupo conhecendo o nosso trabalho, eu conhecendo alguns jogadores, algumas características de alguns jogadores que eu ainda não conhecia, conhecendo melhor os garotos da base. Então foi importante, até porque no momento que você tem um jogo atrás do outro, você não tem tempo para corrigir algumas coisas e as dificuldades são enormes. Mesmo assim, com 2 dias de trabalho, a gente conseguiu enfrentar o Palmeiras. Lógico que a gente precisava da vitória, mas foi importante aquele ponto também, porque esse ponto lá na frente vai fazer a diferença, justamente porque a gente não teve tempo para treinar. Então esses dias foram importantes, a gente fez bastante coisa, alguns dias nós treinamos em 2 períodos. E como eu te falei, a gente procurou trabalhar bastante a parte física, a parte técnica e a parte tática. Então foi importante, espero que o rendimento da equipe, já diante do Remo, seja ainda melhor do que aquela que foi contra o Palmeiras.
0: Mário Silva, duelo de Z4, o Remo tem 23 pontos, o Grêmio 29. É um pega para capar esse jogo lá em Belém hoje, hein?
3: Não, salve-se quem puder. Acredito que o Grêmio tenha condições de sair com resultado positivo, até porque o Remo não vem muito bem, é o penúltimo colocado, não consegue fazer valer jogar em casa, está de treinador novo, Renato também está voltando.
0: O velho novo, né?
3: Um velho novo.
0: Quinta passagem dele pelo Grêmio como técnico.
3: O salvador da pátria, né?
0: ele fala que quando o Grêmio chama é convocação, né?
3: É convocação, ele vai. E é bom, vai recebendo, é claro que ele não vai ligar. Mas lógico, é profissional. Mas eu acredito que o Grêmio tenha condições, porque se perder,
0: aí a água sobe.
3: É chamada catástrofe.
0: É verdade.
3: Aí complica, porque daqui pra frente

0: como disse aí o Pikachu, faltam 10, mas quando acabar o jogo, só vão faltar 9.
1: É verdade. E seguindo com o Brasileirão, Internacional e Corinthians medem forças no Beira-Rio, em Porto Alegre, a partir das 7h30 da noite. O técnico Eduardo Batista vai fazer a sua estreia no comando do Colorado Gaúcho. Ele pediu o apoio da torcida e garantiu que o elenco do Inter acredita que vai conseguir se livrar da zona do rebaixamento.
2: Apoiar a gente, acreditar, né, nos atletas. Pode. Eu convivo dia a dia, né, olho no olho de cada um a cada dia. Quando eu dou a mão ali, um bom dia, né, sempre olhando no olho deles, né, e eu vejo coisa boa. É, acreditar, pode acreditar que a gente vai sair dessa situação. O Internacional vai permanecer na Série A. Né? Nós estamos trabalhando para isso, acreditando, mas como eu disse, precisa estar lá na quarta-feira para ver isso, para ver essas palavras, né, se transformar em atitude. E a gente tem trabalhado isso dia a dia, né, de ter uma atitude diferente diante do nosso torcedor. E aí, arquicomungar isso daí, é muito difícil vencer a gente.
1: Já no Corinthians, a novidade logo mais pode ser o retorno do atacante Yuri Alberto. E ele projeta o confronto diante do Inter e a chance de fazer valer a famosa lei do ex mais uma vez.
3: A expectativa é grande, né? A gente sabe que essa lei do ex, os companheiros até brincam que comigo ela nunca falha, mas eu vou me esforçar bastante, estou num retorno, creio que vai ser um jogo muito importante para nós, que a gente precisa dos 3 pontos, então me entregando dentro de campo e se eu puder ter a oportunidade de cumprir essa lei, eu creio que eu vou estar muito preparado ali para poder balançar as redes.
1: Mário, Corinthians e Inter não é um confronto de Z4, mas é próximo disso, porque o Corinthians tem 32 pontos em 14º lugar e o Inter tem 28, está em 18º. Ou seja, se o Inter vencer, vai a 31 e puxa o Corinthians aí para essa briga também do Z4.
0: É, seria um confronto de X4, perto do Z. É o seguinte, o Corinthians tem um reforço importante, que é o seu artilheiro, o Yuri Alberto, que está de volta, não sei como vai estar. Ele teve um período longo de contusão, mas já vinha treinando nessa parada. E pelo outro lado, o Eduardo está assumindo o Internacional. O jogo é em Porto Alegre, certo?
1: É Beira-Rio.
0: E a torcida...
1: não gostou muito do Eduardo Batista.
0: A torcida chega e vai até o ponto X. Depois começa bem e acaba mal.
1: A torcida nem queria o Eduardo, né? Mas já que ele veio, vai abraçar ele. Pelo menos
0: o Eduardo teve até o aval, eu estava vendo hoje de manhã, quando ele recebeu a camisa, porque agora treina depois que apresenta. É um negócio esquisito. Você treina depois da apresenta. O Abel estava lá e o Abel...
1: dando a moral,
0: né? O Abel pro Inter é a mesma coisa que o Renato pro Grêmio. Mas eu não sei, não. Eu acho que poderíamos ter uma despedida hoje.
1: Já?
0: Não é do Eduardo, não é do outro.
1: Do Diniz?
0: O Diniz que tá, pra mim, tá na ponta da caçapa, aguardando a atacada. Se perder, um abraço.
1: E a gente já falou que o Vojvoda tá voando.
0: Mas o Vojvoda não é mole.
1: E chegou a hora do...
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1: Rebeca Andrade vai voltar ao Campeonato Mundial de Ginástica Artística. Ausente no ano passado para recuperar corpo e mente depois de 4 medalhas nos Jogos Olímpicos de Paris, 2024, a ginasta de 27 anos foi convocada para a disputa do Mundial de Roterdã, na Holanda, entre os dias 17 e 25 de outubro. O Brasil será representado por Flávia Saraiva, Gabriela Bolsas, Lohane Oliveira, Sofia Vesberg, Thaís Fidelis e a já citada Rebeca Andrade na equipe feminina. Já a lista masculina conta com Arthur Nori, Bernardo Miranda, Diogo Soares, Johnny Oshiro, Patrick Sampaio e Vitaly Guimarães. As 3 seleções mais bem colocadas na disputa por equipes, tanto no masculino quanto no feminino, garantem vaga antecipada nas próximas Olimpíadas. E Mariana D'Andrea foi o grande destaque do Brasil no Open das Américas de halterofilismo na Cidade do México. Bicampeã paralímpica, a brasileira conquistou o ouro na categoria até 73 quilos, ao levantar 146 quilos e estabeleceu um novo recorde das Américas na modalidade. Além do título, o resultado colocou Mariana na liderança do ranking classificatório para os Jogos Paralímpicos de Los Angeles 2028,

na categoria até 73 quilos. E a seleção brasileira masculina sub-20 venceu Hong Kong por 22.

0: Paulo se enfrentam às 9:30 da noite no Mineirão, em Belo Horizonte. Pelos lados da Raposa, o técnico Arthur Jorge falou sobre a parada da data FIFA e garante que a equipe celeste está pronta para a partida de logo mais.
1: Em relação a esta paragem, foi uma paragem que nós aproveitamos para poder trabalhar aquilo que tem sido os nossos princípios, prepararmos sobretudo para aquilo que é esta reta final de grande exigência, onde vamos ter 10 jogos de grande exigência competitiva e sabendo nós que corremos atrás de um objetivo, a melhor forma de nos prepararmos para podermos começar esta última campanha de campeonato da mesma forma que a terminamos, ou seja, com uma vitória, sabendo que vamos ter um São Paulo difícil de bater, mas com toda a certeza de entrega, de grande compromisso, de grande vontade dos jogadores do Cruzeiro para ganhar o jogo.
0: Pelos lados do São Paulo, o meio-campo paraguaio Bobadilha destaca a preparação do tricolor paulista para o jogo de daqui a pouco.
2: Ficou um pouco ruim por resultado, mas em términos de jogo, acho que a gente fez um bom volume de jogo, a gente controlou o jogo todo. Mas continuar por esse caminho e tentar recuperar as pontas que a gente perdeu em casa agora lá fora. Sempre quando a gente tem a possibilidade ainda de classificar para uma Libertadores, a gente vai tentar. Sabemos da importância do jogo de amanhã, do sábado também, então é focar no resultado. A gente vai para vencer e vamos tentar fazer o melhor possível para trazer a vitória para casa.
0: Mário Silva, oi. Esse duelo aí temos o Cruzeiro em sexto lugar com 45 pontos. E o São Paulo em décimo ali no meio da tabela com 36, mas mais perto do Z4 também. Se perder hoje e os de baixo ganharem, vai ficar também nessa briga aí do Z4. E a Raposa, que fez tanto investimento, agora só resta focar toda a energia no Brasileirão, porque não está mais em nenhuma competição.
3: E toda a energia para chegar ao... ou 6 ou 5, depende, vai depender.
0: Vai depender, né? Mas se chegar a G4 é melhor, né?
3: Melhor, e é o objetivo, porque para ser campeão tá muito difícil, para descontar esses pontos todos em relação ao líder e até ao próprio vice-líder. E o São Paulo, por sua vez, tem que espantar o fantasma, tá assim, vem cá, vem cá, vem cá. E esse vem cá, vem cá, vem cá, complica a vida do Dorival Júnior, mas também não estão pagando, né? Você já trabalhou sem receber? É meio desagradável.
0: Inclusive, o São Paulo ainda está ameaçado de perder pontos por conta do transfer ban. Se perder hoje, aí que vai mesmo lutar lá embaixo, né? Mas será que vai perder? Eu acho que não vai. Vai surgir, sempre surge um dinheirinho, né? Mas o São Paulo tem grandes mecenas.
3: Mas os mecenas já não se fazem mecenas como antigamente, amigo.
0: É verdade, né?
3: Né?
0: É verdade, o Santos...
3: O São Paulo, inclusive, teve uma fase muito ruim, se era menino, quando eles fizeram o Morumbi, que hoje é chamado de Morumbis por causa do negócio da propaganda. Porque ele não ganha nem tiro em distância, cuspe em distância. O dinheiro foi canalizado para fazer um belo estádio, que é o Cícero Pompeu de Toledo. Depois engrenou e saiu ganhando tudo. Campeão mundial, bicampeão mundial e tal. A fase agora tá terrível e não estão construindo nenhum Morumbi.
0: É, eu acho difícil o São Paulo perder dinheiro por conta de transfer ban. Acho que isso aí é bem complicado.
3: Mas tem que aparecer o dinheiro para pagar.
0: É,
3: mano.
0: Tem que aparecer, é verdade. Dando a passadinha na rodada, de hoje já falamos de alguns jogos, né? Hoje também tem Red Bull e Bragantino contra o Mirassol às 7:30 da noite. É, temos Internacional e Corinthians, comentamos aqui, Remo e Grêmio. Vitória e Chapecoense às 8 da noite. Botafogo e Vasco, Clássico Carioca e Cruzeiro e São Paulo. Vai ficar com qual jogo hoje, Mário? Vai no Botafogo e Vasco?
3: Eu vou assistir Botafogo e Vasco. Agora, Red Bull, Bragantino e Mirassol é um jogo importante para aquele miolozinho de tabela. Sim. Eles estão brigando, o Mirassol também...
0: O Mirassol não está muito longe do Z4, não, hein?
3: Deu a volta por cima e melhorou um pouco, mas...
0: Tá perto ali ainda.
3: É um engodo.
0: Tá perto ali o Mirassol, vou aqui, eu conferir aqui a situação do Mirassol, já que você falou. O Mirassol é o 15º lugar com 32 pontos, tá? 3 pontos só do Grêmio. Então hoje...
3: Abre o teu olho.
0: Pode ter que estar andando com o olho bastante aberto. Mário Silva, a gente está chegando aqui ao nosso finalzinho. Falar de... Antes, rapidinho, dos jogos de amanhã, né? O Santos joga com o Flamengo amanhã, 7:30. Atlético Paranaense e Atlético Mineiro. às 8 horas, Fluminense Curitiba, que é o jogo da Nacional, amanhã, às 9h30 da noite.
3: Do lado do André Luiz Mendes, do Maurício Costa.
0: E 9h30 da noite também temos Palmeiras.

0: Bahia. São jogos amanhã, dessa quinta-feira, e amanhã a gente fala mais sobre eles. Falar rapidinho da despedida do Messi. Ontem a gente também falou, mas falou rapidamente. Chega ao fim de uma era?
1: Fim de uma era. Só não tá no mesmo patamar. Ontem botaram no patamar de Maradona, de Stefano. Vai devagar. É um patamar dele é alto.
0: Abaixo mas... do Maradona, né?
1: Com certeza.
0: É porque eu acho que isso não se resume, é só uma disputa de quem ganhou mais título.
1: Não, não.
0: O Maradona... carisma, o jeito de jogar, né?
1: O Maradona, se não tivesse o problema que todo mundo sabia qual era, problema de vício, ele teria sido... ele chegaria bem pertinho do Pelé. Mas bem pertinho mesmo.
0: É verdade.
1: Ele jogou muita bola.
0: Jogou muita bola. Mário Silva, boa noite pra você.
1: Até de repente, como diz o Gaúcho.
0: É verdade. Um abraço para todos. Esse programa No Mundo da Bola fica por aqui. Vem aí o repórter nacional com as últimas notícias do Brasil e do mundo. Uma ótima noite para todos vocês. Tchau, tchau.

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1: Seis e meia no horário de Brasília.
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1: Olá, muito boa noite para você que está sintonizado na Rádio Nacional em Brasília, São Paulo, Rio de Janeiro, Amazônia, Alto Solimões, São Luís e Recife. E também para você que nos acompanha em todo o Brasil, junto às emissoras parceiras da nossa Rede Nacional de Comunicação Pública. Eu sou Bianca Paiva e você vai ouvir, a partir de agora, as principais notícias desta quarta-feira, 7 de outubro de 2026. Análise feita pelo Observatório do Clima aponta que 7 em cada 10 parlamentares eleitos não defendem a proteção do meio ambiente. Mas...
3: Missões de observação eleitoral do Brasil e do exterior confirmam segurança e transparência das eleições de 2026.
4: Debate sobre PEC do fim da escala 6x1 segue em discussão no Senado. Governo quer votação na próxima semana. Oposição busca adiamento para depois das eleições.
5: Falta um mês para o Enem 2026 e nesta reta final o Repórter Nacional traz uma série de dicas e estratégias para enfrentar o exame. 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
6: Começou a operação especial para reforçar a segurança de romeiros nas estradas de acesso ao Santuário de Aparecida e ao litoral paulista. Quase 17 milhões de veículos devem passar pelas rodovias estaduais no feriado de 12 de outubro.
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1: Antes de darmos início ao nosso noticiário, lembramos que, diante do período de defesa eleitoral, não serão veiculados conteúdos que possam caracterizar publicidade institucional. A medida se faz necessária para garantir o cumprimento das normas que regulamentam a comunicação de instituições públicas. O defeso eleitoral será encerrado em 25 de outubro.
0: Eleições 2026.
1: Deputados e senadores eleitos para a próxima legislatura têm baixo alinhamento com pautas ambientais. A análise do Observatório do Clima aponta que 7 em cada 10 parlamentares não defendem a proteção do meio ambiente. O repórter Gésio Passos está aqui no estúdio para nos atualizar sobre esse assunto. Oi, Gésio, boa noite.
4: Boa noite, Bianca. Boa noite, ouvintes. Olha, Bianca, o Índice de Convergência Ambiental do Observatório do Clima indica o quanto a atuação e os votos dos deputados e senadores se aproximam da...

0: as agendas de clima e meio ambiente. Para Sueli Araújo, que é coordenadora de políticas públicas da entidade, o crescimento da extrema-direita pode levar ao maior retrocesso para a pauta ambiental.
1: A consequência de um Congresso Nacional com baixa convergência com a pauta socioambiental é o aumento de proposições legislativas na linha de retrocessos. Isso tende a ocorrer a partir de janeiro pela conformação, do novo Congresso Nacional.
0: No Senado, com a renovação de 2/3 da casa, o quadro de apoio às pautas climáticas e ambientais é ainda mais restrito. Somente 17 dos 81 senadores têm compromisso com a defesa ambiental e climática. A eleição para o Senado levou a um afastamento das pautas ambientais, passando de 71% para 79% do novo Senado com posição contrária às pautas de proteção socioambiental. A pesquisa do Observatório do Clima avalia ainda que o quadro na Câmara dos Deputados é menos ruim. Pela avaliação, 67%, ou 345 dos 513 parlamentares, estão distantes das pautas ambientais. Sueli Araújo destaca o papel de mobilização social para evitar os retrocessos.
1: A sociedade tem que mostrar indignação, é o único caminho. Qualquer parlamentar, independentemente de seu posicionamento no espectro ideológico, tem preocupação com a conexão eleitoral. Então, no momento em que a sociedade expõe que não está favorável a esses retrocessos todos, os parlamentares com certeza passam a se preocupar em como se comportar diante dessas propostas.
0: Bianca, o Observatório do Clima reúne 172 organizações, institutos de pesquisas e movimentos sociais em torno dessa agenda climática no Brasil. É com você.
2: Obrigada, Jéssica, pela sua participação. Agora são 6h35. E há poucas semanas do segundo turno, Lula e Flávio Bolsonaro dedicaram a agenda de hoje a reuniões em Brasília para fortalecer as campanhas. O presidente busca ampliar a presença nas redes sociais e o senador articula para reforçar a base de aliados. O repórter Pedro Lacerda vai contar como foi o dia dos presidenciáveis. Oi, Pedro, boa noite.
3: Boa noite, Bianca. Boa noite, ouvintes. Pela manhã, o presidente Lula reuniu na sede da campanha jovens parlamentares eleitos e influenciadores em uma força-tarefa digital para ampliar o alcance do petista nas redes. Entre os convidados estava a deputada federal Ana Elisa Santos Silva, do PT de Minas Gerais, a mulher mais jovem já eleita para a Câmara. Também foram convidadas as deputadas reeleitas Érica Hilton e Sâmia Bonfim, do PSOL de São Paulo, além de Pedro Rousseff, do PT Mineiro, e de Jones Manuel, do PSOL de Pernambuco. Na conversa, Lula pediu aos parlamentares que expliquem aos eleitores o fim da escala 6x1, proposta que está em votação no Senado. O presidente também defendeu a PEC da Segurança Pública.
4: Nós estamos querendo que o Estado, a União, possa participar ativamente do processo de segurança pública nesse país. Então, nós estamos propondo uma mudança para que a União possa entrar na questão de segurança, melhorando a participação da Polícia Federal, melhorando a participação da Polícia Rodoviária Federal, melhorando a participação da Polícia Penal.
3: Flávio Bolsonaro concentrou a agenda na articulação do apoio de várias legendas. Pela manhã, recebeu a Federação União Progressista, formada por PP e União Brasil, que tinha ficado neutra no primeiro turno e agora anunciou o apoio ao senador. Em seguida, foi a vez do Partido Novo apresentar o apoio a Bolsonaro. À tarde, o candidato se reuniu com governadores, senadores e deputados eleitos pelo PL. Agora à noite, participa de evento de apoio formal do Partido Republicanos. Na área econômica, o senador do PL defendeu simplificar o sistema tributário e reduzir a carga sobre a folha de pagamento. Flávio também citou uma proposta para auxiliar famílias endividadas.
5: A sensação só com a mudança do ânimo, gente. Cada 1% de taxa de juro oficial que nós tivermos a menos, são quase 100 bilhões de reais por ano que abre no orçamento. Dá para fazer muita coisa, dá para cuidar dos mais pobres, dá para abraçar quem precisa, dá para investir na qualificação deles, dá para ajudar as pessoas que estão endividadas a pagarem as suas dívidas. Essa é a nossa proposta, inclusive, comprar a dívida de quem está devendo e refinanciar pela Caixa Econômica Federal.
3: O TSE aprovou ontem, por unanimidade, a resolução que define

0: define como será o horário eleitoral gratuito do segundo turno. Na prática, Lula e Flávio Bolsonaro terão exatamente o mesmo tempo no rádio e na TV, 5 minutos em cada bloco diário e 12 minutos e meio nas inserções. A propaganda começa nesta sexta-feira com o Flávio, que foi o mais votado no primeiro turno, e a ordem alterna a cada programa, Bianca.
1: Obrigada, Pedro. 6h38 agora. O Supremo Tribunal Federal deve julgar a revisão criminal do ex-presidente Jair Bolsonaro após o segundo turno das eleições. O gabinete do relator do caso, o ministro Cássio Nunes Marques, divulgou hoje uma nota informando que o caso não será julgado antes de 25 de outubro para não interferir nas eleições. Esse caso está pendente de manifestação da Procuradoria-Geral da República e será julgado pelo plenário da Corte. Caberá ao ministro Edson Fachin, presidente do Supremo, marcar a data do julgamento. O pedido da defesa de Jair Bolsonaro é para derrubar a decisão da primeira turma, que condenou o ex-presidente a 27 anos e 3 meses de prisão na ação que investigou a tentativa de golpe de Estado no Brasil. Tem mais notícias do Congresso Nacional. O Senado voltou a discutir o fim da escala 6x1 nesta quarta-feira, proposta que define 2 dias de descanso semanal sem redução de salário. Apesar da segunda sessão ocorrer normalmente, a oposição tenta adiar a votação para depois do segundo turno. E eu chamo o Gésio Passos ao vivo de novo com essas informações. Boa noite, Gésio.
2: Boa noite, Bianca. Olha, o debate sobre o fim da escala 6x1 segue no Senado nesta quarta-feira. Para que a proposta seja votada, Bianca, é preciso um período de 5 sessões de discussão no plenário da Casa. A desta quarta é a segunda. O presidente do Senado, Davi Alcolumbre, afirmou que a matéria pode ser votada em primeiro turno já na semana que vem. Uma outra sessão de debate está marcada para esta quinta-feira. O senador Marcelo Castro, do MDB do Piauí, defendeu que a nova escala vai beneficiar os trabalhadores que recebem menores salários.
3: O trabalhador de salário mínimo, esse que está na base da pirâmide econômica, esse é que não tem, não adquiriu, não alcançou ainda esse direito. E é para esse que nós vamos legislar, para que ele possa trabalhar 5 dias na semana, a exemplo do que já ocorre com a imensa maioria dos países do mundo, e para que a pessoa tenha 2 dias de descanso, que são essenciais para a saúde física, para a saúde mental e para a saúde social.
2: Já a oposição diz que vai buscar o adiamento da votação para depois do segundo turno das eleições presidenciais. O senador Rogério Marinho, do PL do Rio Grande do Norte, defendeu que seja cumprido o regimento interno.
4: Que a discussão agora é oportunista, nós não nos negamos a discutir jornada, não nos negamos a discutir esse ou qualquer outro assunto, então não faz bem ao país se votar um assunto dessa gravidade, dessa importância e com essa repercussão da maneira que está sendo votado. Mas vamos aguardar o processo de discussão e oportunamente vamos nos posicionar. A estratégia é que o regimento seja cumprido, né? Que haja discussão, que haja interstício, que não haja atropelo.
2: A líder do governo, a senadora Tereza Leitão, do PT de Pernambuco, busca assinaturas para acelerar a tramitação da PEC. A proposta de emenda à Constituição para o fim da jornada 6x1 foi aprovada pela Câmara dos Deputados em maio. A matéria prevê que a carga horária máxima de trabalho será de 40 horas semanais com um período de transição de 14 meses. O texto estabelece 2 dias de repouso por semana sem redução salarial. A proposta também mantém a jornada de até 8 horas diárias, com possibilidade de compensação de horas e redução de jornada por acordo ou convenção coletiva de trabalho. Para aprovar a proposta, Bianca, será preciso o apoio de 49 dos 81 senadores. É com você.
1: Certo. Mais uma vez, obrigada, Gésio. 6h42. A gente fala agora do caso da jovem encontrada morta em um condomínio em Fortaleza, no Ceará. O namorado de Isabelle Cara Christie foi indiciado pela Polícia Civil do Estado. Quem traz os detalhes ao vivo para a gente é a Sara Quines. Oi, Sara, boa noite.
5: Boa noite, Bianca, ouvintes. A Polícia Civil do Ceará indiciou o namorado de Isabelle Cara Christie por violência psicológica e fraude processual nas investigações sobre...

0: sobre a morte da estudante de 22 anos. João Munhoz Neto, de 34 anos, foi preso preventivamente no último dia 22 de setembro em Fortaleza e solto na semana passada por decisão judicial. A jovem foi encontrada morta em 13 de setembro no condomínio onde morava com o namorado e familiares dele, no bairro Aldeota. De acordo com a investigação, a causa da morte foi uma precipitação voluntária da estudante. O inquérito policial foi concluído depois de produzir 17 laudos periciais, além de provas e depoimentos de 29 pessoas, entre familiares, amigos e colegas de trabalho do casal, moradores e funcionários do prédio onde Isabelle morreu. A perícia analisou cerca de 700 vídeos de câmeras da área externa do condomínio e realizou investigações no apartamento onde o casal morava. A reportagem tenta contato com a defesa de João Munhoz Neto. Até o momento, não tivemos retorno. A denúncia de casos de violência contra a mulher pode ser feita pelo número 180 da Central de Atendimento à Mulher. O serviço é gratuito e funciona 24 horas. Também é possível denunciar nas delegacias especializadas de atendimento à mulher, nas delegacias comuns e nas casas da mulher brasileira. Em caso de emergência, o número da Polícia Militar é o 190. As informações são da Agência Brasil. Eu volto com você, Bianca.
1: Muito obrigada, Sara. Hora certa, 6 horas mais 45 minutos no horário de Brasília. Você vai ouvir daqui a pouco.
2: Começou a Oktoberfest Blumenau 2026. Serão 19 dias de festa e 8 desfiles gratuitos.
1: Repórter Nacional. Para tentar conter a crise de moradia na Espanha, o governo aprovou uma série de medidas temporárias para conter os protestos que começaram na semana passada. Sindicatos ligados ao setor de habitação convocaram uma greve para 11 de novembro. Veja, ouça esse e outros destaques no nosso Giro de Notícias Internacionais com William Martins.
3: O governo da Espanha conseguiu aprovar 21 medidas emergenciais para enfrentar a crise de moradia no país, depois de o parlamento ter rejeitado 2 decretos governamentais para enfrentar o problema na semana passada. Os sindicatos do setor habitacional anunciaram uma greve geral para 11 de novembro. Com a derrubada das propostas, o primeiro-ministro espanhol, Pedro Sánchez, anunciou a antecipação das eleições gerais para novembro deste ano, na tentativa de conseguir mais cadeiras no Congresso e fortalecer o seu mandato. Essa decisão permitiu a Sánchez implantar as novas regras com o apoio de um órgão parlamentar provisório e reduzido. As medidas entram em vigor temporariamente, mas ainda precisam ser submetidas à aprovação dos parlamentares. As propostas aprovadas incluem limites para os valores de aluguel, restrições à compra de imóveis residenciais por empresas e a proibição temporária de despejos. Os protestos estudantis por mais investimentos na educação, que eclodiram na França, se espalharam para o país vizinho, a Bélgica. Na cidade de Liège, os manifestantes bloquearam ruas e houve confronto com a polícia, que utilizou canhões de água para dispersar as pessoas. A exemplo dos alunos franceses, os belgas também reclamam do aumento dos custos, da superlotação das salas de aula e das dificuldades de acesso a materiais de estudo. Nos Estados Unidos, Krista Pike, que sobreviveu a uma tentativa de execução por injeção letal no estado do Tennessee na semana passada, recuperou a consciência e está falando, de acordo com os advogados dela. No comunicado, a defesa agradeceu a equipe médica e afirmou que o prognóstico ainda é incerto. Krista Pike foi condenada à morte há 3 décadas por homicídio, devido à sua participação na tortura e no assassinato de uma colega de escola. Com informações da agência Reuters, da TV Brasil em Brasília, William Martins.
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1: 6h48. Missões de observação do Brasil e do exterior concluíram que o primeiro turno das eleições foi transparente, seguro e bem conduzido pela Justiça Eleitoral. Os relatórios preliminares divulgados nesta

0: Esta semana, destacaram a segurança da urna eletrônica e a transparência da votação. Pedro Lacerda está de volta com as informações sobre os observadores estrangeiros. É com você, Pedro.
1: Pois é, Bianca, 6 organismos estrangeiros acompanharam a votação de domingo. As entidades OEA e Carter Center e também o Parlamento do Mercosul, a Liga dos Estados Árabes, a União Interamericana de Organismos Eleitorais e a Rede Eleitoral dos Países de Língua Portuguesa. Entidades brasileiras como a ONG Transparência Eleitoral e universidades públicas e privadas também participaram. A missão da OEA, que teve a maior delegação do bloco já enviada ao país, reuniu 91 observadores de 23 nacionalidades. Eles visitaram 831 sessões no Distrito Federal e em 22 estados e concluíram que a votação transcorreu sem incidentes graves. Os especialistas também verificaram que a totalização dos votos funcionou sem interrupções, mesmo quando o portal de resultados ficou temporariamente sem atualização. O Parlasul apontou a solidez técnica da urna eletrônica e as várias camadas de verificação abertas à fiscalização de partidos e da sociedade civil. Para o Carter Center, o investimento em tecnologia garantiu uma votação robusta e inclusiva, com resultados divulgados poucas horas após o encerramento. Já os observadores lusófonos afirmaram que nada colocou em dúvida a autenticidade da apuração. Bianca?
0: E qual foi a avaliação das entidades brasileiras, Pedro?
1: Entre os grupos brasileiros, o Núcleo de Estudos de Direito Internacional da Universidade do Estado do Rio de Janeiro, a UERJ, mobilizou 103 observadores em 17 estados e não identificou ocorrências capazes de comprometer o voto. Bianca, volto com você.
0: Muito obrigada pela sua participação. 6h50. Vamos falar sobre educação. Daqui a um mês, no dia 8 de novembro, será aplicada a primeira prova do Enem 2026. E até lá, o repórter nacional vai trazer dicas e estratégias que podem ajudar os candidatos a ter um melhor desempenho. Hoje, o repórter Osama El Gauri vai falar sobre a temida redação. Acompanhe.
2: Faltam um mês para a primeira rodada de provas do Enem 2026. O Exame Nacional do Ensino Médio acontece nos dias 8 e 15 de novembro em todo o país. No primeiro domingo, são 5 horas e meia para resolver 90 questões objetivas e fazer a redação, assunto desta primeira reportagem. A prova não cobra grandes temas genéricos, mas um recorte específico delimitado pelos textos motivadores, como explica o professor de redação, Renato Júdice.
3: Em 2024, por exemplo, o tema não foi simplesmente o racismo, mas os desafios para a valorização da herança africana no Brasil. Ou seja, um texto que discutisse genericamente o preconceito racial, sem tratar especificamente da herança africana, né, da sua valorização, dos obstáculos envolvidos, ele poderia aproximar-se do assunto, mas não ia responder integralmente ao recorte solicitado.
2: Com os textos, os estudantes dependem menos de informações decoradas para cumprir 5 grandes tarefas, como detalha o professor Júdice.
3: Compreender o recorte exato do tema, defender um ponto de vista, selecionar e organizar argumentos, conectar as ideias com coerência e coesão e, por fim, apresentar uma proposta de intervenção social que respeite os direitos humanos. Repara que essas tarefas correspondem exatamente às 5 competências da matriz de correção. Cada uma delas vale de 0 até 200 pontos, ou seja, a redação ela pode alcançar no máximo 1.000 pontos.
2: Para organizar a redação dissertativa argumentativa, Renato sugere uma estrutura prática de texto.
3: 4 parágrafos. Uma introdução, que apresente o tema, a tese. 2 parágrafos de desenvolvimento, cada um aprofundando uma dimensão diferente do problema. E uma conclusão, uma proposta de intervenção.
2: Esse último parágrafo é o que preocupa alguns candidatos, como a estudante Rebeca Miranda do Nascimento, de 18 anos.
4: O problema da redação do Enem é a conclusão, porque a gente tem que propor uma proposta que resolva o problema, sabe? Então, isso para mim é uma parte que eu tenho dificuldade. Estou procurando modelos de redação nota 900, 900 mais, porque a gente pode adaptar uma conclusão para todos os temas.
2: A proposta de intervenção exige detalhamento, como explica o professor Júdice.
3: Dizer as

0: assim, a sociedade precisa mudar, ou então o governo tem que tomar providências. Gente, isso não configura por si só uma proposta consistente. O estudante tem que indicar o que será feito, por quem, por qual meio, com qual finalidade, e sempre que possível oferecer um detalhamento, né, que torne essa ação plausível.
1: Para iniciar a prova, o ideal é usar a estratégia que funcionou nos simulados. O estudante Levi Nasser Mariano já definiu a dele.
2: Normalmente, eu escolho as matérias que eu tenho mais facilidade de fazer. Eu vou meio que selecionar as questões e faço as que eu tenho certeza, sim, que eu tenho uma chance boa de acertar a questão. Tento resolvê-las primeiro e depois que eu acabo essas, eu vou para a redação. Acabando o tempo da redação para fazer a redação com tempo hábil, eu vou para as que eu deixei sobrando da prova para conseguir fazer.
1: O professor Renato Júdice só lembra que o rascunho do texto precisa ser o mais completo possível. Depois é só voltar e passar para a folha definitiva. Uma última dica é ler a cartilha do Enem 2026 da organização do exame, disponível em gov.br/inep. Na próxima reportagem, o assunto é TRI, a teoria de resposta ao item, usada na correção das provas objetivas. Com produção de Salete Sobreira e sonoplastia de Jailton Sodré, da Rádio Nacional em Brasília, Oussama El Ghauri.
3: Festa da Padroeira em São Paulo. O Departamento de Estradas de Rodagem do Estado estima quase 17 milhões de veículos nas rodovias estaduais no feriado de Aparecida. Uma operação especial para reforçar a segurança de romeiros que fazem o percurso até o santuário já está em andamento. A gente vai agora até a capital paulista. Vamos voltar a falar com a repórter Sara Kine sobre essas peregrinações. Sara.
4: Bianca, ouvintes, olha, no ano passado a festa de Aparecida reuniu quase 500 mil de pessoas. Segundo a PRF, a Polícia Rodoviária Federal, cerca de 40 mil romeiros se deslocaram até o santuário em 2025 e este ano o número deve ser parecido. Para quem faz o trajeto a pé, alguns cuidados ajudam a reforçar a segurança nas rodovias no período de maior movimento. A PRF orienta que a caminhada seja feita no sentido contrário ao fluxo dos carros para que o peregrino consiga ver os veículos e desviar numa emergência. Também é recomendável usar roupas claras e colete refletivo. Ricardo de Paula, porta-voz da PRF, ressalta que é mais seguro evitar caminhar à noite.
5: Mesmo usando colete refletivo, é uma situação de muito risco, porque a visibilidade é baixa, e tanto para os carros quanto para as pessoas. Então, evitar ao máximo caminhar durante a noite. A gente pede também às pessoas que caminhem em fila indiana, evitem ficar um do lado do outro, porque assim ocupa mais espaço na pista, no acostamento, e isso aumenta o risco.
4: Atenção no trajeto é fundamental. Os romeiros não devem se distrair com celular ou conversas, já que a rodovia não foi feita para passagem de pedestres. Para os ciclistas, a recomendação é pedalar no sentido do tráfego, no acostamento ou mais à direita da via. A rodovia Presidente Dutra, principal caminho até Aparecida, conta com mais de 100 pontos de apoio ao longo do trajeto. As tendas de orientação reúnem informações, além de oferecer água, banheiros e totens para recarga de celular. E os romeiros podem acessar o mapa interativo com os pontos de orientação pelo site rodovias.motiva.com.br. Eu volto com você, Bianca.
3: Muito obrigada, Sara. 6h57. A maior festa da cultura alemã das Américas já começou em Blumenau, em Santa Catarina. Assunto para Tatiana Alves.
6: A edição de número 41 da Oktoberfest será realizada até o próximo dia 25 no Parque Vila Germânica, reunindo atrações que celebram as tradições germânicas da região. A programação conta com apresentações de bandas alemãs e regionais, grupos folclóricos, competições típicas, festival de danças germânicas e o concurso da realeza da festa. Uma das novidades é a estreia da banda da Frida Ant Fritz, desenvolvida com inteligência artificial para animar os intervalos entre os shows. Os tradicionais desfiles da Oktoberfest também estão confirmados. Em 2026, são 8 apresentações gratuitas.

0: gratuitas, com carros alegóricos, bandas, grupos folclóricos e personagens típicos nas ruas de Blumenau. Além das atrações culturais, a festa oferece uma ampla variedade de pratos da culinária alemã, como marreco recheado, joelho de porco, salsichas e pretzels, além de dezenas de opções de chopp produzidas por cervejarias locais e nacionais. Criada em 1984 para ajudar a recuperar a economia da cidade após enchentes históricas, a Oktoberfest de Blumenau se tornou um dos principais eventos turísticos do Brasil. Da Rádio Nacional no Rio de Janeiro, Tatiana Alves.
1: 6h59 no horário de Brasília, o repórter nacional fica por aqui com trabalhos técnicos de Sanderson Freitas. Nos siga pelo Instagram, @RadioNacionalNoticias. A gente volta amanhã, uma ótima noite para você. Tchau, tchau.
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5: Olá, boa noite.
4: Boa noite para você que nos acompanha em todo o país.
5: Quarta-feira, 7 de outubro de 2026.
4: Vamos aos destaques do dia.
5: Idosos, gestantes e crianças estão entre os grupos com maior risco de complicações por erro de dosagens de medicamentos.
4: Campanha nacional estimula a prevenção e registro de falhas em hospitais, farmácias e no dia a dia do paciente. Luana Karen.
6: A campanha quer fortalecer entre profissionais de saúde e população o hábito de notificar quando um medicamento provocar efeito adverso.
5: Saúde da mulher.
4: Saiba como identificar os primeiros sintomas da menopausa e os cuidados disponíveis na rede pública de saúde. Gabriela Noronha.
7: Ao perceber os sintomas, a mulher pode procurar atendimento e, se necessário, é encaminhada ao atendimento especializado.
5: Qualificação profissional.
4: Pronatec abre oportunidades em cursos gratuitos voltados à preservação ambiental. Márcia Fernandes.
8: O programa tem como objetivo expandir o acesso à educação profissional e contribuir para a inserção de jovens e adultos no mercado de trabalho.
5: Hoje, na apresentação da Voz do Brasil, Luciano Seixas e Mariana Jungmann.
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5: Na hora de tomar um remédio, errar a dosagem ou esquecer o horário do tratamento pode trazer sérios riscos à saúde, especialmente para crianças, idosos e gestantes.
4: No Brasil, falhas na receita e na administração de medicamentos representam uma parcela expressiva das ocorrências registradas em atendimentos de saúde.
5: Para alertar a população para esses e outros danos à saúde, a Agência Nacional de Vigilância Sanitária, Anvisa, realiza no mês de outubro uma mobilização nacional voltada à prevenção de erros na hora de se medicar.
6: A campanha da Agência Nacional de Vigilância Sanitária quer fortalecer entre profissionais de saúde e população o hábito de notificar quando um medicamento provocar efeito adverso. A ideia é melhorar os processos e prevenir danos à saúde. No Brasil, erros de medicação e eventos adversos podem ser notificados por meio da plataforma Vigimed. A notificação pode ser feita tanto por profissionais de saúde quanto por pacientes. A presidente do Conselho Regional de Farmácia de Goiás, Luciana Calil, cita que entre os erros mais comuns estão a dosagem e os intervalos de administração.
9: O que nós observamos são erros, por exemplo, de dose, tomar mais ou menos do que é o recomendado. Um outro erro é o erro em relação ao horário. Não atrasar e nem adiantar o horário de tomar o remédio. Um outro erro muito comum é a confusão entre os medicamentos,

0: Segundo a Organização Mundial de Saúde, os erros de medicação causam um impacto global estimado em 42 bilhões de dólares por ano e afetam milhões de pacientes. Cerca de 5% deles sofrem danos evitáveis relacionados a medicamentos, sendo que metade desses casos poderia ser prevenida. Idosos, gestantes e crianças estão entre os mais vulneráveis a esse tipo de ocorrência. O diretor da Agência Nacional de Vigilância Sanitária, Anvisa, Tiago Campos, diz que a campanha quer fortalecer a cultura de notificação dos erros, com foco na melhoria dos processos.
1: Isso significa incentivar a identificação e a notificação dos erros, sem foco na punição das pessoas envolvidas, mas sim no aprendizado e na melhoria contínua dos processos.
0: No Brasil, entre dezembro de 2018 e agosto de 2026, a Anvisa recebeu quase 58 mil notificações de erros de medicação, correspondendo a 16,2% de todas as notificações registradas no período. As categorias mais notificadas foram erro de prescrição, omissão de dose, posologia inadequada e erros de administração. Reportagem Luana Karen.
2: O Brasil reforçou a vacinação e a vigilância contra o sarampo diante do aumento de casos nos Estados Unidos e em outros países das Américas.
3: Até 5 de outubro, o país registrou 52 casos da doença. A vacina é gratuita e está disponível nas unidades de saúde pelo Sistema Único de Saúde.
4: Com o avanço do sarampo nos Estados Unidos e em outros países das Américas, o Brasil reforçou a vacinação e a vigilância contra a doença. Nos Estados Unidos, mais de 90% dos casos são de pessoas não vacinadas ou sem informação sobre a vacinação. No Brasil, foram registrados 52 casos importados até 5 de outubro, 41 em São Paulo, 10 no Amazonas e 1 no Rio de Janeiro. Segundo o Ministério da Saúde, as ações incluem busca ativa, investigação de casos, acompanhamento de contatos e bloqueio vacinal. O país continua sem circulação endêmica do vírus. A vacina contra o sarampo está disponível gratuitamente no Sistema Único de Saúde, o SUS. Quem estiver com doses em atraso deve procurar uma unidade de saúde para atualizar a caderneta conforme as recomendações do Programa Nacional de Imunizações. Saiba mais em gov.br/saúde. Thaís de Araújo para a Voz do Brasil.
2: E para manter em dia todas as informações sobre vacinação, doses recebidas e certificados, o cidadão pode contar com a ferramenta Meu SUS Digital.
3: De forma simples, é possível baixar a Carteira Nacional de Vacinação e verificar os imunizantes já administrados.
5: A plataforma do Ministério da Saúde permite verificar registros de vacinas recebidas, acessar a carteira digital de vacinação e emitir documentos e certificados utilizando a conta gov.br. Na área de vacinação, o cidadão pode consultar os imunizantes registrados em seu nome nos sistemas de saúde integrados à Rede Nacional de Dados em Saúde. E é possível verificar, por exemplo, as vacinas recebidas, as doses aplicadas e os respectivos registros de vacinação. A plataforma disponibiliza ainda a Carteira Nacional de Vacinação Digital, onde constam todas as informações recebidas dos sistemas integrados, além do Certificado Nacional de Vacinação contra a Covid-19 e o Certificado Internacional de Vacinação contra a Febre Amarela. Para isso, basta abrir o aplicativo Meu SUS Digital ou acessar o endereço meususdigital.saude.gov.br. Para quem ainda não baixou o aplicativo, ele está disponível de graça para Android e iOS, além da versão da web. Cleide Lopes, para a Voz do Brasil.
2: E quase metade dos municípios brasileiros está em situação de alerta ou risco para a presença do mosquito Aedes aegypti, transmissor da dengue, chikungunya e zika.
3: De acordo com o Ministério da Saúde, 49,2% dos 3.732 municípios avaliados apresentaram esses índices.
2: A maior parte dos criadouros está em vasos e pratos de plantas, garrafas e outros recipientes que acumulam água.
3: Com a proximidade do verão e as condições associadas ao El Niño, a orientação é fazer vistorias regulares para eliminar locais que possam acumular água.
2: Ondas de calor, menstruação irregular, alterações de humor.
3: Sintomas que podem indicar a proximidade da menopausa, que marca o fim da vida reprodutiva da mulher.
2: E o SUS oferece acompanhamento e tratamento especializado para esse período.
6: Há 3 anos, a psicóloga Alessandra Reis começou a perceber mudanças no corpo. Primeiro vieram o esquecimento, a insônia, mas quando ela começou a sentir os fogachos, as famosas ondas de calor, desconfiou que a menopausa estava chegando.
7: O calor, eu suava, vinha de repente, eu ficava cheia de gotículas de suor, assim.
6: O climatério, que começa por volta dos 40 anos da mulher, é a transição fisiológica da vida reprodutiva para a não reprodutiva e é marcado pela redução gradual de hormônios como o estrogênio. Já a menopausa se consolida quando a mulher passa 12 meses consecutivos sem menstruar. Acontece em média aos 52 anos. E o acompanhamento dessas mulheres pode ser feito pelo SUS, o Sistema Único de Saúde. Ao perceber os sintomas, a mulher pode procurar atendimento nas unidades básicas de saúde e, se necessário, é encaminhada ao atendimento especializado. A médica ginecologista e obstetra do Hospital Universitário de Brasília, Bruna Heine, lembra que o tratamento da menopausa deve ser individualizado.
8: A terapia hormonal é o nosso tratamento de primeira linha para os sintomas climatéricos. Ele reduz até em 90% os sintomas, só que existem contraindicações. Então, por isso a importância dessa paciente passar por uma consulta, fazer uma avaliação, né, rastreios. Então, essa paciente, antes de iniciar uma terapia hormonal, normalmente a gente faz um rastreio para câncer de mama, a gente faz rastreio de doenças metabólicas, vê se a pressão está bem controlada, se não tem um diabetes descompensado.
6: Além de tratamento hormonal, o SUS também dispõe de medicamentos como estriol em creme para tratar o ressecamento vaginal, um dos sintomas da menopausa. Nas consultas, também são dadas orientações sobre alimentação, atividade física, sono e saúde mental, além da avaliação de condições crônicas. O Ministério da Saúde recomenda que a mulher tenha acompanhamento constante na atenção primária durante toda a transição. Reportagem Gabriela Noronha.
3: Na era das redes sociais, a preocupação com a segurança das mulheres também está no ambiente virtual.
2: Exposição de conteúdo íntimo sem autorização, perseguição online e ataques por meio das plataformas digitais estão entre os crimes mais cometidos na internet.
3: E o serviço Ligue 180 está se aprimorando para dar orientação mais precisa para as mulheres que sofrem esse tipo de violência.
2: Nós conversamos com a coordenadora do Ligue 180, Ellen Santos, sobre esse trabalho e o que as vítimas podem fazer quando sofrem uma agressão virtual. Acompanhe. Coordenadora Ellen Costa, bem-vinda à Voz do Brasil, um prazer ter a senhora conosco. Bom, fala pra gente um pouco mais sobre esse acordo, né, que foi firmado entre o Ministério das Mulheres e a Secretaria de Comunicação Social da Presidência da República. O que vai ser desenvolvido a partir dele? Quais são os objetivos?
9: Então, esse acordo, ele parte de uma realidade muito concreta que a gente vive, que é justamente essa violência contra a mulher que também acontece no ambiente digital e nós precisamos estar preparados para enfrentá-la, né? Então, essa parceria do Ministério das Mulheres com a SECOM, da Presidência, ela tem 2 eixos que são muito importantes, né? Um deles é justamente a educação midiática. A gente precisa ampliar o conhecimento das mulheres sobre os seus direitos na internet. E o outro eixo é justamente a qualificação do Ligue 180, né, que a gente sempre vem trabalhando para preparar a central, e nesse nicho agora a central vai estar cada vez mais preparada para orientar as mulheres que estejam sofrendo algum tipo de violência no mundo digital. Então a gente está falando de situações de ameaça pela internet, perseguição pelas redes sociais, né, a exposição de imagens íntimas sem consentimento e tantas outros tipos de violência.
2: Foi encaminhado um ofício, né, às plataformas digitais solicitando informações justamente sobre os mecanismos que são adotados por elas para o recebimento das denúncias de violência, como a senhora citou aí alguns exemplos, violência digital, né? Que informações vocês querem e a partir delas o que pode ser feito?
9: Então, Então, a gente quer conhecer de maneira muito objetiva, né, como é que funciona o caminho da denúncia dentro de cada plataforma, né? Então, a gente precisa saber como é que essa mulher deve denunciar, quais são as informações que ela precisa apresentar, os prazos, né, de análise que existem dentro da plataforma e se ela recebe algum tipo de confirmação de que a denúncia foi recebida e se ela consegue também acompanhar o pedido, né, dessa denúncia, quais são os mecanismos que existem ali também para impedir que um conteúdo removido, que ele volte a circular, né? E aí a gente também quer saber como é que essas plataformas estão tratando esses conteúdos, né, que são produzidos ou manipulados por inteligência artificial e buscar estabelecer, quem sabe ali, um ponto focal também dentro dessas empresas aqui no Brasil.
2: Agora, nos casos em que uma mulher é vítima de violência digital, coordenadora, que tipos de provas ela deve reunir para denunciar posteriormente e quem ela deve procurar para fazer essa denúncia, né? A senhora acabou de mencionar aí, tem essa questão de denunciar nas plataformas, mas ela só deve denunciar na plataforma e aguardar? Ela deve reunir provas? Como que ela deve proceder quando ela perceber, por exemplo, que ela está sendo vítima de uma exposição de fotos íntimas ou de ameaças na internet?
9: Então, a orientação que, inclusive, as nossas atendentes já estão fazendo, né, é que sempre que for possível e seguro também, ela preserve a prova antes de apagar a mensagem ou antes de bloquear um perfil ou de denunciar aquele conteúdo na plataforma. Então, é importante que, se possível, ela consiga fazer prints completos, né, que ela mostre o perfil, a data, o horário, guardar esses links, o nome dos usuários, número de telefone, mensagem, áudio, né, vídeo que tem também, os e-mails, enfim. Se ela for fazer a denúncia na própria plataforma, guardar também o protocolo de confirmação dessa denúncia. Depois, a gente orienta para que ela procure ajuda. Então, ela pode utilizar os mecanismos de denúncia da própria plataforma ou ela pode procurar os órgãos competentes quando houver crime ali ou necessidade de um atendimento imediato, né? A gente orienta e quando a gente registra a denúncia, a gente encaminha para os órgãos de segurança pública, dependendo ali de quem for a competência da apuração. Então, eu quero dizer que ela pode procurar realizar essa denúncia também no Link 180, né? A gente acolhe essa mulher, a gente presta as informações sobre os direitos, registra a denúncia, então essas provas que ela conseguiu juntar, ela também pode encaminhar para o 180 via os seus canais de acesso e a gente orienta também sobre os serviços da rede de atendimento, quais são os órgãos que ela pode procurar no seu território. E aí, é importante a gente sempre fazer uma distinção, tá? Se houver uma situação de risco imediato, uma ameaça concreta à integridade física da mulher naquele momento, a gente sempre orienta para ligar para o 190 da Polícia Militar, que tem a competência de ser acionada nesses casos, né? Vai chegar ali numa situação de urgência e emergência.
2: Bom, para a gente concluir, então, a senhora pode dizer para a gente quais são os canais do Ligue 180, né? Obviamente, a gente tem a ligação para o número 180, mas o Ligue 180 hoje é uma plataforma maior e tem outros canais, né?
9: Sim, a central hoje é uma central que ela é multicanal, né? Então, sim, a gente liga gratuitamente para o 180, que é o tridista, é muito bem disseminado, mas a gente também tem o atendimento via WhatsApp, através do número 61961100180. Nós temos o atendimento por e-mail, videochamada Libras, o webchat, todos esses também no site do Ministério das Mulheres. Todos esses canais funcionam 24 horas por dia, todos os dias da semana, tá? Aí eu gostaria só de reforçar para as mulheres que estão nos acompanhando ou terceiros que sabem de situações, né? Não precisa esperar uma situação se agravar para procurar o Link 180. Então, se ela estiver vivendo uma situação de violência, inclusive no ambiente digital, ou simplesmente se ela tiver uma dúvida sobre os seus direitos, sobre onde buscar ajuda, procura a central, procura o Link 180. A gente existe justamente para acolher, para orientar, ajudar essa mulher a encontrar os caminhos de proteção.
2: Muito bem, no ambiente digital e fora dele também, né? Eu conversei com a Ellen dos Santos Costa, coordenadora geral da Central de Atendimento à Mulher, o Ligue 180. Muito obrigada, Ellen, pela sua entrevista à Voz do Brasil.
9: Eu que agradeço, um bom trabalho a todos.
3: A Procuradoria-Geral da Fazenda Nacional publicou edital que oferece condições para regularização de débitos.
2: A depender do caso, o contribuinte pode conseguir até 100% de desconto. Para transações de pequeno valor, a redução pode chegar a 50%.

0: do total da dívida.
1: Os interessados têm até o dia 9 de outubro para aderir através do endereço regularize.pgfn.gov.br.
0: E as empresas que pensam em renegociar dívidas com a União contam com uma novidade.
1: O sistema Regularize agora permite acesso às funcionalidades usando a conta gov.br.
2: O novo acesso ao sistema Regularize está disponível para quem é responsável por uma pessoa jurídica e tem conta gov.br, nível prata ou ouro. A novidade torna mais direto o acesso aos serviços do Regularize e dispensa a necessidade de outros procedimentos para entrar no ambiente da pessoa jurídica, como detalha Raquel Ribeiro de Carvalho, coordenadora nacional de atendimento da Procuradoria-Geral da Fazenda Nacional.
3: Você poderá, por exemplo, consultar débitos inscritos em dívida ativa da União e do FGTS em nome da empresa, emitir guia de pagamento, fazer negociação do débito da empresa, mas atenção, para conseguir esse acesso, você precisa constar como responsável legal pelo CNPJ no cadastro da Receita Federal do Brasil.
2: Para acessar, é só seguir estes passos. Após fazer o login no portal Regularize com a conta gov.br, prata ou ouro, clique no seu nome e depois em alterar perfil de acesso. Informe o CNPJ da empresa pela qual você é responsável e clique em alterar perfil. O endereço do portal é o gov.br/regularize. Reportagem Luciana Colares de Holanda.
0: O Programa Nacional de Acesso ao Ensino Técnico e Emprego, o Pronatec, está com 1 milhão e 500 mil vagas abertas para cursos gratuitos de qualificação profissional voltados à área ambiental.
1: As oportunidades estão distribuídas em 11 estados e incluem formações em áreas como energias renováveis, biocombustíveis e preservação do meio ambiente.
4: Ao todo, serão oferecidas 1,5 milhão de vagas para cursos de qualificação profissional em áreas relacionadas à preservação, conservação, recuperação ou melhoria do meio ambiente. O diretor de Articulação e Fortalecimento da Educação Profissional e Tecnológica do Ministério da Educação, Sérgio Pedini, conta onde os profissionais que concluírem esses cursos poderão atuar.
5: A sociedade mudou, né? Todas as atividades acabam derivando para um interesse na área ambiental, o que é muito bom, né? Frente ao que a gente encontra de desafios aí de mudanças climáticas, né? Então, hoje uma capacitação dessa qualifica a pessoa para atender qualquer setor.
4: As vagas são oferecidas por meio do Pronatec, o Programa Nacional de Acesso ao Ensino Técnico e Emprego. O programa tem como objetivo expandir o acesso à educação profissional e tecnológica e contribuir para a inserção de jovens e adultos no mercado de trabalho. Os 11 cursos gratuitos são ofertados nos estados do Maranhão, Minas Gerais, Mato Grosso do Sul, Pará, Pernambuco, Piauí, Rio de Janeiro, Rio Grande do Norte, Roraima e Rio Grande do Sul. Jonas Benício Costa é pedreiro e decidiu investir em uma nova formação. Agora, ele é aluno do curso de instalador de sistemas fotovoltaicos, oferecido pelo Instituto Federal do Maranhão, e conta como tem sido a experiência.
6: A gente cresce um pouco mais no mercado de trabalho, enriquece o currículo, e são vários benefícios que um curso desse tem a oferecer para a gente, né? Porque o conhecimento é uma coisa que ninguém te rouba.
4: Sérgio Pedini, do Ministério da Educação, destaca a importância de investir na educação profissional.
5: Cursos de qualificação profissional acabam abrindo oportunidades muito semelhantes a quem tem um título de graduação, que inclusive muitos estão passando dificuldade. Então a gente tem que entender a educação profissional tecnológica como um espaço de oportunidades para esse mundo que mudou.
4: As vagas e os cursos disponíveis podem ser consultados no painel de oportunidades do Pronatec na internet. Para participar, é necessário atender aos pré-requisitos indicados para cada curso. As informações sobre inscrição estão disponíveis nos editais e nos canais das instituições que oferecem os cursos. Reportagem Márcia Fernandes.
0: Participantes do Exame Nacional do Ensino Médio, que são concluintes da rede pública de ensino, deverão selecionar obrigatoriamente o idioma de preferência para a prova de língua estrangeira até o dia 18 de outubro.
1: Os estudantes devem escolher

0: entre inglês ou espanhol. Quem perder esse prazo fará obrigatoriamente a prova de inglês, sem chance de mudança.
1: E aqueles que tiveram a inscrição automática deverão preencher o questionário socioeconômico.

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2: STF exclui o crédito presumido de ICMS da base do PIS e da COFINS.
3: Resolução do CNJ prevê fim de processos judiciais em dívidas de até 10 mil reais.
2: Missões de observação eleitoral destacam a transparência e organização das eleições 2026.
3: Boa noite, eu sou Marcela Luiza.
2: E eu sou Walter Lima.
3: O Supremo Tribunal Federal excluiu o crédito presumido de ICMS da base do PIS e da COFINS.
2: Prevaleceu o entendimento de que o benefício fiscal concedido por estados e pelo DF não deve integrar a base das contribuições federais. Marta Ferreira.
4: O julgamento chegou a ser iniciado no plenário virtual, quando havia sido formada maioria favorável aos contribuintes. Só que um pedido de destaque levou a análise para o plenário físico. Os votos proferidos pelos ministros aposentados foram mantidos. Autor do destaque, o ministro Gilmar Mendes, votou no sentido da inclusão dos créditos presumidos de ICMS na base de cálculo do PIS e da COFINS, mantendo a posição que havia adotado no plenário virtual. No final, prevaleceu o entendimento de que o benefício fiscal concedido por estados e pelo Distrito Federal não deve integrar a base das contribuições federais.
3: Resolução do CNJ de 2026 prevê o fim de processos judiciais referentes a dívidas de baixo valor movidos por bancos.
2: A norma prevê a extinção de processos judiciais movidos por bancos quando a dívida for de até 10 mil reais. Marcelo Della Libera.
5: Essa resolução trata de processos de baixo valor e sem perspectiva de satisfação, ou seja, quando não foi possível localizar o devedor ou quando, mesmo localizado, não foram encontrados bens suficientes para pagar a dívida. Tratam de processos de cobrança que continua tramitando, mas sem perspectiva concreta de que o credor consiga receber o valor que lhe é devido. O objetivo da medida é aumentar a eficiência do sistema de justiça, que deixa de lado dívidas de baixo valor sem perspectiva de pagamento e pode priorizar processos mais complexos.
3: Convidados internacionais que participaram das missões de observação eleitoral neste ano reconheceram a confiabilidade, a organização e a transparência do trabalho da Justiça Eleitoral na condução do primeiro turno das eleições.
2: O relatório preliminar foi divulgado nesta terça-feira. Vitor Struck.
6: O documento foi elaborado por representantes da Organização dos Estados Americanos, a OEA, do Parlamento do Mercosul, do Carter Center dos Estados Unidos, da Liga dos Estados Árabes, além de universidades brasileiras, como a Pontifícia Universidade Católica de São Paulo. Participaram das missões 91 observadores e observadoras de 23 nacionalidades.
3: Tribunal Superior do Trabalho e Astral, Associação Brasileira de Televisões e Rádios Legislativas, firmam um acordo de cooperação institucional.
2: Uma forma de ampliar a divulgação de conteúdos audiovisuais produzidos pelo Tribunal. Rafael Silva.
7: A parceria com as emissoras que integram a Astral vai permitir à Secretaria de Comunicação Social do TST levar a um maior número de ouvintes por todo o país todo o conteúdo multimídia produzido. Tudo o que é de interesse nas relações de trabalho pode ser utilizado pelas emissoras associadas em diferentes formatos e plataformas, como televisão, rádio, sites, aplicativos, plataformas.

0: plataformas de streaming, redes sociais e podcasts.
1: STJ decide que violação de patente permite reconhecer dano moral presumido.
2: Isso significa que não é preciso prova de prejuízo à imagem, à reputação ou ao prestígio da empresa. Fátima Uchoa.
3: O STJ restabeleceu a condenação por danos morais imposta pelas instâncias de origem em Goiás a empresas que fabricaram e venderam sem autorização do titular cópia de uma máquina agrícola protegida por patente de modelo de utilidade concedida pelo Instituto Nacional da Propriedade Industrial para proteger melhorias no uso ou na fabricação de objetos já existentes. Para os ministros, a proteção da patente como espécie de propriedade industrial segue a mesma lógica já adotada pelo STJ a casos de uso indevido de marca. A relatoria foi do desembargador convocado Luiz Carlos Gamboge.
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1: Uma boa noite.
2: E até amanhã.
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6: Eu sou Paula Groba.
7: E eu sou Humberto Pinheiro.
6: E estes são os destaques de hoje do Jornal do Senado, que começa agora.
7: Em segundo dia de discussões, fim da escala 6-1 gera debate sobre momento da votação.
6: Senadores divergem sobre MP que proíbe bets no Brasil.
7: Agentes de trânsito podem ter lei geral e porte de arma.
6: Boa noite.
7: Boa noite.
6: A proibição das bets em todo o país divide governo e oposição no Senado. Na volta dos trabalhos parlamentares após o primeiro turno das eleições, os senadores discutem os efeitos da medida provisória que suspende a atuação das empresas de apostas.
7: Em vigor desde 25 de setembro, a MP é questionada no Supremo Tribunal Federal por representantes do setor que alegam violação à segurança jurídica e à livre iniciativa. Os detalhes com o repórter Alexandre. Alexandre Campos.
8: O futuro da medida provisória que proíbe as bets em todo o território nacional está nas mãos do Supremo Tribunal Federal. Relator de ações que questionam a constitucionalidade da lei que regulamenta as apostas de cota fixa no país, o ministro Luiz Fux deve decidir também sobre os pedidos de entidades ligadas ao setor para suspender a eficácia da MP editada pelo governo em 25 de setembro. Associações das empresas que exploram esse negócio no país e de emissoras de rádio e TV, além de clubes de futebol, alegam que o texto gera insegurança jurídica e viola o princípio da livre iniciativa. Ao se manifestar contrariamente à exploração de apostas no país, a senadora Damaris Alves, do Republicanos do Distrito Federal, afirmou que os representantes desse segmento têm razão em questionar a proibição imediata por meio de medida provisória.
9: Eles contrataram. Existe contrato de publicidade com emissoras. Então, quando você tem um contrato de publicidade, você já contratou um monte de gente. Então, vai ter desemprego. Então, que acabe-se com as bets de forma escalonada, dando para o segmento a oportunidade de interromper os seus contratos sem prejudicar tanta gente. Mas podemos, por exemplo, de imediato proibir as publicidades. Eu sou relatora do projeto que proíbe a publicidade. Isso sim, vamos proibir a publicidade agora. Acabar do jeito, o Congresso cometeu um erro em liberar, agora vai cometer um outro erro acabando dessa forma.
8: Já o senador Jax Wagner, do PT da Bahia, acredita que se o ministro Luiz Fux não for favorável à ação que questiona a MP, o texto deve ser aprovado pelo Congresso Nacional.
10: Eles ingressaram no STF, eu não sei qual vai ser a posição do ministro Fux, que foi para quem foi distribuído. Aqui eu acho difícil que alguém sustente contra o que virou uma doença social e graves consequências no Brasil inteiro. Então, defender o dinheiro dos donos da Rebetes contra o suicídio e a depressão de milhares de pessoas, eu acho muito difícil.
8: Além de proibir as Betes em todo o território nacional, a MP editada pelo governo veda publicidade, propaganda e patrocínio relacionados a esse tipo de atividade e impõe obrigações aos provedores de aplicações de internet e lojas virtuais, como o impedimento de oferecer produtos ou serviços referentes à aposta.
6: E os agentes de trânsito podem ganhar uma lei geral para unificar o regime jurídico da carreira em todo o país.
7: A propósito...

0: Proposta já aprovada na Comissão de Segurança Pública e em análise na Comissão de Constituição e Justiça, também garante o direito ao porte de arma de fogo para profissionais que atuam em atividades externas. Repórter Bruno Lourenço.
1: A proposta de lei geral dos agentes de trânsito aprovada na Comissão de Segurança Pública reconhece a carreira como típica de Estado. O relator, senador Efraim Filho, do PL da Paraíba, destacou que esse entendimento evitaria a delegação integral de suas atribuições a empresas privadas. Sobre o porte de arma, o senador defendeu na ocasião a previsão de que o direito seja restrito aos agentes que trabalham diretamente na fiscalização ostensiva.
2: Apesar de considerarmos valorosa a previsão de porte de arma de fogo para os agentes de trânsito, é necessário limitar esse direito àqueles servidores que exerçam atividades de forma ostensiva e externa, tendo em vista o caráter finalístico restritivo do Estatuto.
1: O texto, que será analisado agora na Comissão de Constituição e Justiça, tem o objetivo ainda de evitar uma ampliação conceitual excessiva da atividade policial, ao assegurar que as atribuições de engenharia e educação continuem sendo partes integrantes da segurança viária, sem serem descaracterizadas. Depois da CCJ, o projeto de lei vai ao plenário do Senado.
3: Tomou posse nesta terça-feira a nova senadora pelo Distrito Federal, Leani Lemos, do PSB. Servidora de carreira do Senado desde 1993, ela ocupa a vaga da senadora Leila Barros, de quem é primeira suplente. Leila está licenciada por 120 dias para tratar de interesses particulares. O afastamento termina em fevereiro de 2027.
0: No primeiro discurso como senadora, Leani disse que vai atuar em defesa da democracia, do fortalecimento das instituições e do federalismo. Também citou como prioridades uma gestão pública eficiente, a redução das desigualdades e a ampliação de oportunidades. Emocionada, Leani lembrou sua trajetória no Senado e a história do pai, um paraibano que chegou a Brasília em 1958 para trabalhar na construção do prédio do Congresso Nacional.
4: Hoje, os netos do meu pai estão aqui, na tribuna de honra, mas muitos outros netos de candangos continuam a lutar por um emprego, um salário digno, uma jornada que não seja 6x1 e uma vida de alegria com suas famílias. É tudo o que essas pessoas pedem e é pouco.
3: E a proposta que acaba com a escala 6x1 no Brasil avançou mais uma etapa no Senado, mas o momento da votação divide os senadores.
0: Na segunda sessão de discussão, a oposição questionou a decisão de acelerar a análise às vésperas do segundo turno das eleições. Já a base do governo defendeu a votação e classificou o fim da escala 6x1 como uma reivindicação histórica dos trabalhadores. Repórter Douglas Castilho.
5: Líder da oposição, o senador Rogério Marinho, do PL do Rio Grande do Norte, questionou o fato de o governo pautar o tema às vésperas do segundo turno.
6: Não nos negamos a discutir jornada, não nos negamos a discutir esse ou qualquer outro assunto. A estratégia é que o regimento seja cumprido, que haja discussão, que haja interstício, que não haja atropelo. Mas não somos contra nem a favor do fim da escala 6x1. Nós somos a favor de que haja uma jornada flexível. Quem trabalha precisa ter a condição de escolher e fazer a sua própria condição de trabalho.
5: A líder do governo no Senado, Tereza Leitão, do PT de Pernambuco, disse que já está colhendo assinaturas para acelerar a tramitação.
7: Meu desejo era que essa PEC fosse votada aqui no plenário imediatamente depois da aprovação quase unânime na Comissão de Constituição e Justiça. O que é que pode mudar este rito? É um calendário especial. Estamos recolhendo as assinaturas.
5: Faltam 3 sessões de discussão para a votação em primeiro turno e outras 3 para o segundo turno. Entre os dois momentos, deve haver um intervalo de 5 dias úteis que poderá ser modificado caso o requerimento de Tereza Leitão seja aprovado.
8: Eleições 2026.
3: Você sabia que eleitores que não votaram no último domingo podem votar normalmente no segundo turno? Isso acontece porque a Justiça Eleitoral considera cada turno como uma eleição independente. Por isso, o não comparecimento à primeira etapa da votação não impede a participação no segundo turno. Para votar, a eleitora e o eleitor precisam apenas estar com o título em situação regular, ou seja, o documento não pode estar cancelado nem suspenso.
0: No dia 25 de outubro, o Distrito Federal e 6 estados irão eleger seus governadores. Na mesma data, ocorrerá em todo o país o segundo turno para escolher o presidente da República. O senador Paulo Paim, do PT do Rio Grande do Sul, enfatizou a importância de voltar às urnas. Na avaliação dele, os eleitores devem comparar os projetos dos dois candidatos e acompanhar os debates que devem ocorrer antes da eleição.
9: No fundo, pede para que as pessoas votem, que assim é a democracia. Mas comparem os dois projetos. São dois projetos. Você pode escolher. Quando der o debate dos dois candidatos, cada um vai demonstrar o que fez durante a vida e o que pretende fazer ganhando as eleições.
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0: Edição de Paulo Groba e trabalhos técnicos de Eliseu Caires, o Jornal do Senado fica por aqui. Acompanhe agora as notícias da Câmara dos Deputados. Boa noite.
3: Boa noite e até amanhã.
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11: Plenário da Câmara pode votar mudanças na legislação sobre mineração.
12: 12 partidos e 2 federações não cumpriram a cláusula de barreira.
11: Bancada feminina manterá atuação suprapartidária na próxima legislatura.
12: Boa noite. Deputadas da bancada feminina afirmam que a atuação do grupo continuará sendo suprapartidária em 2027. Os resultados das urnas mostraram um aumento de 90 para 109 deputadas entre os 513 que compõem a Câmara. A repórter Silvia Munhato tem as informações.
13: Deputadas da bancada feminina da Câmara acreditam que, apesar da acentuada divisão ideológica do país, reafirmada nos resultados do primeiro turno das eleições, a atuação do grupo continuará sendo suprapartidária. Em entrevistas ao programa Painel Eletrônico da Rádio Câmara, tanto a deputada Jaque Rocha, do PT do Espírito Santo, atual coordenadora da bancada, quanto a deputada Soraya Santos, do PL do Rio de Janeiro, defenderam, por exemplo, a luta pela reserva de cadeiras para as mulheres no parlamento. Hoje há reserva de 30% para candidaturas femininas, com recursos proporcionais, mas não de cadeiras. Jaque Rocha acredita que a reserva poderia começar com os mesmos 30%. A partir de 2027, a bancada vai subir de 90 para 109 deputadas, em um total de 513, ou seja, pouco mais de 20%. Para Soraya Santos, a reserva poderia ser de 50%, já que as mulheres representam 52% do eleitorado. Segundo ela, isso poderia até reduzir os ataques contra as candidaturas femininas.
14: Se você perguntar para as deputadas e parlamentares dos países europeus, elas não sofrem esse tipo de ataque. Por quê? Porque as cadeiras já estão lá definidas, 50% para um, 50% para outro, ou 30% que seja. Isso já está consolidado. Então, as mulheres, ainda por cima, sofrem ataques de formas diferentes para que elas se desestimulem na disputa eleitoral.
13: Soraya Santos lembra que ainda há muito o que fazer, já que estados como Piauí e Roraima e o Distrito Federal não elegeram nenhuma mulher como deputada federal. Para Jaque Rocha, as mulheres acabam se unindo em relação a várias pautas que são comuns.
15: A gente consegue colocar o direito das mulheres acima de qualquer questão ideológica ou até mesmo de pensamento individual. No dia de hoje, infelizmente, as estatísticas nos mostram que vão morrer 4 mulheres vítimas de feminicídio no nosso país. Então, nós não podemos fechar os olhos para esses dados e estatísticas.
13: Jaque Rocha explicou que a principal pauta é colocar mais recursos no orçamento para temas como combate à violência contra a mulher e o apoio ao empreendedorismo feminino. Da Rádio Câmara de Brasília, Silvia Minhato.
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1: Eleições. 12 partidos e duas federações não cumpriram a cláusula de barreira nas eleições deste ano, mas a situação ainda pode mudar com decisões judiciais. Quem explica os detalhes é a repórter Paula Bittar.
2: Nas eleições deste ano, 12 partidos políticos e duas federações não atingiram a cláusula de barreira. Criada em 2017, a cláusula estabelece critérios para que as legendas possam acessar os recursos do fundo partidário e o tempo de rádio e TV destinado à propaganda partidária. Segundo as regras, os partidos precisavam obter nas eleições para deputado federal ao menos 2,5% dos votos válidos distribuídos em pelo menos 9 estados, com um mínimo de 1,5% dos votos válidos em cada um. A outra opção era eleger pelo menos 13 deputados federais, distribuídos em no mínimo 9 estados. PDT, Agir, Mobiliza, Avante, PSTU, PCB, PRTB, DC, PCO, Democrata, UP e Missão foram as legendas que não passaram na cláusula de barreira. Desses, apenas PDT, Avante e Missão elegeram algum deputado. Já as federações que não cumpriram os critérios foram PSOL Rede e PRD Solidariedade. Marina Lacerda, cientista política e professora do mestrado da Câmara, ressalta que o papel da cláusula de barreira é evitar uma superfragmentação partidária e permitir o debate político.
3: Qual é o objetivo do sistema proporcional? Você representar a diversidade de opiniões que existem na sociedade. O problema do sistema proporcional é que ele pode ter regras que vão levando a uma fragmentação partidária imensa. Então, ao longo da última década, o Brasil foi criando regras para equilibrar. Não perder a representação de minorias e de grupos que não são majoritários na sociedade, mas também de ter uma racionalidade do sistema partidário.
2: Mas esse equilíbrio nem sempre é perfeito, segundo a cientista política. Marina Lacerda cita o exemplo do PSOL, partido que não atingiu os critérios, mas que é conhecido por representar diversas minorias, tendo parlamentares indígenas e trans, por exemplo. A Federação PSOL Rede não atingiu a cláusula por uma diferença de 185 votos. O grupo alcançou 1,5% dos votos válidos para deputado federal em 8 estados, mas registrou 1,49% no Espírito Santo e elegeu 15 deputados federais, mas distribuídos apenas por 6 estados. O cientista político Paulo Castro aponta que as regras já têm surtido efeito com a redução de siglas com representação na Câmara.
4: Isso já reflete o movimento dos partidos de se unirem em federações para evitar eventuais problemas para atingir a cláusula de barreira. Então, a cláusula de barreira, ela segue de fato esse propósito para o qual ela se propõe, que é de diminuir o número de partidos para que a Câmara tenha um cenário de disputas nacionais e não apenas partidos pequenos, que muitas vezes não têm ramificação nacional, que estão aqui representados, mas sem essa capacidade de participar do grande debate político brasileiro.
2: Mas a situação dos partidos que ficaram fora da cláusula ainda não está completamente definida. Decisões judiciais podem alterar a validade de votos e os percentuais. Partidos podem se fundir ou incorporar outras legendas ou ainda entrar em uma nova federação. Da Rádio Câmara, de Brasília, Paula Bittar.
1: Segurança Pública.
5: Zuco, do PL do Rio Grande do Sul, é um dos autores da proposta que torna obrigatório o trabalho de presos condenados em regime fechado e semiaberto. Pelo texto, metade da remuneração obtida com a atividade deve ser destinada ao custeio e à manutenção do sistema prisional.
1: A outra metade do salário, segundo o deputado, seria repassada à família do detento. Zuco argumenta que os recursos destinados ao sistema prisional podem financiar melhorias na infraestrutura das unidades, além de ações de segurança, ressocialização e capacitação profissional dos presos. Educação.
5: Os deputados estão analisando um reforço da inclusão escolar de pessoas autistas e com altas habilidades. O repórter José Carlos Oliveira tem mais detalhes sobre a proposta.
6: A Câmara dos Deputados analisa projeto de lei com foco na inclusão escolar de pessoas com transtorno do espectro autista. O texto original da deputada Carla Dixon, do PL do Rio Grande do Norte, já foi aprovado nas comissões de Educação e de Defesa dos Direitos das Pessoas com Deficiência, que estenderam as medidas também para os estudantes com altas habilidades ou superdotação na rede pública da educação básica. A proposta cria a política Incluir, com o objetivo de apoiar ações voltadas à permanência, à participação e à aprendizagem desses estudantes. A Câmara tem uma frente parlamentar de proteção às pessoas com transtorno do espectro autista, coordenada pelo deputado Felipe Beccari, do Podemos de São Paulo.
7: Existem muitos projetos parados na Câmara dos Deputados que tratam desse universo do autista. Então a gente precisa resgatar esses projetos, atualizá-los, fazer um novo bloco, né, que atenda às necessidades dos autistas hoje, para que a gente consiga avançar nas políticas públicas.
6: O projeto de lei que reforça a inclusão escolar de pessoas autistas e com altas habilidades ainda vai passar por votação nas comissões de Finanças e Tributação e de Constituição e Justiça. Da Rádio Câmara de Brasília, José Carlos Oliveira.
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9: Transportes.
1: Projeto obriga companhias aéreas e operadores aeroportuários a oferecer equipamentos mais seguros para embarque e desembarque remoto. A proposta de Maurício Neves, do PP de São Paulo, prioriza idosos, pessoas com deficiência, gestantes, lactantes e passageiros com mobilidade reduzida.
5: O deputado acrescenta que o texto prevê o uso de rampas e plataformas elevatórias, mas proíbe escadas íngremes como o único acesso para esses passageiros. Segundo Maurício Neves, o projeto também estabelece multas para empresas que descumprirem as regras.
9: Agricultura.
1: Dalo Barreto, do União da Bahia, apoia a proposta que cria regras diferenciadas para pequenos produtores rurais que cometerem infrações ambientais. Em vez de sofrer imediatamente sanções, como embargo da atividade ou a apreensão de produtos, eles terão 24 meses para corrigir os danos.
5: Dalo Barreto avalia que o prazo permite a adequação ambiental sem interromper a produção que garante o sustento da família. Pela matéria em tramitação na Câmara, as penalidades poderão ser aplicadas caso o produtor não faça as correções dentro do período estabelecido.
1: Jorge Brás, do Republicanos do Rio de Janeiro, propõe manter as exigências sanitárias para a importação de amêndoas de cacau da Costa do Marfim e impedir a flexibilização de regras. A ideia é proteger as plantações brasileiras contra pragas que podem chegar com o produto importado.
5: Jorge Brás defende que qualquer alteração nas regras seja feita somente após uma análise formal dos riscos e com base em evidências científicas. O deputado argumenta ainda que é preciso garantir mais proteção à produção nacional de cacau.
1: Tião Medeiros, do PP do Paraná, propõe retirar a exigência do Registro Geral da Atividade Pesqueira para os produtores de peixes e outros animais aquáticos. O deputado explica que a medida evita burocracia e custos adicionais para os aquicultores.
5: O deputado acrescenta que a produção já é fiscalizada por meio da nota fiscal e da guia de trânsito animal, que garantem o controle sanitário e a origem dos produtos. Para Tião Medeiros, exigir também o registro não traz mais segurança e pode dificultar a comercialização.
9: Votação.
1: Vários projetos polêmicos e com urgência aprovada podem ser incluídos na pauta de votações do plenário. Uma dessas propostas prevê mudanças na legislação sobre mineração. Saiba mais sobre a perspectiva de votações na reportagem de Antônio Vital.
10: Depois do primeiro turno das eleições, diversos projetos estão prontos para entrar na pauta de votações do plenário da Câmara. Um deles é o que reduz a jornada normal de trabalho para 40 horas semanais e garante 2 dias de repouso semanal remunerado, sem redução de salário. O projeto apresentado pelo governo regulamenta a proposta de emenda à Constituição aprovada pelos deputados no primeiro semestre.

0: E que aguarda análise pelo Senado. O projeto prevê regras de transição, como da proposta de emenda à Constituição já aprovada. A jornada passa a ser de 42 horas semanais, 2 meses depois da publicação da lei. Um ano depois desse prazo, passa a valer o limite definitivo de 40 horas semanais. Mas ainda não há consenso para a votação do projeto, que é criticado pela oposição e por entidades empresariais. Também pode ser votado o projeto que aumenta o limite de receita bruta anual para os microempreendedores individuais, os MEIs. Hoje podem ser enquadrados como MEI, pagando menos impostos, microempreendedores que faturem até R$ 81 mil por ano. O projeto aumenta esse limite para R$ 130 mil reais. Além disso, permite que o MEI contrate até 2 empregados. Hoje pode contratar apenas um. Esse texto, porém, pode ainda ser alterado até a data da votação. O governo admite um teto de R$ 140 mil reais para os microempreendedores. Outro projeto que ganhou regime de urgência e pode ser votado a qualquer momento é o que altera diversos pontos da legislação da mineração. Entre outras medidas, o texto amplia o conceito de garimpeiro e cria o leilão social, que vai ofertar áreas de menor volume de minérios e pode beneficiar cooperativas de garimpeiros, que terão prioridade no processo de autorização. A proposta foi apresentada por um grupo de trabalho criado em 2022 e é assinado pelo deputado Felipe Barros, do PL do Paraná, coordenador do grupo, que foi eleito senador. A justificativa é que o projeto dá mais agilidade ao processo de mineração. Um dos pontos dispensa o licenciamento ambiental para lavras se a tecnologia usada não provocar impactos significativos. O regime de urgência provocou discussão no plenário. O governo se manifestou contra a proposta e pediu mais discussão antes da votação, como disse a deputada Érica Cocai, do PT do Distrito Federal.
1: Esse projeto é para legalizar o garimpo, e legalizar o garimpo sem regras. O Brasil inteiro viu o desastre que houve no território Yanomami, pela ação sem regras do próprio garimpo. Porque não dá para ficar todo o tempo passando a boiada, porque meio ambiente é fundamental para a própria soberania. Mas nós também temos a posição do Ministério do Planejamento, da Casa Civil, contra esta proposição. Não dá para liberar, como está se propondo, o garimpo sem regras.
0: Já o deputado Joaquim Passarinho, do PL do Pará, relator do grupo de trabalho que apresentou a proposta, defendeu as mudanças na lei de mineração. Segundo ele, o objetivo é permitir que pequenas empresas atuem no setor.
2: No nosso projeto, não há nenhum tipo de restrição ao meio ambiente, não há nenhum tipo de facilitação, não há anuência prévia, não há tácita, não há nada disso. Pelo contrário, o que nós estamos tentando é tirar da mão de 5, 6 empresas, umas nacionais, outras internacionais, que detêm quase todo o subsolo nacional pesquisado. Está na mão de 5 empresas. E essas empresas não dão anuência para as menores empresas trabalharem. E o subsolo brasileiro, ele é do povo brasileiro.
0: Outras propostas que podem ser votadas foram apresentadas como prioridade no primeiro semestre pela Frente Parlamentar da Agropecuária. Um dos projetos suspende por 2 anos sanções e embargos ambientais a pequenos produtores rurais. A medida não tem apoio do governo, que argumenta que na Amazônia legal, isso pode significar a suspensão de sanções a quem possui propriedades de até 400 hectares. Outro projeto pronto para ser votado é criticado pela oposição desde o início do ano e ainda não tem consenso para ser votado. A proposta combate a misoginia, que é como se chama o ódio, desprezo ou preconceito contra as mulheres. O texto já aprovado pelo Senado foi alterado pela deputada Tabata Amaral, PSB de São Paulo, coordenadora do grupo de trabalho que analisou a proposta. O texto aprovado pelo Senado equipara a misoginia ao crime de racismo, o que a torna inafiançável e imprescritível. Na nova versão, a relatora alterou principalmente a definição de misoginia. Ela retirou os termos ódio e aversão à mulher, previsto no projeto original para caracterizar a misoginia e considerados vagos pela oposição. Na nova versão, misoginia é descrita como a prática, a indução ou a incitação de menosprezo ou discriminação contra a mulher que promova violência. A pena prevista é de 2 a 5 anos de prisão. Da Rádio Câmara de Brasília, Antônio Vital.
3: Justiça.
4: Paulo Litro, do União do Paraná, apoia a proposta de emenda à Constituição que estabelece mandato de 12 anos sem recondução para ministros do Supremo Tribunal Federal. A medida mantém as 11 vagas da corte com idade de ingresso entre 45 e 70 anos.
5: A PEC, apoiada por Paulo Litro, também divide entre executivo, legislativo e judiciário a indicação dos integrantes da corte. O texto ainda estabelece períodos de quarentena antes da indicação e depois da saída. saída do STF.
4: A Câmara aprovou e encaminhou para o Senado projeto que atualiza a estrutura da Advocacia Geral da União. Vinícius Gurgel, do PL do Amapá, informa que o texto reorganiza e define atribuições das carreiras que integram o órgão responsável pela defesa jurídica da União.
5: Vinícius Gurgel avalia que a reorganização pode tornar mais eficiente a atuação da AGU, reduzindo

0: sobreposições e tornando mais claras as competências dentro da estrutura institucional.
1: Projeto aprovado pelo Congresso e já transformado em lei, cria 8 varas federais no Amazonas e em Mato Grosso do Sul. João Maia, do PP do Rio Grande do Norte, avalia que a medida amplia a presença da Justiça Federal em regiões com demanda crescente.
0: A nova lei, que contou com o apoio de João Maia, também cria cargos de juízes e servidores para reforçar o atendimento de processos ambientais, fundiários, previdenciários e criminais.
1: Termina agora o Jornal Câmara dos Deputados, produzido pela Rádio Câmara, com trabalhos técnicos de Everson Urani e apresentação de José Carlos Andrade e Luciana Vieira. Uma boa noite para você.
0: Uma ótima noite. A Voz do Brasil volta amanhã.
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0: Minha gente do Brasil, são 20 horas e 3 minutos. Muito boa noite, minhas amigas. Muito boa noite, meus amigos. Estamos aqui para mandar para todos vocês mais um programão. Eu de cá, você de lá. Sempre com a graça de Deus e Nossa Senhora. Vamos juntos. O Celso Ribeiro, a Fatinha. Tem o nosso amigo Antônio Miranda na seleção musical. Mandar um abraço ao meu amigo Jaider Ribeiro do Amorim. Alô, Jaider, um grande abraço. Cumprimentar aqui o Mário Sartorello na coordenação da Nacional de Brasília. Cumprimentar também a Tayana Borges na coordenação da Nacional da Amazônia. A Bianca Petená, que é nossa gerente. O gerente executivo é o Carlos Sena. O nosso diretor-geral, Tiago Regoto. E a nossa presidente, Antônia Peregrino. Eu sou Maurício Rabelo e saúde a minha amiga Maria do Rosário de Fátima de Araújo Silva. Boa noite, Fatinha.
1: Boa noite, Maurício. Boa noite, Celso. Boa noite a todos os ouvintes.
0: Tudo bom?
1: Tudo, graças a Deus. Vamos ter uma boa noite boa, né, Maurício? Melhor ainda, né?
0: Depende só de nós. Só aqui, de nós. Nossos ouvintes. Se deixar a gente sozinha, a gente não fica feliz. Mas já que tem muitos dando apoio,
1: começa ajudando, cedo, começa né? cedo. Uma das mensagens aí, dando força, elogiando o programa, querendo força, participar. Né? Isso é muito bom mesmo, né?
0: Nosso oxigênio é esse, o nosso ouvinte que nos energiza de longe, né? Não podendo estar perto lá de Roraima, do Tocantins, do Maranhão, de todos os lugares do Brasil e do mundo. Isso, a gente recebe tanta energia boa do povo, né, minha amiga?
1: É Fatinha? Isso mesmo, né? O Celso, aí a música aí do Celso.

0: vontade de gastar meus cobres, rapaz. A moda do Girigeno é boa demais, né? Convite de baile, é o nome dessa música.
1: É como vocês dizem, chega aqui meio cansado, desanimado, começa a se animar. Como que não anima, não fica feliz, né?
0: Uma modona boa dessa aí, né?
1: E os telefones já chamando ali, todo mundo querendo participar, o WhatsApp aí também. Então, como não ficar feliz, gente?
0: Não tem como, né?
1: Até às 11 hoje, vamos lá então, gente. Pra quem não ligou ainda, vamos ligar pra animar mais ainda com o nosso programa. É o 61-3799-5742 ou 61-3799-5743. Já estão chamando ali, já vou atender, daqui a pouco eu volto.
0: Beleza, e eu já estou com o celular aqui na mão para você mandar a sua mensagem. 61-DDD-61-99674-1536, repetindo, 61-99674-1536. 15, 3, 6.

0: Celso Ribeiro, cadê o seu boa noite aí, meu amigo Celsão?
1: Boa noite! Boa noite, Maurício! Tudo bom?
2: Beleza?
1: Boa noite, Fatinha.
0: Bom demais. E você?
1: Beleza, eu tô bem, graças a Deus.
0: Bom demais, né?
1: Então, boa noite lá pro Clênio, pro Hugo, pro Sávio,
0: aham,
1: pra Lu, né?
0: O João, João Paulo.
1: Já também esqueci do João Paulo.
0: Aham.
1: O Vavá e Iônimo.
0: Sei.
1: Pra dona Geralda lá em Congonhas.
0: Minas Gerais. Minas Gerais, né?
1: Pro Wesley.
0: Aham.
1: Pro Bacabal.
0: Sim.
1: E pro Jaide que tá lá ouvindo. Um abraço, boa noite.
0: Valeu, beleza pura. Primeira participação de hoje. Alô, meu amigo Clênio, um abraço grande pra você. Também pro João Paulo aí, pra dona Raniele. Mandar um boa noite também lá pra São Paulo, pra Lu Vitor e também para o meu amigo Sávio Santos. Boa noite, né? E continue conosco até às 11. Muita música bonita no seu rádio. Orival Siriano. É o Orival Siriano, é produtor, compositor, é o pai, é o marido das Freitas, né? Não de todas, mas é o marido da Luciana e o pai da Oriana, meu amigo e o cunhado Ana Lúcia. Orival Siriano, fala comigo aí, não esconda nada. Boa noite!
3: Boa noite, Maurício Rabelo. Boa noite, Fadinha.
0: Boa noite.
3: Boa noite, a técnica de som. Parece que meu amigo... Celsão não tá aí.
0: Tá, já
3: vou. Badia, parece que tem um substituto dele.
0: É, o Anderson.
3: A pessoa
0: agora...
3: que tá no lugar dele aí,
0: é
3: seu nome, um abraço pra você, um abraço pro Celso.
0: Uhum.
3: Um abraço pros ouvintes da Rádio Nacional, programa Eu de Cá, Você de Lá. Maurício Rabelo, não tem como.
0: Sim, não tem.
3: A gente não fazer contato com você pra falar pra você que nós estamos ouvindo o Maurício Rabelo.
0: Vamos começar com
3: programa Eu de Cá,
0: Você
3: de Lá.
0: Moda boa.
3: A Luciana, mas a Oriana e a Ana Lúcia estão em Jataí.
0: Jataí,
3: mas
0: Goiás.
3: Eu tô em Goiânia ouvindo o programa, a abertura do programa. Saudade.

0: de você, meu querido amigo, meu
1: Ah,
0: irmão. Fica
1: obrigado.
0: na paz, tudo de bom para você. Não
1: Amém.
0: precisa eu falar nada. Se eu
1: Nada.
0: falar qualquer coisa aqui, eu já vou pisar na bola. Fica com Deus, um abraço, Maurício
1: Falou.
0: Rabelo, Fatinha, um abraço.
1: Vou abrir
0: Boa
1: o
0: noite,
1: chão de
0: Dorival
1: família,
0: Fiano.
1: Né,
0: Boa noite,
1: Celção?
0: Sensação.
1: Digo, cadê? Opa! Cadê o Abrir o Chão e Sumir? Ele gosta muito da música. Mas deixa essa aí é Distante do Meu Bem. Mete essa música aí. Segura, Celso Ribeiro. Obrigado, amigo Orival Siriano.

Apaixonado. É, como é que é o nome dessa música mesmo? É Distante do Meu Bem. As irmãs Freitas, Ana Lúcia, Luciana e Oriana. Segura! Alô, Jataí Goiás! É show das irmãs Freitas! 20 horas e 10. Boa noite, Brasil!

0: Essa é a gente agora, 20 horas e 14 minutos. Irlan Pires falando conosco. Alô, Irlan, cadê você? Boa noite.
1: Boa noite, Maurício Abelho. Quero mandar um abraço para meu amigo Paulo Machalenta, ele que é de Itaité, na Bahia. Mas a última vez que eu tive notícia dele, tá em São Paulo. Um abraço para meu amigo Ailton. Ele mora no Goiás. O apelido dele é Seninha. Esses dois a gente trabalhamos junto nos anos 90 aqui em Barreiras. Maurício, na casa de pneu usado. Se tiver nos ouvindo aí, um grande abraço para esses dois aí, viu? Para todos os caminhoneiros aqui da 242.
0: Opa! Ele ainda falou um trem.
1: A música pode botar uma sertaneja boa aí pra nós, Maurício.
0: Manda um trem arrumado aí pra vocês, viu? Muito obrigado, meu querido amigo. Deixa eu mandar o áudio pra ele de volta, né? O Irlan. É, alô, Irlan, aí na Bahia, na região aí de Barreiras, né? Irlan Pires, Barreiras, Bahia, pedindo uma sertaneja boa demais para mandar para os amigos. É o Paulo Machalenta, que nasceu na Bahia, mas está em São Paulo. Paulo Machalenta, mandar para o Ailton Seninha, em Goiás. Alô, Ailton Seninha! O outro era Ailton Senna do Brasil, esse aqui é o Ailton Seninha de Goiás. Um grande abraço, obrigado, amigão Irlan Pires, Barreiras, Bahia. E mandando uma saudação para todos os caminhoneiros da BR-242, né? E de todas as BRs, as TOs, as GOs, as MGs aí, as BA pelo mundo afora. Muito obrigado, muito obrigado. Tem mais aqui, Raimundo Pinto, dizendo assim: boa noite, amigão Maurício, é o Raimundo Pinto do Brejo do Maranhão. Tô ouvindo eu de cá, você de lá. Muito obrigado, Raimundo Pinto do Brejo, Maranhão, Brasil. Muito obrigado, muito obrigado. Tem a Lu Vitor falando conosco direto de São Paulo, dizendo: boa noite, meus queridos amigos Maurício Rabelo e o Celção. Passando só para agradecer pelo carinho de vocês em mandar abraços e boa noite para nós aqui em São Paulo, né? Muito obrigado. Nós é que agradecemos pela audiência, viu, minha querida amiga Lu Vitor? Ela diz: às vezes estou ocupada, mas largo tudo que estou fazendo só para ouvir o Eu de Cá, Você de Lá. Ouviu, boa noite para nós aqui. Fico muito feliz, agradecida mesmo. E mando um abraço para vocês, para todos os ouvintes da Nacional, em Brasília, em São Paulo, no Amazonas desse Brasil, lá no Rio Curuduri, lá em Barcelos, Amazonas, com muitas saudades da filha natal dessa terra, Lu Vitor, e o meu amigo Sávio Santos,

0: Pois é, gente boa, agora 20 horas e 18. Vou mandar um abraço aqui pro meu amigo, é o Mauroni Mendes em Roraima. Ele pediu uma música ontem, eu não sei se a gente tocou, é tanta coisa aqui na minha, pra me cuidar aqui, viu meu amigo o Mauroni, qualquer coisa, você me desculpa, qualquer coisa, pode falar, pode dar bronca, pode falar o que você quiser aí, viu? Segura, Mauroni, a palavra é sua.
1: Olha eu aí de novo.
0: Opa!
1: Maurício, hoje eu quero que você roda os parabéns pra minha querida sobrinha, Divan Macedo. Em Jiparaná.
0: Como é que
1: eu... Hoje eu quero que você roda os parabéns para minha querida sobrinha Divan Macedo, em Jiparaná.
0: Uhum.
1: E os parabéns do esposo dela, da sogra, e de toda a família Nunes Moreira, que é parente tudo dela lá.
0: Uhum.
1: Ah, então, roda aquela música do Ney Nando.
0: Mensagem, tá bom? De aniversário.
1: Passa isso que. Eu vou passar pra ela e ela vai chorar, porque ela gosta demais de mim,
0: tá.
1: Minha sobrinha querida.
0: Opa, que coisa boa. Obrigado, obrigado, amigão Mauroni Mendes, em Boa Vista, Roraima. Ele está de longe abraçando, querendo abraçar de perto a sua sobrinha Divan Macedo, aniversariando hoje lá em Jiparaná, no estado de Rondônia. Em nome de toda a família Nunes Moreira, em nome do marido dela, Divan Macedo, em nome do seu marido, parabéns, em nome do seu tio que gosta demais de você, Mauroni Mendes de Boa Vista, Roraima, e toda a equipe do Eu de Cá, você de lá, da Rádio Nacional, lhe abraça nessa noite de festa. Divan Macedo, Jiparaná, Rondônia. E ele pediu a música Mensagem de Aniversário do Ney Nando pra mandar pra você, viu, Divan Macedo? Parabéns, a música é essa aí. Segura, Ney Nando, pra sobrinha do Mauroni, pra todos os aniversariantes de hoje. Mensagem de aniversário.

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E agora são 20 horas e 26 minutos. Celso Ribeiro, nós temos que atender aqui, direto do Tocantins. Moisés, só quero escutar a música Piquitita. Então você vai ouvir já já Piquitita. É do Dalvan, né? Do Dalvan. Eu acho que é, né? Piquitita não é do Dalvan? Eu acho que é. Hã? Ah, capaz de ser, né? Não? Sei não, o ABBA é bom demais da conta, rapaz. Deixa eu ver aqui. Romildo Barros. Alô, alô, Romildo Barros. Um grande abraço, excelente noite pra você aí em Tocantins, né? Ele está nos ouvindo, que ouvia desde a época do Luiz Alberto, Eu de Cá, Você de Lá. Romildo Barros, de Ponte Alta do Tocantins, muito obrigado. Ele tá... Essa aí é... Piquitita? Essa é do Conjunto ABBA. Então toca ela e toca outra que ele gosta aqui, que é Quarto de Mansão, Paulo de Paula.

Minha gente do Brasil, 20 horas e 33 minutos. Meu querido amigo Romildo Barros, em Ponte Alta do Tocantins. A moda é essa. Paulo de Paula, quarto de mansão. Segura, Celso Ribeiro. É com você, caboclo.

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0: Pois é, gente, agora 20 horas e 38 minutos. Arlete falou assim. Alô, Arlete, boa noite.
1: Boa noite, Maurício. Boa noite. Sou Arlete aqui da Cidade de Placa, aqui do Travessando o Arrependido. Quero oferecer uma música para os meus filhos, que estão lá na cidade de Rurópolis, para os meus netos, para a minha nora. E oferecer para o meu esposo também, Cledemax, que está aqui também na cidade de Placas. Nesse momento nós estamos ouvindo o teu programa.
0: Beleza. Deixa eu mandar o áudio para ela de volta. Obrigado, Arlete. Ela está em Placas, lá no Travessão do Arrependido. Ela e o maridão dela, o Cledemax, né? Cledemax. Ela está um casal feliz e apaixonadamente juntos cada vez mais. Minha querida amiga Arlete, tudo bom? O Cledemax aí no Travessão do Arrependido em Placas, no Pará. Ela cumprimentando os filhos, os netos, a nora, todos lá em Placas, no Pará. Muito obrigado. Um abraço, minha amiga Arlete. Obrigado, Cledemax. Muito obrigado. Um abraço pro povo de Rurópolis também. Muito obrigado. Dioneta, minha querida amiga lá de Lizarda, no Tocantins, dizendo boa noite. Boa noite, amigão Maurício Rabelo por aqui. Tudo bem? E você, como vai? Joia. Está dizendo, Maurício, eu quero que você mande um alô para Maria Luísa, na Fazenda Santo Antônio, município de Lizarda, no Tocantins. Manda uma moda bonita do Barreirito, Cadeira Amiga. É o nome da música. Alô, alô, Maria Luísa. Fazenda Santo Antônio, Lizarda, no Tocantins. A Dioneta lhe abraça através do rádio, do Eu de Cá, Você de Lá, e lhe manda a música Cadeira Amiga do Barreirito, viu? Obrigado, Maria Luísa, por nos ouvir. Espalhe aí pra todo mundo. Eu de cá, você de lá, com Maurício Rabelo, Celção e a Fatinha, tá bom? Um grande abraço, muito obrigado. Tem mais aqui falando conosco, né? Vem cá, Minas Gerais. Boa noite. Boa noite, fala Maurício Rabelo. Bom demais da conta, beleza pura. Aqui quem vos fala é o Pedro de Patos de Minas, em Minas Gerais. Quero mandar um alusão para o Éder Vilaça, na Fazenda Mata Burrinho, lá em Lagoa Formosa, Minas Gerais. Depois eu quero ouvir a música Morena de 14 anos do Ginigeno. Beleza, por você vai ouvir já já, viu? Obrigado, Pedro, em Patos de Minas, Minas Gerais. Alô, Éder Vilaça, na Fazenda Mata Burrinho, em Lagoa Formosa, Minas Gerais. Eu ouvi demais o Patrício Filho, o Wilson Carvalho, o Valico Pereira de Lima, falando na Fazenda Mata Burrinho, aí na região. Eu penso, será como é que é essa Fazenda Mata Burrinho, né? Tem a região da Fazenda Mata Burro, agora Mata Burrinho é diferente, né? Lá em Lagoa Formosa. Saudade do Patrício, do Valico e do Wilson Carvalho, grandes comunicadores que me ensinaram muito, né? Aprendi muito com eles na nossa co-irmã Rádio Clube de Patos, quando eu ainda morava lá em Minas Gerais. Um abraço, meu amigo Pedro. Muito obrigado, muito obrigado. Tem mais aqui conosco, Lu Vitor. Ah, eu já falei com ela aqui, né? Ela está agradecendo, muito obrigado. Diz que parabéns, você é um excelente radialista. Continue com seu trabalho, obrigado, minha querida amiga. E ela, mais uma vez, abraça o querido povo do Amazonas, os seus conterrâneos, o povo da sua terra. Ela está em São Paulo, gostando muito de São Paulo, porém não esquece jamais da sua gente, do Amazonas, no meio da floresta. Obrigado, Lu Vitor. Um abraço grande, viu? Tem mais aqui falando conosco. Opa! Vem cá. É Ellen Silva Couto dizendo boa noite. Boa noite, Maurício Rabelo. Boa noite, Fatinho. Boa noite, Celção. Ellen Silva Couto, aqui de Brasília. Ela está convidando a todos para o próximo domingo, lá no Parque da Cidade, no Estacionamento 3, o Encontro dos Amigos do Rádio. É domingo agora, viu? A partir das 8 da manhã, a fumaça já vai estar levantando lá no Parque da Cidade. Todos estão convidados. Tem o Antônio Nunes também que está convidando. Vou ver se eu acho ele aqui para colocar o áudio dele no ar. Antônio Nunes, né? Será que tem um Antônio aqui? Será que é ele? Não, esse aqui não é ele, não. Ah, tem aqui ele. Antônio Nunes, boa noite.
2: Boa noite, meu caro amigo Maurício Rabelo. Boa noite, Celso. Opa. Boa noite, Anderson. Boa noite, Fatinha. Abraço aí a todos vocês aí que faz a equipe Eu de Cá, Você de Lá, né?
0: Sim.
2: E deixar um abraço aí pra Ellen Couto, a Jana Moura, a Mercedes, a Zezé, as Teodoros, né?
0: Sim.
2: A Milena com a mamãe dela.
0: Aham.
2: Fabrício lá no Mato Grosso, né? O Ayrton de Uruaçu. Gabriel.
0: Sim.
2: Lá em Cianorte, Paraná. O Edgar, como eu morreu. E toda essa galera, né, que tiver na sintonia aí.
0: Beleza.
2: Maurício, oi. Domingo, nosso encontro, tá? Parque beleza. Da cidade.
0: Aham.
2: Estacionamento número 3, né? E a galerinha, tá todo mundo aí convidado, né? Beleza. Pra tá lá mais a gente lá.
0: Falou, tá falado.
2: E quem for, sempre vai ter aquela coisinha, né? De levar qualquer coisinha, não importa o que leva. O importante é sempre estar levando, né?
0: E estar presente e
2: tá, meu querido,
0: né?
2: E ver se você acha para nós aí, vamos hoje de...
0: Pode falar.
2: Milionário José Rico, Jogo do Amor.
0: Jogo do
2: grande
0: amor.
2: Abraço, meu garoto.
0: Valeu, muito obrigado, amigão Antônio Nunes, muito obrigado, querida amiga Cleonice, lá no setor Pesu da Ceilândia, muito obrigado, pedindo um Jogo do Amor do Milionário José Rico. E o telefone do Antônio Nunes para quem quiser saber mais sobre o encontro no, lá no Parque da Cidade no próximo domingo é o 61-DDD-619-8526-2668. Repetindo, 61-DDD, depois 9-8526-2668. Obrigado, Antônio Nunes. Deixa eu ver a Celídia Vieira. Vai falar, alô, Celídia Vieira, em Minas Gerais, na Fazenda Ponto do Encontro. Fala, Celídia.
3: Boa noite, Maurício Saber. Boa noite. Eu estou aqui, ó, te ouvindo. Isso. Na Fazenda Ponto de Encontro, Rubinho. Numa noite calorão, bem quente, tá bem calor hoje.
0: Aham.
3: E teve um sol muito quente durante o dia.
0: Sim.
3: Mas
0: aí, firme,
3: vai
0: né?
3: dar chuva assim que Deus quiser, né? Vai chover.
0: Quando
3: e tá tendo aquele
0: cai.
3: Vento, o vento ajuda a dar uma refrescada. Lá fora venta gostoso.
0: É verdade.
3: Né? E eu aqui, ó, bem tranquilo ouvindo o seu programa. Eu de cá, você de lá. Gostaria de mandar um alô pra todo mundo que está ouvindo, Maurício.
0: Aham.
3: O nosso programa, né? Juntamente conosco.
0: Sim.
3: Aquele abraço, Maurício, para você, para Fatinha, para o Celso.
0: Sei.
3: Para todo mundo no geral.
0: Obrigado, querida amiga Celídia Vieira, na Fazenda Ponto do Encontro, lá em Rubim, Minas Gerais, na sua companhia inseparável do Ailton. Alô, Ailton! Excelente noite para você e a Celídia aí nas Minas Gerais. Eu abraço todos os amigos e as amigas da Celídia Vieira espalhados aí pelo mundo. Obrigado, Celídia! Excelente, obrigado. Conversei com ela bastante hoje. Muito bom conversar com você, viu, minha amiga? Um abraço. Tem mais aqui falando conosco a Carmen de Vila Rica, Mato Grosso. Alô, Carmen, boa noite.
4: Boa noite, Maurício.
0: Boa noite.
4: Patinha e todos os ouvintes.
0: Sim.
4: Acabei de ouvir esse moço aí, Irlan Pires, mandando uma moda aí pro meu filho, pra Ayrton Senna, popular Seninha, lá em
0: Seninha,
4: Goiânia.
0: Isso.
4: Moço, que mundo pequeno, hein?
0: Pois é.
4: Sou a mãe dele, a mãe do Ayrton Senna.
0: Nossa,
4: popular Seninha, é disco Seninha. Peça, Seninha.
0: É, mãe.
4: Meu filho
0: Seninha.
4: Mora em Goiânia. Que legal.
0: Nossa.
4: Abraço aí pro Irlan.
0: Irlan Pires, né?
4: Maurício. Aí.
0: Bonito me parece.
4: Você confirma aí pra mim se ele falou Ayrton. Seninha, que foi de Vila Rica para trabalhar em Goiânia.
0: Ah.
4: Eu fiquei na dúvida agora.
0: Ele falou Ailton.
4: Eu acho que é meu filho que ele falou.
0: O Ailton.
4: Um abraço. Bom trabalho aí. Também tô trabalhando aqui.
0: Tá bom. Quer ver? Vou ver se eu consigo achar. É o Irlan Pires, né? Irlan Pires, deixa eu ver. Ele mandou, você quer ver? Escuta aí o Irlan Pires de novo, viu, minha amiga? Carmen de Vila Rica, Mato Grosso. Fala aí, pode falar. Opa!
5: Boa noite, Maurício Rabelo. Quero mandar um abraço para meu amigo Paulo Marcha Lenta.
0: Marcha.
5: Ele que é de Itaite, na Bahia.
0: Ah.
5: Mas a última vez que eu tive notícia dele, tá em São Paulo.
0: São Paulo.
5: Um abraço para meu amigo Ailton. Ele mora no Goiás. O apelido dele é Seninha. Aí, esses dois a gente trabalhamos junto no, nos anos 90 aqui em Barreiras, Maurício, na Casa de Pneu Usado.
0: Casa de Pneu
5: Usado. Estiver nos ouvindo aí, um grande abraço para esses dois aí, viu?
0: Ah.
5: Para todos os caminhoneiros aqui da 242.
0: Opa! Pois é, esta é a mensagem. Esta é a mensagem do Irlan Pires, viu, minha amiga? É a Carmen de Vila Rica, Mato Grosso. Essa é a mensagem dele, viu? Ele trabalhou nos anos 90 em Barreiras, na Bahia, numa loja de pneus e mora em Goiás, né? Ailton. Ailton, o Seninha, é do Goiás, como ele fala aqui. Obrigado, minha querida amiga Carmen de Vila Rica, Mato Grosso. E ela tá dizendo que não é ele, não, não é? Então, o filho dela é o Ailton, conhecido como Seninha, e não é o mesmo, né? Mas tá bom, fez você lembrar do seu filho muito, né? É, Irlan Pires, um abraço. Fez a Carmen se lembrar muito com o carinho do filho dela, né? Muito obrigado. Pois é, então tá bom, beleza pura. Arlete tá dizendo muito obrigado. Maurício Rabelo, tocam a música do Roberto Carlos aí pra nós. Esse cara sou eu, né? Beleza pura. Minha querida amiga Arlete, o maridão dela, lá no meio do mato, né? Lá no estado do Pará. Obrigado, Arlete. É, o maridão dela também, o Cleidemax, né? Lá no Travessão do Arrependido, no Pará. Muito obrigado, muito obrigado. Tem mais outra aqui. Homem. Vem cá, o Antônio, que não é o Nunes, é outro Antônio, falou assim: boa noite.
6: Boa noite, Maurício Rabelo. Estou na escuta aqui em Itaituba, no Pará.
0: Ô, Antônio.
6: Sou Antônio. Ofereço a música do roteiro para você, o Sonoplasta do Horário, a Fatinha, pai de Leuza, pai Divina, para Raquelzinha. E para todos que estiver na sintonia do programa.
0: Beleza.
6: A Bia lá em Tabatinga, né, rapaz? Para aquela menina lá de Zé Doca.
0: Ah, a Bruna Lima.
6: Tem uma voz incrível.
0: É, Bruna Lima.
6: A Bruna.
0: Ela é mais bonita do que a voz dela, você pode ter certeza. Muito bonita ela.
6: Para
0: o
6: todos.
0: Giovanni, que é o dono do coração dela.
6: Tá na escuta, meu brother.
0: Valeu, meu amigo Antônio. Um abração pra você, viu? Deixa eu ver aqui, deixa eu mandar um alô pra ele direito aqui. É o Antônio que está nos ouvindo lá em Itaituba, no estado do Pará. Muito obrigado, Antônio. Ele está mandando um abração pra Divina, Raquelzinha, pra, acho que é a Edileuza, pra Bruna Lima em Zé Doca, no estado do Maranhão. Muito obrigado, meu amigão Antônio em Itaituba, Pará, Brasil, muito obrigado. Deixa eu ver outra aqui, rapaz. É o Celso, você é demais, né? Celso, um menino bom você, viu? Essa música do Cachorro Marinheiro aí é boa. Deixa eu ver aqui. 64 é Goiás, Maurício Rabelo, tudo bom? Tudo jóia, né? Deixa eu ver aqui o nome. 64 é Goiás. Pelo amor de Deus, não tá dando certo aqui. Ah, agora vai. Mas não vai. É, como é o nome? Vai por aqui, porque não quer. Ele não entrou no computador, tá só no celular. Vai por aqui. Opa, você de Goiás aí, fala comigo. Boa noite.
7: Boa noite, Maurício Rabelo.
0: Boa noite.
7: Um abraço aí pra você, pra Fatinha, todos envolvidos aí no trabalho de vocês, de trabalho de excelência.
0: Obrigado.
7: Eu sou o Rafael de Morrinho, Goiás. Mandar um abraço aí pra toda a pescaria. Doim, Hugo, o Bequinho. Pequim Lanche, o Danilo, Lúcia de Goiânia, o Deva, a galera aí, o Vili, a galera aí tá firme, não faia não. Tem um feriadinho, um tempinho, vai pescar e leva o rádio 7 faixas, a pilha pela energia e ligado na programação aí.
0: Rapaz.
7: Eu de cá, você de lá. Esse aí é o melhor que tem, tem jeito não.
0: Obrigado, Rafael.
7: Passa uma música aí pra nós aí. Vini Geno. Qualquer um do Gini Gene aí,
0: Morena de 14 anos.
7: Vocês, Deus
0: amém. Não, eu vou colocar você pra falar de novo, rapaz. É possível, né? Vou só jogar pra cima aqui. Pra ver se entra pelo computador, sua voz fica mais limpa. Pera aqui. Deixa eu ver. Nesse momento. Nesse momento, rapaz. Não deu. Ah, rapaz, alguma coisa travando aqui que eu não tô conseguindo colocar a mensagem dele lá do Rafael, né? Do Rafael. É... Meu Deus do céu. 252. Chega não. Mas vamos de novo então, meu amigo Rafael de Morrinhos, Goiás, a palavra é sua, Rafael. Opa!
8: Boa noite, Maurício Rabelo.
0: Boa noite.
8: Um grande abraço aí pra você, pra Fatinha, todos envolvidos no trabalho de vocês, em trabalho de excelência.
0: Obrigado.
8: Eu sou o Rafael de Morrinhos, Goiás, mandar um abraço aí pra Tavão da Pescaria, o Zoim, o Hugo, o Bequim, Bequim Lanche, o Danilo, Luzla de Goiânia, o Deva, essa galera aí, o Vili, essa galera aí tá firme, não falha não. Deu um feriadinho um tempinho, vai pescar. E leva o rádio sete faixas,
0: uhum.
8: A pilha pela energia e ligado na programação aí.
0: Beleza.
8: Eu de cá, você de lá. Esse
0: gente,
8: aí é o
0: gente,
8: melhor
0: tá no
8: que
0: ponto,
8: tem jeitão. Passa uma música aí pra nós aí.
0: Beleza.
8: É, Gini Geno.
0: Gini Geno.
8: Qualquer um dos Gini Geno aí, todas são boas.
0: Beleza.
8: Vocês,
0: amém, muito obrigado. Obrigado, meu querido amigo Rafael em Morrinhos, Goiás, Brasil. Obrigado, Rafael, cumprimentando a turma da pescaria, todo mundo com o burro na sombra, o burro, a mula, a égua, todo mundo tranquilo demais. É o Zoim, tem o Hugo, tem o, é o Bequinho, é isso? É o Hugo Lanches, tem o Danilo, tem Deva, tem Lili lá de Goiânia. Tem, parece que é o Luso, parece, não tenho certeza, né? Muito obrigado. Todo mundo pescando com um radinho de pilha lá, tranquilo, comendo uma carninha, bebendo um trem e ouvindo uma boa moda sertaneja como essa aqui que o Rafael de Morrinhos, Goiás, pediu pra mandar pra vocês. Chimichimô! Morena de 14 anos, segura a joia.